Senhor Pai, conscientes da nossa incapacidade, Senhor, reconhecendo que precisamos de Ti e pedindo, Deus, suplicando ao Senhor, que o Senhor, por favor, tenha misericórdia de nós. Não nos deixe, Pai, investir a próxima hora aqui num exercício árido, onde pelo nosso próprio esforço, nós tentamos compreender o que esse texto tem a dizer. Não nos deixe cair nisso, Deus. Mas, por favor, age de forma milagrosa, Deus. Age de forma poderosa e sobrenatural no nosso meio com o Teu Santo Espírito, Pai. Que Ele tome a palavra dEle, que é a espada dEle, e trabalhe em nossas vidas, em cada área do meu viver, do viver dos meus irmãos, das minhas irmãs, dos nossos amigos e amigas que aqui estão, de forma a trazer salvação, de forma a trazer consolo, encorajamento, instrução, para um viver que agrade ao Senhor, Pai. Nós oramos com fé e confiados, no nome do nosso Senhor e Salvador Jesus Cristo. Amém. Queridos, alguém já disse que os homens tendem a ter três ilusões. Homens aqui no sentido genérico e geral da palavra, da raça humana, tá bom? A raça humana, os seres humanos, eles tendem a ter três ilusões. A primeira ilusão é de que eles são bons motoristas. É muito difícil você achar alguém que reconheça que não dirige bem. Alguém que fala assim, não, eu não sei dirigir muito bem, eu preciso de ajuda com isso. Normalmente as pessoas se acham bons motoristas. A segunda ilusão que é apontada é a ilusão de que se acham bons contadores de piada. É muito difícil alguém que conte uma piada achando que ele não vai contar direito. Mas também é muito raro alguém que conte uma boa piada bem contada. E por último, esse autor desse livro, ele diz que a terceira ilusão muito frequente na vida dos homens, dos seres humanos de uma forma geral, é que os seres humanos se consideram bons ouvintes. Pessoas que ouvem bem umas às outras. Mas na verdade, de fato, são ilusões. Ilusões que eu e você acreditamos, trazemos para nossas vidas e que muitas vezes nos impedem de crescer, porque nós achamos que nós já somos bons. E na verdade o primeiro passo para você crescer em algo é reconhecer que você precisa crescer naquilo. O apóstolo Tiago, o pastor Tiago, está escrevendo aos irmãos, eu quero lembrar você do contexto da carta, ele está escrevendo a esses irmãos que eram ovelhas dele em Jerusalém, mas que por causa da perseguição tiveram que fugir e agora estão espalhados por todo o mundo conhecido da época. E ele escreve a essas pessoas que estão passando por provações tremendas, estão passando por severa pobreza, estão passando por dificuldades porque outras pessoas as estão explorando. E ele escreve para essas pessoas e ele passa os primeiros versículos todos falando sobre o fato de que Deus está trabalhando em nós através das provações que eu e você vivemos. Nós vimos isso dos versos 1 até o verso 12. Ele diz para nós considerarmos isso como motivo de alegria, porque o objetivo de Deus, quando Ele traz provações nas nossas vidas, não é de nos quebrar, mas é de nos aprovar, é de nos ensinar, é trazer para nós maturidade para que eu e você possamos ser pessoas íntegras, que perseveram em meio às dificuldades, que criam aquela capacidade de permanecer debaixo da dificuldade e continuar crente. Que criam aquela capacidade de não ser como o caroço da melancia. Lembra disso? Que quando é apertado, ele espirra. Nós precisamos criar casca, nós precisamos crescer. E as dificuldades que chegam nas nossas vidas, muitas vezes trazidas por Deus, nos ajudam neste processo. Nos versos 12 em diante, até o 18, nós vimos que junto com as provações, vem tentações. Tentações de fugir das provações através de escapes pecaminosos. E nós vimos isso semana passada. Nós vimos que as tentações não vêm de Deus. Tiago diz lá

Pode ver onde ele diz assim: por sua decisão ele nos gerou pela palavra da verdade, a fim de sermos como que os primeiros frutos de tudo que ele criou. Tá vendo como esse Deus não manda tentação? Pelo contrário, ele te dá coisas boas. E a melhor coisa que ele deu foi uma vida nova para mim e para você, através da palavra da verdade, através do evangelho. Ele nos salvou, ele nos regenerou. E Tiago vai continuar aqui dentro desse contexto de provação. E ele diz assim no versículo 19: meus amados irmãos, tenham isso em mente. Aqui está um pastor que ama a sua congregação, que ama a sua comunidade, que ama as ovelhas que Deus deu a ele para pastorear, e ele sabe que existe algo que esses irmãos precisam saber. Existe algo que esses irmãos precisam ter claramente em suas cabeças, em sua mente. E então ele chama esses irmãos a prestarem atenção no que ele está dizendo. Ele diz com toda afeição, com todo carinho e com toda urgência: meus amados irmãos, tenham isso em mente. O que é isso que eles precisam ter em mente? E ele diz: sejam todos. E aqui eu e você precisamos estar atentos, porque Tiago não está falando apenas com os líderes da igreja. Não está falando apenas com os recém-convertidos. Tiago está falando com todos. Ok? Então todos se enquadram dentro de todos. Muito bem. Então isso inclui todos. O que inclui você. Ok? Então Tiago está falando com todos nós. E eu e você, nós precisamos ouvir. Ele diz: sejam todos prontos para ouvir. Estejam todos prontos para ouvir. E queridos, lembra o contexto aqui qual é? Provação. O contexto aqui qual é? Sofrimento. E como é difícil eu e você queremos ouvir alguma coisa em meio à provação e ao sofrimento, não é verdade? Nós não queremos ouvir. Nós não queremos ouvir. Na verdade, ao contrário de ouvir, nós queremos é falar. Nós queremos falar. Nós queremos falar e falar tudo. E aqui nós precisamos lembrar do livro de Jó, porque Tiago tem muito paralelo com o livro de Jó. E nós lemos lá no livro de Jó que até mesmo aqueles amigos tolos de Jó esperaram quanto tempo para começar a falar com Jó? Lembram disso? Alguém se lembra? Abre lá então, vamos voltar para Jó, capítulo de número 2. Jó 2. Jó é o livro que vem antes dos Salmos. Se você não sabe, Jó estava sofrendo um pouquinho. O pouquinho que Jó estava sofrendo era fruto de Deus ter tirado dele tudo, absolutamente tudo o que ele tinha. Família, bens, saúde. Jó agora estava doente, cheio de úlceras saindo por sua pele, e ele não tinha mais nada, seus filhos tinham morrido, ele estava sem absolutamente nada, ok? Então, os três amigos de Jó vêm até ele. E no capítulo 2, versículo 13, diz assim: depois os três se assentaram no chão com ele, durante 7 dias e 7 noites, ninguém lhe disse uma palavra, pois viam como era grande o seu sofrimento. Mas nós não estamos falando de pessoas sábias, nós estamos falando de pessoas que falaram barbaridades para Jó. Nós estamos falando de pessoas que falaram bobagem para Jó, a ponto do próprio Deus vir depois, chamar um deles, ele faz e dizer assim: ele faz, você falou do que você não sabia. Você falou bobagem ao meu respeito. Mas ainda assim, esses amigos insensatos de Jó esperaram 7 dias e 7 noites para começar a falar com Jó. Como nós somos rápidos em falar. Como nós somos rápidos em querer dar soluções imediatas, resolver problemas. Me lembro uma situação específica que eu acho que ilustra muito bem aquele ditado popular de que se você não tem nada de bom para falar, é melhor que você fique calado. Num velório em que eu estive, eu estava lá ao lado do caixão, e aí um outro irmão aqui da igreja estava comigo, e uma outra...

0: A primeira pessoa se chegou ao pai de uma criança de 3 anos que havia falecido, que estava lá do lado do caixão, e disse para aquele pai assim: irmão, às vezes é melhor mesmo, viu? É melhor perder assim do que depois perder para as drogas. E eu me lembro que esse outro irmão que estava do meu lado, ele virou para essa pessoa que eu não conhecia, falou assim: irmão, meu amigo, se você não tem nada de bom para dizer, fica quieto, fica quieto. Mas, queridos, isso ilustra como eu e você, muitas vezes, nós somos rápidos demais para falar. Nós queremos dar a nossa opinião. Muitas vezes a gente nunca pensou, nunca estudou, nunca gastou tempo para se deter no assunto e se preparar e querer e entender o que aquele assunto diz, mas nós queremos dar opinião. A internet é a prova disso. Todo mundo tem opinião sobre tudo. E as pessoas não conseguem esperar o dia de amanhã para refletir e opinar sobre aquele assunto. Algo aconteceu, você começa a ver os especialistas surgindo pela internet, como que brotando do chão. Imediatamente, todo mundo sabe sobre tudo. Sobre absolutamente tudo. Todo mundo tem um palpite para dar. Tiago é um livro de sabedoria. E em Provérbios, o livro mais famoso de sabedoria, nós vemos o autor de Provérbios falando algumas coisas sobre essa questão do falar e do ouvir. Eu queria te mostrar alguns desses versículos. Veja comigo Provérbios 10, 19. Provérbios, capítulo 10, verso de número 19. O autor de Provérbios diz assim, Provérbios 10, 19: quando são muitas as palavras, o pecado está presente, mas quem controla a língua é sensato. Você quer diminuir a quantidade de pecado na sua vida? O que o autor de Provérbios está dizendo aqui, que uma boa medida para você tomar é começar a falar menos. Começar a falar menos. Se você continuar e abrir comigo lá em Provérbios 17, no versículo 28, num mundo de imagens, num mundo onde cada vez mais a imagem é o que importa, olha só o que que Tiago diz em Provérbios 17, vamos ver o 27 e o 28. Quem tem conhecimento, ou seja, quem de fato tem conhecimento, sabe das coisas, não é o que sai falando muito, é quem é comedido no falar, e quem tem entendimento é de espírito sereno. Olha o 28: até o insensato passará por sábio se ficar quieto, se contiver a língua parecerá que tem discernimento. Num mundo de imagem, num mundo de aparências, se você quer ter pelo menos a aparência de sabedoria, pelo menos a aparência de entendimento, fique de boca fechada. Alguém já disse: fale pouco e dê às pessoas a impressão de que você é sábio. Ou então, abra sempre a boca e dê a elas a certeza de que você não é. Tiago está falando sobre isso, queridos. Tiago está falando sobre essa habilidade de controlar a língua. Essa habilidade de, em meio aos sofrimentos e às dores, eu conseguir me conter, eu conseguir ouvir ao invés de falar. E tudo isso está ligado com o coração. Tiago diz: serão todos prontos para ouvir, tardios para falar e tardios para irar-se. O que gera a fala descontrolada é a ira descontrolada. É quando eu e você achamos que nós sabemos o que é o melhor e não Deus. E nós começamos a nos irar contra Deus e cerrar os nossos pulsos contra Deus. E então nós falamos grandes tolices, que depois, com o coração mais calmo, nós percebemos que nós erramos. Versículo 20, Tiago vai dar o motivo porque... Tiago vai dar o motivo porque... As pessoas devem ser prontas para ouvir, tardias para falar e tardios para irar-se. Está vendo a proposiçãozinha aí? Pois. Pois mostra a razão. Qual é a razão por que nós devemos demorar para falar, ser pronto para ouvir e tardio para irar-se? Aliás, os judeus antigos diziam que Deus nos deu dois ouvidos e uma boca, que é para nós ouvirmos o dobro do que nós falamos. E os ouvidos estão sempre abertos, para nós estarmos sempre ouvindo. A boca foi colocada cercada de vários guardas, os nossos dentes, que devem fechá-la, para que nós falemos menos e ouçamos mais. Por quê? Verso 20. Pois a ira do homem não produz a justiça de Deus. O que, que ele quer dizer com isso? O que Tiago está dizendo aqui é que a minha ira, a minha indignação será incapaz de produzir o comportamento esperado por Deus. Quando Tiago fala sobre justiça de Deus, queridos, é importante a gente ter isso em mente de forma clara. Tiago não tem o mesmo conceito de justiça de Deus que Paulo tem, por exemplo. Tiago foi escrito muito antes de Paulo. Tiago provavelmente foi a primeira carta do Novo Testamento. Muito antes de Paulo escrever qualquer uma das suas cartas. O entendimento que Tiago traz de justiça de Deus não é o entendimento de Paulo. Quando Paulo fala sobre justiça de Deus, ele está falando sobre a minha posição diante de Deus. Que Deus nos justifica diante dele. Quando Tiago está falando de justiça de Deus, ele está falando daquilo que Deus espera daqueles que dizem crer nele. É disso que Tiago está falando. E Tiago está dizendo aqui que a minha e a sua ira são incapazes de produzir o comportamento que Deus espera. Já aconteceu com você? Se você é pai, já aconteceu com você. De você ver alguém a quem você ama muito tendo um comportamento que desagrada a Deus, tendo um comportamento que você sabe que vai levá-lo a consequências ruins, e você se ira com aquilo, você fica bravo, e você quer consertar aquela pessoa com a sua própria força. Sabe o que Tiago está dizendo para você? A ira do pai não produz o comportamento que Deus quer. Não adianta eu e você querermos fazer com que pessoas que estão sofrendo entendam o sofrimento à luz, à perspectiva de Deus e reajam a ele da maneira como Deus gostaria que eles reagissem através da nossa própria ira. Falando com eles, se indignando com eles. Ah, queridos, como eu caio nisso? Como eu falho nisso daqui? Como eu me pego achando que se eu bravejar, se eu ficar bravo, se eu falar firme, eu vou conseguir transformar o coração das pessoas? Eu não vou. Eu não consigo, você não consegue. A ira do homem não produz a justiça de Deus. Eu e você precisamos lembrar disso quando nós formos tentar ajudar pessoas que estão fazendo escolhas erradas. Eu e você precisamos nos lembrar disso quando nós formos ajudar pessoas que estão sofrendo. A nossa ira será incapaz de transformar o comportamento delas de forma que elas venham agradar a Deus. Tiago continua e ele traz uma conclusão. Por causa disso, porque a ira do homem não produz a justiça de Deus, o que ele espera de nós? Versículo 21. Portanto, livre-se de toda a impureza moral e da maldade que prevalece, e aceitem humildemente a palavra implantada em vocês, a qual é poderosa para salvá-los. Portanto, livrem-se de toda. A palavrinha livrem-se aqui traz a ideia de se despir, de você tirar roupas. Tiago está dizendo, livrem-se de toda, não é de uma parte, não é de um pouco, livrem-se de toda a impureza moral e da maldade que prevalece. Livre-se do pecado, meu irmão. Livre-se, arranque isso da sua vida. Livre-se do pecado, dessa impureza moral, dessa maldade, essa palavrinha maldade que prevalece, a ideia que é uma maldade abundante, uma maldade diversa, uma maldade que na minha vida e na sua vida parece brotar, a gente não sabe de onde. A gente luta contra o pecado, a gente vence um pecado e de repente a gente já se vê caindo em outra área. Tiago está dizendo, livre-se disso. Livre-se de toda a impureza moral e da maldade que prevalece. Como? Como? Isso acontece quando eu e você aceitamos humildemente a palavra implantada em nós. Quando eu e você cremos no Evangelho da Graça, isso aconteceu porque a palavra foi implantada na minha vida e na sua vida. Lembra do versículo 18? Olha aí na tua Bíblia. Olha para o versículo 18 do capítulo 1. Por sua decisão, Ele nos gerou, Ele nos deu uma vida nova, Ele nos fez nascer de novo. Como? Pela palavra da verdade. O Evangelho. O Evangelho foi implantado na minha vida e na sua vida. Esse Evangelho que é poderoso para me salvar e para te salvar, foi implantado na minha e na sua vida. O que que eu e você precisamos fazer? Eu e você que já temos essa palavra implantada em nós. Eu e você, nós precisamos aceitar humildemente a palavra que foi implantada em nós. A ideia aqui do aceitar é permitir que a palavra influencie todas as áreas da minha vida. Isso é aceitar. Humildemente envolve entender, envolve confiar mais do que entender. Quando as coisas difíceis vêm na nossa vida, a minha e a sua tendência é querer mais entender do que confiar. Humildade, queridos, aceitar humildemente a palavra é buscar confiar mais do que eu quero entender. Porque muitas vezes, na minha e na sua vida, a verdade é que nós não vamos entender muita coisa do que acontece comigo e com você. Mas eu e você, nós podemos confiar na palavra que nos foi implantada. Essa palavra, abre comigo lá em Jeremias capítulo 31, essa palavra, o profeta Jeremias diz em Jeremias 31 verso 33, ele diz assim: esta é a aliança que farei com a comunidade de Israel depois daqueles dias, declara o Senhor. Porei a minha lei no íntimo deles e a escreverei nos seus corações. Serei o Deus deles e eles serão o meu povo. Eles serão o meu povo. Sabe o que a lei de Moisés fez com o povo? A lei de Moisés teve como objetivo fazer com que o povo percebesse a sua total incapacidade. Eles não conseguiam obedecer. Como nós vimos no Catecismo, Nova Cidade, o padrão é a perfeição. Quem consegue? Ninguém consegue. Por isso Deus vem em Jeremias e Ele diz: eu farei uma nova aliança. E eu não darei mais a minha lei em pedras, mas eu porei a minha lei no íntimo deles. Eu escreverei a minha lei no coração deles. Eu serei o Deus deles e eles serão o meu povo. Querido, se eu e você queremos ser salvos do poder do pecado, da presença do pecado, eu e você precisamos deixar que a palavra de Deus influencie e molde todas as áreas do nosso viver. A palavra de Deus precisa habitar ricamente em mim e em você. Essa palavra que é poderosa para nos salvar, ela é poderosa para nos salvar. Tiago vai dar alguns exemplos disso agora. Ele diz no versículo 22, sejam praticantes da palavra. Ele vai fazer aqui um contraste entre dois tipos de pessoas. aquelas pessoas que praticam a palavra e aquelas pessoas que nós não devemos ser, que são aquelas pessoas que apenas ouvem a palavra. E aqui todos nós temos um risco muito grande nesse exato momento. Sabe qual é o risco? Porque eu e você nesse exato momento estamos ouvindo a palavra. E se nós não a colocarmos em prática nas nossas vidas, nós seremos esses que apenas ouvem. Que apenas ouvem. E sabe o que acontece com pessoas que apenas ouvem a palavra? Elas estão enganando a si mesmas. Elas pensam que elas estão enganando os outros. Elas estão ouvindo a palavra, elas estão fingindo, elas estão vivendo vidas com máscaras, e elas pensam no íntimo delas: as pessoas estão sendo enganadas por mim. E Tiago está dizendo: você está enganando você mesmo. Você é um tolo, você está vivendo uma vida de falsidade. Você está vivendo uma vida de engano. Tem um pastor amigo meu que disse uma vez, e aquilo me marcou muito, ele disse assim: que não existe nada mais triste nessa vida do que uma vida cristã vivida pela metade. Não existe nada pior do que isso. Do que tentar fingir que você é um cristão. Do que tentar fingir a vida cristã. Você vai viver com um peso nas suas costas. Você nunca vai experimentar alegria. E no final das contas você está enganando apenas a você mesmo. Apenas a você mesmo. Tiago está dizendo: não faça isso.
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Quero agradecer de coração o carinho da sua sintonia aqui na BBN nesta quinta-feira, 8 de outubro. Eu sou Lincoln Oliveira e estou me despedindo de você. Naum 1:7 diz assim: O Senhor é bom, uma fortaleza no dia da angústia. Ele conhece os que confiam nele. Vale a pena confiar em Deus. Um forte abraço a você, continue aqui na BBN. Deus te abençoe.

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2: Por que o Japão tem poucas lixeiras e ainda assim mantém suas ruas limpas? Enfisema pulmonar tem cura? Ar-condicionado causador de garganta? Entenda por que o incômodo aparece. A escassez de lixeiras no Japão remonta a um momento histórico marcante. Os ataques terroristas com gás sarin no metrô de Tóquio em 1995, que levaram à remoção dos recipientes públicos por razões de segurança. Com o passar do tempo, critérios econômicos e logísticos mantiveram essa política, já que municípios como Kyoto reduziram as lixeiras para cortar custos e evitar o acúmulo de sujeira doméstica nas ruas. Para compensar essa ausência, o país investiu pesado ao longo de décadas em campanhas educativas, limpeza constante e no fortalecimento de valores sociais, como o hábito de evitar causar incômodos aos outros. Essa cultura consolida o costume de guardar o próprio lixo na bolsa até chegar em casa, ou até encontrar os poucos locais de descarte disponíveis, geralmente localizados próximos a estações de trem. Os turistas costumam estranhar a falta de lixeiras de início, mas logo se adaptam à rotina local e ao hábito de não consumir alimentos enquanto caminham. Para otimizar a gestão de resíduos em áreas movimentadas, iniciativas tecnológicas inovadoras começam a surgir na capital japonesa, Tóquio, como o teste de robôs lixeira móveis projetados para recolher o lixo dos pedestres de forma automatizada. O enfisema causa destruição irreversível das paredes dos alvéolos pulmonares, estruturas essenciais para as trocas gasosas, reduzindo a elasticidade do órgão e a capacidade de expelir o ar. Embora não tenha cura, o quadro é totalmente tratável e exige o abandono imediato do tabagismo para interromper a progressão dos danos e preservar a função respiratória restante. A condição faz parte da doença pulmonar obstrutiva crônica, conhecida como DPOC, e manifesta sintomas como falta de ar progressiva, tosse persistente, cansaço e chiado no peito. O diagnóstico precoce é realizado por exames de função pulmonar e tomografias, permitindo um tratamento adequado com medicamentos broncodilatadores e reabilitação respiratória. Especialistas reforçam que adotar hábitos saudáveis e manter a vacinação em dia são medidas fundamentais para evitar infecções graves e garantir melhor qualidade de vida aos pacientes. O uso do ar-condicionado não causa gripes ou resfriados diretamente, uma vez que essas infecções são provocadas por vírus, mas pode sim provocar dor e irritação na garganta. O aparelho reduz drasticamente a umidade do ar do ambiente, o que resseca as mucosas protetoras do nariz e da garganta e prejudica a defesa natural do organismo contra partículas e micro-organismos. Além disso, a permanência prolongada em locais fechados e climatizados favorece a circulação de vírus entre as pessoas, aumentando as chances de contágio de doenças respiratórias. Para prevenir a sensação de garganta seca ou arranhando, especialistas recomendam beber água constantemente ao longo do dia e evitar ficar na direção direta do fluxo de ar gelado.
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3: As boas novas de Deus para você memorizar hoje aqui na BBN encontram-se em Romanos 1,16. Porque não me envergonho do Evangelho de Cristo, pois é o poder de Deus para a salvação de todo aquele que crê, primeiro do judeu e também do grego. Romanos 1,16. Estas são as boas novas de Deus para você memorizar aqui na BBN.

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1: 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Êxodo 28:36. Aqui temos um impressionante capítulo da Bíblia sobre seleção. O Senhor separa para si pessoas para o serviço santo. Quem lê esse capítulo fica impressionado pela profunda seriedade da consagração sacerdotal. Naquele tempo, o Senhor separou somente a tribo de Levi para o serviço santo. Mas agora, na nova aliança, cada renascido é rei e sacerdote. Aquele que nos ama e em seu sangue nos lavou dos nossos pecados e nos fez reis e sacerdotes para Deus e seu Pai. A Ele, glória e poder para todo sempre. Amém. Quando observamos hoje a Igreja de Jesus, um terrível vácuo se desvenda diante dos nossos olhos. Muitos são convertidos e parece que isso basta. Vocês se converteram. Esta é a salvação da escravidão do Egito, da escravidão do pecado. Mas onde está a profunda seriedade da separação para o serviço? Qual é o alvo e o auge do ministério? Os levitas se tornaram sacerdotes por causa do cargo que receberam? De modo nenhum. O cargo foi um meio para atingir uma finalidade: santidade ao Senhor. Uma pessoa com esse alvo de vida se entrega ao Senhor e se torna inteiramente sua propriedade.

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A BBN tem excelentes programas para aprendermos da Palavra de Deus. E daqui a pouco vamos ouvir Sabedoria para o Coração com Denis Salgado, trazendo mais um estudo do pastor Stephen Dave. Deus é bom e vai falar comigo e com você também. Então não perca daqui a pouco mais um programa Sabedoria para o Coração. Uau!

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Olá, querido ouvinte, seja bem-vindo a mais um programa Sabedoria para o Coração. Se você tem acompanhado nossos programas, então sabe que estamos agora numa nova série intitulada Heróis, Legados de Fé da Modernidade. Em nosso primeiro estudo, falamos um pouco sobre Amy Carmichael, aquela missionária irlandesa solteira que serviu na Índia por 55 anos. O versículo-chave de Amy Carmichael, o lema de sua vida, foi 1 Coríntios 3, versos 11, 12 e 13, onde Paulo escreveu: "Porque ninguém pode lançar outro fundamento além do que foi posto, o qual é Jesus Cristo. Contudo, se o que alguém edifica sobre o fundamento é ouro, prata, pedras preciosas, madeira, feno, palha, manifesta se tornará a obra de cada um, pois o dia a demonstrará, porque está sendo revelada pelo fogo, e qual seja a obra de cada um, o próprio fogo o provará." Em nosso estudo de hoje, o segundo na série, veremos um pouco sobre A.W. Tozer. Destacaremos duas passagens, Atos 2, verso 21 e Colossenses 3, verso 1 a 3. No dia de Pentecostes, o apóstolo Pedro se pôs de pé no meio do povo e pregou um sermão que, na verdade, deu início à igreja do Novo Testamento. Nessa pregação, ele fez um convite, o primeiro convite do cristianismo neotestamentário. Ele citou o profeta Joel ao dizer, em Atos 2, 21, "E acontecerá que todo aquele que invocar o nome do Senhor será salvo." Não temos o esboço completo do sermão de Pedro. Na verdade, Lucas, o escritor de Atos, registrou simplesmente que Pedro, com muitas outras palavras, continuou exortando sua plateia: "Salvai-vos desta geração perversa." Atos 2,40. Lucas continua e adiciona que 3 mil pessoas creram no evangelho proclamado nessa pregação, o evangelho de que o homem que tinham crucificado ressuscitou dos mortos e era ninguém mais do que Senhor e Cristo. Atos 2,36. Milhares de pessoas creram, aceitaram o convite dos mortos e era ninguém mais do que Senhor e Cristo. Atos 2,36. Milhares de pessoas creram, aceitaram o convite, invocaram o nome do Senhor e foram salvas. Esse mesmo convite foi feito aproximadamente 1.900 anos depois, no coração e vida de um garoto de fazenda chamado Aidan Wilson Tozer. Ele nasceu em 1897. Numa vila rural na parte oeste do estado da Pensilvânia, Estados Unidos. Sua família era extremamente pobre e lutava para conseguir sobreviver. Quando tinha 15 anos de idade, a família de Tozer se mudou para o estado de Ohio e conseguiu empregos na indústria de automóveis. Numa tarde de 1912, enquanto Tozer voltava andando para a casa de seu trabalho na Goodyear, ele ouviu um pregador na rua exortando a multidão a invocar o nome do Senhor a fim de ser salva. Tozer conhecia o Evangelho o suficiente, e naquele momento o Espírito de Deus convenceu seu coração. Ele voltou para casa e imediatamente subiu ao sótão, onde se ajoelhou e clamou para que Deus o salvasse. Ele logo entendeu que a vida agora era diferente. Intuitivamente, ele sabia que crentes eram diferentes das demais pessoas. Ele escreveu posteriormente: "Você está disposto a viver com o fato de que, como crente, faz parte da minoria? Você ama alguém que jamais conheceu, conversa todos os dias com alguém que não consegue ver e espera ir para o céu por causa do que outra pessoa já fez por você? Como ser mais diferente do que isso?" Assim começou a vida cristã de A.W. Tozer. Ele seria diferente não somente de seu mundo, mas até das opiniões e estilos de vida de muitos crentes em geral. Seu ministério como voz profética começou com muito zelo. 7 anos depois, aos 22 anos e sem qualquer treinamento formal, Tozer começou seus 44 anos de ministério pastoral. Ele sofria com pulmões fracos e sua voz, como ele mesmo diz, era fanha e nunca parecia melhorar. Seu biógrafo James Snyder escreveu: "Característico de Tozer, ele foi a uma livraria e comprou um livro sobre educação vocal para aprender tudo quanto podia sobre controle de voz.
Em seu escritório havia uma cópia grande do livro de Milton, Paraíso Perdido. Tozer o colocava sobre uma estante de partitura emprestada da igreja e o lia em voz alta. Ele findou lendo o livro 4 vezes, na tentativa de fortalecer a voz e adquirir melhor controle. Ele até levava balões em sua pasta e os enchia para ajudar a fortalecer os pulmões. Agora entenda bem que isso não era mera vaidade. Sua atitude provinha de um fervor profundo com o objetivo de ser o melhor porta-voz de Deus que poderia. Sinceramente, Tozer não se importava com o que as pessoas pensavam dele. Ele queria apenas pregar a verdade, não importava o que isso significasse. Em seus comentários biográficos sobre Tozer, Wiersbe escreveu: "Eu ouvi Tozer pregar muitas vezes, e era tão perigoso como abrir a porta de uma fornalha." Ele pregava em qualquer lugar. Denominações não significavam nada para ele. Ele procurava simplesmente o que chamava de uma comunhão de corações ardentes. E Tozer era muito crítico de escritores crentes também. Por exemplo, em certa ocasião, ele leu um livro cristão e disse que o livro lhe serviu de tanto benefício espiritual como se barbear com uma banana. O autor nunca o perdoou

0: por esse comentário. Tozer passou 30 anos de seu ministério servindo na metrópole de Chicago, pastoreando uma igreja que cresceu de 80 para quase 1.000 pessoas. Ele acabou se tornando editor de uma revista da igreja. Seu primeiro artigo apareceu no dia 3 de junho de 1950. Seus artigos imediatamente desafiaram a situação corrente dentro da igreja evangélica. No seu primeiro editorial, Tozer escreveu: "Custará caro andar devagar no maior desfile das eras, enquanto homens entusiasmados confundem movimento com progresso." No decorrer dos 44 anos de ministério, Tozer constantemente convocou o crente e a igreja a uma nova reforma. Ele sempre advertia a igreja quanto ao seu declínio espiritual. Numa dada ocasião, ele escreveu: "Até que ocorra uma nova reforma, todos os nossos livros, escolas e revistas continuarão sendo o trabalho de bactéria no apodrecimento da igreja." Se fôssemos resumir o fervor ministerial de Tozer, o verso que citou no início de seu livro mais popular serviu como seu lema de vida. Paulo escreveu em Colossenses 3, versos 1 a 3: "Portanto, se fostes ressuscitados juntamente com Cristo, buscai as coisas lá do alto, onde Cristo vive, assentado à direita de Deus. Pensai nas coisas lá do alto, não nas que são aqui da terra, porque morrestes, e a vossa vida está oculta juntamente com Cristo em Deus." O fervor motivador de Tozer era ver Cristo exaltado, assentado em soberania, ver Deus glorificado em sua majestade. Em seu livro O Conhecimento do Santo, Tozer escreveu: "Um conceito elevado de Deus é tão necessário à igreja que, quando esse conceito cai em qualquer medida, a igreja cai juntamente com ele em sua adoração e padrões morais. O melhor serviço que podemos prestar à geração seguinte de crentes é lhe repassar, sem distorção ou decréscimo, esse conceito nobre de Deus." A propósito, ele vendeu milhões de cópias de seus livros, mas deu todo o dinheiro das vendas. Isso gerou problemas para sua família. Falarei disso mais adiante. Mas Tozer, evidente e fervorosamente, cria nessa visão do Cristo exaltado, a quem cada crente deve se render. E ele era até áspero com aqueles que não tinham, que não compartilhavam dessa visão. Tozer afirmava que muita coisa rotulada de cristianismo neotestamentário não passava de verdade adocicada com música, tornada saborosa por entretenimento religioso. Certa vez ele ofendeu uma igreja onde foi pregar num domingo. Na sua perspectiva, o culto foi cheio de música boba e de entretenimento. Então, quando chegou sua vez de pregar, ele se levantou sem qualquer introdução e disse: "O que aconteceu com a santidade de Deus no meio de vocês?" Em seguida, deixou de lado o sermão que tinha preparado e passou a pregar sobre a santidade de Deus. Lembre-se que Tozer desafiou a igreja de uma geração atrás. Imagine o que ele diria de nossa geração. Para um mundo de crentes, vivendo 70 anos atrás, ele escreveu: "A igreja se vendeu a métodos carnais, filosofias carnais, perspectivas carnais e dispositivos carnais, e perdeu a glória de Deus de seu meio. Somos uma geração faminta que nunca contemplou a glória de Deus." Se isso já não fosse duro demais de se ouvir, sua crítica podia se tornar ainda mais aguda à medida que se aproximava do alvo. Ele escreveu: "A igreja hoje cambaleia de um modismo a outro, como bêbados no nevoeiro." Ele pregava tanto que, quando já idoso, disse a um amigo que tinha pregado de todos os palcos disponíveis no país. Mas Tozer fazia mais do que apenas criticar. Ele pregava e sugeria soluções bíblicas para aquilo que criticava. Ele escreveu para a sua e nossa geração: "Para que reconquiste seu poder, a igreja precisa ter uma visão transformadora de Deus. Não do Deus pragmático, bastante popular em nossos dias, que atrai a atenção dos homens principalmente por sua capacidade de lhes conduzir ao sucesso. O Deus que precisamos conhecer é a majestade nos céus, o que se assenta sobre a abóboda da terra, que se estende nos céus como uma cortina. O Deus que faz brilhar os exércitos celestiais e chama cada estrela pelo seu nome, pela grandeza de seu poder." Não sei para você, mas para mim, esse é talvez um dos legados mais duradouros que Tozer deixou para a igreja. Lembre-se, ele viveu com o objetivo de ver o desafio de Paulo aos Colossenses se tornar realidade. Ele viveu para ver que nosso maior desejo é ver Cristo se tornar a prioridade como o Senhor exaltado. Tentei resumir o legado de Tozer, algo praticamente impossível de fazer, mas identifiquei três aspectos no seu ministério que continuam exigindo nossa atenção, que lançam outro desafio e também avaliam a igreja de nossa geração. O primeiro aspecto no ministério de Tozer está ligado à questão da pregação e ensino das Escrituras. Isso foi bastante desafiador e encorajador para mim pessoalmente. Tozer escreveu que a falta de exposição genuína das Escrituras muitas vezes se dá porque o pregador não quer arranjar problemas. Mas ele advertiu todos nós ao escrever que pregadores não são diplomatas que anunciam comprometimentos, mas profetas que pregam ultimatos. E isso porque, como ele notou, o propósito da exposição verdadeira é aplicação. Pregação bíblica deseja nada menos que reforma moral e teológica. Tozer escreveu: "Ninguém se encontra numa situação melhor porque simplesmente acredita que no princípio criou Deus os céus e a terra. O diabo sabe disso e Judas Iscariote sabia disso também. Ninguém se vê numa condição melhor por saber que Deus amou ao mundo de tal maneira que deu o seu Filho unigênito para a redenção do mundo. Existem milhões de pessoas no inferno sabedoras disso. O propósito por trás de toda e qualquer doutrina e da sua pregação é assegurar atitude moral." Ou seja, pregação não gira em torno de conhecimento bíblico por uma questão de conhecimento apenas. Tozer chocou seu mundo em certa ocasião ao escrever o seguinte: "O diabo é um teólogo melhor do que qualquer um de nós, mas ele continua sendo o diabo. Em outras palavras, todo o conhecimento incrível que o diabo possui ainda faz dele o diabo." Enquanto lia páginas após páginas dos comentários de Tozer sobre sua atitude em relação ao púlpito e ao pastorado, ficou óbvio que ele teria pouquíssima paciência com a pregação contemporânea de hoje, a qual pula de um verso a outro, de uma bajulação a outra, evitando passagens difíceis e doutrinas que acabam dividindo, e também encorajando com efeito analfabetismo bíblico na igreja e aplaudindo conhecimento sem atitude, mudança, convicção e pureza. Tozer fez a seguinte advertência ao crente: "Não devemos selecionar algumas passagens favoritas e excluir as demais. Somente a Bíblia por completo produz um crente completo." Outro legado duradouro de Tozer foi sua atitude em relação ao valor da música. Agora, dificilmente enxergamos A.W. Tozer como um amante de música santa, mas ele era muito fervoroso em relação ao seu valor. Enquanto condenava veementemente o entretenimento que percebia assolar a igreja, ele gostava muito de adorar a Deus por meio de músicas e canções congregacionais. Mas ele queria música que exaltasse Cristo. Com frequência, ele aconselhava jovens crentes a comprar inários, mas advertia logo em seguida: "Mas não compre um que tem menos de 100 anos." Por todo o seu ministério, Tozer assumiu o risco de ofender aqueles dentro de sua própria denominação ao recusar utilizar seu inário. Ao invés dele, decidiu encher os bancos de sua igreja com o inário dos irmãos, porque continha, conforme disse, os grandes hinos da fé. Assim como os reformadores do passado, Tozer entendeu o valor da música que transmitia boa teologia. Ele colocou o assunto da seguinte forma: "Que um crente novo passe um ano inteiro meditando nos hinos de Isaac Watts e Charles Wesley, ele se tornará um crente excepcional." E isso foi muito mais do que mero conselho. Tozer colecionava inários e geralmente era visto a caminho de algum compromisso com o rosto enfiado no inário. Ele passava horas de joelhos com sua Bíblia e inário. Na verdade, ele usava calças reforçadas nos joelhos para que não criasse furos ao passar tempo demais de joelhos com seu inário e Bíblia. Ele dava o seguinte conselho profundo: "Às vezes, nossos corações são estranhamente teimosos e não ficarão sensíveis ou receptivos, não importa o quanto oramos. Constata-se com frequência que ler ou cantar um bom hino derrete o gelo e ajuda as afeições interiores a fluírem novamente. Digo isto sem qualificação. Após as Sagradas Escrituras, o segundo melhor companheiro da alma é a música santa. O terceiro legado de Tozer que desejo enfatizar hoje é, sem dúvidas, a contribuição mais crucial desse homem de Deus. Sua visão sublime de Cristo. Juntamente com essa visão sublime, estava sua habilidade de escrever de tal maneira que sua visão de Deus era transformada e levada a novos níveis. De fato, a primeira linha em seu livro clássico Nos Atributos de Deus declara: o que entra em nossas mentes quando pensamos em Deus é o mais importante a nosso respeito. Esse é um dos motivos porque sou tão grato que Tozer se dispôs a labutar para escrever, a fim de que nossos pensamentos sobre Deus fossem elevados e aperfeiçoados. Numa ocasião, ele passou a noite inteira acordado num trem enquanto fazia uma longa viagem de Chicago para o Texas. Ele pediu ao carregador que colocasse uma mesa em sua cabine. Ali, nesse pequeno compartimento, começou a escrever. Um tempo depois, o carregador ficou preocupado ao ver que a luz ainda estava acesa, mas Tozer não tinha ido para o jantar. Ele bateu à porta e perguntou: "Amigo, quer que eu traga algo para você comer?" Tozer nem olhou para o homem, apenas respondeu em voz baixa: "Sim, torrada e chá." Quando a viagem terminou, Tozer desceu na estação de trem com um rascunho debaixo do braço intitulado Em Busca de Deus. Mais de 1 milhão de cópias foram vendidas. Mais importante do que isso, ele revelou a natureza de Deus que estava sendo perdida em sua geração. Nesse livro, Tozer escreveu: "Deus nunca fica surpreso, ele jamais fica maravilhado. Ele não indaga a respeito de alguma coisa. Ele não precisa de informação, a não ser quando busca saber de alguém, como fez com Adão no jardim ao perguntar: 'Adão, onde estás?'" Tozer continua: "Deus jamais aprendeu com alguém. É impossível que ele aprenda. Se Deus pudesse, num dado momento, ou de alguma maneira, receber em sua mente conhecimento que não possui e que não possuiu desde a eternidade, ele seria menos do que Deus. Pensar num Deus que precisa aprender com um professor, mesmo que tal professor seja um arcanjo, é pensar em outro, menos no Deus Altíssimo, Criador do céu e da terra. Sem esforço qualquer, Deus conhece todos os assuntos, relacionamentos, causas, pensamentos, mistérios, sentimentos, desejos e segredos não proferidos. Deus jamais descobre alguma coisa." Agora, eu poderia colocar um ponto final aqui e ficaríamos todos imaginando como Tozer foi um homem espetacular, que obviamente viveu no ápice da intimidade com Deus. Porém, a verdade é, assim como qualquer biografia, quanto mais aprendemos sobre alguém, mais descobrimos o que deve ser imitado e o que deve ser descartado. Até mesmo o apóstolo Paulo escreveu: "Sede meus imitadores, como também eu sou de Cristo", 1 Coríntios 11:1. Em outras palavras, não me sigam simplesmente para me imitarem, imitem-me naquilo que percebem que sigo e imito Jesus Cristo. Nenhum crente do passado ou do presente deve ser visto como perfeito, tendo suas falhas removidas e uma auréola brilhando sobre a cabeça. E a verdade é que Tozer jamais desejaria receber elogios e tributos. Ele estava bastante ciente da maioria de suas falhas, mas alheio a outras. Um autor afirmou que Tozer lutava com a depressão. Pergunto-me se isso não foi o mesmo que lutar com um profundo senso de introspecção. Com frequência, ele parecia estar confuso numa névoa dolorosa e silenciosa. Tozer comumente sentava-se à mesa de jantar com a família e não dizia sequer uma palavra, e todas as demais pessoas temiam abrir a boca também. Após os cultos, ele tentava evitar as pessoas ao se esquivar de conversas. Tozer entrava no berçário e lá ficava até que todos tivessem ido embora. Apesar de aprovar o dom de hospitalidade de sua esposa, ele não gostava de ter pessoas em sua casa e até mesmo proibiu a visita da família de sua esposa. Uma decisão que, como você imagina, gerou grande dor e frustração à esposa e familiares. Nenhum de seus 6 filhos lhe foi próximo e todos se distanciaram dele no decorrer dos anos. A única exceção a isso foi sua filha mais nova. Embora Tozer tenha ganhado milhares de dólares com a venda de livros, ele nunca explicou por que recusou atender a algumas demandas de sua esposa ou tornar a vida da família mais suportável por meio da compra de um carro. Ao invés de comprar um carro, todo mundo, incluindo o próprio Tozer, todos na família eram forçados a pegar ônibus e trens e a pegar carona com outras pessoas. E ele fazia de tudo para que a família morasse perto da igreja a fim de poderem ir e voltar andando. Podemos apenas imaginar como era terrível a vida nesse lar e como sua esposa teve que suportar dificuldades extras por causa de sua simplicidade forçada. 3 anos após aceitar pastorear uma igreja no Canadá, onde a única coisa que precisaria fazer era pregar, Tozer morreu inesperadamente de um ataque do coração aos 66 anos de idade. Foi somente após sua morte que a esposa descobriu que ele tinha recusado comprar uma pensão. Ela também descobriu que ele tinha devolvido metade de seus salários às igrejas que pastoreou e não tinha pego nenhum royalty dos livros que escreveu e vendeu. Meu amigo, A. W. Tozer, esse gigante na fé, foi prova de que, apesar de ser possível enxergar Deus de forma renovada e íntima, é possível ignorar ao mesmo tempo as pessoas ao seu redor, até mesmo sua própria família. O velho adágio, casa de ferreiro espeto de pau, é a miúde verdadeiro. Em certo sentido, ele foi verdadeiro até mesmo na vida de alguém como Tozer. Ele foi um homem que teve a mente e as afeições tão focadas em Cristo lá em cima que ignorou coisas que careciam de sua atenção cá embaixo. A verdade é que todos nós nos parecemos com ele nesse aspecto mais do que percebemos. Mas o conselho e perspectiva de Tozer permanecem válidos, e temo que o oposto é verdadeiro para o crente em geral. Muito de nossa afeição e atenção se baseia em coisas terrenas, a ponto de as coisas de Cristo jamais serem perseguidas com fervor e singularidade. Poucos de nós erraremos no quesito que Tozer errou. Pense bem, quantos de nós dariam milhares de dólares e se forçariam a pegar ônibus com seus filhos na cidade? Não me entenda mal, creio que ele deveria ter comprado sim um carro. Mas como disse Wiersbe, Tozer foi um homem que, de muitas formas, andou ao som de um tambor diferente. Ele simplesmente queria Deus acima de qualquer outra coisa, e ele nunca se contentou com sua posição na trilha pela busca da glória de Deus. Ouça a oração que Tozer compôs. Ela diz: Ó Deus, provei de tua bondade, e ela tanto me saciou como me deixou ainda mais sedento. Estou dolorosamente ciente da minha necessidade de mais graça. Tenho vergonha pela minha falta de vontade. Eu quero te desejar, ansiar ser preenchido com esse anseio, tenho sede de ficar com ainda mais sede. Mostra-me tua glória, eu oro a ti, para que te conheça verdadeiramente. Pela tua misericórdia, comece uma nova obra de amor dentro de mim. Dá-me graça para me levantar e te seguir, saindo desse vale nebuloso por onde tenho vagueado há tanto tempo. Em nome de Jesus. Amém. Portanto, se fostes ressuscitados juntamente com Cristo, buscai as coisas lá do alto, onde Cristo vive, assentado à direita de Deus. Pensai nas coisas lá do alto, não nas que são aqui da terra, porque morrestes, e a vossa vida está oculta juntamente com Cristo em Deus. Colossenses 3, 1 a 3. Essa passagem foi o lema de vida de A. W. Tozer. Foi muito bom, meu querido ouvinte, ter você para mais este estudo biográfico. Espero você para o nosso próximo programa, quando veremos a vida de Susanna Wesley. O seu versículo-chave foi Provérbios 1, versos 8 e 9. Filho meu, ouve o ensino de teu pai e não deixes a instrução de tua mãe, porque serão diadema de graça para tua cabeça e colares para o teu pescoço. Juntamente com o capítulo 6, versos 20 e 21. Filho meu, guarda o mandamento de teu pai e não deixes a instrução de tua mãe, ata-os perpetuamente ao teu coração, pendura-os ao teu pescoço. Que Deus o abençoe e espero você até lá.
1: 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Esse estudo pertence ao pastor e escritor Dr. Stephen Davey e é traduzido e interpretado para o português por Denis Salgado. 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
2: Terapias para autismo. Por onde começar após o diagnóstico? Osteoporose. Como prevenir fraturas e cuidar da saúde óssea? Toda dor na lombar é hérnia de disco? A resposta pode te surpreender. O diagnóstico de autismo exige intervenções individualizadas e direcionadas às necessidades práticas de cada um, e não apenas o preenchimento de horários na rotina com uma quantidade excessiva de tratamentos. Especialistas ressaltam que o plano de acompanhamento deve focar no desenvolvimento de habilidades reais e na participação na rotina, sendo constantemente adaptado e reavaliado conforme a evolução da pessoa. A fonoaudiologia desempenha papel fundamental na melhoria da comunicação, seja atuando no desenvolvimento da fala ou implantando a comunicação aumentativa e alternativa, recursos como símbolos e imagens que auxiliam a expressão sem prejudicar o aprendizado da fala. Paralelamente, a terapia ocupacional foca na autonomia cotidiana e na regulação sensorial, ajudando no manejo do incômodo com sons, texturas ou ambientes. A osteoporose reduz a densidade mineral óssea e enfraquece o esqueleto em ambos os gêneros, agindo de forma silenciosa e, em geral, manifestando-se apenas na ocorrência da primeira fratura por fragilidade. Nas mulheres, o desgaste ósseo acelera drasticamente com a chegada da menopausa, em função da diminuição dos níveis de estrogênio. Já nos homens, o processo ocorre de forma contínua e gradual, o que posterga a busca por exames e faz com que o diagnóstico ocorra frequentemente em estágios mais avançados ou após uma lesão. A detecção precoce do quadro é feita via densitometria óssea, recomendada de forma preventiva para mulheres a partir dos 65 anos e homens a partir dos 70, ou antes, na presença de fatores de risco. O manejo preventivo é para preservar a mobilidade e a autonomia, unindo a nutrição adequada com ingestão de cálcio, proteínas e adequação de vitamina D à prática de exercício resistido, como a musculação, que fortalece a estrutura óssea e a musculatura, melhorando o equilíbrio para prevenir quedas. A dor lombar afeta milhões de pessoas no mundo e é uma das maiores causas de afastamento do trabalho. Mas atribuir todo o desconforto nas costas a uma hérnia de disco é um equívoco comum. A hérnia ocorre quando o disco intervertebral perde hidratação com envelhecimento, sofre uma ruptura e extravasa seu núcleo gelatinoso, comprimindo raízes nervosas próximas. No entanto, exames de imagem isolados, como a ressonância magnética, não fecham o diagnóstico por si só, pois abaulamentos e protrusões podem estar presentes em laudos sem causar sintoma algum ao paciente. Diversas outras condições podem provocar dores semelhantes ou irradiadas para a região lombar, como artrose nas articulações vertebrais e sacroiliacas, sobrecarga ligamentar, fraturas, infecções e síndrome dolorosa miofascial.
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3: As boas novas de Deus para você memorizar hoje aqui na BBN encontram-se em Romanos 1:16. Porque não me envergonho do Evangelho de Cristo, pois é o poder de Deus para a salvação de todo aquele que crê, primeiro do judeu e também do grego. Romanos 1:16. Estas são as boas novas de Deus para você memorizar aqui na BBN.

O coração alegre é como o bom remédio. Primeira parte de Provérbios, capítulo 17, versículo 22. E você sabe onde foi que eu acabei de ler essa edificante passagem? 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

0: Seja bem-vindo ao programa Recebendo a Mensagem de Deus, do pastor Ludgoes. A versão em português é uma produção da BBN. 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
1: Ao ler os Salmos 42 e 43, notei que um versículo foi repetido 3 vezes. Quando encontro isso na minha leitura, costumo parar e me perguntar por que ele se repete. Aqui está. Por que estás abatida, ó minha alma, e por que te perturbas dentro de mim? Espera em Deus, pois ainda o louvarei, o qual é a salvação da minha face e o meu Deus. Observe o contexto dos Salmos 42 e 43. Eles começam com um desejo profundo. Assim como o cervo brama pelas correntes das águas, assim suspira a minha alma por ti, ó Deus. A minha alma tem sede de Deus, do Deus vivo. Quando entrarei e me apresentarei ante a face de Deus? Ao longo da leitura, o salmista compartilha que se sentiu frustrado nessa busca. Ele realmente deseja encontrar Deus, ele deseja conhecê-lo, mas Deus parece não lhe responder. De fato, seus inimigos perguntam, onde está o teu Deus? Isso se repete 2 vezes nestes capítulos. Acredito que a declaração repetida 3 vezes seja a sua maneira de lidar com a situação quando está abatido e perturbado. Se você está abatido e perturbado hoje, talvez isso ajude. Diga a si mesmo, por que estás abatida, ó minha alma, e por que te perturbas dentro de mim? Espera em Deus. Desafie-se a depositar a sua esperança em Deus. Pare de ficar abatido. Pare de se perturbar. Deposite a sua esperança em Deus. Louve ao seu Salvador e a Deus. Deus não muda, mesmo que as suas circunstâncias mudem. Louve-o. Ele é o seu Salvador e Deus. Foi Ele quem o colocou em um relacionamento com Ele quando você confiou nele. O versículo 2 levantou a questão. Quando entrarei e me apresentarei ante a face de Deus? A resposta é, a qualquer hora, agora mesmo.
0: Se você gostou desse programa e tem algum comentário ou pedido a fazer, fique à vontade para nos escrever aqui no rede@bbnmedia.org. 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

O discipulado na Bíblia é mais do que seguir a Jesus de longe. É andar com Ele, aprender dEle e viver como Ele viveu. Em Mateus 28:19, Jesus ordena: Ide e fazei discípulos de todas as nações. Ser discípulo é negar a si mesmo, tomar a cruz e seguir o Mestre diariamente. Discipulado é vida transformada e compromisso contínuo com Cristo.

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2: Dia 8 de outubro. Texto bíblico, Salmo 137. Tema, Amargura do Exílio. Assim diz a palavra do Senhor. Junto aos rios de Babilônia, ali nos assentamos e nos pusemos a chorar, recordando-nos de Sião. Nos salgueiros que há no meio dela, penduramos as nossas harpas. Pois ali, aquele que nos levaram cativos, nos pediam canções, e os que nos atormentavam, que os alegrássemos, dizendo, cantai-nos um dos cânticos de Sião. Mas como entoarmos o cântico do Senhor em terra estrangeira? Se eu me esquecer de ti, ó Jerusalém, esqueça-se a minha destra da sua destreza. Apegue-se-me a língua ao céu da boca, se não me lembrar de ti. Se eu não preferir Jerusalém, a minha maior alegria. Lembra-te, Senhor, contra os edomitas no dia de Jerusalém, porque eles diziam, arrasaia, arrasaia, até os seus alicerces. Ah, filha de Babilônia, devastadora! Feliz aquele que te retribuir consoante nos fizestes a nós. Feliz aquele que pegar em teus pequeninos e der com ele nas pedras. Na Babilônia, os filhos de Israel sentiram uma tristeza tão grande que perderam a alegria de entoar os cânticos de Sião. Penduraram suas harpas nos salgueiros junto aos rios. Havia vários motivos para isso. Eles sabiam que estavam no cativeiro, porque abandonaram a Deus e se entregaram à idolatria. Havia também a nostalgia. Os babilônios lhes pediam que cantassem suas canções, mas eles odiavam os seus captores, versículo 8 e versículo 9, e não cultivavam a alegria do perdão, bem que eles poderiam ter cantado os seus salmos para testemunhar do amor de Jeová. Muito diferente foi a atitude de Paulo e Silas no cárcere em Filipos. Pela meia-noite, Paulo e Silas oravam e cantavam hinos a Deus, enquanto os presos escutavam. Apesar da dor moral de uma prisão injusta, apesar de estarem com as costas cheias de vergonhas em carne viva, Paulo e Silas não deixaram de cantar hinos a Deus. O resultado desse testemunho foi a maravilhosa conversão do carcereiro e de toda a sua família. Qual é a atitude da nossa família hoje diante da dor? Penduramos nossas harpas ou testemunhamos do Evangelho de Jesus? Oremos ao Senhor. Deus de amor, põe em nosso coração o espírito de perdão e o desejo de testemunhar da Tua graça, mesmo para inimigos. Em nome de Jesus. Amém.
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2: Morre mulher de 87 anos que inspirou a mobilização pró-moradia na Espanha. IBGE, Banco Central, CGU e mais. Concursos com editais previstos para os próximos meses. Supremo retira crédito presumido do ICMS da base de cálculo do PIS/COFINS. A espanhola Mari Carmen Abascal, de 87 anos, faleceu após ter sido despejada do apartamento onde viveu por quase 7 décadas em Madrid, em decorrência de um aumento expressivo no valor do aluguel cobrado pela empresa proprietária do imóvel. A cena de sua remoção numa maca, rodeada por manifestantes, gerou forte comoção popular e desencadeou uma onda de protestos pelo direito à moradia digna, que culminou no acampamento na Porta do Sol, no centro da capital espanhola. A crise habitacional e o desgaste político se aprofundaram após a Câmara dos Deputados derrubar 2 decretos do governo do premier Pedro Sánchez destinados a conter a especulação imobiliária, o que levou à convocação de eleições antecipadas para o final de novembro. Em resposta ao falecimento da idosa e em protesto contra a inflação e a perda do poder de compra, os principais sindicatos do país convocaram uma greve geral para exigir reajustes salariais e o controle dos custos de moradia. Diversos órgãos públicos federais estão autorizados a abrir novas seleções até o início do ano que vem, somando quase 30 mil novas vagas temporárias e centenas de oportunidades efetivas. Os vencimentos iniciais impressionam e podem ultrapassar a casa dos R$ 27 mil. Reais. Entre os destaques, o IBGE prepara um grande processo seletivo para quase 30 mil recenseadores do Censo Agropecuário, enquanto a Receita Federal e a Controladoria Geral da União já adiantam os preparativos para lançar os seus editais com vagas para analistas e auditores. Também estão confirmados os processos seletivos para a Autoridade Nacional de Proteção de Dados, com salários que chegam a quase 20 mil reais, e para o Banco Central, com oportunidades para técnicos, auditores e procuradores. Além disso, a Câmara dos Deputados já está com edital publicado para analista legislativo, oferecendo ganhos que superam os 30 mil reais. O Supremo Tribunal Federal decidiu que os créditos presumidos do ICMS não podem fazer parte da base de cálculo do PIS e do COFINS. Por 7-4, o plenário entendeu que esses incentivos concedidos pelos estados não representam receita ou faturamento das empresas, negando um recurso apresentado pela União e fixando entendimento para todos os processos semelhantes no país. A medida terá um impacto estimado em 16 milhões de reais nas contas do governo federal e consolida a tese de incompatibilidade dessa cobrança com a Constituição. O julgamento, que tramitava na Corte desde 2014, confirma que benefícios fiscais de redução do imposto estadual constituem renúncia fiscal e não podem sofrer tributação federal.
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2: Provérbios 20, verso de número 10. Querido ouvinte da Escola Bíblica do Ar, em Provérbios 20, verso de número 10, nós lemos assim: pesos adulterados e medidas falsificadas são coisas que o Senhor detesta. Você já foi enganado alguma vez? Já enganou alguém? Já se aproveitou de situações e trouxe prejuízo a alguém? Ou passou por momentos que alguém se aproveitou daquele momento e trouxe prejuízo para você? A Bíblia diz que pesos adulterados e medidas falsificadas são coisas que o Senhor detesta. Antigamente, nós fazíamos as compras lá na quitanda. E a balança não era balança de precisão. E hoje a balança de precisão também a gente fica pensando, será que essa balança está realmente com uma aferição perfeita ou ela está puxando mais para quem está vendendo? Então, antigamente, colocava-se o produto num prato da balança e no outro prato ia se colocando pesos de 1 quilo, de 0,5 quilo, de 200 gramas, de 100 gramas, 20 gramas e assim por diante. E por fim, então, nós tínhamos um peso aproximado, mas vez por outra alguém era descoberto colocando algum peso naquela balança que trouxesse benefício para si. Mas estas coisas, elas não são apenas coisas de balança. Quando eu penso na questão das pessoas que buscam ajuda, eu não diria nem ajuda, que buscam os seus direitos, por exemplo, de serem bem atendidas num pronto-socorro, num hospital, de serem bem atendidas na segurança pública, na escola, e são discriminadas e também não são respeitadas. Eu penso que são pesos e medidas falsificados. E Deus não aprova isso. Então, quando alguém morre lá na fila de um pronto-socorro, quando alguém é colocado no chão porque não tem outros recursos, para mim é uma forma de peso e medida adulterados. E nós vivemos isto fartamente no nosso país. Vamos fazer a nossa parte e certamente, com algum tempo, a gente vai conseguir mudar isso. Que Deus nos abençoe.
3: 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Ore por nós. 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

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Muito obrigado pela sua audiência, onde quer que você esteja. Eu sou seu amigo Mário Sérgio e vou lhe fazendo companhia até às 6 horas da manhã. Juntos vamos aprender da Bíblia Sagrada, juntos vamos louvar a Deus. 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

A salvação é o maior presente que Deus ofereceu à humanidade por meio do nosso Senhor Jesus Cristo. Segundo a Bíblia, todos os seres humanos se afastaram de Deus por causa do pecado, mas, em seu amor, Ele enviou Jesus para trazer reconciliação e vida eterna. Em João 3,16, aprendemos que Deus amou o mundo de tal maneira que deu seu Filho unigênito, para que todo aquele que nele crê não pereça, mas tenha a vida eterna. A salvação não é conquistada por obras ou méritos humanos, ela é recebida pela fé em Cristo. Na cruz, Jesus levou sobre si os nossos pecados, oferecendo perdão e um novo começo. E por meio da sua ressurreição, Ele venceu o pecado e a morte, garantindo a esperança para todos os que creem nele. Assim, a salvação em Cristo nos traz perdão, transformação de vida e a promessa de viver eternamente com Deus.

0: ao programa Palavras de Louvor. Esse programa é baseado nos estudos do Dr. Donald Hubbard, pastor e professor da Bíblia. Nós agradecemos a Deus pelo privilégio de, nos próximos minutos, apresentar a você verdades contidas na Palavra de Deus e suas aplicações para os nossos dias. Vamos então a mais um estudo no programa Palavras de Louvor. Apresentação, Lincoln Oliveira.
1: Não é verdade que muitas vezes deixamos o desânimo tomar conta? Mesmo aqueles que entre nós estão envolvidos na obra do Senhor, podem, vez por outra, ficarem desanimados. Como é difícil prosseguir e como é fácil desistir. As Escrituras tratam deste problema. Quando somos tentados a desanimar, a palavra de Deus diz: não desanime. As Escrituras nos encorajam: tenha ânimo. Há uma palavra que ocorre 6 vezes no Novo Testamento, que é traduzida em português por não desfalecer. Portanto, a admoestação é que quando estivermos em dificuldades, devemos ficar mais cuidadosos ainda para não desfalecer, mas ao invés disso, continuar seguindo na vontade de Deus. Já isolamos 4 áreas específicas que se relacionam com os pontos de pressão na vida de um cristão. Antes de tudo, já sugeri a você que a Bíblia ensina, na 2ª carta aos Coríntios, capítulo 4, versos de 16 até 18, a não desanimarmos em meio às pressões. Sim, a pressão de fato chega, mas quando ela chegar, lembre-se de que você não deve desanimar e ficar para baixo. Temos também o ministério de oração. Mais uma vez aqui, a Bíblia nos ensina que devemos sempre orar e nunca desfalecer. Lucas capítulo 18, verso 1. Precisamos estar entusiasmados com nosso ministério de oração. Em terceiro lugar, percebemos que as Escrituras ensinam que devemos ficar inabaláveis mesmo diante do escasso progresso de nossos projetos. Gálatas capítulo 6, verso 9 e 2 Tessalonicenses capítulo 3, verso 13. E vós, irmãos, não vos canseis de fazer o bem. Sim, fique animado mesmo em meio ao lento progresso. Chegamos agora à 4ª área com a qual vamos concluir nosso estudo bíblico desta semana sobre o encorajamento do coração sendo animado nas coisas do Senhor. Por isso, abriremos na 2ª carta aos Coríntios, capítulo 4, verso 1, em que lemos: por isso, tendo este ministério, segundo a misericórdia que nos foi feita, não desfalecemos. Vamos chamá-lo aqui de tenha ânimo na mensagem de poder. Gostaria de fazer-lhe uma pergunta. Será que estamos exaustos em nossa obra de evangelização e testemunho de Jesus Cristo? Alguns de vocês, nossos ouvintes hoje, que estão estudando a palavra de Deus conosco, mesmo pastores que anunciam a palavra de Deus numa igreja local, talvez um evangelista ou professor da escola dominical. Será que você já perdeu o ânimo e a confiança na mensagem que proclama? Já faz muito tempo que você já não vê frutos de seu trabalho no ministério da palavra, a ponto de estar mergulhado no desânimo? E o que falarmos da aplicação da verdade divina em sua vida? Parece que você verdadeiramente quer viver para Jesus Cristo e ainda assim o desânimo o abate. Sim, é muito fácil cairmos no desânimo, não é mesmo? É fácil ficarmos desalentados quando se trata da proclamação do Evangelho de Jesus Cristo. Como muitos de nós desejaríamos ser mais ardentes em ganhar almas para Cristo. Mesmo assim, nosso testemunho não é frutífero quando falamos da graça de Deus em Cristo Jesus, não o tanto que deveríamos. Portanto, com o passar dos meses e anos, ficamos meio desanimados. Por isso, Paulo fala aos Coríntios, no capítulo 4 da sua segunda carta, verso 1. Por isso, tendo este ministério, segundo a misericórdia que nos foi feita, não desfalecemos. O verso 2 continua: antes, rejeitamos as coisas que por vergonha se ocultam, não andando com astúcia, nem falsificando a palavra de Deus. E assim, nos recomendamos à consciência de todo homem na presença de Deus pela manifestação da verdade. Saiba que a Bíblia nos ordena a partilharmos a mensagem de Jesus Cristo a toda criatura. A última mensagem que Jesus nos deu foi registrada em Mateus 28, ordenando à igreja que levasse o evangelho de Jesus Cristo a toda criatura. Todo poder me foi dado no céu e na terra, disse o Senhor Jesus Cristo. Portanto, ide, fazei discípulos de todas as nações, batizando-os em nome do Pai e do Filho e do Espírito Santo, ensinando-os a guardar todas as coisas que eu vos tenho mandado. E eis que eu estou convosco todos os dias até a consumação dos séculos. Amém. Essa ordem jamais foi cancelada. Hoje, devemos aprender a não ficarmos desencorajados, mas, em vez disso, nos animar na mensagem de poder. A mensagem da Bíblia, do Evangelho de Jesus Cristo, é o poder de Deus para a salvação de todo aquele que crê. É realmente o dynamis, a dinamite, o poder de Deus. Esta mensagem de poder jamais diminuiu, e também a sua capacidade de impactar as vidas das pessoas. O caso é que temos olhado para as coisas erradas. Olhamos para aquele momento que partilhamos o Evangelho de Cristo, e quando não vemos uma resposta imediata, ficamos arrasados. Mas gostaria de fazer-lhe uma pergunta hoje. Quantas vezes você ouviu a mensagem antes de se tornar um crente? Quantas pessoas falaram de Jesus com você antes que você finalmente se rendesse a Jesus Cristo e nascesse de novo pelo Espírito Santo de Deus? Não há um efeito cumulativo da palavra de Deus? Graças a Deus por aqueles que se convertem pela primeira vez ao ouvirem a mensagem do Evangelho. Mas pela minha experiência, muitos indivíduos chegam ao conhecimento da salvação em Jesus Cristo, e em alguns casos, depois de ter a semente semeada e aguada em oração. Assim, embora não possamos ver uma resposta no mesmo momento quando proclamamos a Jesus Cristo, deixamos os resultados com o Senhor. Como podemos ficar encorajados e não desanimados na proclamação da mensagem de Jesus Cristo? Antes de tudo, nosso encorajamento vem porque conhecemos a Cristo. Na segunda carta aos Coríntios, capítulo 4, verso 1, lemos: por isso, tendo este ministério, segundo a misericórdia que nos foi feita, não desfalecemos. Sim, recebemos sua misericórdia. Sabemos do que estamos falando porque experimentamos o poder transformador da graça de Deus em Jesus Cristo. Ele já derramou seu poder em nossa vida. Obviamente que ninguém pode partilhar aquilo que não conhece. Portanto, porque conhecemos a Cristo, é que recebemos sua misericórdia. Uma das maiores ilustrações desta verdade é encontrada no Evangelho de João, capítulo 9. Lembre-se de que Jesus entrou em contato com um homem que havia nascido cego. Jesus fez uma mistura de saliva e barro e colocou-a sobre os olhos do cego e lhe ordenou para que se lavasse no tanque de Siloé. O homem obedeceu à palavra do Senhor Jesus e voltou enxergando. Que milagre maravilhoso foi realizado em seu corpo pelo Senhor Jesus. Porém, ele foi levado diante das autoridades religiosas. Você se lembra? E eles queriam ridicularizar Jesus, associando sua obra com demônios. Lembre-se de que aquele testemunho do cego atestou que, se ele é pecador ou não, não sei, mas de uma coisa eu sei, eu era cego e agora vejo. Uma coisa sabemos, e é que Jesus entrou em nossa vida e ele nos salvou pela graça. O que Deus já fez por nós, fará por inúmeras multidões de outras pessoas, se elas se arrependerem de seus pecados e confiarem em Jesus Cristo como Salvador. Por isso, devemos nos animar com a mensagem do poder que proclamamos, pois conhecemos a Cristo. No verso 2, devemos ficar animados, pois vivemos em Cristo. Antes, rejeitamos as coisas que por vergonha se ocultam, não andando com astúcia, nem falsificando a palavra de Deus. E assim, nos recomendamos à consciência de todo homem, na presença de Deus, pela manifestação da verdade. Jesus Cristo nos deu uma nova vida, e para aqueles que nasceram de novo pelo seu Espírito Santo. Dessa forma, Paulo diz no verso 2 da segunda carta aos Coríntios, capítulo 4, que o cristão já renunciou à sua velha maneira de viver. A vida deverá ser vivida num novo patamar. Jesus Cristo é nosso Salvador e também nosso Senhor. Nós o seguimos e Ele é nosso exemplo, pois devemos andar em seus passos e fazemos o que Ele nos manda fazer. Vamos aonde Ele nos manda ir. Portanto, Jesus Cristo é quem controla totalmente nossa vida. Assim, porque Jesus Cristo é Deus encarnado, porque nós o conhecemos e porque vivemos em Cristo, podemos nos animar na mensagem de poder do Evangelho. Mas, por favor, olhe o verso 5. As Escrituras dizem em 2 Coríntios, capítulo 4, verso 5. Porque não nos pregamos a nós mesmos, mas a Cristo Jesus, o Senhor. E nós mesmos somos vossos servos por amor de Jesus. Por isso, o encorajamento que recebemos é a mensagem que proclamamos, não apenas porque conhecemos a Cristo e vivemos em Cristo, mas também porque pregamos a Cristo. Paulo é muito cuidadoso em afirmar que não somos nós quem proclamamos a mensagem. É Jesus Cristo e somente Ele. Onde quer que Cristo seja proclamado, o poder de Deus será liberado. Pode ser até que você não veja, mas a palavra de Deus diz que isso é verdade. Em 2 Coríntios, capítulo 4, versículos 3 e 4, lemos: Mas, se ainda o nosso evangelho está encoberto, para os que se perdem está encoberto, nos quais o Deus deste século cegou os entendimentos dos incrédulos, para que lhes não resplandeça a luz do Evangelho da glória de Cristo, que é a imagem de Deus. Não desanime quando Satanás atacar. Por isso, sabemos que a mensagem que proclamamos é o poder de Jesus Cristo de forma real e transformadora. Por isso, querido, ao servir ao Senhor Jesus Cristo, não fique desanimado, não fique sem esperança. Deus está agindo em você e através de você. Pai, obrigado por esta oportunidade de partilhar este tema durante estes estudos. Abençoe nossos corações, pois oramos em nome de Jesus. Amém.
0: Fica por aqui mais um Palavras de Louvor. Um programa baseado nos estudos do Dr. Donald Hubbard e apresentado por Lincoln Oliveira. Esperamos que o estudo de hoje tenha servido para fazê-lo crescer em seu relacionamento com Deus. Esperamos contar com a sua audiência em nossa próxima edição. Até lá, e que Deus lhe abençoe.

No Evangelho segundo Marcos, Jesus chama os discípulos a um convite simples, porém profundo. Vinde após mim, Marcos 1,17. O discipulado começa com esse chamado pessoal e envolve seguir a Jesus com obediência e fé, mesmo diante de desafios. Em Marcos, ser discípulo é aprender no caminho, confiar no Mestre e crescer na missão do Reino.

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2: Por que o Japão tem poucas lixeiras e ainda assim mantém suas ruas limpas? Enfisema pulmonar tem cura? Ar-condicionado causa dor de garganta? Entenda por que o incômodo aparece. A escassez de lixeiras no Japão remonta a um momento histórico marcante. Os ataques terroristas com gás sarin no metrô de Tóquio em 1995, que levaram à remoção dos recipientes públicos por razões de segurança. Com o passar do tempo, critérios econômicos e logísticos mantiveram essa política, já que municípios como Kyoto reduziram as lixeiras para cortar custos e evitar o acúmulo de sujeira doméstica nas ruas. Para compensar essa ausência, o país investiu pesado ao longo de décadas em campanhas educativas, limpeza constante e no fortalecimento de valores sociais, como o hábito de evitar causar incômodos aos outros. Essa cultura consolida o costume de guardar o próprio lixo na bolsa até chegar em casa, ou até encontrar os poucos locais de descarte disponíveis, geralmente localizados próximos a estações de trem. Os turistas costumam estranhar a falta de lixeiras de início, mas logo se adaptam à rotina local e ao hábito de não consumir alimentos enquanto caminham. Para otimizar a gestão de resíduos em áreas movimentadas, iniciativas tecnológicas inovadoras começam a surgir na capital japonesa, Tóquio, como o teste de robôs lixeira móveis projetados para recolher o lixo dos pedestres de forma automatizada. O enfisema causa destruição irreversível das paredes dos alvéolos pulmonares, estruturas essenciais para as trocas gasosas, reduzindo a elasticidade do órgão e a capacidade de expelir o ar. Embora não tenha cura, o quadro é totalmente tratável e exige o abandono imediato do tabagismo para interromper a progressão dos danos e preservar a função respiratória restante. A condição faz parte da doença pulmonar obstrutiva crônica, conhecida como DPOC, e manifesta sintomas como falta de ar progressiva, tosse persistente, cansaço e chiado no peito. O diagnóstico precoce é realizado por exames de função pulmonar e tomografias, permitindo um tratamento adequado com medicamentos broncodilatadores e reabilitação respiratória. Especialistas reforçam que adotar hábitos saudáveis e manter a vacinação em dia são medidas fundamentais para evitar infecções graves e garantir melhor qualidade de vida aos pacientes. O uso do ar-condicionado não causa gripes ou resfriados diretamente, uma vez que essas infecções são provocadas por vírus, mas pode sim provocar dor e irritação na garganta. O aparelho reduz drasticamente a umidade do ar do ambiente, o que resseca as mucosas protetoras do nariz e da garganta e prejudica a defesa natural do organismo contra partículas e micro-organismos. Além disso, a permanência prolongada em locais fechados e climatizados favorece a circulação de vírus entre as pessoas, aumentando as chances de contágio de doenças respiratórias. Para prevenir a sensação de garganta seca ou arranhando, especialistas recomendam beber água constantemente ao longo do dia e evitar ficar na direção direta do fluxo de ar gelado.
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1: Olá, que bom que você está aí para acompanhar a nossa mensagem de esperança e encorajamento, Pão Diário. Hoje vou ler o texto de Mike Whitmer com o título Lições de Paciência, baseado no livro de Tiago, capítulo 1, entre os versículos 2 e 12. Bob Salen é recordista de velocidade em carregar um amendoim ao alto do pico Pikes, com uma colher presa ao rosto, em 7 dias, escalando à noite e evitando turistas. Foi o quarto a realizar isso, o que significa que outros 3 já tiveram paciência para fazer o mesmo. Poderíamos dizer que a perseverança deles foi autoimposição, mas na vida nem sempre é o caso. Precisamos de paciência. É um fruto do Espírito e virtude essencial para nos tornarmos maduros e completos, sem que nada nos falte. Conforme o livro de Tiago, capítulo 1, versículo 4. Quem é paciente, mantém a cabeça fria enquanto ao redor todos estão em pânico. Eles gostariam que a situação fosse diferente, mas não precisam que seja. Eles perseveram, confiando em Deus por sabedoria para agir com justiça. Só há uma maneira de adquirir perseverança. Tiago diz que quando sua fé é provada, a perseverança tem a oportunidade de crescer. As provações podem ser grandes e pequenas. Escrevo isso de um aeroporto. Meu voo das 23 horas atrasou até as 2 horas e depois foi cancelado. Após uma noite sem dormir, tomo café e espero chegar em casa logo. Não gosto de perder meu dia no aeroporto, mas meu pai amoroso está me ensinando uma lição sobre paciência. Oro para que minha lição acabe por hoje, mas quem sabe, é hora de verificar a lista de espera para o próximo voo. E você, como pode desenvolver a paciência? Por que é tão importante ser perseverante? Pense nisso. Eu sou a Clarice Fogaça e essa foi a nossa mensagem do dia.
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0: Efésios talvez seja um dos livros mais conhecidos da Bíblia e talvez uma das cartas mais carinhosas escritas pelo apóstolo Paulo. E é por isso que chamamos esta série de O Poder Transformador da Graça de Deus. Seja bem-vindo ao programa Razão para Viver. Vamos ouvir o pastor Fernando Bóquio trazer a conclusão de uma mensagem fundamental desta série. Descarregando o vagão teológico.
1: A referência bíblica para a mensagem de hoje é encontrada em Efésios capítulo 1, versículos de 1 a 14. No versículo 1 nós lemos: Paulo, apóstolo de Cristo Jesus, pela vontade de Deus, aos santos e fiéis em Cristo Jesus. Veja os destinatários da carta. Talvez você ache engraçado quando lê a palavra. A carta é endereçada aos santos. Mas o que é um santo? Se ele escreve para os santos de Éfeso, eles não poderiam ser santos de gesso. Eles estão em Éfeso e são separados diante de Deus. É isso que significa: indivíduos separados para Deus. Não podemos usar esse termo para coisas ou elementos, mas podemos dizer sobre pessoas. Você sabe que se você está em Jesus Cristo, você é santo. Se você não acha que sou engraçado, coloque seu nome depois da palavra santo e tente não sorrir. Percebeu? Veja, Santo Fernando. Não consigo dizer isso sem sorrir. Parece que não se encaixa. Mas se encaixa sim. Paulo é um santo. Tíquico é um santo. Tíquico? Quer saber de onde saiu esse nome? Fico feliz que você tenha pensado nisso. Veja o capítulo 6. Vou mostrar a você por que mencionei Tíquico. Vamos então aos versículos 20 a 23 do capítulo 6 de Efésios. Efésios capítulo 6, versículo 20 a 23. Pelo qual sou embaixador preso em correntes, orem para que, permanecendo nele, eu fale com coragem como me cumpre fazer. Tíquico, o irmão amado e fiel servo do Senhor, lhes informará tudo, para que vocês também saibam qual é a minha situação e o que eu estou fazendo. Enviei-o a vocês por essa mesma razão, para que saibam como estamos e para que ele os encoraje. Paz seja com os irmãos. E assim por diante. Acredito que Tíquico foi aquele que passou a carta para a forma de pergaminho depois que Paulo a escreveu no papiro. Ele entregou para Tíquico porque ele mesmo não podia sair. Paulo estava preso em Roma, não podia sair de casa. Então ele a entregou para Tíquico e disse: leve até Éfeso e certifique-se que a carta circule. Então Tíquico, um dos companheiros de ministério de Paulo, é um santo. Santo Tíquico, Santo Paulo. E tem ainda outros santos da cidade de Éfeso, mencionados no início da carta. Paulo também fala sobre essas pessoas. Eles são santos e fiéis em Cristo Jesus. São pessoas que vivem pela fé, que andam pela fé. Por favor, observe, a expressão-chave nesta carta aos Efésios é em Cristo Jesus. Você sabia que quando você creu em Cristo, naquele momento em que o recebeu como seu Salvador, você foi colocado em Cristo? Você não foi apenas inserido em um grupo dos crentes, na igreja onde estava. Você se tornou parte do corpo de Cristo. Quando você diz sim para Jesus, Deus recebe sua vida e te coloca em Cristo, para que as coisas que Ele vê no seu Filho amado, Ele veja também em você. Essa é a sua posição em Cristo. Você está em Cristo. Você conhece aquele antigo hino chamado Mais Perto Quero Estar? Uma vez ouvi uma versão dele que dizia: Mais perto não posso estar, meu Deus, de ti, porque por teu filho estou perto como ele. Não é maravilhoso? Você não poderia estar mais perto de Deus. Você está em seu filho, no filho de Deus. E estando em Cristo, você está tão perto do coração de Deus quanto ele. É maravilhoso, não é mesmo? Isso muda você por completo aos olhos de Deus. Antes você estava perdido, estava fora da família, fora da bênção. Você não tinha herança, não tinha futuro algum além do inferno. Mas em Cristo você foi exaltado, você foi estabelecido na família de Deus. Você agora tem uma eternidade segura e perfeita, porque esse é o futuro do Filho de Deus. O que é verdade sobre o Filho é verdade sobre você agora. Ele tem poder sobre o inimigo, você tem poder sobre o inimigo. Ele domina sobre o mal e você, mesmo já tendo conhecido o pecado, pode dominá-lo agora. Isso se chama posicionamento na verdade. Veremos isso várias vezes na carta aos Efésios. Depois temos essa grande saudação paulina, duas palavras que desejo que no final se tornem familiares para você. Estão no versículo 2, graça e paz. Graça é a liberdade de Deus, a misericórdia e o favor que recebemos mesmo sem merecer. E ele derrama tudo isso sobre nós através do seu imenso amor. Deus, através da graça, nos alcançou, viu a nossa necessidade e veio em nosso favor. E sempre estará conosco até o dia da nossa morte. A graça de Deus não pode ser conquistada ou merecida, muito menos comprada. É por isso que Paulo diz mais para frente neste capítulo que Deus derramou sua graça. A graça nos foi derramada, como uma onda do mar que nos alcança sem o nosso esforço. E a paz é o resultado disso. A paz é o que Deus faz por nós quando abre as portas para que os pecadores se reconciliem com Ele. Quando nos tornamos justos diante de Deus, a paz vem como um benefício. Agora estamos prontos para abordar a carta em si. Depois de conhecer aquele que a escreveu, ler sobre os destinatários e a saudação que Paulo fez, ele inicia uma série incrível de pensamentos. Vou apenas citar os pontos altos hoje. Da próxima vez, vamos voltar e nos aprofundar. Quando paro para pensar sobre o livro de Efésios, sinto que é a mesma coisa que parar diante de um trilho e ver um trem passar. Embaixo de todo aquele peso que está passando com tanta velocidade e fúria, há apenas cascalho. Muitas e muitas pedras, simples pedras, mas que sustentam o caminho daquela máquina enorme. E para mim, essa ilustração é como a teologia da carta aos Efésios. Quando Paulo chega ao capítulo 1, versículo 3, o trem aparece. E aí vem tanta coisa de uma vez, só que você luta para conseguir chegar até o fim do texto e poder respirar. O conteúdo dos versículos 3 ao 14 é tão denso. É teologia profunda em sua melhor forma. E isso me deixa com muitas expectativas e espero que você também. Por causa do nosso pouco tempo, vou fazer uma espécie de resumo do primeiro capítulo. É simples. Do 3 ao 14, Paulo está de pé com os braços levantados, exaltando o Senhor e explicando ao destinatário quem é esse Deus e o que ele fez por nós. Do 15 ao 23, ele ora por seus leitores. Vamos ler os versículos 15 e 16. Por essa razão, desde que ouvi falar da fé que vocês têm no Senhor Jesus e do amor que demonstram para com todos os santos, não deixo de dar graças por vocês, mencionando-os em minhas orações. Aqui está a oração de Paulo. Você se pergunta como aumentar ou renovar sua vida de oração? Aprenda as orações da Bíblia. Inclusive, esta é uma ótima oração para começar. Veja nos versículos 17 e 18. Peço que o Deus de nosso Senhor Jesus Cristo, o glorioso Pai, lhes dê espírito de sabedoria e de revelação no pleno conhecimento dele. Oro também para que os olhos do coração de vocês sejam iluminados, a fim de que vocês conheçam a esperança para a qual ele os chamou, as riquezas da gloriosa herança dele nos santos. Veja isso, você já imaginou o coração tendo olhos? Você entende isso quando se aprofunda no seu coração. Todo o nosso ser interior tem visão e reconhece a criação do Deus vivo. Ele invade toda a nossa existência. Voltando a Paulo, você se lembra de onde ele está quando escreve essa carta? Ele está na prisão. Você consegue imaginar um homem preso tão preocupado com Cristo, com Deus e com seus companheiros santos? Tenho ótimas notícias para você. Você poderia fazer isso. Você poderia viver assim. Sabia disso? Tire da sua mente a ideia de que pessoas como Paulo são seres sobrenaturais. Ele já passou por situações difíceis como você. Ele tinha questões que o preocupavam. Mas como ele podia viver assim? Como ele podia escrever uma carta deste jeito? Cristo tinha o controle de sua mente, do seu comportamento, do seu coração, dos seus desejos, da sua motivação. E a razão para isso ser verdade é pela teologia que foi estabelecida nos versículos 3 a 14 do primeiro capítulo de Efésios. Vou dizer a você o que acredito que Deus faz por nós, de acordo com os versículos 3 ao 14. Entenda, isso é o que Deus faz por nós. Estamos vivendo em uma época em que é dada muita ênfase no que nós fazemos por Deus, na conquista e no merecimento do favor de Deus. Mas isso não faz sentido. Deus veio em nosso resgate. Não fomos nós que fomos até Ele. Ele fez coisas maravilhosas que nós não merecemos. Foi através da sua graça. E que coisas são essas? Bom, pegue um lápis ou uma caneta. Quero que você coloque números na margem da sua Bíblia, se você não se importar de marcar. Quero que você perceba. Todas elas estão aqui na Bíblia. Quero dar a você 10 tópicos. Número 1, versículo 3. Deus nos abençoou com todas as bênçãos espirituais. Coloque o número 1 na margem de sua Bíblia. Ele nos abençoou com todas as bênçãos espirituais. Com todas. Eu nem consigo compreender isso. Quer ver algo muito profundo? Número 2, versículo 4. Porque Deus nos escolheu nele antes da criação do mundo. Antes que houvesse um mundo, tudo bem? Antes que ele dissesse, haja firmamento, antes do haja luz, antes que houvesse qualquer outra coisa criada, Deus escolheu você. Isso não é demais? Número 3, versículo 5. em amor nos predestinou para sermos adotados como filhos por meio de Jesus Cristo. Sabe, acabei de pensar uma coisa. Os versículos 3 a 6 nos levam para o passado da eternidade. É antes que tivesse qualquer coisa existente na Terra. Os versículos 7 ao 14 nos levam ao passado histórico, que é a partir da criação. É um pensamento interessantíssimo. Ele fez tudo isso para o louvor da sua gloriosa graça. Não é tremendo? Para o louvor da sua gloriosa graça. Não para a nossa, não foi quero fazer vocês se sentirem bem, não. Ele não está preocupado em como nos sentimos, nós não somos o foco. Vamos deixar as coisas claras. Isso tem Deus como foco. Na imensidão e profundeza do seu caráter, Ele, em graça, colocou um plano em ação que nos inclui. Deus nos abençoou com bênçãos espirituais, nos escolheu, nos predestinou. Número 4, versículo 7. Ele nos redimiu. Veja, nele temos a redenção por meio de seu sangue, o perdão dos pecados. Não conseguimos entender bem isso porque não temos escravos hoje. Se tivéssemos, seria mais simples compreender. Quando um senhor ia até a senzala, olhava para um escravo, media seu tamanho e comprava o escravo. Ele se tornava sua propriedade. O senhor podia fazer com o escravo o que desejasse. Em alguns casos, ele o libertava, mas isso raramente acontecia. A palavra redimir significa isso. Ele nos tirou da senzala do pecado, nos tornamos seus servos e ele nos libertou. Isso não é maravilhoso? Ah, como eu amo essa verdade! Livre para obedecer, livre para servi-lo, livre para viver, livre para ser. Ele nos redimiu pelo seu sangue. Esse é o pagamento. Número 5, ainda no versículo 7, ele nos perdoou. Veja comigo o texto. Nele temos a redenção por meio de seu sangue, o perdão dos pecados, de acordo com as riquezas da graça de Deus. Você vê a palavra perdão, é disso que estou falando. No livro de João, capítulo 1, versículo 29, lemos o seguinte: ele é o Cordeiro de Deus que tira o pecado do mundo. E tem mais, veja em Salmos capítulo 103, versículos 11 e 12. Pois como os céus se elevam acima da terra, assim ele afasta para longe de nós as nossas transgressões. Que tal essa analogia? Pois como os céus se elevam acima da terra, como o Oriente está longe do Ocidente, assim ele afasta para longe de nós as nossas transgressões. Isso é perdão. Esse é o número 5. E aqui está o número 6, nos versículos 7 e 8. De acordo com as riquezas da graça de Deus, a qual ele derramou sobre nós. Ele derramou sua graça sobre nós. Ele não nos deu apenas um pouquinho. Ele não nos colocou em provação e disse: vamos ver como você passa esses primeiros 3 anos de conversão. Ele derramou sua graça. Isso significa superabundar, significa mais do que o suficiente. Ele nos deu de maneira mais do que abundante, mais do que o suficiente. Vamos lá, número 7, versículo 9. E nos revelou o mistério da sua vontade. Você consegue mensurar o que é receber a revelação do mistério da vontade de Deus? Isso cabe na sua cabeça? Eu até preciso falar isso devagar para poder entender, porque é muito tremendo. Quem somos nós para saber o que vai no coração de Deus? Não somos nada, mas Ele quer se relacionar conosco. Ele abre os seus propósitos para que tenhamos conhecimento e façamos parte junto com Ele. Não é de uma grandeza incrível? Vamos seguir então para o número 8, que está no versículo 13. Quando vocês ouviram e creram na palavra da verdade, o evangelho que os salvou, vocês foram selados com o Espírito Santo da promessa. Esse é o número 8. Ele nos selou. Naqueles dias, selar significava fechar, lacrar. Era uma peça macia de cera que selava um documento. Era a conclusão de algo assinado, selado e entregue. Significava posse, segurança, proteção. Tudo isso é nosso ao sermos selados em Cristo. Que coisa maravilhosa! Número 9, versículo 14. Ele nos proporcionou uma herança. E aí você diz, nossa, essa lista só está melhorando. Veja o versículo 14. Que é a garantia da nossa herança até a redenção daqueles que pertencem a Deus para o louvor da sua glória. Deus nos tem em mente quando fala da herança. Deus deu toda a sua herança para Cristo, e se você está em Cristo, recebe toda a herança que Ele recebeu. Receber uma garantia na vida. Esse é o nosso número 9. E por fim, vamos ao número 10, que também está no versículo 14, um pouquinho antes da herança, que acabamos de ver. Você acha que ela é tudo? Tem algo neste versículo que a deixa ainda melhor. É a garantia. A garantia não é somente um atestado que nos tranquiliza sobre algo a que temos direito no futuro. Com um atestado em mãos, o nosso presente já é beneficiado. E nesse caso, o Espírito Santo é a primeira parcela de muitas que virão. Ele é a garantia de que a herança é boa. Ah, que maravilha tudo isso! A essa altura, você deve estar pensando que o vagão daquele trem teológico que falamos foi esvaziado em cima de você. E é exatamente esse o plano, para que você perceba que esse trem não tem fim. A carga é muito maior do que você jamais poderá entender. Ela é sua para sempre, somente se for um filho de Deus. Uma pessoa sem Cristo não tem acesso a nenhuma parte desse tesouro. Que pensamento chocante, não é mesmo? Agora, você consegue entender por que, às vezes, os cristãos se preocupam tanto com sua alma? Você consegue perceber tudo o que está perdendo? Talvez essa seja a sua posição hoje. Você sabe quem recebe a glória nisso? Paulo nos diz três vezes, e eu encerro com isso no versículo 6, para o louvor da sua gloriosa graça. E no versículo 12, a fim de que nós, os que primeiro esperamos em Cristo, sejamos para o louvor de sua glória. E mais uma vez no versículo 14, para o louvor da sua glória. Você gosta de fazer anotações em sua Bíblia? Então sublinhe esses versículos. Não quero sufocar você, mas com certeza quero me aprofundar mais do que se fosse uma simples conversa para fazer você sentir bem. Efésios não vai me deixar fazer isso, ainda bem. O profeta Isaías disse que viu o Senhor alto e exaltado. Imediatamente ele sondou sua alma e disse, ai de mim, que estou arruinado, não vou conseguir, tenho hábitos que não consigo largar, tenho uma consciência que não vai me deixar em paz, tenho pecados que são numerosos demais para serem citados e eu não me qualifico, não mereço sua bondade. e o Senhor veio em seu resgate. Nesse trecho sagrado das Escrituras, onde Deus é exaltado acima da opinião dos homens e das preocupações da nossa cultura, você tem um relance da eternidade. Você percebe como será a vida depois que você respirar pela última vez. Ou você estará diante do seu Deus com grande alegria, alívio e prazer porque está em Cristo, ou estará preso em um inferno eterno, onde o fogo não se apaga. Você não tem escolha depois da morte para mudar seu destino. É preciso um tempo no presente, na vida, como agora. É por isso que no final de toda a mensagem, damos a você uma oportunidade de receber o presente de Jesus Cristo, a morte dele e o benefício que ela trouxe, a ressurreição, que provou que ele pagou o preço pelo pecado. Deus ressuscitou Jesus da morte. E por isso hoje você pode ser declarado justo, justificado diante dele, se crer em Jesus. Vamos orar então. Senhor, te peço por aqueles que ainda não te conheceram. Sei a angústia que eles estão vivendo e por isso anseio para que suas almas sejam transformadas, assim como a de Paulo, mesmo na meia-idade. Oro a ti pela salvação destas pessoas, que o Senhor permita o sofrimento delas para que assim consigam enxergar a real perdição que vivem e então se abrirem para conhecer o Salvador como Deus e Mestre de suas vidas. Que todos os que estão me ouvindo agora possam vir a fazer parte da tua maravilhosa família e serem, assim como eu, herdeiros das tuas promessas. Nós oramos no nome de Jesus. Amém.
0: Que começo poderoso para esta nova série, não é mesmo? E há muito mais pela frente. 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
2: Terapias para autismo. Por onde começar após o diagnóstico? Osteoporose. Como prevenir fraturas e cuidar da saúde óssea. Toda dor na lombar é hérnia de disco? A resposta pode te surpreender. O diagnóstico de autismo exige intervenções individualizadas e direcionadas às necessidades práticas de cada um, e não apenas o preenchimento de horários na rotina com uma quantidade excessiva de tratamentos. Especialistas ressaltam que o plano de acompanhamento deve focar no desenvolvimento de habilidades reais e na participação na rotina, sendo constantemente adaptado e reavaliado conforme a evolução da pessoa. A fonoaudiologia desempenha papel fundamental na melhoria da comunicação, seja atuando no desenvolvimento da fala ou implantando a comunicação aumentativa e alternativa, recursos como símbolos e imagens que auxiliam a expressão sem prejudicar o aprendizado da fala. Paralelamente, a terapia ocupacional foca na autonomia cotidiana e na regulação sensorial, ajudando no manejo do incômodo com sons, texturas ou ambientes. A osteoporose reduz a densidade mineral óssea e enfraquece o esqueleto em ambos os gêneros, agindo de forma silenciosa e, em geral, manifestando-se apenas na ocorrência da primeira fratura por fragilidade. Nas mulheres, o desgaste ósseo acelera drasticamente com a chegada da menopausa, em função da diminuição dos níveis de estrogênio. Já nos homens, o processo ocorre de forma contínua e gradual, o que posterga a busca por exames e faz com que o diagnóstico ocorra frequentemente em estágios mais avançados ou após uma lesão. A detecção precoce do quadro é feita via densitometria óssea, recomendada de forma preventiva para mulheres a partir dos 65 anos e homens a partir dos 70, ou antes, na presença de fatores de risco. O manejo preventivo é para preservar a mobilidade e a autonomia, unindo a nutrição adequada com ingestão de cálcio, proteínas e adequação de vitamina D à prática de exercício resistido, como a musculação, que fortalece a estrutura óssea e a musculatura, melhorando o equilíbrio para prevenir quedas. A dor lombar afeta milhões de pessoas no mundo e é uma das maiores causas de afastamento do trabalho. Mas atribuir todo o desconforto nas costas a uma hérnia de disco é um equívoco comum. A hérnia ocorre quando o disco intervertebral perde hidratação com envelhecimento, sofre uma ruptura e extravasa seu núcleo gelatinoso, comprimindo raízes nervosas próximas. No entanto, exames de imagem isolados, como a ressonância magnética, não fecham diagnóstico por si só, pois abaulamentos e protrusões podem estar presentes em laudos sem causar sintoma algum ao paciente. Diversas outras condições podem provocar dores semelhantes ou irradiadas para a região lombar, como artrose nas articulações vertebrais e sacroiliacas, sobrecarga ligamentar, fraturas, infecções e síndrome dolorosa miofascial.
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Em Lucas 9:23, Jesus diz: Se alguém quer vir após mim, negue-se a si mesmo, tome cada dia sua cruz e siga-me. Em Lucas, o discipulado é um chamado à renúncia diária e ao compromisso com o reino. Seguir Jesus não é apenas crer, é viver a entrega constante, com coragem e fé, no caminho do Mestre.

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1: Para mim é fascinante como o apóstolo João nos enche a mente, o coração de imagens à medida que nos descreve as diversas pessoas envolvidas neste sinal de Jesus de ter aberto os olhos ao cego. Se observarmos de perto, podemos aprender com cada um dos grupos. Claro que não temos tempo suficiente, você já deve ter percebido como este episódio é rico em ensinamento. Mas o primeiro que ilustra um grupo interessante seria o próprio ex-cego. Eu gostaria de ler um trecho com você que deixa clara a opinião dele. Veja do versículo 22 em diante. Isso disseram seus pais porque estavam com medo dos judeus, pois estes já haviam assentado que se alguém confessasse ser Jesus o Cristo, fosse expulso da sinagoga. Por isso é que disseram os pais: Ele idade tem, interrogai-o. Então chamaram pela segunda vez o homem que fora cego e lhe disseram: Dá glória a Deus. Nós sabemos que esse homem é pecador. Ele retrucou: Se é pecador, não sei. Uma coisa sei. Eu era cego e agora vejo. Ele retrucou com os fariseus, dizendo: Ele teve a coragem de rebater o argumento dos líderes religiosos. Ele teve a coragem de olhar nos olhos daqueles homens e ser franco, sincero, honesto, transparente. Se ele é pecador, não sei, mas uma coisa eu sei: eu era cego e agora vejo. Noutras palavras, ele estava dizendo: Eu não sei muita coisa sobre este homem. Eu só sei que ele me capacitou a ver. Ele me capacitou a enxergar. Algumas vezes as pessoas têm dificuldade para expressar teologicamente, de forma sistemática, o que exatamente elas creem. Porém, apesar disso, apesar de não terem a linguagem apropriada, mesmo assim, qualquer pessoa é capaz de reconhecer o que Cristo lhes fez, os benefícios indescritíveis que Cristo traz à alma humana. Estes benefícios são inegáveis, mesmo quando não podem ser logicamente explicados, mesmo quando não podem ser expressados por nossas palavras, porque nos falta vocabulário. Mas quem recebe esses benefícios os reconhece imediatamente. De fato, ninguém precisa ser um teólogo para experimentar e receber a salvação que Cristo oferece. O fato é que amar a Cristo é infinitamente melhor que amar leis, regras, teorias, denominações ou templos. Obviamente, eu não quero dizer com isso que nós não devamos ter disciplina, ordem, organização e que não devamos amar as nossas igrejas locais, as nossas próprias denominações. Devemos fazer isso. Acredito, inclusive, que isso tenha recompensa diante de Deus, a fidelidade a todas estas coisas. Porém, quando colocados na balança, amar a Cristo é infinitamente melhor do que amar qualquer outra coisa. O cristianismo consiste em rendição a Cristo e não rendição a um sistema religioso. Ainda observando esta passagem, nós podemos ver os pais deste cego. Eles estão atemorizados. Mas por que estão atemorizados? Porque o texto diz claramente que eles sabiam que os judeus, palavra utilizada também para os fariseus dentro deste contexto, haviam assentado que se alguém confessasse ser Jesus o Cristo fosse expulso da sinagoga. Este é o versículo 22. Eles estão atemorizados porque eles sabem que os líderes religiosos tinham em suas mãos uma arma poderosa, a excomunhão. Isto é, eles detinham o poder de expulsar uma pessoa da sinagoga. E isto, não pense você que representava simplesmente afastar alguém de frequentar uma reunião religiosa. Mas isso implicava em a pessoa perder o seu relacionamento religioso e o seu relacionamento social. Isto representava perder os seus vínculos, perder a sua vida religiosa, mas perder também a sua vida com outras pessoas. Ou seja, a pessoa excomungada não poderia participar das reuniões de estudos religiosos, mas ela também não poderia comprar ou vender. Na realidade, haviam três tipos de excomunhão, de expulsão da sinagoga. A primeira delas, quando alguém ofendia uma pessoa proeminente, ela poderia sofrer 7 dias de excomunhão, ou seja, durante esse período ninguém falaria com ela e ainda não poderia exercer nenhuma atividade comercial como comprar ou vender, por 7 dias. Após este período, ela então deveria demonstrar arrependimento e poderia ser reintegrada na comunidade de Israel. A segunda coisa que poderia acontecer no que diz respeito à expulsão da sinagoga ou à excomunhão era uma separação mais severa, que poderia chegar a 30 dias de isolamento. Ninguém conversaria com esta pessoa e sequer ela teria alguém por companhia em suas refeições, totalmente isolada de tudo e de todos. A terceira forma de exclusão, ou de excomunhão, ou de expulsão, se você preferir, era a mais pesada de todas, implicava em ser totalmente excluído da sociedade. Isto seria estabelecido por um tempo indefinido. Poderia durar, inclusive, o resto da vida desta pessoa. A pessoa não poderia mais trabalhar para outro e não poderia ter ninguém trabalhando para ela. Isso significa ser banido da vida religiosa ou social dos judeus de uma vez por todas. Esta é a razão porque os pais deste homem disseram: nosso filho tem idade para responder a vocês, porque eles sabiam o que a resposta a esta pergunta iria custar. Eles sabiam qual era o preço de dizer que o seu filho cria em Jesus ou que Jesus havia feito este milagre na vida de seu filho. É isto o que acontece conosco todos os dias. Nós somos questionados a respeito de nossa fé nas mais diversas circunstâncias. Esses questionamentos se dão de diversas maneiras. Algumas vezes ele é apenas um convite, aparentemente ingênuo, para que façamos algo que venha a macular o nosso caráter cristão e a nossa fé. Outras vezes, é um desafio público onde permanecer cristão pode custar humilhação pública por parte dos outros. Eu mesmo me recordo de um jovem que conheci nos dias do ginásio. Ele era frequentemente atormentado pelos colegas de classe por causa da sua fé. As pessoas zombavam dele. E naqueles dias eu também não era um seguidor de Cristo, mas eu confesso, eu admirava a fé daquele garoto. Dia após dia, ele era achincalhado. Dia após dia, as pessoas zombavam dele. Dia após dia, uma nova piada acontecia. Dia após dia, ele apanhava de outros garotos da escola. Qual a razão? Uma única razão. Ele confessava a Cristo. Ele cria em Cristo. É interessante como as pessoas estão dispostas a conversarem sobre tudo, inclusive os assuntos proibidos como futebol e política. Mas quando você tenta falar de Cristo, quando você tenta demonstrar a sua fé em Cristo, as pessoas imediatamente se fecham e uma cortina de preconceito surge imediatamente. Esse moço, passaram-se os anos e eu o encontrei novamente. já não mais um garoto, agora ele era um homem. E ele havia mudado muito. Naqueles dias, ele que era um franzino e fraco garoto se tornou em um homem grande, forte. Mas, infelizmente, o mesmo não aconteceu com a sua fé. Ele me disse qualquer coisa assim: eu me cansei. Eu me cansei de ser tratado com diferença. Eu me cansei do isolamento social. Mas sabe, querido ouvinte, para seguir a Cristo, é preciso que tenhamos a coragem que este homem, descrito no capítulo 9 do Evangelho de João, teve. Ele continuou do lado da verdade, mesmo que o preço fosse tão alto, mesmo que o custo fosse ser isolado do seu próprio povo, do convívio daqueles a quem ele amava. Contudo, ele sabia que não podia negar aquele que lhe tocara os olhos, Jesus. Ele não podia negar aquele que lhe havia devolvido a vida, que lhe havia aberto os olhos. Quando todos o abandonaram, Jesus estava ali para recebê-lo. Veja o que diz o versículo 35 ao versículo 38. Ouvindo Jesus que o tinham expulsado, encontrando-o, lhe perguntou: crês tu no Filho do Homem? Ele respondeu e disse: quem é, Senhor, para que eu nele creia? E Jesus lhe disse: já o tens visto, e é o que fala contigo. Então afirmou ele: creio, Senhor, e o adorou. Esta é a resposta que deveríamos dar. Este homem, quando pressionado, ele disse: eu era cego, mas agora eu vejo. E quando Jesus estava diante dele, ele adorou a Cristo. A grande questão, mais uma vez, porque o Evangelho ele nos confronta muitas vezes com o nosso estilo de vida, a nossa maneira de pensar, o nosso jeito de enxergar as coisas. A grande questão é: que tipo de resposta estamos dispostos a dar? Será que quando o custo é alto, será que quando o custo de seguir a Jesus, de ser honesto, de ser verdadeiro, de ser autêntico, é muito alto, nós negociamos isso? Nós barateamos a nossa fé? Nós nos curvamos diante das tentações do dia a dia? Nós fingimos que não conhecemos e não sabemos nada? Nós negamos o fato de que os nossos olhos foram abertos? Nós devemos nos levantar no meio dessa sociedade que tem caído a cada dia, aonde as pessoas transformam crer em Jesus como um mero clichê, aonde a vida já não é mais transformada, aonde o valor do Evangelho se desbota a cada dia. Nós precisamos nos levantar com voz vigorosa, precisamos nos levantar com um coração corajoso, precisamos tomar novamente cada célula do nosso corpo, precisamos deixar com que cada neurônio do nosso cérebro brade em alta voz: eu creio, Senhor, eu creio, Senhor. Este é o meu desafio para você, este é o nosso desafio diante da palavra de Deus.
2: Nada como ouvirmos a palavra de Deus. 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

0: editais previstos para os próximos meses. Supremo retira crédito presumido do ICMS da base de cálculo do PIS/COFINS. A espanhola Mari Carmen Abascal, de 87 anos, faleceu após ter sido despejada do apartamento onde viveu por quase 7 décadas em Madrid, em decorrência de um aumento expressivo no valor do aluguel cobrado pela empresa proprietária do imóvel. A cena de sua remoção numa maca rodeada por manifestantes gerou forte comoção popular e desencadeou uma onda de protestos pelo direito à moradia digna que culminou no acampamento na Porta do Sol, no centro da capital espanhola. A crise habitacional e o desgaste político se aprofundaram após a Câmara dos Deputados derrubar 2 decretos do governo do premier Pedro Sánchez destinados a conter a especulação imobiliária, o que levou à convocação de eleições antecipadas para o final de novembro. Em resposta ao falecimento da idosa e em protesto contra a inflação e a perda do poder de compra, os principais sindicatos do país convocaram uma greve geral para exigir reajustes salariais e o controle dos custos de moradia. Diversos órgãos públicos federais estão autorizados a abrir novas seleções até o início do ano que vem, somando quase 30 mil novas vagas temporárias e centenas de oportunidades efetivas. Os vencimentos iniciais impressionam e podem ultrapassar a casa dos R$ 27 mil. Entre os destaques, o IBGE prepara um grande processo seletivo para quase 30 mil recenseadores do Censo Agropecuário, enquanto a Receita Federal e a Controladoria Geral da União já adiantam os preparativos para lançar os seus editais com vagas para analistas e auditores. Também estão confirmados os processos seletivos para a Autoridade Nacional de Proteção de Dados, com salários que chegam a quase R$ 20 mil. E para o Banco Central, com oportunidades para técnicos, auditores e procuradores. Além disso, a Câmara dos Deputados já está com edital publicado para analista legislativo, oferecendo ganhos que superam os R$ 30 mil. O Supremo Tribunal Federal decidiu que os créditos presumidos do ICMS não podem fazer parte da base de cálculo do PIS e do COFINS. Por 7-4, o plenário entendeu que esses incentivos concedidos pelos estados não representam receita ou faturamento das empresas, negando um recurso apresentado pela União e fixando entendimento para todos os processos semelhantes no país. A medida terá um impacto estimado em R$ 16 milhões nas contas do governo federal e consolida a tese de incompatibilidade dessa cobrança com a Constituição. O julgamento, que tramitava na Corte desde 2014, confirma que benefícios fiscais de redução do imposto estadual constituem renúncia fiscal e não podem sofrer tributação federal.
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nada que possamos fazer com nossas próprias forças para merecermos a vida eterna. Isso fica claro quando lemos Efésios capítulo 2, nos versos 8 e 9. Porque pela graça sois salvos, por meio da fé. E isto não vem de vós, é dom de Deus, não vem das obras, para que ninguém se glorie. Comparado ao peso do pecado, que está ligado a nós desde o nascimento, nem mesmo uma vida de boas obras seria suficiente para pagar essa dívida. Mas é aí que a graça e amor de Deus por nós muda tudo. E quando Jesus nasce neste mundo e padece na cruz, Ele nos trouxe então, gratuitamente, o pagamento pelos pecados e o lindo presente da vida eterna. Querido ouvinte, se você nunca orou a Deus, pedindo perdão pelos seus pecados e crendo no nome santo de Jesus, hoje pode ser o dia da sua salvação, o dia que você terá seu nome

0: escrito no livro da vida para toda a eternidade. 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
2: A leitura bíblica diária de hoje será em Mateus, capítulo 12 e 13.
3: Capítulo 12. Naquele tempo, passou Jesus pelas searas em um sábado, e os seus discípulos, tendo fome, começaram a colher espigas e a comer. E os fariseus, vendo isto, disseram-lhe: Eis que os teus discípulos fazem o que não é lícito fazer num sábado. Ele, porém, lhes disse: Não tendes lido o que fez Davi quando teve fome, ele e os que com ele estavam? Como entrou na casa de Deus e comeu os pães da proposição, que não lhe era lícito comer, nem aos que com ele estavam, mas só aos sacerdotes? Ou não tendes lido na lei que, aos sábados, os sacerdotes no templo violam o sábado e ficam sem culpa? Pois eu vos digo que está aqui quem é maior do que o templo. Mas se vós soubesseis o que significa misericórdia quero e não sacrifício, não condenaríeis os inocentes, porque o Filho do Homem até do sábado é Senhor. E partindo dali, chegou à sinagoga deles, e estava ali um homem que tinha uma das mãos mirrada, e eles, para o acusarem, o interrogaram, dizendo: É lícito curar nos sábados? E ele lhes disse: Qual dentre vós será o homem que, tendo uma ovelha, se num sábado ela cair numa cova, não lançará a mão dela e a levantará? Pois quanto mais vale um homem do que uma ovelha? É por consequência lícito fazer bem nos sábados. Então disse a aquele homem: Estende a tua mão. E ele a estendeu, e ficou sã como a outra. E os fariseus, tendo saído, formaram conselho contra ele para o matarem. Jesus, sabendo isso, retirou-se dali, e acompanharam-no grandes multidões, e ele curou a todas. E recomendava-lhes rigorosamente que o não descobrissem, para que se cumprisse o que fora dito pelo profeta Isaías, que diz: Eis aqui o meu servo que escolhi, o meu amado, em quem a minha alma se compraz. Porei sobre ele o meu espírito, e anunciará aos gentios o juízo. Não contenderá, nem clamará, nem alguém ouvirá pelas ruas a sua voz. Não esmagará a cana quebrada, e não apagará o morrão que fumega, até que faça triunfar o juízo, e no seu nome os gentios esperarão. Trouxeram-lhe, então, um endemoninhado cego e mudo, e de tal modo o curou que o cego e mudo falava e via, e toda a multidão se admirava e dizia: Não é este o filho de Davi? Mas os fariseus, ouvindo isto, diziam: Este não expulsa os demônios, senão por Beelzebu, príncipe dos demônios. Jesus, porém, conhecendo seus pensamentos, disse-lhes: Todo reino dividido contra si mesmo é devastado, e toda cidade ou casa dividida contra si mesma não subsistirá. E se Satanás expulsa Satanás, está dividido contra si mesmo. Como subsistirá, pois, o seu reino? E se eu expulso os demônios por Beelzebu, por quem os expulsam então vossos filhos? Portanto, eles mesmos serão os vossos juízes. Mas se eu expulso os demônios pelo Espírito de Deus, logo é chegado a vós o reino de Deus. Ou como pode alguém entrar em casa do homem valente e furtar os seus bens, se primeiro não maniatar o valente, saqueando então a sua casa? Quem não é comigo é contra mim, e quem comigo não ajunta, espalha. Portanto, eu vos digo, todo pecado e blasfêmia se perdoará aos homens, mas a blasfêmia contra o Espírito não será perdoada aos homens. E se qualquer disser alguma palavra contra o Filho do Homem, ser-lhe-á perdoado. Mas se alguém falar contra o Espírito Santo, não lhe será perdoado, nem neste século, nem no futuro. Ou fazei a árvore boa e o seu fruto bom, ou fazei a árvore má e o seu fruto mau, porque pelo fruto se conhece a árvore. Raça de víboras! Como podeis vós dizer boas coisas sendo maus? Pois do que há em abundância no coração, disso fala a boca. O homem bom tira boas coisas do bom tesouro do seu coração, e o homem mau do mau tesouro tira coisas más. Mas eu vos digo que de toda palavra ociosa que os homens disserem, hão de dar conta no dia do juízo. Porque por tuas palavras serás justificado, e por tuas palavras serás condenado. Então alguns dos escribas e dos fariseus tomaram a palavra, dizendo: Mestre, quiséramos ver da tua parte algum sinal. Mas ele lhes respondeu e disse: Uma geração má e adúltera pede um sinal. Porém, não se lhe dará outro sinal, senão o do profeta.

não o encontra. Então diz: voltarei para minha casa de onde saí. E voltando, acha-a desocupada, varrida e adornada. Então vai e leva consigo outros 7 espíritos piores do que ele. E entrando, habitam ali. E são os últimos atos desse homem, piores do que os primeiros. Assim acontecerá também a esta geração má. E falando ele ainda à multidão, eis que estavam fora sua mãe e seus irmãos, pretendendo falar-lhe. E disse-lhe alguém: eis que estão ali fora tua mãe e teus irmãos que querem falar-te. Ele, porém, respondendo, disse ao que lhe falara: quem é minha mãe e quem são meus irmãos? E estendendo a sua mão para os seus discípulos, disse: eis aqui minha mãe e meus irmãos. Porque qualquer que fizer a vontade de meu Pai que está nos céus, este é meu irmão e irmã e mãe. Capítulo 13. Tendo Jesus saído de casa naquele dia, estava sentado junto ao mar. E ajuntou-se muita gente ao pé dele, de sorte que, entrando num barco, se assentou, e toda a multidão estava em pé na praia. E falou-lhe de muitas coisas por parábolas, dizendo: eis que o semeador saiu a semear. E quando semeava, uma parte da semente caiu ao pé do caminho, e vieram as aves e comeram-na. E outra parte caiu em pedregais, onde não havia terra bastante, e logo nasceu, porque não tinha terra funda. Mas, vindo o sol, queimou-se e secou-se, porque não tinha raiz. E outra caiu entre espinhos, e os espinhos cresceram e sufocaram-na. E outra caiu em boa terra e deu fruto, um a 100, outro a 60 e outro a 30. Quem tem ouvidos para ouvir, ouça. E acercando-se dele os discípulos, disseram-lhe: por que lhes falas por parábolas? Ele, respondendo, disse-lhes: porque a vós é dado conhecer os mistérios do reino dos céus, mas a eles não lhes é dado. Porque aquele que tem, se dará, e terá em abundância. Mas àquele que não tem, até aquilo que tem lhe será tirado. Por isso lhes falo por parábolas, porque eles, vendo, não veem, e ouvindo, não ouvem nem compreendem. E nele se cumpre a profecia de Isaías, que diz: ouvindo ouvireis, mas não compreendereis, e vendo vereis, mas não percebereis, porque o coração deste povo está endurecido. E ouviram de mau grado com seus ouvidos, e fecharam seus olhos, para que não vejam com os olhos, e ouçam com os ouvidos, e compreendam com o coração, e se convertam, e eu os cure. Mas bem-aventurados os vossos olhos porque veem, e os vossos ouvidos porque ouvem, porque em verdade vos digo que muitos profetas e justos desejaram ver o que vós vedes, e não ouviram, e ouvir o que vós ouvis, e não ouviram. Escutai vós, pois, a parábola do semeador. Ouvindo alguém a palavra do reino, e não a entendendo, vem o maligno e arrebata o que foi semeado no seu coração. Este é o que foi semeado ao pé do caminho. O que foi semeado em pedregais é o que ouve a palavra, e logo a recebe com alegria. Mas não tem raiz em si mesmo. Antes é de pouca duração, e chegada a angústia e a perseguição por causa da palavra, logo se ofende. E o que foi semeado entre espinhos é o que ouve a palavra, mas os cuidados deste mundo e a sedução das riquezas sufocam a palavra e fica infrutífera. Mas o que foi semeado em boa terra é o que ouve e compreende a palavra, e dá fruto, e um produz 100, outro 60 e outro 30. Propôs-lhes outra parábola, dizendo: o reino dos céus é semelhante ao homem que semeia a boa semente no seu campo. Mas, dormindo os homens, veio o seu inimigo, e semeou joio no meio do trigo, e retirou-se. E quando a erva cresceu e frutificou, apareceu também o joio. E os servos do pai de família, indo ter com ele, disseram-lhe: Senhor, não semeaste tu no teu campo boa semente? Por que tem então joio? E ele lhes disse: um inimigo é quem fez isso. E os servos lhe disseram: queres, pois, que vamos

0: arrancá-lo? Ele, porém, lhes disse: Não, para que ao colher o joio, não arranqueis também o trigo com ele. Deixai crescer ambos juntos até a ceifa, e por ocasião da ceifa, direi aos ceifeiros: Colhei primeiro o joio, e atai-o em molhos para o queimar. Mas o trigo, ajuntai-o no meu celeiro. Outra parábola lhes propôs, dizendo: O reino dos céus é semelhante ao grão de mostarda, que o homem, pegando nele, semeou no seu campo, o qual é realmente a menor de todas as sementes, mas crescendo, é a maior das plantas, e faz-se uma árvore, de sorte que vêm as aves do céu e se aninham nos seus ramos. Outra parábola lhes disse: O reino dos céus é semelhante ao fermento que uma mulher toma e introduz em 3 medidas de farinha, até que tudo esteja levedado. Tudo isto disse Jesus por parábolas à multidão, e nada lhes falava sem parábolas, para que se cumprisse o que fora dito pelo profeta, que disse: Abrirei em parábolas a minha boca, publicarei coisas ocultas desde a fundação do mundo. Então, tendo despedido a multidão, foi Jesus para casa, e chegaram ao pé dele os seus discípulos, dizendo: Explica-nos a parábola do joio do campo. E ele, respondendo, disse-lhes: O que semeia a boa semente é o filho do homem, o campo é o mundo, e a boa semente são os filhos do reino, e o joio são os filhos do maligno. O inimigo que o semeou é o diabo, e a ceifa é o fim do mundo, e os ceifeiros são os anjos. Assim como o joio é colhido e queimado no fogo, assim será na consumação deste mundo. Mandará o filho do homem os seus anjos, e eles colherão do seu reino tudo o que causa escândalo e os que cometem iniquidade, e lançá-los-ão na fornalha de fogo. Ali haverá pranto e ranger de dentes. Então os justos resplandecerão como o sol no reino de seu Pai. Quem tem ouvidos para ouvir, ouça. Também o reino dos céus é semelhante a um tesouro escondido num campo que um homem achou e escondeu. E pelo gozo dele, vai, vende tudo quanto tem e compra aquele campo. Outro sim, o reino dos céus é semelhante ao homem negociante que busca boas pérolas. E encontrando uma pérola de grande valor, foi, vendeu tudo quanto tinha e comprou-a. Igualmente, o reino dos céus é semelhante a uma rede lançada ao mar e que apanha toda a qualidade de peixes. E estando cheia, a puxam para a praia. E assentando-se, apanham para os cestos os bons, os ruins, porém, lançam fora. Assim será na consumação dos séculos. Virão os anjos e separarão os maus de entre os justos, e lançá-los-ão na fornalha de fogo. Ali haverá pranto e ranger de dentes. E disse-lhes Jesus: Entendestes todas estas coisas? Disseram-lhe eles: Sim, Senhor. E ele disse-lhes: Por isso todo escriba instruído acerca do reino dos céus é semelhante a um pai de família que tira do seu tesouro coisas novas e velhas. E aconteceu que Jesus, concluindo estas parábolas, se retirou dali, e chegando à sua pátria, ensinava-os na sinagoga deles, de sorte que se maravilhavam e diziam: De onde veio a este a sabedoria e estas maravilhas? Não é este o filho do carpinteiro? E não se chama sua mãe Maria e seus irmãos Tiago e José e Simão e Judas? E não estão entre nós todas as suas irmãs? De onde lhe veio, pois, tudo isto? E escandalizavam-se nele. Jesus, porém, lhes disse: Não há profeta sem honra, a não ser na sua pátria e na sua casa. E não fez ali muitas maravilhas por causa da incredulidade deles.
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1: Se você fez algo errado e Deus o condena, não o impeça, não compensa. Siga o exemplo do salmista, descrito no Salmo 51, versículo 1. Clame pela misericórdia e compaixão de Deus. Diga a Deus que Ele está certo e você está errado. Diga a Ele que você sabe que é responsável perante Ele. Qualquer pecado que cometemos é um pecado cometido contra Deus. Ele permanecerá entre você e Deus até que seja reconhecido. Ele roubará de você tudo o que Deus quer que você saiba. Ouça a vida rica e gratificante que Deus tem em mente para você, descrita neste Salmo. Verdade no íntimo, sabedoria no oculto, ser purificado e tornado mais branco que a neve, experimentar alegria e contentamento, ter um coração puro, ser renovado com um espírito reto em seu interior, conhecer a presença de Deus por meio do ministério do Espírito Santo, ter um espírito disposto a sustentar, ser uma testemunha frutífera, experimentar a liberdade de adorar e louvar a Deus e deleitar o coração de Deus com um espírito quebrantado e contrito. Isso não parece uma vida rica e gratificante? Pode ser sua. Deus quer que você a conheça por experiência própria, mas você deve vir a Ele nos seus termos. Venha como você é. Não tente esconder as coisas ruins. Davi confessou que era pecador desde o nascimento. Depois, confessou que cometeu pecados, pecados específicos, e que esses eram pecados contra Deus. Em outras palavras, ele se entregou ao amor e à misericórdia infalíveis de Deus e confiou que Ele o perdoaria, o purificaria e o renovaria. Deus faz tudo quando humildemente nos aproximamos dEle e confiamos nele.
0: Se você gostou desse programa e tem algum comentário ou pedido a fazer, fique à vontade para nos escrever aqui no rede@bbnmedia.org. 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

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Esse amor se revelou plenamente em Cristo, que deu a sua vida por nós. Amar a Deus e ao próximo resume toda a lei. O amor bíblico não é um sentimento passageiro, mas uma ação concreta que transforma vidas e reflete o coração de Deus ao mundo.

A partir das 16h, nós vamos ficar com as notícias direto da nossa central de jornalismo. E logo depois, na sequência, não perca o programa Oração em Família, em que vamos orar com você, por você e pelas nossas famílias. 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
2: Por que o Japão tem poucas lixeiras e ainda assim mantém suas ruas limpas? Enfisema pulmonar tem cura? Ar-condicionado causador de garganta? Entenda por que o incômodo aparece. A escassez de lixeiras no Japão remonta a um momento histórico marcante. Os ataques terroristas com gás sarin no metrô de Tóquio em 1995, que levaram à remoção dos recipientes públicos por razões de segurança. Com o passar do tempo, critérios econômicos e logísticos mantiveram essa política, já que municípios como Kyoto reduziram as lixeiras para cortar custos e evitar o acúmulo de sujeira doméstica nas ruas. Para compensar essa ausência, o país investiu pesado ao longo de décadas em campanhas educativas, limpeza constante e no fortalecimento de valores sociais, como o hábito de evitar causar incômodos aos outros. Essa cultura consolida o costume de guardar o próprio lixo na bolsa até chegar em casa, ou até encontrar os poucos locais de descarte disponíveis, geralmente localizados próximos a estações de trem. Os turistas costumam estranhar a falta de lixeiras de início, mas logo se adaptam à rotina local e ao hábito de não consumir alimentos enquanto caminham. Para otimizar a gestão de resíduos em áreas movimentadas, iniciativas tecnológicas inovadoras começam a surgir na capital japonesa, Tóquio, como o teste de robôs lixeira móveis projetados para recolher o lixo dos pedestres de forma automatizada. O enfisema causa destruição irreversível das paredes dos alvéolos pulmonares, estruturas essenciais para as trocas gasosas, reduzindo a elasticidade do órgão e a capacidade de expelir o ar. Embora não tenha cura, o quadro é totalmente tratável e exige o abandono imediato do tabagismo para interromper a progressão dos danos e preservar a função respiratória restante. A condição faz parte da doença pulmonar obstrutiva crônica, conhecida como DPOC, e manifesta sintomas como falta de ar progressiva, tosse persistente, cansaço e chiado no peito. O diagnóstico precoce é realizado por exames de função pulmonar e tomografias, permitindo um tratamento adequado com medicamentos broncodilatadores e reabilitação respiratória. Especialistas reforçam que adotar hábitos saudáveis e manter a vacinação em dia são medidas fundamentais para evitar infecções graves e garantir melhor qualidade de vida aos pacientes. O uso do ar-condicionado não causa gripes ou resfriados diretamente, uma vez que essas infecções são provocadas por vírus, mas pode sim provocar dor e irritação na garganta. O aparelho reduz drasticamente a umidade do ar do ambiente, o que resseca as mucosas protetoras do nariz e da garganta e prejudica a defesa natural do organismo contra partículas e micro-organismos. Além disso, a permanência prolongada em locais fechados e climatizados favorece a circulação de vírus entre as pessoas, aumentando as chances de contágio de doenças respiratórias. Para prevenir a sensação de garganta seca ou arranhando, especialistas recomendam beber água constantemente ao longo do dia e evitar ficar na direção direta do fluxo de ar gelado.
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3: As boas novas de Deus para você memorizar hoje aqui na BBN encontram-se em Romanos 1:16. Porque não me envergonho do Evangelho de Cristo, pois é o poder de Deus para a salvação de todo aquele que crê, primeiro do judeu e também do grego. Romanos 1:16. Estas são as boas novas de Deus para você memorizar aqui na BBN.

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0: Está começando agora, pela graça de Deus, nosso momento Oração em Família. Aqui com você é o Renato Gontijo. É um privilégio ter você ouvinte participando conosco. Antes de passarmos à leitura de pedidos de hoje, vamos escutar um devocional que essa semana está com nosso amigo Newton Costa. O irmão Newton serve a Deus conosco em Curitiba. E vamos com muita atenção ver o que Nosso Senhor colocou no coração do irmão para nós hoje. Por favor, Newton.
1: Divulgando as boas novas. Olá, meu querido ouvinte. Que alegria estarmos juntos mais uma vez. Hoje eu quero convidar você a pensar sobre a alegria contagiante da nossa fé e lhe fazer duas perguntas. Como compartilhar as boas novas da salvação? E com quem você pode compartilhar a sua fé hoje? Divulgue a sua notícia, exclame a sua alegria, espalhe esta novidade. Afinal, as boas notícias foram feitas para serem compartilhadas. Por que ocultar a melhor mensagem já conhecida por toda a humanidade? Então, você conheceu a Jesus Cristo? Você o conheceu pessoalmente? Conte aos seus amigos e familiares tudo o que você sabe a respeito do seu novo amigo e salvador. A palavra de Deus nos mostra o direcionamento claro de Jesus no Evangelho de Marcos, capítulo 5, versículos 19 e 20. Diz assim: Jesus, porém, não lhe o permitiu, mas disse-lhe: vai para a tua casa, para os teus, e anuncia-lhes quão grandes coisas o Senhor te fez e como teve misericórdia de ti. E ele foi e começou a anunciar em Decápolis quão grandes coisas Jesus lhe fizera, e todos se maravilhavam. Para enriquecer o seu momento devocional na sua casa, anote também estas passagens para ler na sua Bíblia. Atos, capítulo 8, do verso 4 ao 40. Colossenses, capítulo 4, versos 5 e 6. Além de Mateus, capítulo 5, versos 13 ao 16. Quando estamos desfrutando da bondade de Deus, é algo perfeitamente natural. Queremos falar a respeito dele. Isso nos rejuvenesce, é profundamente agradável, da mesma forma que você compartilha a sua última grande novidade: a compra de um carro, um bebê a caminho ou um relacionamento restaurado. As melhores notícias sempre devem estar na ponta da língua. Conte aos outros sobre a pessoa que transformou a sua vida. Não negligencie uma oportunidade de falar. Os discípulos primitivos simplesmente não conseguiam se conter. Eles ouviam, eles criam e por isso contavam a todos. Você consegue se identificar com a energia e o entusiasmo deles? Já sentiu esse ímpeto incontestável de contar a alguém como Jesus mudou a sua história? Meu querido ouvinte, falar de Jesus não exige discursos difíceis nem posições formais. Comece exatamente onde Jesus orientou: na sua casa, com seus amigos, no seu trabalho. Conte com simplicidade o que Deus tem feito por você. A sua história com Deus pode ser a ponte de esperança que alguém tanto precisava atravessar no dia de hoje. Como bem escreveu Max Lucado: você já ouviu a voz sussurrando seu nome? Não ouviu? Você já sentiu o toque sugerindo que você prosseguisse e o impulso de falar? Isso não lhe aconteceu? Se a Bíblia estivesse sendo escrita hoje, o seu nome poderia ter sido escrito no capítulo 8 no livro de Atos? Que a alegria e o testemunho do Senhor transbordem na sua vida e na sua casa. E agora, voltemos ao apresentador do programa para orarmos pelos pedidos que chegaram a nós, com você e por você, querido ouvinte.
0: Amém, Newton. Louvado seja Deus por essa verdade. Que o Senhor siga abençoando muito o irmão e toda a família. Agora sim, dando início aos pedidos de hoje, nós temos um ouvinte que pede orações pela direção de Deus em sua vida e também por um processo na justiça. O irmão em Cristo pede orações por ele e também para que o Senhor mostre uma esposa segundo a vontade perfeita de Deus. Uma ouvinte pede orações pela vida espiritual dela, de seu esposo e também de seus filhos, para que eles possam viver uma vida consagrada ao Senhor. Uma irmã em Cristo roga ao Senhor pelo resultado de um exame e também por um procedimento médico. Ore também pela vida sentimental e por uma oportunidade de emprego para a vida de um ouvinte. Uma esposa pede orações pelo seu casamento e também pela vida de seu marido. Um ouvinte pede pela vida espiritual de seu irmão e por libertação de vícios. Um irmão em Cristo pede orações por sua família, em especial pela

Uma irmã em Cristo ora para que Deus abençoe seus estudos e também para que Ele abra oportunidade de trabalho em sua vida. A você que está chegando agora, acompanhando a sintonia, este é o programa Oração em Família, onde no momento estamos fazendo a leitura dos pedidos que nos foram enviados e ao final teremos um momento de oração, rogando pelos cuidados do Senhor sobre cada necessidade. Participe você também conosco e, claro, se tem algum motivo pelo qual você gostaria que orássemos em uma edição futura, envie um e-mail para rede@bbnmedia.org, rede@bbnmedia.org. Continuando com a leitura dos pedidos, nós temos uma mãe que pede orações por libertação na vida de seu filho. Uma ouvinte pede pelo consolo de Deus para sua irmã e família, pois infelizmente ela perdeu o marido. Ore pela saúde de um ouvinte. Uma irmã em Cristo roga ao Senhor por sua vida, em especial pois está lidando com ansiedade. Vamos orar também pela vida de um irmão que passou por uma cirurgia no coração e está na UTI. O ouvinte pede orações pelos cristãos perseguidos. O homem pede orações para que seus filhos voltem aos caminhos do Senhor. O ouvinte pede a Deus por direção na sua vida profissional. O irmão em Cristo roga ao Senhor por seu cuidado sobre um processo que corre na justiça e também por sua vida. Ore pela família de um ouvinte. Uma mãe pede orações por restauração no casamento de seu filho. Um ouvinte pede orações por sua vida, por suas irmãs e por seus sobrinhos, em especial pela vida espiritual e financeira e também por seus relacionamentos. São estes então os pedidos de hoje, vamos orar. Soberano Pai Criador, diante da Tua Santa Presença, Senhor, nós nos colocamos aqui agora, te rogando, ó Pai, pela Tua infinita graça e bondade, que o Senhor venha a abençoar e cuidar de cada pedido que aqui foi lido. Te pedimos, Senhor, em especial, por todos os enfermos, que o Senhor possa vir a restaurar a saúde de cada corpo. Sare, Senhor, todas as doenças, alivie, Senhor, a dor e seja, ó Pai, com todos, principalmente aqueles agora que estão passando por algum tipo de tratamento, ou quem sabe, ó Pai, aguardando um procedimento cirúrgico. Tu, claro, Senhor, é o médico dos médicos, e sabemos que o impossível, ó Pai, não existe para o Senhor. Por isso, se assim for da Tua vontade, que Tu possas colocar Suas poderosas mãos sobre a vida de cada um, curando, Senhor, não só o físico, mas também a vida emocional e espiritual de cada um. Amado Deus, quão grande, Senhor, é o Seu amor para conosco, chegando ao ponto de enviar seu único filho para morrer em nosso lugar e nos resgatar. Com certeza, Senhor, não mereceríamos tamanha bênção, como também não merecemos nada que o Senhor faz a cada dia em nossas vidas. Por isso, o mínimo que podemos fazer é agradecer, Senhor, e te rogar também para que a maravilha da salvação em Jesus possa, Senhor, também alcançar outros. Que para a Tua honra e glória, Senhor, que seu Santo Espírito possa visitar cada coração, plantando, Senhor, em cada um, o desejo sincero, Senhor, de te conhecer, e que no momento certo, que todos, ó Pai, venham ter seus nomes escritos no livro da vida para todo sempre. Benevolente Pai, queremos, Senhor, lembrar aqui também daqueles que se encontram agora, ó Pai, desviados de seus caminhos. Oramos, ó Pai, para que o Senhor os ajude a abrirem seus olhos quanto a este perigo, e que o mais rápido possível, que todos possam lembrar onde foi que caíram, e que voltem à segurança da Tua presença. Oramos ainda por uma oportunidade de trabalho para aqueles agora que se encontram desempregados. Oramos, Senhor, pelo seu sustento e proteção sobre cada família e que cada um de nós, ó Pai, possa ter como foco principal na vida crescer em seus caminhos, para que possamos cada dia mais fortalecer a nossa fé e sermos, Senhor, cada vez mais parecidos com nosso Salvador Jesus e menos parecidos com nós mesmos.

mesmos. Queremos ainda pedir que o Senhor continue abençoando e cuidando de cada área de nossas vidas, nos ajudando a cada dia mais amar o Senhor, para que consigamos nos manter firmes no centro da Tua vontade e capacitados, ó Pai, a enfrentarmos os desafios da vida. Mais uma vez, muito obrigado por Tua infinita graça e amor e por continuar nos abençoando de maneira tão especial, mesmo sem merecermos nada. E essa é a nossa oração, no nome santo e precioso do Teu amado Filho Jesus. Amém. Amém. Chegamos ao fim assim, então, de mais um momento Oração em Família. Eu sou Renato Gontijo e muito obrigado mais uma vez por você participar conosco. Só lembrando que este momento especial vai ao ar aqui na Sintonia, de segunda a sábado, sempre em dois horários, às 4h04 da manhã e também às 2h15 da tarde. E claro, para que possamos orar por você também em um destes programas, é só enviar a sua mensagem no nosso e-mail, que é o rede@bbnmedia.org. rede@bbnmedia.org. Muito obrigado por participar conosco. Fique com Deus e, claro, siga ligado, porque a programação não para. Até a próxima!

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2: Querido amigo, hoje vamos estudar o capítulo 41 do livro de Gênesis. Como você deve estar lembrado, em nosso último programa vimos que José ainda estava na prisão depois de ter sido esquecido pelo copeiro-chefe do rei do Egito. Lá ele ficou na prisão sofrendo naturalmente a dor da injustiça e da ingratidão. Continuava ele na prisão por mais 2 anos, sem ter praticado crime algum. É horrível se sofrer inocentemente. Apesar de José se colocar sempre acima dos seus problemas e prosperar no meio das adversidades e problemas, isso não quer dizer que ele fosse insensível, que ele não sentisse as injustiças e maltratos que sofria. Quer dizer, ele sofria na carne e, com certeza, até no espírito, tudo aquilo que estava lhe trazendo problemas. Por quê? Porque ele não era apático. Ele não era uma pessoa indiferente, ele não era insensível. Porém, o seu sentimento, o seu sofrimento, isso que é importante nós destacarmos, não o tornou uma pessoa revoltada nem frustrada. Ele sofria tudo e sofria sabendo que mais cedo ou mais tarde, Deus faria justiça e cumpriria com as suas promessas para com ele. José sabia que, a despeito de tudo aquilo, Deus o estava guiando e dirigindo, no seu final, tudo daria certo. Eram os caminhos escolhidos por Deus para José palmilhar. Ele podia sofrer, mas ele nunca se desesperava. Esse era José. Nesse texto vemos mais um paralelo entre a vida de José e a vida de Jesus. Você se lembra que nós estamos em programas alternados, estamos colocando sempre um ou outro paralelo para que você perceba sempre como que Deus foi mostrando como seria a sua salvação em Jesus Cristo através de vários personagens bíblicos. E nós estamos fazendo paralelos entre a vida de José e a vida de Jesus. Vamos ver agora um paralelo em que José salva muitas nações, salva pessoas de todas as partes que vinham ao Egito buscar alimento. José nos lembra, então, mais uma vez, a pessoa de Jesus Cristo. Nesse paralelo, ninguém melhor do que Jesus prova o amor de Deus pelos homens todos. Por quê? Porque José, através da sua atuação, provou o cuidado e o amor de Deus pelas nações, distribuindo alimento para todos os povos. Nós vemos o plano de Deus para o mundo, para salvar da fome, naquele caso específico, a humanidade toda. E Cristo? Ora, Cristo veio para salvar a todos nós que cremos. Mas isso não quer dizer que todos serão salvos. Aqui no caso de José, vemos que povos de diversas partes do mundo vieram e vieram comprar alimento e foram supridos. Se não tivessem vindo, o que teria acontecido? Teriam morrido, a despeito de haver abundância de alimento no Egito. Da mesma forma, muitos poderão e podem vir a Jesus, mas é preciso que venham até Jesus, para que pela fé sejam salvos pelo Senhor Jesus. Veja só, a salvação da pessoa é uma decisão sua, uma decisão individual. Ninguém pode salvar a alma de uma pessoa, só Cristo pode. Quando essa pessoa, pela fé, o aceita como salvador. Assim também, só quem fosse ao Egito, crendo que lá obteria alimento, poderia ser salvo daquela terrível fome que atingia todo mundo. José foi, então, semelhante a um tipo de Jesus, porque nos mostra que em Jesus, quem vai até ele com fé, é salvo pela graça misericordiosa do nosso Deus e Pai. O que queremos enfatizar aqui também é que na vida de José, com todos aqueles altos e baixos, Deus tinha um plano. Nós temos que entender que Deus tem um plano para as nossas vidas. parece ser essa a verdade mais importante desse capítulo. Todos nós passamos por experiências bastante duras, mas nem sempre sabemos por que sofremos. Em muitas ocasiões, ficamos perplexos diante de uma determinada adversidade, de um determinado problema, de injustiça, de calúnia, de perseguição ou de diversas necessidades. Então a vida de José é uma resposta para essas tais questões. Só depois é que entendemos bem o porquê das agonias de José. Deus o preparava para uma grande obra. Deus usa métodos e meios que nós não aceitamos, como as adversidades, como os contratempos. São métodos que não são agradáveis para nós. José aprendeu a ser paciente e a ser perseverante. Como José poderia cumprir uma grande missão como aquela? Ora, se não fosse através de provações como aquelas, José certamente não aprenderia a ser aquele instrumento maleável na mão de Deus. A palavra de Deus diz o seguinte, conforme lemos em Romanos 5:3: e não somente isso, mas também nos gloriemos nas próprias tribulações, sabendo que a tribulação produz perseverança e a perseverança experiência, e a experiência produz esperança. Então, a tribulação desempenha um papel muito importante na vida de uma pessoa, de um crente. Os problemas não vêm à nossa vida sem qualquer propósito, sem uma finalidade superior. Quem visse José sendo desprezado pelos seus irmãos, vendido como escravo pelos seus irmãos, caluniado pela mulher de Potifar, preso injustamente, esquecido até injustamente pelo copeiro-chefe, com muita ingratidão, só podia pensar o seguinte: se trata de uma pessoa destituída de sorte, desprezada por Deus, que estava completamente errada, que havia nascido com uma sina de sofrimento e de humilhação. Mas tal ponto de vista ou uma interpretação dessa maneira se constituía num grande erro, pois pelos caminhos da tribulação, Deus estava forjando nele, em José, um grande homem, para que fosse através das suas mãos, salvo o Egito, todas as pessoas que tinham fome naqueles dias, e que através da família de Israel, que era a própria família de José, para que essa família fosse preservada, e dessa família então viesse quem? Exatamente isso, o Salvador, o Messias prometido, o Rei Davi, depois o Senhor Jesus. Como nós já nos referimos, Deus tinha um plano de trazer Jacó e a sua família para a terra de Gósen, no Egito, tirando assim o seu povo escolhido daquele ambiente em que estava no meio dos cananeus, que era uma terra corrupta e abominável. Como nós vamos ver nos programas posteriores, Deus criou uma grande nação, a grande nação de Israel foi formada no Egito. E isso começou exatamente nesse tempo que estamos estudando, no tempo de José. Foi, portanto, um homem providencial, José, nas mãos de Deus, preparado adequadamente e cuidadosamente por Deus para o desempenho de ações maravilhosas e especiais que faziam parte desse plano divino. Assim, querido amigo, não se desespere se as coisas não estão indo bem para você. Examine se o seu sofrimento não é devido a algum pecado, algum erro que você chegou a cometer e que agora está colhendo, como Jacó colheu, fruto daquilo que ele semeou. Agora, se for um erro, peça perdão a Deus, como Davi fez quando ele era rei de Israel. Eu confessei-te o meu pecado e o meu pecado jamais encobri, disse Davi. Agora, se não se trata de algo que você fez errado, de algum pecado na sua vida, então sofra a sua tribulação com paciência, porque a tribulação, quando encarada sob essa perspectiva cristã, produz virtudes maravilhosas em nossas vidas. E o texto de hoje, que nós vamos estudar agora, realmente nos mostra exatamente essas questões. Do versículo 1 até o versículo 8, encontramos o relato do sonho de Faraó. Sonhou o grande rei do Egito, a maior nação da época, que 7 vacas magras e feias da margem do rio Nilo comiam 7 vacas gordas e formosas que pastavam no carriçal, isto é, nas vegetações banhadas. Não foi um sonho, na verdade, foi um pesadelo. Acordou e dormiu novamente. Sonhou mais uma vez e viu, em seu sonho, 7 espigas mirradas, queimadas pelo vento oriental. Esse vento era chamado Siroco, vindo do deserto. E essas espigas mirradas devoravam 7 espigas grandes e cheias. Mais um pesadelo, mais um sonho indecifrável. Ao acordar pela manhã, o faraó convocou todos os seus magos e todos os sábios do Egito, contou-lhes os 2 sonhos, mas não encontrou ninguém com capacidade para interpretá-los. Na verdade, esses homens que foram chamados eram adivinhos, eram feiticeiros, eram sacerdotes que se diziam possuidores de conhecimentos ocultos. Mas como nós vemos, não conseguiram descobrir nada. Esses homens que atuavam através das suas próprias sabedorias, na verdade, atuavam por força e poder de poderes demoníacos. Eles não conseguiriam interpretar os sonhos de Faraó. Por quê? Porque eles eram limitados nessas ações, no poder de Satanás. Agora, diante do único Deus, o Criador, não há poder, não há sabedoria que possa ser comparada com a dele. O nosso Deus é soberano e sobre tudo e sobre todos. E nele nós temos a clareza de todas as coisas que são indecifráveis para nós. Do verso 9 ao verso 13, a narrativa nos dá conta de que o copeiro-chefe interveio diante daquela situação e pediu licença para o faraó e contou-lhe que, uma certa ocasião, tinha acontecido com ele lá na prisão, há 2 anos atrás, a interpretação de um sonho seu. Contou-lhe que, quando estava preso, junto com o padeiro-chefe, no mesmo dia sonharam sonhos diferentes e esses sonhos foram interpretados por um hebreu, por um outro prisioneiro, e foram interpretados corretamente. Finalmente, o copeiro-chefe lembrava-se de José. Só depois de 2 anos, mas graças a Deus, na hora certa, no momento certo. Finalmente, José estava sendo lembrado. Mas como havíamos falado no programa passado, essa demora de 2 anos fazia parte do plano de Deus de restituir a liberdade a José e colocá-lo num posto de destaque no Egito, para que ali, então, ele cumprisse os planos divinos em relação a Israel, a sua família e ao futuro povo de Israel, a futura nação de Israel. E nos versos 14 a 24 encontramos relato de que José rapidamente foi chamado e liberto do cárcere, da masmorra. José estava com aspecto sofrido, embora estivesse sempre com seu ânimo firmado por confiar no Senhor, o seu físico se ressentia dos maltratos da prisão. Não era um lugar agradável de ficar. A sua barba estava crescida, suas roupas estavam corroídas. Querido amigo, mesmo sendo um servo de Deus, o sofrimento fazia parte do plano divino de forjar em José um caráter provado e aprovado. Não se assuste nem se desespere se você passar por momentos semelhantes a esse de José. Ser salvo, repetimos mais uma vez, ser amigo de Deus não nos isenta das tribulações e das aflições da vida. José preparou-se então rapidamente e adequadamente para estar na presença do faraó. Ele fez a barba, se trocou e ali ouviu então o relato do próprio faraó ao seu drama. O faraó disse que ele tinha sonhado, mas ninguém pudera interpretar os seus sonhos. Os mais sábios e os mais poderosos do Egito não tiveram capacidade para interpretar aqueles sonhos. José, então, cheio de coragem, disse ao faraó que a capacidade de interpretar os sonhos não era dele. Essa capacidade vinha de Deus. As palavras do verso 16 são muito bem claras. Isso não está em mim, mas Deus dará resposta favorável ao faraó. José usou, então, aquela oportunidade para engrandecer a Deus e ao seu poderoso nome. Que testemunho! Que homem era esse José? Era um homem cheio de fé. Ele disse ao faraó que Deus é que daria a interpretação correta, mesmo sem ter ouvido o relato dos sonhos. Será que eu e você temos essa plena confiança em Deus? Será que temos fé para fazer afirmações como essas? Vale a pena avaliarmos a nossa fé. Vale a pena avaliarmos a nossa vida de fé diante do Senhor. Faraó então contou-lhe os sonhos detalhadamente e no final disse a José que ninguém foi capaz de interpretá-los. E a leitura do versículo 25 nos dá a dimensão do poder de Deus e a confiança de José. As palavras do versículo 25 são as seguintes: então lhe respondeu José, o sonho de Faraó é apenas um. Deus manifestou a Faraó o que há de fazer. Querido amigo, você reparou novamente a plena confiança de José em Deus? José disse ao Faraó que, na verdade, o sonho fora dado por Deus, e somente Deus é que poderia interpretá-lo. E, de fato, assim ocorreu. Do versículo 26 a 32, José interpreta o duplo sonho de Faraó, destacando mais uma vez o poderio e a grandeza do Senhor. José revelou ao Faraó que o Egito experimentaria 7 anos de grande fartura, de grande abundância na plantação e na colheita de alimentos. Depois disso viriam 7 anos terríveis de fome e de grande escassez que fariam esquecer os 7 anos de fartura. José também disse ao Faraó que Deus se apressava em realizar aquela grande obra. Esse era José, um homem já com 30 anos, um homem que já passara pelo menos 10 anos na prisão, sendo experimentado, sendo provado e preparado por Deus. José sempre confiou em Deus. E mesmo diante da interpretação que antevia uma grande fome no Egito, ele foi ousado em dizer que Deus faria com que aquele sonho se realizasse bem rapidamente. Querido amigo, o surpreendente é que José, além de interpretar os sonhos, ele teve ousadia, veja só. Ele tinha sido preso, estava saindo da prisão naquele momento. E ele tem a ousadia de aconselhar o faraó o que que faraó devia fazer para governar o maior império da época. Nos versículos 33 a 36, certamente orientado por Deus, com a sabedoria divina, José aconselhou o faraó a colocar sobre o Egito um administrador, um homem sábio e ajuizado, e através dele outros administradores para juntar durante os 7 anos de fartura uma grande quantidade de alimentos para enfrentar os 7 anos de escassez. José, além de interpretar os sonhos, orientou o faraó o que fazer. E ele fez tudo isso, José, porque Deus o estava orientando. A reação foi imediata. O versículo 37 nos diz o seguinte: o conselho foi agradável ao faraó e a todos os seus oficiais. Você pode imaginar a grandeza do nosso Deus? Ele tirou um servo seu da prisão, de um longo período de prisão, e o colocou diante do homem mais poderoso da terra, o rei do império mais poderoso da terra, o grande Egito, e esse ex-preso, com a sabedoria divina, aconselha agora a Faraó como deve administrar o seu império, o seu Egito. Querido amigo, esse é o nosso Deus. É assim que ele age conosco. O Senhor nos usa para a sua honra e para a sua glória. E no versículo 38, diante desse conselho admirável, o faraó novamente ficou perplexo. Quem poderia ocupar um cargo, uma função tão importante como essa? Quem poderia executar um plano tão brilhante como aquele? E aí o próprio faraó, ele mesmo, reconheceu que somente alguém possuidor do Espírito de Deus é que teria condições de realizar tal feito. Então, nos versos 39 até 45, lemos que o faraó reconheceu que ninguém teria melhor condições para realizar, para concretizar aquele plano tão sábio que não o próprio José. E assim foi feito. José foi aclamado governador do Egito, recebeu o anel de sinete, recebeu roupas de linho fino, isso é, roupas da realeza, e ainda recebeu um colar de ouro, demonstrando que ele era alguém agora que tinha toda a autoridade sobre a terra do Egito. Além disso, José ganhou um outro nome, um nome egípcio. Veja só esse nome, Zafenate-Paneia, que quer dizer o seguinte: Deus falou e ele vive, ou então, aquele que sabe que revela coisas. José também recebeu como esposa Asenate, filha de um sacerdote de On, uma terra que posteriormente seria chamada Heliópolis, cidade do sol, e ficava a uns 16 quilômetros da capital do Cairo, da capital do Egito, a atual cidade do Cairo. O registro do versículo 46, da idade de José, assinala uma história que começou quando ele tinha 17 anos, conforme 37:2. E seria completada essa história 20 anos depois, quando ele estivesse com 39 anos, conforme vamos encontrar esse relato em 45, 6 e 7. Esse período de tempo é bem semelhante àqueles que Abraão e Israel experimentaram entre a promessa e o seu cumprimento. Durante esses períodos, Deus foi trabalhando com seus servos, tornando-os homens conforme o seu querer. É assim que Deus age. Graças a Deus por suas ações em nossas vidas. Deus nos quer cada vez mais semelhantes a Ele. Depois de tudo isso e diante das novas atribuições, nos versos 47 a 49, nos dão conta que José percorreu toda a terra do Egito e ajuntou muitíssimo cereal, preparando o Egito para aqueles 7 anos de escassez. O texto também narra os nascimentos dos dois filhos de José. Manassés, que significa Deus me fez esquecer de todos os trabalhos e de toda a casa de meu pai, e Efraim, que significa Deus me fez próspero na terra da minha aflição. Querido amigo, veja como José entendia a vida. Até no nome dos seus filhos, ele reconheceu a bondade, a misericórdia, o plano de Deus sobre a sua vida. José nos desafia a olhar a vida sob a perspectiva divina. O texto termina, enfim, com os versículos 53 a 57, dando-nos conta que depois de recolher todo o mantimento que foi produzido durante os 7 anos de fartura, José foi administrando os 7 anos de escassez, abrindo as portas dos celeiros, vendendo aos egípcios e a todos os moradores das outras nações o alimento necessário para suas subsistências, porque a fome tinha, na verdade, atingido o mundo inteiro. Querido amigo, quantas lições, graças a Deus, quantas lições nós vimos nesse texto? Que mudança de vida tão radical Deus proporcionou a José? E sabe por quê? Porque José foi um homem de fé. José confiou completamente em Deus. Será que Deus pode fazer isso com nossas vidas? Com certeza! Basta confiarmos no Senhor. Minha oração é que nossas vidas possam imitar a vida de José. Querido amigo, chegamos ao final assim de mais um programa, mais um estudo, e nós queremos agradecer por sua atenção. Continue orando por esse programa, anote o nosso endereço e nos escreva. Espero por sua companhia no nosso próximo encontro. Que Deus te abençoe ricamente.
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2: Terapias para autismo, por onde começar após o diagnóstico? Osteoporose, como prevenir fraturas e cuidar da saúde óssea? Toda dor na lombar é hérnia de disco? A resposta pode te surpreender. O diagnóstico de autismo exige intervenções individualizadas e direcionadas às necessidades práticas de cada um, e não apenas o preenchimento de horários na rotina com uma quantidade excessiva de tratamentos. Especialistas ressaltam que o plano de acompanhamento deve focar no desenvolvimento de habilidades reais e na participação na rotina, sendo constantemente adaptado e reavaliado conforme a evolução da pessoa. A fonoaudiologia desempenha papel fundamental na melhoria da comunicação, seja atuando no desenvolvimento da fala ou implantando a comunicação aumentativa e alternativa, recursos como símbolos e imagens que auxiliam a expressão sem prejudicar o aprendizado da fala. Paralelamente, a terapia ocupacional foca na autonomia cotidiana e na regulação sensorial, ajudando no manejo do incômodo com sons, texturas ou ambientes. A osteoporose reduz a densidade mineral óssea e enfraquece o esqueleto em ambos os gêneros, agindo de forma silenciosa e, em geral, manifestando-se apenas na ocorrência da primeira fratura por fragilidade. Nas mulheres, o desgaste ósseo acelera drasticamente com a chegada da menopausa, em função da diminuição dos níveis de estrogênio. Já nos homens, o processo ocorre de forma contínua e gradual, o que posterga a busca por exames e faz com que o diagnóstico ocorra frequentemente em estágios mais avançados ou após uma lesão. A detecção precoce do quadro é feita via densitometria óssea, recomendada de forma preventiva para mulheres a partir dos 65 anos e homens a partir dos 70, ou antes, na presença de fatores de risco. O manejo preventivo é para preservar a mobilidade e autonomia, unindo a nutrição adequada com ingestão de cálcio, proteínas e adequação de vitamina D à prática de exercício resistido, como a musculação, que fortalece a estrutura óssea e a musculatura, melhorando o equilíbrio para prevenir quedas. A dor lombar afeta milhões de pessoas no mundo e é uma das maiores causas de afastamento do trabalho. Mas atribuir todo o desconforto nas costas a uma hérnia de disco é um equívoco comum. A hérnia ocorre quando o disco intervertebral perde hidratação com envelhecimento, sofre uma ruptura e extravasa seu núcleo gelatinoso, comprimindo raízes nervosas próximas. No entanto, exames de imagem isolados, como a ressonância magnética, não fecham diagnóstico por si só, pois abaulamentos e protrusões podem estar presentes em laudos sem causar sintoma algum ao paciente. Diversas outras condições podem provocar dores semelhantes ou irradiadas para a região lombar, como artrose nas articulações vertebrais e sacroiliacas, sobrecarga ligamentar, fraturas, infecções e síndrome dolorosa miofascial.
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3: As boas novas de Deus para você memorizar hoje aqui na BBN encontram-se em Romanos 1:16. Porque não me envergonho do Evangelho de Cristo, pois é o poder de Deus para a salvação de todo aquele que crê, primeiro do judeu e também do grego. Romanos 1:16. Estas são as boas novas de Deus para você memorizar aqui na BBN.

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1: Dia 9 de outubro. Texto bíblico, Salmo 138, versículo de 1 a 5. Tema, fortaleceste a minha alma. Assim diz a palavra do Senhor. Graças te dou de todo o meu coração. Diante dos deuses, assim a ti canto louvores. Inclino-me para o teu santo templo e louvo o teu nome pela tua benignidade e pela tua fidelidade. Pois engrandeceste acima de tudo o teu nome e a tua palavra. No dia em que eu clamei, atendeste-me, alentaste-me, fortalecendo a minha alma. Todos os reis da terra te louvarão, ó Senhor, quando ouvirem as palavras da tua boca. E cantarão os caminhos do Senhor, pois grande é a glória do Senhor. Os salmos de Davi sempre têm um cunho de piedosa devoção pessoal. Aqui ele diz, no dia em que eu clamei, atendeste-me, alentaste-me, fortalecendo a minha alma. Esse relacionamento pessoal com Deus deve ser a experiência de todos os salvos. O nosso Deus não está distante e inatingível, mas está sempre perto, atento aos nossos clamores. Mas não apenas Davi e nós, os salvos, aclamaremos a Deus como soberano rei, mas todos os reis da terra o louvarão. Versículo 4. O Deus soberano decretou, diante de mim se dobrará todo o joelho e toda a língua confessará. O apóstolo Paulo, em um texto de grande impacto, declara pelo Espírito Santo, para que ao nome de Jesus se dobre todo o joelho dos que estão nos céus e na terra e debaixo da terra, e toda a língua confesse que Jesus Cristo é o Senhor, para a glória do Deus Pai. Todos os reis da terra hão de reconhecer a verdade e a justiça dos caminhos do Senhor e louvarão a Deus como fizeram os reis Nabucodonosor e Dario. A família cristã pode se alegrar por servir ao Deus a quem um dia todos os habitantes da terra louvarão. Oremos ao Senhor. Poderoso Deus, só Tu és Deus, só Tu és grande e nós Te glorificamos porque nos adotastes para Te servir e adorar. Em nome de Jesus. Amém.
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Em João 8:31, Jesus diz: "Se vocês permanecerem na minha palavra, verdadeiramente serão meus discípulos." No Evangelho de João, o discipulado é marcado por um relacionamento íntimo com Cristo, obediência à sua palavra e permanência no seu amor. Ser discípulo é viver conectado à videira verdadeira e frutificar para a glória de Deus.

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1: Certa vez, levei minha família e alguns amigos estrangeiros ao Pão de Açúcar no Rio de Janeiro. Era a única chance que nossos amigos teriam de contemplar a beleza da cidade encantada do alto. Infelizmente, o dia estava totalmente nublado. Mesmo assim, subimos na expectativa de que o inesperado acontecesse e as nuvens partissem. Ficamos muito tempo, mas nada. Até o momento que estávamos para descer a montanha. De repente, as nuvens partiram, a névoa se dissipou e vimos a cidade maravilhosa com toda a sua glória. Foi uma visão inesquecível. O nosso alvo nesses programas que temos desenvolvido sobre o namoro e o noivado que não eu, mas Deus sempre quis, segundo o título do nosso livro pela editora Ragnus. Nosso desejo tem sido que sirva para dissipar algumas nuvens quanto ao namoro e outros relacionamentos. Mas ao mesmo tempo reconhecemos que, às vezes, ao discutir certas questões, nossas dúvidas podem se aumentar como névoa em nosso coração. Por isso, gostaria de dissipar mais um pouco dessa confusão nesse programa em que nós vamos estreitar o foco sobre o namoro dentro da vontade de Deus. Isso tanto para ajudar os jovens, mas também os pais e seus líderes na orientação dos seus jovens. Faremos três perguntas fundamentais que representam o que um dos meus professores chamava de as três decisões mais importantes da sua vida. As três decisões em ordem são: quem é o seu mestre? Em segundo lugar, qual é a sua missão? E finalmente, somente nesta ordem, em terceiro lugar, com quem será? Ou seja, o matrimônio, marido ou mulher? A primeira decisão que temos de tomar como pré-requisito para o namoro é quem é que manda em nossa vida. No prelúdio à grande comissão em Mateus 28, 18, Jesus declara: toda a autoridade me foi dada no céu e na terra. Em outras palavras, Jesus é o rei. Jesus é o dono do pedaço. Nós somos seus súditos. O livro de Mateus desenvolve esse tema de Jesus como o verdadeiro rei. Como eu posso me juntar a outra pessoa no mesmo jugo como é o casamento? A palavra cônjuge já traz essa ideia, alguém que compartilha o mesmo jugo. Como eu posso me juntar a uma outra pessoa se seguimos a voz de mestres diferentes? Mateus 6:24 nos lembra que ninguém pode servir a dois mestres. E versículo 33 diz: buscai, pois, em primeiro lugar, o reino de Deus e a sua justiça. Portanto, é preciso tomar uma decisão sobre o jugo que nós vamos usar durante a nossa vida. O jugo de Jesus ou o jugo desse mundo? Quem vai direcionar o arado que nós vamos puxar? Se Deus é o mestre do casal de namorados, então quanto mais os dois se aproximam dele, mais próximos ficam um do outro. Essa verdadeira intimidade que Deus quer criar, em que Deus é a base do relacionamento. O serviço a Deus é o motivo do relacionamento. À luz disso, o autor Ravi Zacarias dá conselhos práticos para todos os namorados. Diz assim: seja um homem ou uma mulher de oração. Faça com que sua vida devocional seja o norte que lhe guie pelas terras difíceis que enfrentará. Faça com que seu coração e sua mente continuem próximos à sua chamada principal na vida, que é ter fome e sede de Deus e da sua justiça. Quando se trata de casamento e serviço ao Senhor, esse compromisso para com a pessoa de Jesus vem em primeiro lugar. Ele tem toda a autoridade, ele é o mestre. Como entrar num jugo quando seguimos as ordens de mestres diferentes? Isso nos leva para a segunda decisão mais importante da nossa vida, que diz respeito à nossa missão. Quem é o mestre e qual a sua missão, para qual o mestre tem te chamado? Notem que em Mateus 28... uma vez estabelecido quem é o mestre, logo após vem a missão. Os quatro evangelhos terminam com a declaração da missão de todo filho de Deus. E o livro de Atos assim começa. A missão é nada mais, nada menos que alcançar todos os povos com o evangelho de Cristo para a glória de Deus. Jesus quer discípulos, ou seja, súditos de todas as nações, todas as raças, todos os grupos étnicos, cada um refletindo pelo espelho da sua vida e da sua cultura a glória do Senhor. Podemos imaginar cada povo como um prisma refletindo aspectos da luz da glória de Deus. O cristão tem uma agenda oculta nesta vida, ou seja, envolver-se o máximo possível em seus variados círculos de contexto, usar tudo que tem, tudo que é, para colaborar com a tarefa de conquistar o mundo com o evangelho de Jesus. Nós somos sal e luz nessa terra que jaz na escuridão e no maligno. Somos abençoados por Deus para abençoar, assim como diz Gênesis 12, 1 a 3 e especialmente Salmo 607. Usando a analogia do jugo, ou canga, se a primeira decisão que temos a tomar é quem é o meu mestre, ou seja, qual a voz que eu vou obedecer, a segunda decisão é qual o campo que vou cultivar. Entendemos que há muita liberdade de escolha aqui. Existem fatores da sabedoria divina que atuam de tal modo a nos direcionar para investir nosso tempo, nossos bens, nossa energia em prol de algum aspecto da seara do Senhor. Mas todos nós somos chamados a descobrir o nosso lugar na seara contribuir para a evangelização do mundo, o recrutamento de adoradores em espírito, em verdade, que vão adorar a Deus durante toda a eternidade. Mas é justamente aqui que muitos erram, quando entram num jugo não igual, ou com incrédulos, ou com pessoas que não partilham da mesma visão do rei e do seu reino. Quando o texto de 2 Coríntios 6,14 fala do jugo desigual, referindo-se principalmente à participação de crentes com incrédulos na adoração de ídolos, mas também destaca um princípio muito sábio para todos os nossos relacionamentos. O princípio ressalta um ensinamento unânime em mais de 80 passagens da palavra de Deus que vetam a íntima associação em casamento entre pessoas que pertencem a reinos diferentes. A pergunta prática é: como posso comprometer-me com a missão que meu mestre me deu se eu estou conjugado com alguém que tem uma outra missão, um outro mestre na vida. Como dois podem andar juntos se não há acordo? Um puxa numa direção e o outro na outra. Um ouve a voz de um mestre e o outro de outro. Isso não funciona e nunca funcionou. Essa é uma das razões porque desaconselhamos o namoro entre adolescentes, com raras exceções, e raras mesmo. Adolescentes ainda não tomaram as decisões básicas quanto à sua missão na vida, para unirem-se a alguém que compartilha da mesma missão. Simplesmente não tiveram tempo suficiente para determinar seu lugar, seu chamado no reino. Então não podem compartilhar sua vida com outra pessoa, correndo grandes riscos de envolvimento precoce, inclusive intimidade física, muito antes da hora, que tende a confundir tudo. Não, esse é o tempo de descoberta de dons, talentos, habilidades, do chamado, de desenvolvimento de amizades com várias pessoas, tipos diferentes. É justamente aqui que se levanta uma grande dúvida, e talvez haja um pouco de névoa ainda obstruindo a visão de muitos. É necessário os dois, homem e mulher, terem a mesma missão, ou seja, terem claramente definido até o campo onde irão trabalhar? E mais, a mulher tem que ter a mesma missão do marido em termos tão específicos? Ou ela tem uma submissão, ou seja, a missão de apoiar o marido na missão dele? Um casal não encontrará na Bíblia nenhuma orientação específica e detalhada sobre o campo em que vão trabalhar. Mas a Bíblia traz orientações básicas, sim, para a vida do casal, levando o homem e mulher à direção correta. Por exemplo, se o homem tem a convicção de que Deus está chamando-o para um envolvimento efetivo no ministério de tempo integral, e a mulher não quer nada disso, provavelmente estamos tratando de jugos distintos. No mínimo, terão de avaliar a sabedoria da decisão de unirem-se na mesma canga. Então, matrimônio se torna uma questão de sabedoria bíblica. Como mulher, você está disposta a apoiar seu marido, seguir sua liderança a qualquer custo? Ou em seu coração queima uma paixão por algum campo do mundo, algum tipo de carreira ou trabalho que sobrepuja todo e qualquer relacionamento afetivo? Essas decisões precisam ser tomadas antes de responder à pergunta feita entre os jovens: com quem será? Depois de tomar as duas decisões principais, quem é o seu mestre? Qual é a sua missão? Agora tem condições de decidir sobre o matrimônio. Ou seja, quem será a pessoa que entrará nesse jugo consigo? Essa decisão influenciará em grande parte se seremos impedidos ou impulsionados a maximizar nossas vidas para a glória de Cristo. Então vamos tratar da terceira decisão sobre matrimônio. Essa decisão realmente precisa seguir as anteriores. Se ficar em qualquer outra posição, é capaz de minar todo o processo de namoro, noivado e casamento. Mas quando é tomada depois das outras, só acrescenta bênção sobre bênção na vida do casal e, além disso, de muitas outras pessoas. A decisão sobre matrimônio tem duas partes. A primeira é se Deus está chamando-o para uma vida dedicada integralmente ao seu serviço como solteiro. O texto de 1 Coríntios 7,32 dá certa prioridade para a vida de celibato em prol do reino de Deus. Não é a vontade de Deus para todos, e talvez seja só uma minoria. mas é uma posição privilegiada, não cidadão de segunda classe. Porque a pessoa fica livre de algumas ou muitas das preocupações que os casados têm. Os casados erram quando fazem de tudo para casar os solteiros, embolando o meio campo quando já estão no centro da vontade de Deus. Mas a segunda decisão tem a ver com quem você vai se casar. O que justifica o casamento aos olhos de Deus é a missão do reino de Deus. Queremos encorajar o jovem a usar o tempo necessário para tomar as decisões mais importantes da sua vida antes de decidir com quem será. Como sempre falamos para jovens, inclusive nossos filhos, tempo é o maior aliado nos relacionamentos duradouros. Quem come apressado, come cru. Se tivéssemos que resumir a lição principal por trás das três decisões mais importantes da vida, seria que antes que cases, vê e vê muito bem o que fazes. Quem é o seu mestre? Qual é a sua missão? Com quem será? O matrimônio com o marido ou mulher que melhor se enquadram dentro do seu mestre e da sua missão para a eterna glória do Senhor. O recrutamento de outros súditos, adoradores em espírito e em verdade, que conosco estarão ao redor do trono para todo sempre. Essas são as três decisões mais importantes da sua vida.
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Encerramos juntos mais um horário na programação da nossa BBN, a Rede de Rádio Difusão Bíblica. Eu sou seu amigo Mário Sérgio e lhe fiz companhia. Muito obrigado pela sua audiência, onde quer que você esteja, e que Deus continue abençoando a sua vida através desta programação. Continue aqui junto conosco e eu tenho certeza que Deus vai falar com você. Um grande abraço e que Deus abençoe a sua vida.

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2: Fraudes digitais miram credenciais legítimas e colocam certificado digital sob atenção. Produtos com proteína adicionada crescem 12% em valor e alcançam mais de 20% dos lares brasileiros. Dos 513 deputados federais eleitos, quase 40 têm mais de 1 milhão de seguidores no Instagram. O avanço das fraudes digitais alterou o foco das ameaças cibernéticas no Brasil, direcionando os ataques para o roubo e uso indevido de credenciais legítimas de empresas. Embora a tecnologia da ICP Brasil mantenha sua segurança criptográfica e alto valor jurídico, criminosos têm explorado engenharia social, páginas falsas e invasão de dispositivos para agir em nome das organizações. Em resposta ao cenário de riscos, o Instituto Nacional de Tecnologia da Informação e órgãos de segurança governamentais atualizaram normas de identificação biométrica e documental para reforçar a emissão dos documentos eletrônicos. Especialistas destacam que as empresas precisam investir em governança interna. As medidas incluem o armazenamento adequado dos certificados, controle rigoroso de procurações e permissões de acesso, treinamento contínuo de colaboradores e a adoção de políticas claras para o uso de IA. As vendas de produtos com adição de proteína cresceram 12% em valor no Brasil, impulsionadas pela entrada de mais de 4 milhões de novos lares compradores no último ano. Segundo o levantamento da World Panel, o segmento já alcança mais de 20% dos domicílios no Brasil, avançando ao dobro do ritmo das proteínas tradicionais. O movimento é sustentado pela busca dos consumidores por saudabilidade e praticidade no dia a dia, num cenário de maior oferta de marcas e atenção ao custo-benefício. O Instagram se consolidou como a principal rede social utilizada nas eleições este ano, abrangendo 76% dos candidatos a deputado federal e com presença declarada por 454 dos eleitos. Entre os parlamentares escolhidos nas urnas, 39 superam a marca de 1 milhão de seguidores na plataforma. A relevância da rede fica evidente na preferência ampla dos comitês de campanha, superando de forma isolada todos os outros canais digitais. Abaixo do Instagram, as redes mais utilizadas incluem o Facebook, o TikTok e o YouTube, com menor adesão a plataformas como X, o antigo Twitter, Threads e LinkedIn.
3: Previsão do tempo.
2: Sexta-feira, 9 de outubro de 2026, em Curitiba e região metropolitana, sol com muitas nuvens. Pancadas de chuva à tarde e à noite, mínima 17, máxima 29. Em Cornélio Procópio e norte do Paraná, sol com muitas nuvens também. Pancadas de chuva à tarde e à noite, mínima 20, máxima 31. Em Taubaté e Vale do Paraíba, em São Paulo, sol com muitas nuvens e períodos de céu nublado. Noite com pancadas de chuva, mínima 18, máxima 31. Em Pirassununga, centro-leste paulista, sol com muitas nuvens. Pancadas de chuva à tarde e à noite, mínima 20, máxima 34. As informações são do Clima Tempo.
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Bom dia, querido ouvinte. Eu sou o Renato Gontijo e de agora até as 14 horas sou eu quem tem o privilégio de estar com você aqui na BBN. Gostaria de te convidar a nessa sexta-feira deixarmos o Senhor falar livremente conosco através da programação e com certeza assim seremos muito abençoados.

0: 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Ouça agora esta verdade bíblica. Uma das coisas mais frustrantes é quando você procura por um encanador, um eletricista ou ainda por um pedreiro e não o encontra. No livro do profeta Ezequiel, o Senhor experimenta este tipo de decepção. No capítulo 22, verso 30, o Senhor diz: procurei entre eles um homem que erguesse o muro e se pusesse na brecha diante de mim e em favor desta terra, para que eu não a destruísse, mas não encontrei nenhum. Esse versículo está dentro do contexto de uma Jerusalém, aonde os profetas enganavam o povo com visões falsas e adivinhações mentirosas. O povo andava praticando a extorsão e cometendo roubo. Também oprimiam os pobres e necessitados. Depois de tantos séculos, o quadro em nossas cidades não parece nada diferente da Jerusalém da época dos profetas. No dia de hoje, o Senhor também procura por um servo dele que se ponha na brecha, intercedendo em oração a favor desta terra. Aí no seu bairro, na sua cidade, você pode ser esta pessoa. Eu sou Eduardo Steibel e encerro com uma palavra dos Salmos. O Senhor é bom e a sua misericórdia dura para sempre.
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que muitas pessoas já escutaram a mensagem da cruz de Jesus e sobre a sua morte, a principal mensagem que qualquer pessoa precisa ouvir é que ele está vivo, tendo sim morrido naquela cruz para pagar pelos nossos pecados, mas também ressuscitou, estando agora no paraíso com o Senhor, esperando pelos seus. Se a morte de Cristo pagou o preço pelas nossas transgressões, sua ressurreição nos trouxe a esperança de que um dia, assim como ele, nós também, pela fé, ressuscitaremos. Você crê de todo o seu coração que Cristo nasceu neste mundo, morreu na cruz e ressuscitou? Se sim, a Bíblia então diz que, se você crer nisso e confessar ao Senhor seus pecados, nenhuma condenação mais será colocada sobre você, e seu destino eterno após a morte será a eternidade no paraíso. Se você nunca orou colocando a sua fé em Jesus, faça isso ainda hoje e tenha seu nome escrito no livro da vida para todo sempre. 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

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E após glorificarmos a Deus com mais um segmento musical, ouça conosco um edificante estudo no A Bíblia Tem Razão, com o pastor Rômulo Weden Ribeiro.

0: Ninguém é capaz de cumprir toda a lei, pois o simples desejo de fazer o mal, embora de fato não seja consumado, já é pecado. 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
3: Vamos fazer um teste espiritual? Atos capítulo 2, versos 40 a 47, que fala sobre o início da igreja. O Enem, Exame Nacional do Ensino Médio, é um teste de avaliação para medir o grau de conhecimento dos nossos alunos. O Enem tem mostrado nos últimos tempos, aliás, sempre mostrou, não só nos últimos tempos, que a educação no Brasil está indo de mal a pior. São muitas as causas: falta de preparo dos professores, grade curricular sobrecarregada e os próprios alunos. Quase ninguém gosta do Enem, porque o resultado reflete não só o fracasso dos alunos, mas também o fracasso das famílias, do governo e, sobretudo, das escolas. A palavra de Deus está cheia de testes de avaliação. No Velho Testamento, as provas eram dadas para a nação de Israel, e no Novo Testamento, as provas são dadas para a igreja. Assim como no Enem, o exame bíblico mostra que as nossas igrejas não estão indo muito bem, pois há mais amor pelo mundo do que amor pela pregação do Evangelho. Jesus disse: quando, porém, vier o Filho do Homem, porventura achará fé na terra? Ele irá encontrar muitas religiões e até espiritualismo. Mas a verdadeira fé no Evangelho ele não encontrará. Por que as igrejas estão falhando no teste espiritual? A razão foi dada por Jesus. E por se multiplicar a iniquidade, o amor de muitos esfriará. Eu tinha uma amiga que era uma grande bênção na igreja. Ela cantava, ela compunha hinos, ela estudava no seminário. A sua aparência glorificava a Deus e ela era um exemplo para as demais moças jovens da igreja. Porém, aos poucos, ela foi se afastando de tudo e de todos. Aos poucos. Raramente alguém se afasta de Deus de uma única vez. Ela havia encontrado um rapaz descrente e este rapaz lhe deu um ultimato: ou eu ou a igreja. E ela optou por ele. Abandonou a igreja e nunca mais ouvi notícias sobre ela. O teste espiritual também é um teste de múltiplas escolhas. Nós temos que escolher entre Deus e outras coisas. Deus e os amigos. Deus e a diversão. Deus e o descanso. Deus e o emprego. E assim por diante. O que nós precisamos para passar no Enem do nosso Deus. O que nós precisamos para passar no teste espiritual? Em primeiro lugar, agir com mais espontaneidade. Nós estamos no livro de Atos, capítulo 2, veja agora o verso 41. De sorte que foram batizados os que de bom grado receberam a sua palavra e naquele dia agregaram-se quase 3 mil almas. De bom grado, eis aqui a expressão, significa com alegria. Ninguém foi obrigado a receber a palavra de Deus naquele dia, mas a receberam de livre e espontânea vontade. Está faltando espontaneidade, voluntariedade no meio do povo de Deus. Pessoas estão fazendo quase tudo, se não tudo, por pura obrigação e não mais por satisfação. Frequentar a igreja, por exemplo, se tornou um martírio para muitas pessoas. O que Jesus acharia disso? Ele disse, este povo honra-me com os lábios, mas o seu coração está longe de mim. Em outras palavras, não é o que você diz que demonstra o seu amor para com Deus, mas é o que você faz. A igreja local é o termômetro da nossa fé. A igreja local é o termômetro da nossa fé. Impossível separar o nosso amor por Deus do nosso amor pela igreja. Três soldados do rei Davi apenas o ouviram, suspirando de desejo. Quem me dera beber da água do poço de Belém que está junto à porta? Era apenas um desejo de Davi e não uma ordem de Davi. O poço de Belém estava sendo vigiado 24 horas por dia por vários inimigos. Assim mesmo, esses três soldados voluntariamente, espontaneamente, arriscaram as suas vidas e buscaram a água daquele poço para matar a sede do rei. E é isso que Deus deseja ver em cada um de nós. Deus ama o espírito voluntário. A igreja em Atos foi espontânea de duas maneiras. Primeiro, para obedecer à palavra de Deus. Veja o verso 41. De sorte que foram batizados os que de bom grado receberam a sua palavra. Foram batizados em uma época, meus amados, que o batismo representava a morte. O batismo representava perseguição. O batismo representava preconceito por parte da sociedade. Uma coisa era ser simpatizante do movimento cristão. Outra, bem diferente, era fazer parte deste movimento. E o batismo era a porta de entrada para o cristianismo. Precisamos de mais espontaneidade hoje para obedecer à palavra de Deus. Tiago 1:22 claramente diz, e sede cumpridores da palavra e não somente ouvintes, enganando-vos com falsos discursos. Certa jovem foi apenas ouvinte da palavra de Deus por muitos e muitos anos. Finalmente ela percebeu o que estava acontecendo em sua vida e ela me disse, pastor, era puro orgulho e vaidade da minha parte. Eu perguntei, e agora? Você é mais feliz obedecendo à palavra de Deus ou era mais feliz quando apenas a ouvia, mas não a praticava? E ela respondeu, mais feliz com certeza. Veja o que acontece com a pessoa que apenas ouve a palavra de Deus, mas não a coloca em prática. Porque se alguém é ouvinte da palavra e não cumpridor, é semelhante ao homem que contempla ao espelho o seu rosto natural, diz Tiago 1:23. Narcisismo é quando você olha para o seu reflexo e se acha maravilhoso, maravilhosa. Não há ninguém como você neste mundo. Mas todo reflexo, por mais bonito que seja agora, passa rapidamente. Mas só quem pratica a vontade de Deus permanece para sempre. A nossa igreja, a sua igreja, as nossas igrejas precisam de mais espontaneidade para viver e obedecer à palavra bendita do nosso Deus. É exatamente isso que nós estamos aprendendo hoje por meio deste teste espiritual que encontramos em Atos capítulo 2, a partir do verso 40 até o versículo 47. Nós encontramos em primeiro lugar que precisamos agir com mais espontaneidade para obedecer à palavra de Deus, bem como para comungar com o povo de Deus. Veja agora o verso 41. E naquele dia agregaram-se quase 3 mil almas. A primeira igreja aprendeu desde cedo, desde o início, o valor da comunhão entre os irmãos. Primeiro foi na rua, depois nos templos, depois nas casas. Então tudo indica que ele se reuniu todos os dias da semana. E nós reclamamos, né? Que hoje em dia a gente tem que ir na igreja de quarta e domingo. Há pessoas que não se cansam da diversão, não se cansam das amizades, não se cansam do trabalho, não se cansam da escola, mas se cansam dos irmãos da igreja. Há alguma coisa de errado com isso. Eu me lembro de um jovem que podia fazer o curso de inglês nas terças e quintas-feiras à noite, mas ele escolheu deliberadamente fazê-lo nas segundas e nas quartas-feiras. Por quê? Porque assim ele teria um motivo justo, né, para faltar à igreja de quarta-feira à noite. Há alguma coisa errada com isso. A igreja no livro de Atos se reunia voluntariamente, espontaneamente, e ninguém se cansava de ninguém. Quantos passariam hoje no teste da espontaneidade? Se for difícil obedecer à Bíblia, se for difícil ter comunhão com o povo de Deus, precisamos urgentemente orar, como o rei Davi orou. Torna a dar-me a alegria da tua salvação e sustém-me com espírito voluntário. Talvez seja isso. Você perdeu a alegria de ser salvo, de ser um filho de Deus, luz do mundo, sal da terra, de ter uma família espiritual, de ter irmãos em Cristo. E talvez você tenha perdido também a alegria de ser um crente. Falta-lhe o espírito voluntário, a alegria da salvação. Pai querido e glorioso, eu estou falando hoje com pessoas que perderam o zelo da casa de Deus. Eu peço que toque nos seus corações, devolvendo-lhes a alegria de ser parte da família de Deus. No nome de Jesus. Amém. 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

quero passar para você aqui agora o e-mail da nossa rádio. Tenha sempre anotado em algum lugar aí para você poder compartilhar conosco seu testemunho, pedido de oração ou quem sabe até tirar suas dúvidas. Nosso e-mail é o rede@bbnmedia.org. rede@bbnmedia.org. E após mais um segmento musical, vamos conferir uma reflexão no Boa Semente, logo depois do Boletim de Notícias. É já já!

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2: Vitamina D pode ajudar no tratamento da doença inflamatória intestinal. Colina protegida aumenta a produção de leite em quase 10% no início da lactação, é o que aponta a pesquisa. Dores e inchaço após cirurgia de siso reduzem até 50% com uso de ozonioterapia. Um estudo realizado pela Mayo Clinic lá dos Estados Unidos revelou que a suplementação de vitamina D pode auxiliar expressivamente no tratamento da doença inflamatória intestinal, como Crohn e colite ulcerativa. A pesquisa acompanhou pacientes adultos com baixos níveis do nutriente durante 12 semanas, período em que receberam doses semanais da vitamina. Os resultados mostraram uma redução relevante nos sintomas, diminuição dos marcadores inflamatórios fecais e uma grande melhora na qualidade de vida. Os cientistas identificaram que a vitamina D atua no reequilíbrio da comunicação entre o sistema imunológico e a microbiota intestinal, promovendo a tolerância imune às bactérias do organismo. O tratamento conseguiu elevar os níveis da imunoglobulina A, proteína essencial para regular a flora do intestino, e reduzir a imunoglobulina G, associada a respostas inflamatórias. Uma pesquisa conduzida pela Universidade de Wisconsin em parceria com a Kamen e apresentada no encontro da Sociedade Americana de Ciência Laticínia revelou que a suplementação com colina protegida no rumen aumenta a produção de leite em quase 9% no início da lactação. O estudo acompanhou 90 vacas leiteiras durante o período de transição, englobando 3 semanas antes e 3 semanas após o parto, e identificou um aumento no consumo de matéria seca e uma produtividade média superior a 45 quilos por dia nos animais suplementados. Além do ganho direto no volume do leite, o tratamento com a colina protegida resultou em maior rendimento de componentes essenciais, como proteína e lactose. Mesmo após a interrupção da suplementação, as vacas tratadas mantiveram uma produção superior em relação ao grupo de controle, demonstrando os benefícios metabólicos de longo prazo. Os cientistas concluíram que o nutriente fortalece a adaptação das vacas na fase crítica do pós-parto, consolidando-se como uma estratégia nutricional eficaz para a pecuária leiteira. A aplicação do ozônio medicinal pode reduzir o inchaço e as dores pós-operatórias na remoção do dente do siso entre 30% e 50% nos primeiros dias após a cirurgia. É o que revela uma pesquisa de mestrado conduzida pela dentista Daniela Amalfi, na Universidade de Araraquara, interior paulista. A técnica integrativa estimula a circulação sanguínea no local da extração, acelerando a cicatrização e auxiliando na prevenção da alveolite seca, complicação dolorosa provocada pela má formação do coágulo sanguíneo no alvéolo. Além de acelerar o reparo dos tecidos e diminuir o risco de infecções secundárias, a ozonioterapia reduz de forma expressiva a necessidade do consumo de analgésicos e anti-inflamatórios sintéticos. O procedimento é rápido, não dói e é reconhecido pelo Conselho Federal de Odontologia.
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0: Vem aí a segunda fase
1: da Olimpíada. 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
4: De outubro. Não estejais inquietos por coisa alguma. Antes as vossas petições sejam em tudo conhecidas diante de Deus pela oração e súplica, com ação de graças. E a paz de Deus, que excede todo o entendimento, guardará os vossos corações e os vossos pensamentos em Cristo Jesus. Filipenses 4, 6-7. Deus ou acaso? Enquanto passava pelo caixa de um supermercado, um crente que não estava lá tão bem de vida recebeu uma oferta de bilhete premiado em um sorteio. Ele olhou para a moça do caixa e respondeu em voz baixa: "Não, obrigado. O Senhor Jesus me dá tudo de que preciso." A moça parecia surpresa com uma resposta tão incomum. Após trocar algumas palavras com ela, o homem lhe entregou um evangelho. Aqueles que conhecem a Deus como seu Pai estão cientes de que todas as coisas contribuem juntamente para o bem daqueles que amam a Deus. Romanos 8:28. Eles depositam sua confiança no único que conhece suas necessidades e não confiam no acaso para ganhar alguma coisa. Somos tentados pelo ganho fácil? Um cristão que coloca as circunstâncias de sua vida nas mãos do Senhor não pode se deixar levar por ganhos especulativos. Em algum momento, podemos nos ver em situação de pobreza. Então, falemos com nosso Pai no céu e não recorramos a baralho, dados, roleta e outros jogos de azar para satisfazer nossas necessidades. Deus é soberano, fiel e sábio. Ele guiará todos que lhe confiarem suas vidas, uma vez que Ele é o Deus de amor. O Senhor Jesus nos lembra de que até os cabelos da vossa cabeça estão todos contados. Lucas 12:7. Passagens bíblicas e reflexões. 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

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E após louvarmos nosso amoroso Deus com mais música cristã, vamos acompanhar o programa Hora do Estudo Bíblico, na voz de Aurélio Campos.

O coração alegre é como o bom remédio. Primeira parte de Provérbios, capítulo 17, versículo 22. E você sabe onde foi que eu acabei de ler essa edificante passagem? 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
1: Bem-vindo ao programa Hora de Estudo Bíblico. Obrigado novamente por suas orações, suas cartas e e-mails. Antes de começarmos o nosso segundo estudo na carta aos Efésios, vamos buscar o Senhor em oração. Querido Pai, mais uma vez, nós estamos diante do Teu trono da graça e entregamos em Tuas mãos os nossos irmãos e irmãs em Cristo que estão ouvindo este programa. Muitos estão precisando de força, ajuda, ânimo para viver esse dia. Senhor, conforta os seus corações e supra as suas necessidades. Oramos pelos pecadores, por aquelas pessoas queridas que nunca foram salvas, que hoje possam conhecer o Senhor Jesus e confiar nele como seu Salvador. A Ti, ó Deus, damos toda honra e glória. Oramos no precioso nome de Jesus. Amém. Abra sua Bíblia, por favor, em Atos, capítulo 19. Estamos ainda na parte introdutória da carta de Paulo aos Efésios e estamos vendo Atos 18 e 19, pois essa foi a cidade que Paulo e Lucas visitaram. Nestes dois capítulos temos muito a dizer sobre a visita de Paulo a Éfeso, onde Paulo falou durante 3 meses na sinagoga. Ele debateu e os persuadiu a respeito de Jesus Cristo e o reino de Deus. Vamos ler Atos 19, versículo 8. E entrando na sinagoga, falou ousadamente por espaço de 3 meses, disputando e persuadindo-os acerca do reino de Deus. Aqui foi quando Paulo testemunhou aos seus amigos judeus, mas muito endureceram o coração e se recusaram a crer. Não é fácil testemunhar para pessoas que têm uma convicção religiosa diferente do cristianismo. Devemos ser amáveis com essas pessoas. Meu pai era judeu, minha mãe era judia. E posso dizer, amigo, que não é fácil falar de Jesus e sobre a fé cristã para pessoas que estão envolvidas em alguma religião e apenas conhecem aquilo que foi ensinado a elas. Nós devemos tratá-las com amor. Tenho certeza que quando Paulo foi à sinagoga, não foi para armar um escândalo e dizer que eles estavam errados. Ele simplesmente foi para dar testemunho da graça salvadora de Jesus Cristo. Neste ponto, a atitude de Paulo é muito interessante porque em Atos 19, 9, diz que ele retirou-se deles e separou os discípulos. Paulo não ficou onde Cristo foi negado. Eles não queriam nada com o Evangelho, então Paulo disse, se é isso que eles querem, lhes deixarei com sua própria crença. Ele não argumentou além do que voluntariamente queriam ouvir. Todo verdadeiro servo do Senhor Jesus hesita em temor e tremor perante a divisão de uma igreja. Mas veja, a luz não pode ter comunhão com as trevas. Em 2 Coríntios 6,14, Paulo falou sobre este assunto, dizendo, que comunhão tem a luz com as trevas? A única atitude possível é deixar aqueles que estão na escuridão e nos separar. Agora, pessoalmente, eu creio que essa deve ter sido a formação da igreja local de Éfeso. Eu não quero ser dogmático sobre isso, mas você pode ver que alguns discípulos foram separados da sinagoga e estavam dispostos a acreditar em Paulo e aceitar o Evangelho de Cristo. Muitas igrejas evangélicas locais, grandemente abençoadas pelo Senhor, existem hoje como resultado de movimentos como este. Quando alguns homens estão determinados a se opor ao ensino da palavra de Deus, é inútil continuar. Se eles insistem em argumentar contra a Bíblia, pisoteando o sangue de Cristo, rejeitando a verdade da palavra de Deus, não há mais nada para fazer. A partir desse momento, a igreja em Éfeso continuou por 2 anos em uma escola. Esse é um começo interessante. Atos 19, 9 e 10 diz, mas, como alguns deles se endurecessem e não obedecessem, falando mal do caminho perante a multidão, isso quer dizer que falavam mal de Cristo, porque Cristo era o caminho. Em João 14, 6, Jesus disse, eu sou o caminho, a verdade e a vida. Paulo pregava Cristo, e então muitos ficaram com raiva e começaram a falar mal sobre o Senhor Jesus. Então, Paulo retirou-se deles e separou os discípulos, discutindo diariamente na escola de Tirano. Como vemos, Paulo levou o ministério para uma escola. E nós vemos no versículo 10 que continuou por 2 anos, de modo que todos os que habitavam na Ásia, judeus e gregos, ouviram a palavra do Senhor Jesus. Agora é interessante para mim porque quando fui pastor de uma igreja, começamos uma congregação em outro local que se reunia em uma escola. Eu pastoreei 2 igrejas durante um bom tempo. No começo, nos reuníamos em uma escola, antes de termos condições de levantar o nosso próprio prédio no terreno que a igreja comprou. Hoje olho com alegria e gratidão em meu coração para o pequeno e humilde começo naquela escola. Bem, querido, essa foi a maneira que a igreja em Éfeso começou. E continuou por 2 anos nas instalações de uma escola. Tirano era o professor desta escola. Deus quis que a Ásia ouvisse o Evangelho, e o local de reunião não foi um problema para ele. Não precisava ser um grande edifício com imensas janelas e uma construção dispendiosa. Um homem como Paulo não precisava de um prédio luxuoso para pregar. Por 2 anos, o ministério de ensino e pregação se espalhou por toda a Ásia a partir daquela escola. Poderosos movimentos espirituais não precisam começar em grandes catedrais. Um homem cheio do Espírito de Deus pode ser o início de um reavivamento, não importa o local que está. Assim foi com Paulo. Podemos ver que o selo de aprovação de Deus estava sobre o apóstolo Paulo através dos milagres que Deus realizava através dele. Versículos 10 e 11 lemos: E durou isto por espaço de 2 anos, de tal maneira que todos os que habitavam na Ásia ouviram a palavra do Senhor Jesus, assim judeus como gregos. E Deus, pelas mãos de Paulo, fazia maravilhas extraordinárias, de sorte que até os lenços e aventais se levavam do seu corpo aos enfermos, e as enfermidades fugiam deles, e os espíritos malignos saíam. Pense nisso. Deus fez milagres extraordinários pelas mãos de Paulo. Você já observou isto? Eu gosto disso. Vamos ler novamente o versículo 11. E Deus, pelas mãos de Paulo, fazia maravilhas extraordinárias. Deus fazia milagres, não Paulo. Paulo era apenas um instrumento com o qual Deus estava trabalhando. Agora, esse não era o método habitual de Deus, mas foi uma demonstração especial em um período de transição antes da Bíblia ser concluída. Por isso seria insensato alguém iniciar um movimento semelhante, mas já ouvi alguns pregadores fazerem apelos para as pessoas com base neste texto. Eles dizem: envie-me um pedaço da sua roupa, inclua o dinheiro e eu vou orar sobre este pano e enviá-lo de volta para que você tenha cura. Amigo, Atos 19, 10 a 12 não fala nada disso. Não há base para um movimento como esse hoje em dia. Aqueles foram milagres especiais que Deus fez através de Paulo em um período de transição antes da Bíblia ser concluída. Agora, é claro que você poderá ver que quando Deus trabalha através de um homem cheio do Espírito como Paulo, que está realizando um ministério como Paulo, haverá várias formas de oposição, como o ministério de Paulo teve. Antes de ver mais de perto este conflito em Éfeso, quero lembrá-lo das palavras de Paulo em 1 Coríntios 16, versículos 8 e 9. Ouça com atenção o que ele disse: ficarei, porém, em Éfeso até ao Pentecostes, porque uma porta grande e eficaz se me abriu, e há muitos adversários. Paulo escreveu aos Coríntios e disse que irá permanecer em Éfeso até o Pentecostes. Além disso, ele disse que abriu uma grande porta, uma grande oportunidade para o trabalho, mas havia muitos adversários. Novamente, em 2 Coríntios 1:8, Paulo escreveu: porque não queremos, irmãos, que ignoreis a tribulação que nos sobreveio na Ásia, pois que fomos sobremaneira agravados mais do que podíamos suportar, de modo tal que até da vida desesperamos. Agora temos 2 reações opostas à pregação da palavra de Deus na Ásia. E eu quero que você tenha certeza, amigo, que a palavra de Deus não volta vazia, não volta sem fruto, nunca, jamais. Quando estudarmos a conquista da Ásia, veremos como a palavra de Deus cresceu e prevaleceu. Conforme Hebreus 4:12 diz: a palavra de Deus é viva e eficaz, e mais penetrante que qualquer espada de 2 gumes. Isso afeta aqueles que não a aceitam, bem como aqueles que a aceitam. Se você rejeitar a palavra de Deus, isso não diminui o seu poder. A palavra de Deus é a espada de 2 gumes, opera de 2 maneiras, bênçãos para aqueles que a aceitam e juízo para aqueles que a rejeitam. O antagonismo entre luz e trevas, entre o certo e errado, é sempre penetrante onde e quando um homem de Deus prega toda a verdade de Deus, Paulo pregava a verdade completa? Apolo, apesar de pregar com eloquência, só conhecia a mensagem de João Batista e seu batismo. Mas quando Paulo chegou, as pessoas ouviram a palavra do Senhor Jesus em toda a sua plenitude. Então a luta entre o certo e o errado começou. Onde a palavra de Deus é pregada e ensinada na sua plenitude, inimigos se levantam. Agora eu não quero fazer inimigos, mas se você não concorda com o que a Bíblia ensina, se você não concorda com o evangelho que eu prego, eu não quero que você fique com raiva de mim, eu não quero que você fique com raiva de Deus. Eu gostaria de ver você salvo, confiando no Senhor Jesus Cristo e recebendo-o em seu coração. Nós não queremos fazer inimigos através do ministério que Deus confiou a nós, mas eu recebo muitas cartas onde as pessoas me dizem abertamente que eles estão rejeitando a verdade da palavra de Deus. Tornam-se inimigos não meus, mas do Evangelho. Não é sempre que recebemos cartas de inimigos de Cristo, mas ocasionalmente isso acontece. Paulo estava apenas sendo fiel à palavra de Deus e teve que enfrentar os inimigos da cruz. Isso é obra do diabo. Satanás coloca nos corações das pessoas o ódio pela Bíblia, o ódio por Cristo e o ódio pela verdade do Evangelho. Nessa cidade, com a intenção de imitar a obra de Deus, em Atos 19:13 lemos que alguns dos exorcistas judeus, ambulantes, tentavam invocar o nome do Senhor Jesus sobre os que tinham espíritos malignos, dizendo: "Esconjuro-vos por Jesus, a quem Paulo prega." Mas estes exorcistas mal sabiam quão terrível é o nome de Jesus Cristo contra aqueles que usam de maneira errada o santo nome. Eles pensavam que estavam imitando o ministério de Paulo, mas eram ignorantes do fato de que Paulo não fazia nada por si mesmo. Deus que fazia os milagres. Era o Senhor que fazia isso pelo poder do Espírito Santo. Deus não tolerou estes imitadores blasfemos, mas tratou com duro golpe os embaixadores de Satanás e suas práticas sinistras. Paulo tinha muitos adversários, e muitos deles eram príncipes das trevas deste mundo. Ele escreveu sobre eles em sua epístola aos Efésios, como veremos no capítulo 6. Em seguida, Paulo enfrentou mais uma forma de oposição. Escultores profissionais faziam imagens de prata de Diana e vendiam em Éfeso. O líder desta empresa se chamava Demétrio, e ele tinha o poder de convocar todos aqueles que trabalhavam na mesma profissão. Atos 19, versículos 24 e 25. Porque um certo ourives da prata, por nome Demétrio, que fazia de prata nichos de Diana, dava não pouco lucro aos artífices, aos quais, havendo-os ajuntado com os oficiais de obras semelhantes, disse: "Senhores, vós bem sabeis que deste ofício temos a nossa prosperidade." Podemos imaginar o que estava acontecendo. Uma união de artesãos que estavam dispostos a fazer medalhas e fotos e vendê-las aos idólatras pagãos para ganhar lucro. A propósito, eles estavam enriquecendo. Quando Paulo chegou na Ásia ensinando que não são deuses os que são feitos com as mãos, como lemos no versículo 26, "E bem vedes e ouvis que não só em Éfeso, mas até quase em toda a Ásia, este Paulo tem convencido e afastado uma grande multidão, dizendo que não são deuses os que se fazem com as mãos." Quando Paulo começou a pregar isso, as vendas então começaram a cair. Gaio e Aristarco, companheiros de Paulo na viagem, foram arrastados para o teatro e os comerciantes criaram um tumulto, como vemos no versículo 29. Encheu-se de confusão toda a cidade e, unânimes, correram ao teatro, arrebatando a Gaio e Aristarco, macedônios, companheiros de Paulo, na viagem. A pregação de Paulo não apenas prejudicou as vendas de imagens, mas também desafiou o direito dos efésios de adorar Diana. Isso causou uma grande reação por duas horas. Versículo 34, lemos: "Mas quando conheceram que era judeu, todos unanimemente levantaram a voz, clamando por espaço de quase duas horas: 'Grande é a Diana dos Efésios!'" Você pode imaginar uma multidão pelas ruas de Éfeso gritando e defendendo sua deusa? Quando Demétrio disse aos seus companheiros de negócios no versículo 25: "Senhores, vós bem sabeis que deste ofício temos a nossa prosperidade." Observe que a honra de sua deusa Diana era uma questão secundária. Os ganhos econômicos eram mais importantes para eles. Os gritos piedosos e religiosos eram apenas para encobrir o real interesse que tinham em meio a essa grande confusão. Paulo quis defender seus companheiros, mas alguns de seus amigos que viviam na Ásia disseram que não era aconselhável se envolver nessa confusão. Lemos nos versículos 30 e 31. E querendo Paulo apresentar-se ao povo, não lhe o permitiram os discípulos, e também alguns dos principais da Ásia, que eram seus amigos, lhe rogaram que não se apresentasse no teatro. Conflitos como este surgem quando o verdadeiro evangelho é pregado. Empresas e negócios ilegais frequentemente surgem com as atividades religiosas, mas, amigo, eles não podem sobreviver quando a palavra de Deus é pregada com poder. Vamos concluir nosso estudo introdutório da carta aos Efésios, vendo brevemente nestes poucos minutos que restam sobre a grande vitória que Deus trouxe através de Paulo na Ásia. Atos 19, 10 diz: todos os que habitavam na Ásia ouviram a palavra do Senhor Jesus, assim judeus como gregos. A conquista foi muito além dos limites da cidade de Éfeso. Até Demétrio disse que não só em Éfeso, mas em quase toda a Ásia, Paulo estava afastando as pessoas, de acordo com o versículo 26, e que testemunho é esse? Éfeso foi uma das sete igrejas a qual o Senhor Jesus enviou as últimas cartas através de João no livro de Apocalipse. A próxima vez que você ler Apocalipse 2 e 3 e ler essas cartas para as sete igrejas na Ásia, lembre-se que Éfeso era uma delas. Testemunhar apenas em Éfeso não satisfez o coração do grande apóstolo Paulo. Este missionário e pregador da igreja dos primeiros tempos não descansou até que todos tivessem ouvido o evangelho. O progresso do evangelho numa terra pagã foi um grande passo na fundação da igreja em Éfeso. A igreja de hoje não pode orgulhar-se de tal conquista, pois multidões ainda não ouviram o evangelho. Para finalizar, deixe-me mostrar-lhe a extensão da conquista em Atos 19, versículos 18 e 19. E muitos dos que tinham crido vinham, confessando e publicando os seus feitos. Também muitos dos que seguiam artes mágicas trouxeram seus livros e os queimaram na presença de todos. E feita a conta do seu preço, acharam que montava a 50 mil peças de prata. Que grande tributo ao poder do Evangelho de Cristo! Assim concluímos nosso estudo introdutório. E então no nosso próximo programa vamos começar com Efésios, capítulo 1. Obrigado por ouvir o programa de hoje e até o nosso próximo encontro. Que Deus o abençoe.
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Um bom dia a você!

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2: Fraudes digitais miram credenciais legítimas e colocam certificado digital sob atenção. Produtos com proteína adicionada crescem 12% em valor e alcançam mais de 20% dos lares brasileiros. Dos 513 deputados federais eleitos, quase 40 têm mais de 1 milhão de seguidores no Instagram. O avanço das fraudes digitais alterou o foco das ameaças cibernéticas no Brasil, direcionando os ataques para o roubo e uso indevido de credenciais legítimas de empresas. Embora a tecnologia da ICP Brasil mantenha sua segurança criptográfica e alto valor jurídico, criminosos têm explorado engenharia social, páginas falsas e invasão de dispositivos para agir em nome das organizações. Em resposta ao cenário de riscos, o Instituto Nacional de Tecnologia da Informação e órgãos de segurança governamentais atualizaram normas de identificação biométrica e documental para reforçar a emissão dos documentos eletrônicos. Especialistas destacam que as empresas precisam investir em governança interna. As medidas incluem o armazenamento adequado dos certificados, controle rigoroso de procurações e permissões de acesso, treinamento contínuo de colaboradores e a adoção de políticas claras para o uso de IA. As vendas de produtos com adição de proteína cresceram 12% em valor no Brasil, impulsionadas pela entrada de mais de 4 milhões de novos lares compradores no último ano. Segundo o levantamento da World Panel, o segmento já alcança mais de 20% dos domicílios no Brasil, avançando ao dobro do ritmo das proteínas tradicionais. O movimento é sustentado pela busca dos consumidores por saudabilidade e praticidade no dia a dia, num cenário de maior oferta de marcas e atenção ao custo-benefício. O Instagram se consolidou como a principal rede social utilizada nas eleições este ano, abrangendo 76% dos candidatos a deputado federal e com presença declarada por 454 dos eleitos. Entre os parlamentares escolhidos nas urnas, 39 superam a marca de 1 milhão de seguidores na plataforma. A relevância da rede fica evidente na preferência ampla dos comitês de campanha, superando de forma isolada todos os outros canais digitais. Abaixo do Instagram, as redes mais utilizadas incluem o Facebook, o TikTok e o YouTube, com menor adesão a plataformas como X, o antigo Twitter, Threads e LinkedIn.
3: Previsão do tempo.
2: Sexta-feira, 9 de outubro de 2026, em Curitiba e região metropolitana, sol com muitas nuvens. Pancadas de chuva à tarde e à noite, mínima 17, máxima 29. Em Cornélio Procópio e norte do Paraná, sol com muitas nuvens também. Pancadas de chuva à tarde e à noite, mínima 20, máxima 31. Em Taubaté e Vale do Paraíba, em São Paulo, sol com muitas nuvens e períodos de céu nublado. Noite com pancadas de chuva, mínima 18, máxima 31. Em Pirassununga, centro-leste paulista, sol com muitas nuvens, pancadas de chuva à tarde e à noite, mínima 20, máxima 34. As informações são do Clima Tempo.
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4: As boas novas de Deus para você memorizar hoje aqui na BBN encontram-se em Romanos 1,16. Porque não me envergonho do Evangelho de Cristo, pois é o poder de Deus para a salvação de todo aquele que crê, primeiro do judeu e também do grego. Romanos 1,16. Estas são as boas novas de Deus para você memorizar aqui na BBN.

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1: 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Ser-me-eis homens consagrados. Êxodo 22:31. Observemos com mais atenção a expressão santidade ao Senhor. Ela devia ser gravada numa lâmina de ouro e fixada sobre a fronte. Na Bíblia, o ouro representa a glória de Deus. Aquele que é santo e vive em santidade revela inconscientemente a natureza de Deus, que é glória. A lâmina de ouro com a inscrição Santidade ao Senhor tinha que ser fixada na fronte. Portanto, ali onde fica a sede dos pensamentos humanos, de onde saem as decisões. Ali na própria sede da personalidade, o Senhor coloca a sua mão e ao mesmo tempo grava o seu selo, Santidade ao Senhor. Essa Santidade ao Senhor era gravada numa lâmina, à maneira de gravura de sinetes. Algo que é gravado representa um fato consumado, que não pode ser mudado. É como se com isso o Senhor selasse o seu servo, manifestando-o perante o mundo visível e invisível. Ele me pertence. A lâmina do sumo sacerdote Arão estava no lugar onde todos podiam ver e ler. Arão, portanto, não precisava dizer: Eu sou do Senhor, porque isso lhe notava à primeira vista. Os verdadeiros santificados falam mais alto por meio da sua natureza do que pelas suas palavras. Eles são cartas legíveis de Cristo, lidas por todos os homens.

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É para juntos crescermos espiritualmente e sermos edificados que trazemos 24 horas por dia a boa música cristã e a palavra perfeita de Deus. E por falar na palavra, não deixe de conferir conosco, logo mais, o programa Sabedoria para o Coração, na voz de Denis Salgado.

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1: Em 1 Coríntios capítulo 3, versículos 7 e 8, está escrito que aquele que planta ou rega não é muito importante, mas sim Deus é que é importante, porquanto é Ele que realiza o crescimento. O que planta e o que rega tem o mesmo alvo e cada um será recompensado pelo trabalho que realizou.
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0: Querido ouvinte, é uma satisfação ter você para mais um programa Sabedoria para o Coração. Este é o nosso terceiro estudo biográfico na série Heróis, Legados de Fé da Modernidade. Nossa primeira pregação foi sobre a vida de Amy Carmichael. A segunda sobre o pastor, teólogo e escritor A.W. Tozer. Hoje estudaremos a vida de Susanna Wesley. O versículo-chave da vida dessa mulher foi Provérbios 1, versos 8 e 9. Enquanto Salomão andou com Deus nos seus anos iniciais e em sua meia-idade, ele adquiriu a reputação de ser um dos homens mais sábios que já viveu. Quando a rainha de Sabá foi visitá-lo, a fim de observar sua incrível riqueza e seu reino, ela disse a Salomão antes de retornar ao seu lar: "Sobrepujas em sabedoria e prosperidade a fama que ouvi." 1 Reis 10:7. Uma das influências mais incríveis na vida de Salomão, porém não relatada necessariamente, foi a do testemunho de uma mulher que se tornou sua mentora e professora logo no início de sua vida. Naquele clássico capítulo 31 de Provérbios, lemos as palavras do rei Lemuel, oráculos ensinados por sua mãe. Creio que Lemuel é um dos vários nomes que se referem a Salomão. Em 2 Samuel 12:24, vemos que Davi chamou seu filho de Salomão. Esse nome deriva do hebraico Shalom, que significa paz. Ou seja, Davi deu ao seu filho um nome que esperava que seu filho experimentasse. Diferente de seus muitos anos de guerra e carnificina, Davi desejava que Salomão experimentasse um reino pacífico. Mas sabemos que Deus também deu nome a Salomão. Conforme 2 Samuel 12:25, Davi o entregou nas mãos do profeta Natã, e este lhe chamou Gedidias, por amor do Senhor. Gedidias significa amado pelo Senhor. Se dois nomes já não fossem um legado suficiente, ele recebeu um terceiro, Lemuel. Concordo com eruditos do Antigo Testamento que entendem Lemuel não como um nome próprio, mas como um de dedicação dado a Salomão pessoalmente por sua mãe. Ele significa simplesmente para Deus. Se você se recorda de seu histórico, a mãe de Salomão acontece de ser Batseba. Seu primeiro filho com Davi morreu como penalidade imposta pelo Senhor decorrente do pecado de adultério. Então, quando tem seu segundo filho com o rei, Batseba o dedica a Deus. E esse nome que ela lhe deu, esse nome especial, Lemuel, foi usado por Salomão ao escrever Provérbios 31, onde ele afirma que os princípios prestes a escrever lhe foram ensinados por sua mãe. Quando lemos o livro de Provérbios, uma das coisas que mais chama nossa atenção é a frequência com que os provérbios de Salomão nos desafiam repetidamente a ouvir não somente o conselho de nosso pai, algo que esperamos, mas também o conselho de nossa mãe. Toda mãe piedosa deve apreciar o livro de Provérbios e receber bastante encorajamento dele. Salomão, e evidentemente o Espírito de Deus, por seu intermédio, cria que o conselho da mãe é profundamente significante para as vidas dos filhos. Por exemplo, Salomão escreveu em Provérbios 1, versos 8 e 9, "Filho meu, ouve o ensino de teu pai e não deixes a instrução de tua mãe, porque serão diadema de graça para tua cabeça e colares para o teu pescoço." Salomão basicamente repete a mesma coisa no capítulo 6, versos 20 e 21. "Filho meu, guarda o mandamento de teu pai e não deixes a instrução de tua mãe. Ata-os perpetuamente ao teu coração, pendura-os ao pescoço." Em outras palavras, ouça bem quando seu pai oferecer conselho piedoso, mas não trate o conselho de sua mãe com menosprezo, ouça sua mãe também. Se voltarmos uns 300 anos na história da igreja, encontraremos uma mulher em particular que tentou viver segundo essa responsabilidade materna descrita aqui em Provérbios 1, verso 8 e verso 9. A responsabilidade de ensinar e aconselhar seus filhos com verdades bíblicas. Seu nome, Susanna Wesley, nascida no final dos anos de 1600 na família de um pastor inglês. Os séculos 17 e 18 estão entre os piores séculos na história da Inglaterra. Um autor escreve que o país havia se degenerado num poço de imoralidade. Thomas Carlyle, o filósofo e escritor do século XIX, afirmou que a Inglaterra tinha um estômago vivo, mas uma alma morta. O Sir William Blackstone, jurista inglês da época, visitou as igrejas dos principais clérigos de Londres durante esse período e escreveu que, na maioria das pregações, era impossível determinar se o pregador era um seguidor de Cícero, Maomé ou Cristo. Jogos de azar eram tão comuns que um historiador chamou a Inglaterra de um vasto cassino. Recém-nascidos eram abandonados para morrer nas ruas, assim como nos dias do Império Romano. Ingressos para execuções públicas eram vendidos como se você fosse assistir a uma peça de teatro. E o comércio de escravos calejava a consciência da nação. O mesmo autor escreveu: historiadores reconhecem hoje que a nação da Inglaterra mudou de rumo no século XVIII, em grande parte por causa do Grande Avivamento e dos ministérios de George Whitefield, John Wesley e outros, inclusive de seu irmão Charles Wesley. Muitas pessoas estão cientes dos fundadores do metodismo, John e Charles Wesley, mas poucos sabem a respeito da mulher que serviu como mentora e professora quando esses dois homens ainda eram crianças. Trata-se de sua mãe, Susanna Wesley. Ela provavelmente não ficou tão surpresa ao saber que dois de seus filhos se tornaram os catalisadores do Grande Avivamento, dois homens que Deus usou para transformar a Inglaterra, espiritual, política, intelectual e certamente moralmente, por muitos anos. Vamos voltar ao começo de tudo. Susanna nasceu no lar de um pastor na cidade de Londres. Ela era a mais nova de 25 filhos. É isso mesmo, você ouviu direito. 25. Infelizmente, como é de se esperar com tantos filhos assim, a família sofreu muito tempo com pobreza. O pai de Susanna lhe repassou sua própria personalidade fervorosa pela justiça e santidade de Deus. Ele lhe deu essa coluna de aço. Numa ocasião, o pai de Susanna foi convidado a pregar no parlamento inglês e escolheu o texto de Jó 27:5, que diz: longe de mim que eu vos dê razão. Bom, ele nunca mais foi convidado. Durante os anos de ministério de seu pai, o qual cresceu tremendamente, jovens seminaristas frequentavam a casa do pastor. Numa dessas visitas, um jovem chamado Samuel apareceu. Na época, Susanna tinha 13 anos e ele 19. Os dois começaram uma amizade e poucos anos depois casaram-se e tiveram o primeiro filho um ano depois. Apesar de Samuel ter sido um erudito educado na renomada Universidade de Oxford, ele foi colocado pela Igreja da Inglaterra numa pequena igreja do interior, a mais de 200 quilômetros de Londres, numa vila com uma população de apenas 206 pessoas. A igreja funcionava na própria casa do casal. Ela não passava de uma cabana de barro sem nenhuma janela de vidro. As janelas eram de madeira. Um autor disse que a casa foi construída sobre um barranco e era cercada por pastos. Para piorar ainda mais as coisas, o povo não gostava muito de Samuel. Não demorou muito até que os congregados começassem a lhe tratar com hostilidade. Um dos aspectos esquecidos do ministério exercido nesses dias terríveis de trevas espirituais era o preço pago por aqueles que pregavam o Evangelho. Em minha pesquisa, cataloguei os seguintes maus tratos feitos pelas pessoas que moravam na vizinhança e frequentavam a igreja com eles. O povo mostrava seu descontentamento zombando dos filhos do casal. O povo queimava a plantação do pastor, danificava a casa de culto e até a queimou por completo numa ocasião. O povo até cortou a teta da vaca da família para que não lhes desse leite e matou o cachorro da família. Numa vez, quando perceberam que as perspectivas políticas de Samuel eram a favor do rei, os aldeões cercaram a casa à noite, sem saber que Samuel estava de viagem a trabalho da igreja e que Susanna estava só com as crianças. Eles cercaram a casa e gritaram a noite inteira, batendo em tambores e dando tiros com suas armas. Susanna ainda estava se recuperando depois de ter dado à luz seu sexto filho. A enfermeira estava tão exausta depois da noite de comoção e do parto que caiu num sono profundo, rolou sobre o bebê e o deixou aleijado pelo resto da vida. Alguns anos depois, em 1709, o povo da vila queimou a casa da família Wesley no meio da noite. Todos saíram de dentro às pressas para salvar suas vidas, inclusive Susanna, que estava grávida do 21º filho. Quando conseguiram sair, contaram todos e perceberam que estava faltando um filho, o pequeno John, de 6 anos. Ele tinha acordado atrasado, mas não conseguiu descer as escadas por causa do fogo. Ficou lá em cima sobre um baú próximo a uma janela e conseguiram vê-lo. Um vizinho colocou outro vizinho sobre os ombros e resgataram John segundos antes de o teto cair. John adotou esse episódio como lema de vida, testemunhando que havia sido resgatado do fogo. Mas as provações da família continuaram. Um congregado exigiu o pagamento imediato de uma dívida que Samuel não conseguiu pagar. Então o pastor acabou sendo colocado na prisão dos devedores. Depois de um tempo, acho que eu pediria a Deus que me levasse para um ministério um pouco mais seguro. Sinceramente, não fazemos ideia hoje de como era pregar a verdade em relação a questões contemporâneas. Bom, o jovem que foi resgatado do fogo, um dia acabaria entrando no ministério. O púlpito de sua capela em Londres foi construído com acesso apenas pela galeria, para que a congregação lá embaixo não pudesse subir nele. Esse projeto visou proteger o pregador. Se você acha que isso é demais, veja bem, numa dada ocasião, quando John pregava contra os males da escravidão, membros da congregação se rebelaram no motim e começaram a despedaçar os bancos da igreja. John conseguiu escapar pela galeria e escritórios do lado de fora. Eu mesmo já subi em seu púlpito e fiquei maravilhado com a coragem desse homem. Ele foi bem preparado ao testemunhar o enorme sofrimento de seus pais. Apesar das provações, nenhum dos desafios do ministério se compara à dor de perder tantos filhos. Nos seus primeiros 7 anos de casamento, Susana deu à luz 7 filhos, mas 3 morreram, incluindo gêmeos. O casal findou tendo 21 filhos, porém somente 9 sobreviveram além da infância. 11 morreram, incluindo os gêmeos. Mas foram os que sobreviveram que importaram mais a Susana. Ela dedicou sua vida a eles, vivendo Provérbios 1 na prática ao aconselhar e ensinar suas mentes e corações. Susana só ensinava os filhos quando completavam 5 anos. Daí começavam a todo vapor. Ela exigia que decorassem todo o alfabeto já no primeiro dia de aula. As meninas da família Wesley não foram ignoradas na educação. Isso foi provavelmente influência do pai de Susana, o qual lhe ensinara a ler e escrever. Ele permitira ficar na sua biblioteca quando ainda era garotinha. Portanto, as meninas, juntamente com os meninos, aprenderam latim, grego, hebraico, poesia, os clássicos, história e música. Susana ensinava as crianças 3 horas pela manhã e 3 horas pela tarde. Um biógrafo lhe chamou de a rainha da organização. Todos entravam na rotina do momento em que acordavam às 6 da manhã até o término do dia com 1 hora de estudo pessoal na palavra por filho, até que as velas eram apagadas precisamente às 8 da noite. Em uma de suas cartas, ela falou da rotina da seguinte maneira: a fim de que uma criança cresça e seja um adulto autodisciplinado, ela precisa primeiro ser uma criança disciplinada pelos pais. Susana dizia às pessoas que não queria que seus filhos se tornassem brutos educados. Por isso, lhes ensinava boas maneiras e obediência. Eles deveriam permanecer em silêncio à mesa de jantar, brincar apenas com certos amigos e falar inglês corretamente sem o uso de gírias. Se você já leu sua biografia, então sabe que ela ficou famosa por suas regras de conduta. Em meus estudos, me deparei com várias versões, mas elas, em essência, dizem a mesma coisa. Algumas dessas regras são: nenhum pecado deve passar sem ser punido. Nenhuma criança deve apanhar 2 vezes pela mesma coisa. Promessas devem ser exigidas e observadas cabalmente. Ensine-os a temer a vara. Não é permitido comer entre as refeições. As crianças devem aprender a orar logo que começam a falar. Não lhes dê algo porque choram, mas apenas quando pedem educadamente. Intenções de obediência, mesmo se o desempenho deixar a desejar, devem ser aceitas e encorajadas. Mas Susana não se interessava apenas em ordem, estudos e boas maneiras. Ela queria que seus filhos temessem o Senhor acima de tudo, que vivessem vidas santas. Ela escreveu a seu filho mais velho: quando a vontade de uma criança é totalmente subjugada e levada a reverenciar e temer os pais, isso se torna o único alicerce de uma verdadeira educação religiosa. Somente aí a criança será capaz de ser governada por pensamento justo. Um homem que se hospedou na casa da família disse que as crianças eram um bando de meninos e meninas inteligentes, extrovertidos e críticos, vivendo com as coisas mais simples, mas aprendendo numa atmosfera de reverência a Deus. Às vezes, Susana resolvia as coisas do seu jeito, mesmo que fosse contra as normas culturais e levantasse suspeitas. Numa vez, quando seu marido passou um tempo em Londres defendendo outro pregador contra acusações de heresia, ele designou outro homem, um tal de Imã, para pregar aos domingos. Evidentemente, Imã não era tão bom, e suas pregações não passavam de divagações monótonas e insossas. Então, prontamente, Susana deu início a um culto vespertino para a família apenas, reunindo as crianças para cantar alguns salmos, orar, e ela lia um sermão que escolhia de um livro da biblioteca do marido. O culto começou apenas com ela e as crianças, mas logo outros ouviram falar dele e passaram a frequentá-lo. Não demorou muito até que esse culto vespertino contasse com mais de 200 pessoas, e o da igreja acabou. Então, o imã escreveu a Samuel reclamando que sua esposa tinha começado um culto rival. Samuel escreveu à esposa dizendo que parasse com aquilo imediatamente. Ela lhe respondeu afirmando que as reuniões estavam sendo um ministério genuíno e eficaz aos que participavam, e que apenas o imã se opunha. E os cultos continuaram. Você pode apenas imaginar que, com tantas atividades e desafios nesse lar, Susana não tinha tempo sozinha. Um biógrafo conta que ela se esforçou para achar um lugar secreto e escapar da correria um pouco, mas finalmente desistiu. Ela disse então às crianças que, quando a vissem com o avental sobre a cabeça, era porque estava orando e eles não poderiam importuná-la. Imagine, o único jeito de ficar sozinha era se escondendo debaixo de um avental com a cabeça coberta. Mesmo assim, ela encontrou tempo não somente para si, mas para cada filho individualmente. Depois que o filho mais velho se mudou de casa, ela decidiu intensificar o contato pessoal com os 8 filhos restantes. Ela desenvolveu um plano para passar uma hora por semana com cada filho. Segunda-feira era com Molly, terça-feira com Hattie, quarta-feira era para Nancy, quinta-feira era uma hora para John e sexta-feira o dia com Patty. Sábado era o dia do pequeno Charles, e o domingo era dividido, 2 horas eram devotadas a Emília e Susana. Ela estava comprometida a fornecer conselho de mãe aos seus filhos. Assim como outras biografias de nossos estudos anteriores nessa série, é bastante tentador colocar um ponto final aqui e deixar as coisas para trás num tom positivo. A maioria das coisas que eu sabia sobre Susana e Samuel paravam aqui. Mas existem outros fatores dignos de serem mencionados. Na verdade, a fim de termos uma perspectiva realista sobre o lar, criação e educação dos filhos, casamento e ministério, precisamos observar todos os detalhes. Deixar determinadas realidades fechadas traz mais prejuízo do que benefício. Quando fazemos isso, acabamos somente criando heróis de vasos de barro, mas supomos que, se fizermos tudo o que eles fizeram, teremos tanta satisfação e contentamento como eles tiveram. Pensamos, talvez se eu usar essas 16 regras de conduta, me certificar de que meus filhos estão organizados e deitados às 8 da noite, fizer meus devocionais debaixo de um avental, quem sabe terei o mesmo tipo de lar que Samuel e Susana tiveram, e todos os meus filhos se tornarão peças fundamentais em um grande avivamento. Saiba que isso só funciona se você não souber muito sobre o lar deles ou sobre o lar de qualquer outra pessoa. Samuel e Susana, na verdade, lutaram no decorrer de todo o seu casamento com personalidades inflexíveis e muita teimosia. Certa vez, Samuel orava à mesa do jantar pelo rei, e ao final da oração todos disseram amém, exceto Susana. Ele exigiu que ela dissesse o motivo porque não disse amém. Ela respondeu dizendo que o rei William de Orange não era o rei por direito. O rei James II era que deveria estar no trono. Samuel se levantou diante das crianças, exigiu que ela se arrependesse e dissesse amém. Susana se recusou. Ele disse em seguida, bom, se for assim, devemos nos separar, pois onde há 2 reis, haverá 2 camas. E saiu de casa com raiva. Alguns meses depois, ele voltou para ver se ela tinha mudado de ideia e ela não tinha. Então ele disse que sairia e que jamais a veria novamente, e os filhos também. Essa não foi a primeira vez que ele saiu de casa com raiva e também não seria a última. No caminho, enquanto saía da cidade, Samuel se deparou com outro clérigo, o qual persuadiu a persistir nos votos do seu casamento, a despeito das convicções políticas de sua esposa. Ele então se acalmou e, no caminho de volta para casa, viu que a casa de culto estava em chamas, muito provavelmente fruto do trabalho dos aldeões mais uma vez. Samuel decidiu ficar e reconstruir a casa, reconciliando-se com Susana. O 15º filho do casal, John Wesley, nasceu um ano depois. Agora, outras coisas afetavam o casamento e o lar desse casal. Além de não saber administrar dinheiro propriamente, Samuel evidentemente não tentava pagar suas dívidas como deveria. Ele acabou indo para a prisão duas vezes por não pagar seus débitos. Ele tentou várias vezes conseguir dinheiro fazendo algo muito além de sua capacidade. Por exemplo, ele se convenceu de que o que a igreja realmente precisava era de um comentário exaustivo no livro de Jó, escrito em latim, algo que o crente em geral não conseguia ler. Um biógrafo escreveu que Samuel usou grande soma de seu dinheiro, do pouco dinheiro que tinha, para financiar essa publicação, algo que nunca vendeu. Em seguida, ele tentou publicar poesia, mas foi uma vergonha e acabou se tornando piada na cidade. E ele parecia estar alheio a tudo isso. Talvez você conheça alguém assim. O indivíduo pensa que é bom em alguma coisa e todo mundo ao redor fica calado, pensando, não, ninguém está disposto a lhe dizer a verdade. Como resultado, a família viveu sempre à beira da pobreza, numa dívida perpétua, graças à teimosia do Samuel. Na verdade, suas dívidas somente foram pagas depois que morreu. Qualquer consistência no lar deveu-se principalmente aos esforços de Susana. Apesar de o mundo conhecer dois de seus 21 filhos, a verdade é que Susana foi afrontada e quebrantada vez após vez por filhos que escolheram não andar com Cristo, mesmo depois de todos os seus esforços. A filha chamada Susana escolheu se casar com um descrente, o qual a espancava. Ela quase morreu em trabalho de parto e, finalmente, sofrendo com a crueldade do marido, fugiu com os filhos para Londres, recusando-se reconciliar com ele. A outra filha, Emília, também se apaixonou por um descrente, mas terminou o relacionamento depois de ouvir o conselho dos irmãos. Isso serve de evidência que ela não tinha nenhum ou pouco relacionamento com o pai. Infelizmente, aos 44 anos de idade, Emília ficou tão preocupada com a possibilidade de nunca se casar que acabou se casando rápido demais com um homem sem prova de caráter genuíno. Pouco depois de se casarem, ele roubou toda sua poupança e a deixou cheia de dívidas e com um bebê à beira da morte. A outra filha, apelidada de Hattie, fugiu com um advogado que lhe prometeu um futuro lar em casamento. Alguns meses depois, ele mudou de ideia e ela voltou para casa em desgraça e grávida. Infelizmente, seu pai Samuel a deserdou e, em tolice, exigiu que ela se casasse com um encanador a fim de resgatar sua reputação. Ela concordou e teve que suportar um casamento infeliz. Somente após a morte de Samuel, ela e sua mãe se reconciliaram e começaram a desfrutar de um relacionamento rico e amoroso. Por fim, a filha Marta se casou também com um homem sem interesse genuíno pelas coisas espirituais. Frequentemente, ele lhe era infiel, trazendo para casa filhos ilegítimos, os quais ela criou como se fossem seus próprios. Seu marido acabou a deixando por outra mulher e morreu em outro país. É de se esperar, portanto, que os repetidos abandonos da família por parte de Samuel, sua indisposição de administrar o lar corretamente e sua arrogância teimosa que exigia aplauso por suas conquistas insignificantes, enquanto ignorava as necessidades ilegítimas de sua família e filhas, deixaram a família inteira sem pastor e conselheiro e, como você imagina, geraram grande dificuldade e dor na vida de Susana. Enquanto passava por tremenda dificuldade, Susana escreveu uma oração que esclarece seu compromisso com os propósitos soberanos de Deus. Ela orou: "Todos os meus sofrimentos, pela administração admirável do bondoso Onipotente, concorreram para promover meu bem espiritual e eterno. Glória seja dada a Ti, Senhor." Susana Wesley nunca pregou um sermão, nem publicou um livro ou plantou uma igreja, mas ficou conhecida como a mãe do metodismo. Isso porque, apesar de vários de seus filhos terem abandonado a fé que persistentemente lhes ensinou, dois filhos em especial abraçaram a fé e impactaram o mundo, John e Charles Wesley. Charles escreveria mais de 9 mil hinos. John pregaria a mais de 1 milhão de pessoas enquanto o movimento metodista invadia a Inglaterra. O movimento recebeu esse nome por ser metódico, um sistema de métodos. Métodos, sistemas e padrões de organização que, ironicamente a propósito, espelharam a estrutura de criação sob a tutela e conselho da mãe Susanna Wesley. Diferente de seu marido, Susanna disse, já no final de sua vida, "Estou contente em preencher um pequeno espaço, se com isso Deus for glorificado." Quando Samuel morreu, John levou sua mãe para morar na sede de seu ministério, que incluía uma igreja, uma escola e uma clínica. Esse era um local onde muitas pessoas moravam à medida que o movimento crescia. Susanna morreu no dia 23 de julho de 1742. Nos seus dias finais, muitos de seus filhos adultos se reuniram. Sua última palavra aos filhos foi simplesmente esta: "Meus filhos, assim que eu for liberada, cantem um salmo de louvor a Deus." Seu filho John comprou o terreno onde ela foi sepultada e construiu ao lado uma casa onde passou a morar. Ele colocou sua escrivaninha próxima a uma janela de frente para o cemitério. Essa foi a maneira que ele encontrou de ser relembrado do verso que sua mãe tentou viver na prática: "Filho meu, ouve o ensino de teu pai e não deixes a instrução de tua mãe." Que Deus o abençoe, meu querido, e espero você para o nosso próximo encontro.
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2: Choque cultural reverso. Brasileiros relatam desafios de voltar ao Brasil após anos no exterior. Cientistas em Viena e Pequim criam primeiros relógios nucleares do mundo. Jogadoras de times rivais descobrem que são irmãs biológicas durante partida de softball nos Estados Unidos. O retorno de brasileiros ao país após longos períodos no exterior tem evidenciado o fenômeno do choque cultural reverso, conhecido pelo estranhamento e dificuldades de readaptação à própria terra natal, impulsionados pelo encarecimento de vida no exterior ou pelo endurecimento das regras migratórias em países das Américas e da Europa. Muitos cidadãos relatam impactos significativos ao regressar. Entre os principais desafios estão o alto custo de vida, a percepção de insegurança nas ruas e os conflitos na sensação de pertencimento e nas relações pessoais. A experiência afeta tanto quem decide fixar residência definitiva quanto aqueles que retornam temporariamente para visitar a família. Especialistas e expatriados destacam que a vivência em diferentes culturas transforma a percepção da pessoa, fazendo com que rotinas antes comuns passem a gerar desconforto ou exijam novos processos de adaptação. Cientistas em Viena e Pequim desenvolveram de forma independente os dois primeiros relógios nucleares operacionais do mundo, marco publicado na revista Nature, que concretiza um sonho de quase 50 anos da física. A nova tecnologia utiliza lasers de alta potência para monitorar o salto de prótons e nêutrons no núcleo do isótopo tório-229, diferentemente dos relógios atômicos convencionais, que acompanham a movimentação de elétrons na camada externa do átomo. Por focar nas transições de uma estrutura muito menor e protegida, os relógios nucleares prometem superar a precisão dos sistemas atuais, além de permitirem a construção de aparelhos mais robustos e portáteis. O avanço abre portas para aplicações práticas em navegação por satélite, metrologia e transferência de dados. As irmãs Samantha Hensfold, de 19 anos, e Kyan Jean, de 18, separadas na infância e adotadas por famílias diferentes em Montana, nos Estados Unidos, descobriram por acaso que são irmãs biológicas durante um torneio de softball em agosto de 2025. O reencontro ocorreu após uma colega de equipe de Samantha notar a grande semelhança física entre as duas durante o jogo. Ao conferirem a lista de inscritas e conversarem com as famílias, as mães adotivas confirmaram o parentesco ao cruzarem informações sobre a mãe biológica e o hospital de nascimento. Além da aparência, as duas compartilhavam sincronicidades surpreendentes. Ambas jogavam softball utilizando a camisa número 1 em suas equipes. E no ensino médio jogavam vôlei na mesma posição e com a camisa de número 6. Apesar de atualmente estudar em estados diferentes, uma em Washington e a outra na Dakota do Norte, elas mantêm contato próximo e comemoram o encerramento de anos de incertezas sobre o paradeiro uma da outra.
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0: Vem aí a segunda fase
1: das boas novas de Deus para você memorizar hoje aqui na BBN. Encontram-se em Romanos 1:16. Porque não me envergonho do Evangelho de Cristo, pois é o poder de Deus para a salvação de todo aquele que crê, primeiro do judeu e também do grego. Romanos 1:16. Estas são as boas novas de Deus para você memorizar aqui na BBN.
2: A salvação em Cristo Jesus é uma obra da graça de Deus e não algo que nós conquistamos com os nossos próprios méritos. A Bíblia diz em João 10:28, eu lhes dou a vida eterna e jamais perecerão. Quando colocamos a nossa fé em Cristo, recebemos o perdão dos pecados e a vida eterna. Nossa segurança não está na nossa própria força, mas na fidelidade daquele que nos salvou. Por isso, mesmo enfrentando lutas e dificuldades, podemos descansar na promessa de que Deus não abandona aqueles que pertencem a Cristo. A nossa esperança está firmada em Jesus e nele temos a certeza da vida eterna.

0: Olá, que bom que você está aí para acompanhar a nossa mensagem de esperança e encorajamento, Pão Diário. Hoje vou ler o texto de Mike Whitmer com o título Lições de Paciência, baseado no livro de Tiago, capítulo 1, entre os versículos 2 e 12. Bob Salen é recordista de velocidade em carregar um amendoim ao alto do pico Pikes, com uma colher presa ao rosto, em 7 dias, escalando à noite e evitando turistas. Foi o quarto a realizar isso, o que significa que outros 3 já tiveram paciência para fazer o mesmo. Poderíamos dizer que a perseverança deles foi autoimposição, mas na vida nem sempre é o caso. Precisamos de paciência. É um fruto do Espírito e virtude essencial para nos tornarmos maduros e completos, sem que nada nos falte. Conforme o livro de Tiago, capítulo 1, versículo 4. Quem é paciente, mantém a cabeça fria enquanto ao redor todos estão em pânico. Eles gostariam que a situação fosse diferente, mas não precisam que seja. Eles perseveram, confiando em Deus por sabedoria para agir com justiça. Só há uma maneira de adquirir perseverança. Tiago diz que quando sua fé é provada, a perseverança tem a oportunidade de crescer. As provações podem ser grandes e pequenas. Escrevo isso de um aeroporto. Meu voo das 23 horas atrasou até as 2 horas e depois foi cancelado. Após uma noite sem dormir, tomo café e espero chegar em casa logo. Não gosto de perder meu dia no aeroporto, mas meu pai amoroso está me ensinando uma lição sobre paciência. Oro para que minha lição acabe por hoje, mas quem sabe é hora de verificar a lista de espera para o próximo voo. E você, como pode desenvolver a paciência? Por que é tão importante ser perseverante? Pense nisso. Eu sou a Clarice Fogaça e essa foi a nossa mensagem do dia.
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A seguir aqui na rádio, você vai ouvir Palavra de Louvor, com Lincoln Oliveira nos trazendo mais um estudo do saudoso pastor Donald Hubbard. Mas antes, vamos adorar ao Senhor com mais um lindo hino.

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0: Bem-vindo ao programa Palavras de Louvor. Esse programa é baseado nos estudos do Dr. Donald Hubbard, pastor e professor da Bíblia. Nós agradecemos a Deus pelo privilégio de, nos próximos minutos, apresentar a você verdades contidas na Palavra de Deus e suas aplicações para os nossos dias. Vamos então a mais um estudo no programa Palavras de Louvor. Apresentação, Lincoln Oliveira.
1: Não é verdade que muitas vezes deixamos o desânimo tomar conta? Mesmo aqueles que entre nós estão envolvidos na obra do Senhor, podem, vez por outra, ficarem desanimados. Como é difícil prosseguir e como é fácil desistir. As Escrituras tratam deste problema. Quando somos tentados a desanimar, a palavra de Deus diz: não desanime. As Escrituras nos encorajam: tenha ânimo. Há uma palavra que ocorre 6 vezes no Novo Testamento, que é traduzida em português por não desfalecer. Portanto, a admoestação é que, quando estivermos em dificuldades, devemos ficar mais cuidadosos ainda para não desfalecer, mas, ao invés disso, continuar seguindo na vontade de Deus. Já isolamos 4 áreas específicas que se relacionam com os pontos de pressão na vida de um cristão. Antes de tudo, já sugeri a você que a Bíblia ensina, na 2ª carta aos Coríntios, capítulo 4, versos de 16 até 18, a não desanimarmos em meio às pressões. Sim, a pressão de fato chega, mas quando ela chegar, lembre-se de que você não deve desanimar e ficar para baixo. Temos também o ministério de oração. Mais uma vez aqui, a Bíblia nos ensina que devemos sempre orar e nunca desfalecer. Lucas capítulo 18, verso 1. Precisamos estar entusiasmados com o nosso ministério de oração. Em terceiro lugar, percebemos que as Escrituras ensinam que devemos ficar inabaláveis mesmo diante do escasso progresso de nossos projetos. Gálatas capítulo 6, verso 9 e 2 Tessalonicenses capítulo 3, verso 13. E vós, irmãos, não vos canseis de fazer o bem. Sim, fique animado mesmo em meio ao lento progresso. Chegamos agora à 4ª área com a qual vamos concluir nosso estudo bíblico desta semana sobre o encorajamento do coração sendo animado nas coisas do Senhor. Por isso, abriremos na 2ª carta aos Coríntios, capítulo 4, verso 1, em que lemos: por isso, tendo este ministério, segundo a misericórdia que nos foi feita, não desfalecemos. Vamos chamá-lo aqui de tenha ânimo na mensagem de poder. Gostaria de fazer-lhe uma pergunta. Será que estamos exaustos em nossa obra de evangelização e testemunho de Jesus Cristo? Alguns de vocês, nossos ouvintes hoje, que estão estudando a palavra de Deus conosco, mesmo pastores que anunciam a palavra de Deus numa igreja local, talvez um evangelista ou professor da escola dominical. Será que você já perdeu o ânimo e a confiança na mensagem que proclama? Já faz muito tempo que você já não vê frutos de seu trabalho no ministério da palavra, a ponto de estar mergulhado no desânimo? E o que falarmos da aplicação da verdade divina em sua vida? Parece que você verdadeiramente quer viver para Jesus Cristo e, ainda assim, o desânimo o abate. Sim, é muito fácil cairmos no desânimo, não é mesmo? É fácil ficarmos desalentados quando se trata da proclamação do Evangelho de Jesus Cristo. Como muitos de nós desejaríamos ser mais ardentes em ganhar almas para Cristo. Mesmo assim, nosso testemunho não é frutífero quando falamos da graça de Deus em Cristo Jesus, não o tanto que deveríamos. Portanto, com o passar dos meses e anos, ficamos meio desanimados. Por isso, Paulo fala aos Coríntios, no capítulo 4 da sua segunda carta, verso 1. Por isso, tendo este ministério, segundo a misericórdia que nos foi feita, não desfalecemos. O verso 2 continua: antes, rejeitamos as coisas que por vergonha se ocultam, não andando com astúcia, nem falsificando a palavra de Deus. E assim, nos recomendamos à consciência de todo homem na presença de Deus pela manifestação da verdade. Saiba que a Bíblia nos ordena a partilharmos a mensagem de Jesus Cristo a toda criatura. A última mensagem que Jesus nos deu foi registrada em Mateus 28, ordenando à igreja que levasse o evangelho de Jesus Cristo a toda criatura. Todo poder me foi dado no céu e na terra, disse o Senhor Jesus Cristo. Portanto, ide, fazei discípulos de todas as nações, batizando-os em nome do Pai e do Filho e do Espírito Santo, ensinando-os a guardar todas as coisas que eu vos tenho mandado. E eis que eu estou convosco todos os dias até a consumação dos séculos. Amém. Essa ordem jamais foi cancelada. Hoje devemos aprender a não ficarmos desencorajados, mas, em vez disso, nos animar na mensagem de poder. A mensagem da Bíblia, do Evangelho de Jesus Cristo, é o poder de Deus para a salvação de todo aquele que crê. É realmente o dynamis, a dinamite, o poder de Deus. Esta mensagem de poder jamais diminuiu, e também a sua capacidade de impactar as vidas das pessoas. O caso é que temos olhado para as coisas erradas. Olhamos para aquele momento que partilhamos o Evangelho de Cristo, e quando não vemos uma resposta imediata, ficamos arrasados. Mas gostaria de fazer-lhe uma pergunta hoje. Quantas vezes você ouviu a mensagem antes de se tornar um crente? Quantas pessoas falaram de Jesus com você antes que você finalmente se rendesse a Jesus Cristo e nascesse de novo pelo Espírito Santo de Deus? Não há um efeito cumulativo da palavra de Deus? Graças a Deus por aqueles que se convertem pela primeira vez ao ouvirem a mensagem do Evangelho. Mas pela minha experiência, muitos indivíduos chegam ao conhecimento da salvação em Jesus Cristo, e em alguns casos, depois de ter a semente semeada e aguada em oração. Assim, embora não possamos ver uma resposta no mesmo momento quando proclamamos a Jesus Cristo, deixamos os resultados com o Senhor. Como podemos ficar encorajados e não desanimados na proclamação da mensagem de Jesus Cristo? Antes de tudo, nosso encorajamento vem porque conhecemos a Cristo. Na segunda carta aos Coríntios, capítulo 4, verso 1, lemos: por isso, tendo este ministério, segundo a misericórdia que nos foi feita, não desfalecemos. Sim, recebemos sua misericórdia. Sabemos do que estamos falando porque experimentamos o poder transformador da graça de Deus em Jesus Cristo. Ele já derramou seu poder em nossa vida. Obviamente que ninguém pode partilhar aquilo que não conhece. Portanto, porque conhecemos a Cristo, é que recebemos sua misericórdia. Uma das maiores ilustrações desta verdade é encontrada no Evangelho de João, capítulo 9. Lembre-se de que Jesus entrou em contato com um homem que havia nascido cego. Jesus fez uma mistura de saliva e barro e colocou-a sobre os olhos do cego e lhe ordenou para que se lavasse no tanque de Siloé. O homem obedeceu à palavra do Senhor Jesus e voltou enxergando. Que milagre maravilhoso foi realizado em seu corpo pelo Senhor Jesus. Porém, ele foi levado diante das autoridades religiosas. Você se lembra? E eles queriam ridicularizar Jesus, associando sua obra com demônios. Lembre-se de que aquele testemunho do cego atestou que, se ele é pecador ou não, não sei, mas de uma coisa eu sei, eu era cego e agora vejo. Uma coisa sabemos, e é que Jesus entrou em nossa vida e ele nos salvou pela graça. O que Deus já fez por nós, fará por inúmeras multidões de outras pessoas, se elas se arrependerem de seus pecados e confiarem em Jesus Cristo como Salvador. Por isso, devemos nos animar com a mensagem do poder que proclamamos, pois conhecemos a Cristo. No verso 2, devemos ficar animados, pois vivemos em Cristo. Antes, rejeitamos as coisas que por vergonha se ocultam, não andando com astúcia nem falsificando a palavra de Deus. E assim, nos recomendamos à consciência de todo homem, na presença de Deus pela manifestação da verdade. Jesus Cristo nos deu uma nova vida e para aqueles que nasceram de novo pelo seu Espírito Santo. Dessa forma, Paulo diz no verso 2 da segunda carta aos Coríntios, capítulo 4, que o cristão já renunciou à sua velha maneira de viver. A vida deverá ser vivida num novo patamar. Jesus Cristo é nosso Salvador e também nosso Senhor. Nós o seguimos e Ele é nosso exemplo, pois devemos andar em seus passos e fazemos o que Ele nos manda fazer. Vamos aonde Ele nos manda ir. Portanto, Jesus Cristo é quem controla totalmente nossa vida. Assim, porque Jesus Cristo é Deus encarnado, porque nós o conhecemos e porque vivemos em Cristo, podemos nos animar na mensagem de poder do Evangelho. Mas, por favor, olhe o verso 5. As Escrituras dizem em 2 Coríntios, capítulo 4, verso 5. Porque não nos pregamos a nós mesmos, mas a Cristo Jesus, o Senhor. E nós mesmos somos vossos servos por amor de Jesus. Por isso, o encorajamento que recebemos é a mensagem que proclamamos, não apenas porque conhecemos a Cristo e vivemos em Cristo, mas também porque pregamos a Cristo. Paulo é muito cuidadoso em afirmar que não somos nós quem proclamamos a mensagem. É Jesus Cristo e somente Ele. Onde quer que Cristo seja proclamado, o poder de Deus será liberado. Pode ser até que você não veja, mas a palavra de Deus diz que isso é verdade. Em 2 Coríntios, capítulo 4, versículos 3 e 4, lemos: mas se ainda o nosso evangelho está encoberto, para os que se perdem está encoberto, nos quais o Deus deste século cegou os entendimentos dos incrédulos, para que lhes não resplandeça a luz do evangelho da glória de Cristo, que é a imagem de Deus. Não desanime quando Satanás atacar. Por isso, sabemos que a mensagem que proclamamos é o poder de Jesus Cristo de forma real e transformadora. Por isso, querido, ao servir ao Senhor Jesus Cristo, não fique desanimado, não fique sem esperança. Deus está agindo em você e através de você. Pai, obrigado por esta oportunidade de partilhar este tema durante estes estudos. Abençoe nossos corações, pois oramos em nome de Jesus. Amém.
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2: Fatores do dia a dia que podem alterar o risco de câncer de mama. Um dos primeiros sinais de doença renal, fique atento. Qual é o melhor horário para comer maçã e controlar o açúcar no sangue? Embora a genética e o histórico familiar desempenhem um papel relevante no câncer de mama, fatores do estilo de vida têm grande peso na prevenção da doença. Especialistas e o Instituto Nacional do Câncer alertam que o consumo de bebidas alcoólicas, o sedentarismo e o excesso de peso, principalmente após a menopausa, aumentam bastante os riscos. Além disso, a exposição hormonal ao longo da vida e a densidade das mamas exigem atenção dobrada, reforçando que hábitos saudáveis são aliados indispensáveis no dia a dia. Para além do estilo de vida, fatores biológicos como histórico reprodutivo e a densidade mamária exigem acompanhamento médico individualizado e contínuo. As doenças renais costumam avançar de forma silenciosa por muitos anos, mas uma simples observação na rotina pode ajudar no diagnóstico precoce. A nefrologista Akshita Pai alerta que a presença frequente e persistente de espuma na urina é um sinal importante de alerta. Esse fenômeno ocorre quando a estrutura dos rins sofre algum dano, permitindo que proteínas vitais vazem do sangue para a urina, condição conhecida como proteinúria, e frequentemente provocada por problemas como diabetes, hipertensão ou doenças autoimunes. Embora bolhas esporádicas possam surgir por causa da força do jato ou desidratação, a espuma persistente exige investigação médica imediata. O diagnóstico é confirmado por exame simples de sangue e urina. Ao contrário do que muitos pensam, o horário exato para comer maçã importa menos do que a regularidade e a forma de consumo da fruta. Segundo a nutricionista Jaqueline Vernarelli, o momento ideal é simplesmente aquele que se encaixa melhor na rotina de cada pessoa. Para evitar picos de glicemia, o segredo está em comer a maçã com casca e associá-la a gorduras saudáveis ou proteínas, como a pasta de amendoim, o que desacelera a absorção dos carboidratos pelo organismo. Consumir a fruta antes ou durante as refeições principais ajuda a aumentar a saciedade, a regular o açúcar no sangue graças à grande quantidade de fibras. Além do controle glicêmico, o hábito diário de comer maçã traz vários outros benefícios à saúde, ajudando na melhora da digestão, na redução do colesterol ruim e na prevenção de doenças crônicas como diabetes tipo 2. A aplicação do ozônio medicinal pode reduzir o inchaço e as dores pós-operatórias na remoção do dente do siso entre 30% e 50% nos primeiros dias após a cirurgia. É o que revela uma pesquisa de mestrado conduzida pela dentista Daniela Amalfi, na Universidade de Araraquara, interior paulista. A técnica integrativa estimula a circulação sanguínea no local da extração, acelerando a cicatrização e auxiliando na prevenção da alveolite seca, complicação dolorosa provocada pela má formação do coágulo sanguíneo no alvéolo.
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3: As boas novas de Deus para você memorizar hoje aqui na BBN encontram-se em Romanos 1,16. Porque não me envergonho do Evangelho de Cristo, pois é o poder de Deus para a salvação de todo aquele que crê, primeiro do judeu e também do grego. Romanos 1,16. Estas são as boas novas de Deus para você memorizar aqui na BBN.

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2: Provérbios 20, verso de número 10. Querido ouvinte da Escola Bíblica do Ar, em Provérbios 20, verso de número 10, nós lemos assim: pesos adulterados e medidas falsificadas são coisas que o Senhor detesta. Você já foi enganado alguma vez? Já enganou alguém? Já se aproveitou de situações e trouxe prejuízo a alguém, ou passou por momentos que alguém se aproveitou daquele momento e trouxe prejuízo para você? A Bíblia diz que pesos adulterados e medidas falsificadas são coisas que o Senhor detesta. Antigamente, nós fazíamos as compras lá na quitanda. E a balança não era balança de precisão. E hoje a balança de precisão também a gente fica pensando, será que essa balança está realmente com uma aferição perfeita ou ela está puxando mais para quem está vendendo? Então, antigamente, colocava-se o produto num prato da balança e no outro prato ia-se colocando pesos de 1 quilo, de 0,5 quilo, de 200 gramas, de 100 gramas, 20 gramas e assim por diante. E por fim, então, nós tínhamos um peso aproximado, mas vez por outra alguém era descoberto colocando algum peso naquela balança que trouxesse benefício para si. Mas estas coisas, elas não são apenas coisas de balança. Quando eu penso na questão das pessoas que buscam ajuda, eu não diria nem ajuda, que buscam os seus direitos, por exemplo, de serem bem atendidas num pronto-socorro, num hospital, de serem bem atendidas na segurança pública, na escola, e são discriminadas e também não são respeitadas. Eu penso que são pesos e medidas falsificados. E Deus não aprova isso. Então, quando alguém morre lá na fila de um pronto-socorro, quando alguém é colocado no chão porque não tem outros recursos, para mim é uma forma de peso e medida adulterados. E nós vivemos isto fartamente no nosso país. Vamos fazer a nossa parte e certamente, com algum tempo, a gente vai conseguir mudar isso. Que Deus nos abençoe.
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Se hoje fosse o seu último dia neste mundo, o que esperaria por você após a morte? Se você não sabe responder ou não tem certeza, ouça o que Jesus, o Filho de Deus, nos garante no Evangelho de João, capítulo 6, verso 47. Na verdade vos digo que aquele que crê em mim tem a vida eterna. Cristo morreu na cruz por mim e por você. E se confessarmos nossos pecados e crermos em Cristo, nossas transgressões, então, serão perdoadas e viveremos por toda a eternidade no paraíso com o Criador. Escolha Jesus ainda hoje e tenha o seu nome escrito no Livro da Vida para todo sempre. 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
2: A referência bíblica para a mensagem de hoje é encontrada em Efésios capítulo 1, versículos de 1 a 14. No versículo 1 nós lemos: Paulo, apóstolo de Cristo Jesus, pela vontade de Deus, aos santos e fiéis em Cristo Jesus. Veja os destinatários da carta. Talvez você ache engraçado quando lê a palavra. A carta é endereçada aos santos. Mas o que é um santo? Se ele escreve para os santos de Éfeso, eles não poderiam ser santos de gesso. Eles estão em Éfeso e são separados diante de Deus. É isso que significa: indivíduos separados para Deus. Não podemos usar esse termo para coisas ou elementos, mas podemos dizer sobre pessoas. Você sabe que se você está em Jesus Cristo, você é santo. Se você não acha que sou engraçado, coloque seu nome depois da palavra santo e tente não sorrir. Percebeu? Veja, Santo Fernando. Não consigo dizer isso sem sorrir. Parece que não se encaixa. Mas se encaixa sim. Paulo é um santo. Tíquico é um santo. Tíquico? Quer saber de onde saiu esse nome? Fico feliz que você tenha pensado nisso. Veja o capítulo 6. Vou mostrar a você por que mencionei Tíquico. Vamos então aos versículos 20 a 23 do capítulo 6 de Efésios. Efésios capítulo 6, versículo 20 a 23. Pelo qual sou embaixador preso em correntes, orem para que, permanecendo nele, eu fale com coragem como me cumpre fazer. Tíquico, o irmão amado e fiel servo do Senhor, lhes informará tudo, para que vocês também saibam qual é a minha situação e o que eu estou fazendo. Enviei-o a vocês por essa mesma razão, para que saibam como estamos e para que ele os encoraje. Paz seja com os irmãos. E assim por diante. Acredito que Tíquico foi aquele que passou a carta para a forma de pergaminho depois que Paulo a escreveu no papiro. Ele entregou para Tíquico porque ele mesmo não podia sair. Paulo estava preso em Roma, não podia sair de casa. Então ele a entregou para Tíquico e disse: leve até Éfeso e certifique-se que a carta circule. Então Tíquico, um dos companheiros de ministério de Paulo, é um santo, Santo Tíquico, Santo Paulo. E tem ainda outros santos da cidade de Éfeso, mencionados no início da carta. Paulo também fala sobre essas pessoas. Eles são santos e fiéis em Cristo Jesus. São pessoas que vivem pela fé, que andam pela fé. Por favor, observe, a expressão chave nesta carta aos Efésios é em Cristo Jesus. Você sabia que quando você creu em Cristo, naquele momento em que o recebeu como seu Salvador, você foi colocado em Cristo. Você não foi apenas inserido em um grupo dos crentes, na igreja onde estava. Você se tornou parte do corpo de Cristo. Quando você diz sim para Jesus, Deus recebe sua vida e te coloca em Cristo, para que as coisas que Ele vê no seu Filho amado, Ele veja também em você. Essa é a sua posição em Cristo. Você está em Cristo. Você conhece aquele antigo hino chamado Mais Perto Quero Estar? Uma vez ouvi uma versão dele que dizia, mais perto não posso estar, meu Deus, de ti, porque por teu filho estou perto como ele. Não é maravilhoso? Você não poderia estar mais perto de Deus. Você está em seu filho, no filho de Deus. E estando em Cristo, você está tão perto do coração de Deus quanto ele. É maravilhoso, não é mesmo? Isso muda você por completo aos olhos de Deus. Antes você estava perdido, estava fora da família, fora da bênção. Você não tinha herança, não tinha futuro algum além do inferno. Mas em Cristo você foi exaltado, você foi estabelecido na família de Deus. Você agora tem uma eternidade segura e perfeita, porque esse é o futuro do Filho de Deus. O que é verdade sobre o Filho é verdade sobre você agora. Ele tem poder sobre o inimigo, você tem poder sobre o inimigo. Ele domina sobre o mal e você, mesmo já tendo conhecido o pecado, pode dominá-lo agora. Isso se chama posicionamento na verdade. Veremos isso várias vezes na carta aos Efésios. Depois temos essa grande saudação paulina, duas palavras que desejo que no final se tornem familiares para você. Estão no versículo 2, graça e paz. Graça é a liberdade de Deus, a misericórdia e o favor que recebemos mesmo sem merecer. E Ele derrama tudo isso sobre nós através do seu imenso amor. Deus, através da graça, nos alcançou, viu a nossa necessidade e veio em nosso favor. E sempre estará conosco até o dia da nossa morte. A graça de Deus não pode ser conquistada ou merecida, muito menos comprada. É por isso que Paulo diz mais para frente neste capítulo que Deus derramou sua graça. A graça nos foi derramada, como uma onda do mar que nos alcança sem o nosso esforço. E a paz é o resultado disso. A paz é o que Deus faz por nós quando abre as portas para que os pecadores se reconciliem com Ele. Quando nos tornamos justos diante de Deus, a paz vem como um benefício. Agora estamos prontos para abordar a carta em si. Depois de conhecer aquele que a escreveu, ler sobre os destinatários e a saudação que Paulo fez, ele inicia uma série incrível de pensamentos. Vou apenas citar os pontos altos hoje. Da próxima vez, vamos voltar e nos aprofundar. Quando paro para pensar sobre o livro de Efésios, sinto que é a mesma coisa que parar diante de um trilho e ver um trem passar. Embaixo de todo aquele peso que está passando com tanta velocidade e fúria, há apenas cascalho. Muitas e muitas pedras, simples pedras, mas que sustentam o caminho daquela máquina enorme. E para mim, essa ilustração é como a teologia da carta aos Efésios. Quando Paulo chega ao capítulo 1, versículo 3, o trem aparece. E aí vem tanta coisa de uma vez só que você luta para conseguir chegar até o fim do texto e poder respirar. O conteúdo dos versículos 3 ao 14 é tão denso. É teologia profunda em sua melhor forma. E isso me deixa com muitas expectativas e espero que você também. Por causa do nosso pouco tempo, vou fazer uma espécie de resumo do primeiro capítulo. É simples. Do 3 ao 14, Paulo está de pé com os braços levantados, exaltando o Senhor e explicando ao destinatário quem é esse Deus e o que ele fez por nós. Do 15 ao 23, ele ora por seus leitores. Vamos ler os versículos 15 e 16. Por essa razão, desde que ouvi falar da fé que vocês têm no Senhor Jesus e do amor que demonstram para com todos os santos, não deixo de dar graças por vocês, mencionando-os em minhas orações. Aqui está a oração de Paulo. Você se pergunta como aumentar ou renovar sua vida de oração? Aprenda as orações da Bíblia. Inclusive, esta é uma ótima oração para começar. Veja nos versículos 17 e 18. Peço que o Deus de nosso Senhor Jesus Cristo, o glorioso Pai, lhes dê espírito de sabedoria e de revelação no pleno conhecimento dele. Oro também para que os olhos do coração de vocês sejam iluminados, a fim de que vocês conheçam a esperança para a qual ele os chamou, as riquezas da gloriosa herança dele nos santos. Veja isso, você já imaginou o coração tendo olhos? Você entende isso quando se aprofunda no seu coração. Todo o nosso ser interior tem visão e reconhece a criação do Deus vivo. Ele invade toda a nossa existência. Voltando a Paulo, você se lembra de onde ele está quando escreve essa carta? Ele está na prisão. Você consegue imaginar um homem preso tão preocupado com Cristo, com Deus e com seus companheiros santos? Tenho ótimas notícias para você. Você poderia fazer isso. Você poderia viver assim. Sabia disso? Tire da sua mente a ideia de que pessoas como Paulo são seres sobrenaturais. Ele já passou por situações difíceis como você. Ele tinha questões que o preocupavam. Mas como ele podia viver assim? Como ele podia escrever uma carta deste jeito? Cristo tinha o controle de sua mente, do seu comportamento, do seu coração, dos seus desejos, da sua motivação. E a razão para isso ser verdade é pela teologia que foi estabelecida nos versículos 3 a 14 do primeiro capítulo de Efésios. Vou dizer a você o que acredito que Deus faz por nós, de acordo com os versículos 3 ao 14. Entenda, isso é o que Deus faz por nós. Estamos vivendo em uma época em que é dada muita ênfase no que nós fazemos por Deus, na conquista e no merecimento do favor de Deus. Mas isso não faz sentido. Deus veio em nosso resgate. Não fomos nós que fomos até Ele. Ele fez coisas maravilhosas que nós não merecemos. Foi através da sua graça. E que coisas são essas? Bom, pegue um lápis ou uma caneta. Quero que você coloque números na margem da sua Bíblia, se você não se importar de marcar. Quero que você perceba. Todas elas estão aqui na Bíblia. Quero dar a você 10 tópicos. Número 1, versículo 3. Deus nos abençoou com todas as bênçãos espirituais. Coloque o número 1 na margem de sua Bíblia. Ele nos abençoou com todas as bênçãos espirituais. Com todas. Eu nem consigo compreender isso. Quer ver algo muito profundo? Número 2, versículo 4. Porque Deus nos escolheu nele antes da criação do mundo. Antes que houvesse um mundo, tudo bem? Antes que ele dissesse, haja firmamento, antes do haja luz, antes que houvesse qualquer outra coisa criada, Deus escolheu você. Isso não é demais? Número 3, versículo 5. Em amor nos predestinou para sermos adotados como filhos por meio de Jesus Cristo. Sabe, acabei de pensar uma coisa. Os versículos 3 a 6 nos levam para o passado da eternidade. É antes que tivesse qualquer coisa existente na Terra. Os versículos 7 ao 14 nos levam ao passado histórico, que é a partir da criação. É um pensamento interessantíssimo. Ele fez tudo isso para o louvor da sua gloriosa graça. Não é tremendo? Para o louvor da sua gloriosa graça. Não para a nossa, não foi quero fazer vocês se sentirem bem, não. Ele não está preocupado em como nos sentimos, nós não somos o foco. Vamos deixar as coisas claras. Isso tem Deus como foco. Na imensidão e profundeza do seu caráter, Ele, em graça, colocou um plano em ação que nos inclui. Deus nos abençoou com bênçãos espirituais, nos escolheu, nos predestinou. Número 4, versículo 7. Ele nos redimiu. Veja. Nele temos a redenção por meio de seu sangue, o perdão dos pecados. Não conseguimos entender bem isso porque não temos escravos hoje. Se tivéssemos, seria mais simples compreender. Quando um senhor ia até a senzala, olhava para um escravo, media seu tamanho e comprava o escravo. Ele se tornava sua propriedade. O senhor podia fazer com o escravo o que desejasse. Em alguns casos, ele o libertava, mas isso raramente acontecia. A palavra redimir significa isso. Ele nos tirou da senzala do pecado, nos tornamos seus servos e ele nos libertou. Isso não é maravilhoso? Ah, como eu amo essa verdade! Livre para obedecer, livre para servi-lo, livre para viver, livre para ser. Ele nos redimiu pelo seu sangue. Esse é o pagamento. Número 5, ainda no versículo 7, ele nos perdoou. Veja comigo o texto. Nele temos a redenção por meio de seu sangue, o perdão dos pecados, de acordo com as riquezas da graça de Deus. Você vê a palavra perdão, é disso que estou falando. No livro de João, capítulo 1, versículo 29, lemos o seguinte. Ele é o Cordeiro de Deus que tira o pecado do mundo. E tem mais, veja em Salmos capítulo 103, versículos 11 e 12. Pois como os céus se elevam acima da terra, assim ele afasta para longe de nós as nossas transgressões. Que tal essa analogia? Pois como os céus se elevam acima da terra, como o Oriente está longe do Ocidente, assim ele afasta para longe de nós as nossas transgressões. Isso é perdão. Esse é o número 5. E aqui está o número 6, nos versículos 7 e 8. De acordo com as riquezas da graça de Deus, a qual ele derramou sobre nós. Ele derramou sua graça sobre nós. Ele não nos deu apenas um pouquinho. Ele não nos colocou em provação e disse: vamos ver como você passa esses primeiros 3 anos de conversão. Ele derramou sua graça. Isso significa superabundar, significa mais do que o suficiente. Ele nos deu de maneira mais do que abundante, mais do que o suficiente. Vamos lá, número 7, versículo 9. E nos revelou o mistério da sua vontade. Você consegue mensurar o que é receber a revelação do mistério da vontade de Deus? Isso cabe na sua cabeça? Eu até preciso falar isso devagar para poder entender, porque é muito tremendo. Quem somos nós para saber o que vai no coração de Deus? Não somos nada, mas Ele quer se relacionar conosco. Ele abre os seus propósitos para que tenhamos conhecimento e façamos parte junto com Ele. Não é de uma grandeza incrível? Vamos seguir então para o número 8, que está no versículo 13. Quando vocês ouviram e creram na palavra da verdade, o evangelho que os salvou, vocês foram selados com o Espírito Santo da promessa. Esse é o número 8. Ele nos selou. Naqueles dias, selar significava fechar, lacrar. Era uma peça macia de cera que selava um documento. Era a conclusão de algo assinado, selado e entregue. Significava posse, segurança, proteção. Tudo isso é nosso ao sermos selados em Cristo. Que coisa maravilhosa! Número 9, versículo 14. Ele nos proporcionou uma herança. E aí você diz: nossa, essa lista só está melhorando. Veja o versículo 14. Que é a garantia da nossa herança até a redenção daqueles que pertencem a Deus, para o louvor da sua glória. Deus nos tem em mente quando fala da herança. Deus deu toda a sua herança para Cristo, e se você está em Cristo, recebe toda a herança que Ele recebeu. Receber uma garantia na vida. Esse é o nosso número 9. E por fim, vamos ao número 10, que também está no versículo 14, um pouquinho antes da herança, que acabamos de ver. Você acha que ela é tudo? Tem algo neste versículo que a deixa ainda melhor. É a garantia. A garantia não é somente um atestado que nos tranquiliza sobre algo a que temos direito no futuro. Com um atestado em mãos, o nosso presente já é beneficiado. E nesse caso, o Espírito Santo é a primeira parcela de muitas que virão. Ele é a garantia de que a herança é boa. Ah, que maravilha tudo isso! A essa altura você deve estar pensando que o vagão daquele trem teológico que falamos foi esvaziado em cima de você. E é exatamente esse o plano, para que você perceba que esse trem não tem fim. A carga é muito maior do que você jamais poderá entender. Ela é sua para sempre, somente se for um filho de Deus. Uma pessoa sem Cristo não tem acesso a nenhuma parte desse tesouro. Que pensamento chocante, não é mesmo? Agora, você consegue entender por que, às vezes, os cristãos se preocupam tanto com sua alma? Você consegue perceber tudo o que está perdendo? Talvez essa seja a sua posição hoje. Você sabe quem recebe a glória nisso? Paulo nos diz três vezes, e eu encerro com isso no versículo 6. Para o louvor da sua gloriosa graça. E no versículo 12, a fim de que nós, os que primeiro esperamos em Cristo, sejamos para o louvor de sua glória. E mais uma vez no versículo 14, para o louvor da sua glória. Você gosta de fazer anotações em sua Bíblia? Então sublinhe esses versículos. Não quero sufocar você, mas com certeza quero me aprofundar mais do que se fosse uma simples conversa para fazer você sentir bem. Efésios não vai me deixar fazer isso, ainda bem. O profeta Isaías disse que viu o Senhor alto e exaltado. Imediatamente ele sondou sua alma e disse: ai de mim, que estou arruinado, não vou conseguir, tenho hábitos que não consigo largar, tenho uma consciência que não vai me deixar em paz, tenho pecados que são numerosos demais para serem citados e eu não me qualifico, não mereço sua bondade. E o Senhor veio em seu resgate. Nesse trecho sagrado das Escrituras, onde Deus é exaltado acima da opinião dos homens e das preocupações da nossa cultura, você tem um relance da eternidade. Você percebe como será a vida depois que você respirar pela última vez. Ou você estará diante do seu Deus com grande alegria, alívio e prazer, porque está em Cristo, ou estará preso em um inferno eterno, onde o fogo não se apaga. Você não tem escolha depois da morte para mudar seu destino. É preciso um tempo no presente, na vida, como agora. É por isso que no final de toda a mensagem, damos a você uma oportunidade de receber o presente de Jesus Cristo, a morte dele e o benefício que ela trouxe, a ressurreição, que provou que ele pagou o preço pelo pecado. Deus ressuscitou Jesus da morte, e por isso hoje você pode ser declarado justo, justificado diante dele, se crer em Jesus. Vamos orar então. Senhor, te peço por aqueles que ainda não te conheceram. Sei a angústia que eles estão vivendo e, por isso, anseio para que suas almas sejam transformadas, assim como a de Paulo, mesmo na meia-idade. Oro a ti pela salvação destas pessoas. Que o Senhor permita o sofrimento delas para que assim consigam enxergar a real perdição que vivem e então se abrirem para conhecer o Salvador como Deus e Mestre de suas vidas. Que todos os que estão me ouvindo agora possam vir a fazer parte da tua maravilhosa família e serem, assim como eu, herdeiros das tuas promessas. Nós oramos no nome de Jesus. Amém.
1: Que começo poderoso para esta nova série, não é mesmo? E há muito mais pela frente. 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
2: Anfávia diz que produção de veículos tem melhor setembro desde 2014. Projeto permite que pequenos geradores vendam créditos de carbono. Engenharia de pós-colheita se torna aliada de produtores do Mato Piba contra o Super El Niño. A produção de veículos no Brasil alcançou quase 270 mil unidades em setembro, registrando uma alta de mais de 10% em relação ao mesmo mês do ano anterior e consolidando o melhor desempenho para o período desde 2014. No acumulado entre janeiro e setembro, a alta foi de quase 9%, ultrapassando a marca de mais de 2 milhões de autoveículos fabricados. No entanto, a Anfávia, que é a entidade que representa o setor, ressaltou que a maior parcela do aumento produtivo ocorreu via regimes de montagem final. O mercado interno também se destacou, com um recorde de mais de 280 mil emplacamentos no mês, impulsionado pelas vendas de automóveis e comerciais leves. Em contrapartida, as exportações do setor caíram quase 25% em comparação a setembro de 2025, impactadas principalmente pela Argentina e pela concorrência com veículos chineses e mexicanos. Ao mesmo tempo, as importações de veículos cresceram quase 35% no mês. Projeto de lei em tramitação na Câmara propõe a criação do Programa Nacional de Geração Distribuída com Créditos de Carbono para permitir que micro e mini geradores de energia renovável vendam créditos de carbono. A proposta busca integrar pequenos consumidores, como residências e comércios que utilizam painéis solares, ao Sistema Brasileiro de Comércio de Emissões de Gases de Efeito Estufa, mercado atualmente restrito a grandes produtores. O texto prevê a possibilidade de venda agregada dos créditos por meio de associações ou empresas, viabilizando negociações em maior escala no mercado voluntário. O fluxo operacional consistirá na validação da energia pela ANEEL, conversão em créditos oficiais pelo governo e posterior repasse financeiro aos geradores após a venda para empresas poluidoras. Os produtores agrícolas da região conhecida como Mato Piba, Maranhão, Tocantins, Piauí e Bahia têm enfrentado condições climáticas adversas com o Super El Niño, marcado por altas temperaturas e déficit hídrico, cenário agravado pelo déficit regional de armazenagem de mais de 15 milhões de toneladas. Segundo dados da Conab, a Companhia Nacional do Abastecimento, para evitar a perda física de grãos e reduzir os impactos operacionais, a engenharia de pós-colheita tem sido adotada como estratégia de mitigação de riscos, unindo estruturas reforçadas contra temporais a sistemas digitais de controle térmico, aeração e exaustão de alta vazão para preservar a qualidade e o peso da safra. A implantação de infraestruturas próprias de armazenamento na fazenda também oferece autonomia logística e comercial aos agricultores. Ao manter a qualidade do grão por mais tempo dentro das unidades armazenadoras, os produtores evitam a necessidade de venda imediata no pico da colheita, quando os fretes costumam ser mais elevados e os preços do produto tendem a cair.
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0: Seja bem-vindo ao programa Recebendo a Mensagem de Deus, do pastor Ludgoes. A versão em português é uma produção da BBN. Vamos ouvir?
1: Se você fez algo errado e Deus o condena, não o impeça, não compensa. Siga o exemplo do salmista, descrito no Salmo 51, versículo 1. Clame pela misericórdia e compaixão de Deus. Diga a Deus que Ele está certo e você está errado. Diga a Ele que você sabe que é responsável perante Ele. Qualquer pecado que cometemos é um pecado cometido contra Deus. Ele permanecerá entre você e Deus até que seja reconhecido. Ele roubará de você tudo o que Deus quer que você saiba. Ouça a vida rica e gratificante que Deus tem em mente para você, descrita neste Salmo. Verdade no íntimo, sabedoria no oculto, ser purificado e tornado mais branco que a neve, experimentar alegria e contentamento, ter um coração puro, ser renovado com um espírito reto em seu interior, conhecer a presença de Deus por meio do ministério do Espírito Santo, ter um espírito disposto a sustentar, ser uma testemunha frutífera, experimentar a liberdade de adorar e louvar a Deus e deleitar o coração de Deus com um espírito quebrantado e contrito. Isso não parece uma vida rica e gratificante? Pode ser sua. Deus quer que você a conheça por experiência própria, mas você deve vir a Ele nos seus termos. Venha como você é. Não tente esconder as coisas ruins. Davi confessou que era pecador desde o nascimento. Depois, confessou que cometeu pecados, pecados específicos, e que esses eram pecados contra Deus. Em outras palavras, ele se entregou ao amor e à misericórdia infalíveis de Deus e confiou que Ele o perdoaria, o purificaria e o renovaria. Deus faz tudo quando humildemente nos aproximamos dEle e confiamos nele.
0: Se você gostou desse programa e tem algum comentário ou pedido a fazer, fique à vontade para nos escrever aqui no rede@bbnmedia.org. A versão portuguesa deste programa é uma produção da BBN. Obrigado e até o próximo programa.

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levando até você as boas novas do amor de Deus. Nós somos a BBN, a sua rede de rádio difusão bíblica. Muito obrigado pela sintonia. A seguir, vamos louvar nosso soberano Criador com mais da boa música cristã. E depois escutaremos o programa Verdade Bíblica. Confira conosco.

O coração alegre é como o bom remédio. Primeira parte de Provérbios, capítulo 17, versículo 22. E você sabe onde foi que eu acabei de ler essa edificante passagem? 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

0: Bem-vindo ao programa Verdade Bíblica. Vivemos em um mundo de mudanças constantes, de questionamentos desenfreados, questões sobre a vida, o sofrimento humano, o caráter dos homens e até mesmo sobre a morte. 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Contudo, Jesus Cristo, por ocasião da sua oração sacerdotal, disse: Pai, santifica-os na verdade. 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
1: Para mim é fascinante como o apóstolo João nos enche a mente, o coração de imagens à medida que nos descreve as diversas pessoas envolvidas neste sinal de Jesus de ter aberto os olhos ao cego. Se observarmos de perto, podemos aprender com cada um dos grupos. Claro que não temos tempo suficiente, você já deve ter percebido como este episódio é rico em ensinamento. Mas o primeiro, que ilustra um grupo interessante, seria o próprio ex-cego. Eu gostaria de ler um trecho com você que deixa clara a opinião dele. Veja do versículo 22 em diante. Isso disseram seus pais porque estavam com medo dos judeus, pois estes já haviam assentado que se alguém confessasse ser Jesus o Cristo, fosse expulso da sinagoga. Por isso é que disseram os pais: Ele idade tem, interrogai-o. Então chamaram pela segunda vez o homem que fora cego e lhe disseram: Dá glória a Deus. Nós sabemos que esse homem é pecador. Ele retrucou: Se é pecador, não sei. Uma coisa sei. Eu era cego e agora vejo. Ele retrucou com os fariseus, dizendo: Ele teve a coragem de rebater o argumento dos líderes religiosos. Ele teve a coragem de olhar nos olhos daqueles homens e ser franco, sincero, honesto, transparente. Se ele é pecador, não sei, mas uma coisa eu sei: eu era cego e agora vejo. Noutras palavras, ele estava dizendo: Eu não sei muita coisa sobre este homem. Eu só sei que ele me capacitou a ver. Ele me capacitou a enxergar. Algumas vezes as pessoas têm dificuldade para expressar teologicamente, de forma sistemática, o que exatamente elas creem. Porém, apesar disso, apesar de não terem a linguagem apropriada, mesmo assim, qualquer pessoa é capaz de reconhecer o que Cristo lhes fez, os benefícios indescritíveis que Cristo traz à alma humana. Estes benefícios são inegáveis, mesmo quando não podem ser logicamente explicados, mesmo quando não podem ser expressados por nossas palavras, porque nos falta vocabulário. Mas quem recebe esses benefícios os reconhece imediatamente. De fato, ninguém precisa ser um teólogo para experimentar e receber a salvação que Cristo oferece. O fato é que amar a Cristo é infinitamente melhor que amar leis, regras, teorias, denominações ou templos. Obviamente, eu não quero dizer com isso que nós não devamos ter disciplina, ordem, organização e que não devamos amar as nossas igrejas locais, as nossas próprias denominações. Devemos fazer isso. Acredito, inclusive, que isso tenha recompensa diante de Deus, a fidelidade a todas estas coisas. Porém, quando colocados na balança, amar a Cristo é infinitamente melhor do que amar qualquer outra coisa. O cristianismo, portanto, o cristianismo consiste em rendição a Cristo e não rendição a um sistema religioso. Ainda observando esta passagem, nós podemos ver os pais deste cego. Eles estão atemorizados. Mas por que estão atemorizados? Porque o texto diz claramente que eles sabiam que os judeus, palavra utilizada também para os fariseus dentro deste contexto, haviam assentado que se alguém confessasse ser Jesus o Cristo fosse expulso da sinagoga. Este é o versículo 22. Eles estão atemorizados porque eles sabem que os líderes religiosos tinham em suas mãos uma arma poderosa, a excomunhão. Isto é, eles detinham o poder de expulsar uma pessoa da sinagoga. E isto, não pense você que representava simplesmente afastar alguém de frequentar uma reunião religiosa. Mas isso implicava em a pessoa perder o seu relacionamento religioso e o seu relacionamento social. Isto representava perder os seus vínculos, perder a sua vida religiosa, mas perder também a sua vida com outras pessoas. Ou seja, a pessoa excomungada não poderia participar das reuniões de estudos religiosos, mas ela também não poderia comprar ou vender. Na realidade, haviam três tipos de excomunhão, de expulsão da sinagoga. Primeira delas, quando alguém ofendia uma pessoa proeminente, ela poderia sofrer 7 dias de excomunhão, ou seja, durante esse período ninguém falaria com ela e ainda não poderia exercer nenhuma atividade comercial como comprar ou vender, por 7 dias. Após este período, ela então deveria demonstrar arrependimento e poderia ser reintegrada na comunidade de Israel. A segunda coisa que poderia acontecer no que diz respeito à expulsão da sinagoga ou à excomunhão era uma separação mais severa, que poderia chegar a 30 dias de isolamento. Ninguém conversaria com esta pessoa e sequer ela teria alguém por companhia em suas refeições, totalmente isolada de tudo e de todos. A terceira forma de exclusão, ou de excomunhão, ou de expulsão, se você preferir, era a mais pesada de todas, implicava em ser totalmente excluído da sociedade. Isto seria estabelecido por um tempo indefinido. Poderia durar, inclusive, o resto da vida desta pessoa. A pessoa não poderia mais trabalhar para outro e não poderia ter ninguém trabalhando para ela. Isso significa ser banido da vida religiosa ou social dos judeus de uma vez por todas. Esta é a razão porque os pais deste homem disseram: nosso filho tem idade para responder a vocês, porque eles sabiam o que a resposta a esta pergunta iria custar. Eles sabiam qual era o preço de dizer que o seu filho cria em Jesus ou que Jesus havia feito este milagre na vida de seu filho. É isto o que acontece conosco todos os dias. Nós somos questionados a respeito de nossa fé nas mais diversas circunstâncias. Esses questionamentos se dão de diversas maneiras. Algumas vezes ele é apenas um convite, aparentemente ingênuo, para que façamos algo que venha a macular o nosso caráter cristão e a nossa fé. Outras vezes é um desafio público, aonde permanecer cristão pode custar humilhação pública por parte dos outros. Eu mesmo me recordo de um jovem que conheci nos dias do ginásio. Ele era frequentemente atormentado pelos colegas de classe por causa da sua fé. As pessoas zombavam dele. E naqueles dias eu também não era um seguidor de Cristo, mas eu confesso, eu admirava a fé daquele garoto. Dia após dia, ele era achincalhado. Dia após dia, as pessoas zombavam dele. Dia após dia, uma nova piada acontecia. Dia após dia, ele apanhava de outros garotos da escola. Qual a razão? Uma única razão. Ele confessava a Cristo. Ele cria em Cristo. É interessante como as pessoas estão dispostas a conversarem sobre tudo, inclusive os assuntos proibidos como futebol e política. Mas quando você tenta falar de Cristo, quando você tenta demonstrar a sua fé em Cristo, as pessoas imediatamente se fecham e uma cortina de preconceito surge imediatamente. Esse moço, passaram-se os anos e eu o encontrei novamente. já não mais um garoto, agora ele era um homem. E ele havia mudado muito. Naqueles dias, ele que era um franzino e fraco garoto se tornou em um homem grande, forte. Mas, infelizmente, o mesmo não aconteceu com a sua fé. Ele me disse qualquer coisa assim: eu me cansei. Eu me cansei de ser tratado com diferença. Eu me cansei do isolamento social. Mas sabe, querido ouvinte, para seguir a Cristo, é preciso que tenhamos a coragem que este homem descrito no capítulo 9 do Evangelho de João teve. Ele continuou do lado da verdade, mesmo que o preço fosse tão alto, mesmo que o custo fosse ser isolado do seu próprio povo, do convívio daqueles a quem ele amava. Contudo, ele sabia que não podia negar aquele que lhe tocara os olhos, Jesus. Ele não podia negar aquele que lhe havia devolvido a vida, que lhe havia aberto os olhos. Quando todos o abandonaram, Jesus estava ali para recebê-lo. Veja o que diz o versículo 35 ao versículo 38. Ouvindo Jesus que o tinham expulsado, encontrando-o, lhe perguntou: crês tu no Filho do Homem? Ele respondeu e disse: quem é, Senhor, para que eu nele creia? E Jesus lhe disse: já o tens visto, e é o que fala contigo. Então afirmou ele: creio, Senhor, e o adorou. Esta é a resposta que deveríamos dar. Este homem, quando pressionado, ele disse: eu era cego, mas agora eu vejo. E quando Jesus estava diante dele, ele adorou a Cristo. A grande questão, mais uma vez, porque o Evangelho ele nos confronta muitas vezes com o nosso estilo de vida, a nossa maneira de pensar, o nosso jeito de enxergar as coisas. A grande questão é: que tipo de resposta estamos dispostos a dar? Será que quando o custo é alto, será que quando o custo de seguir a Jesus, de ser honesto, de ser verdadeiro, de ser autêntico, é muito alto, nós negociamos isso? Nós barateamos a nossa fé? Nós nos curvamos diante das tentações do dia a dia? Nós fingimos que não conhecemos e não sabemos nada? Nós negamos o fato de que os nossos olhos foram abertos? Nós devemos nos levantar no meio dessa sociedade que tem caído a cada dia, aonde as pessoas transformam crer em Jesus como um mero clichê, aonde a vida já não é mais transformada, aonde o valor do Evangelho se desbota a cada dia. Nós precisamos nos levantar com voz vigorosa, precisamos nos levantar com um coração corajoso, precisamos tomar novamente cada célula do nosso corpo. Precisamos deixar com que cada neurônio do nosso cérebro brade em alta voz: eu creio, Senhor, eu creio, Senhor. Este é o meu desafio para você, este é o nosso desafio diante da palavra de Deus.
2: Nada como ouvirmos a palavra de Deus. Ela nos encoraja, nos fortalece, nos desafia. Mas, muito mais que isso, ela nos expressa a vontade de Deus. Ficamos por aqui e esperamos você para o nosso próximo programa. Até lá! Música

Bem-aventurada é a nação cujo Deus é o Senhor e o povo ao qual escolheu para sua herança. Salmo 33, verso 12. Se você não tem o costume de incluir nosso país nas suas orações, comece a orar pelo Brasil. Deus é o único poderoso bastante para abençoar e cuidar de uma nação inteira. E é Ele que devemos buscar e confiar nossa pátria. E vamos ter a oportunidade de orarmos juntos pelo Brasil daqui a pouco, no programa Oração pela Nossa Nação.

0: Chegou o momento de orarmos pela nossa nação.
1: Admoesto-te, pois, antes de tudo, que se façam deprecações, orações, intercessões e ações de graças por todos os homens, pelos reis e por todos os que estão em eminência, para que tenhamos uma vida quieta e sossegada, em toda piedade e honestidade. Porque isto é bom e agradável diante de Deus nosso Salvador, que quer que todos os homens se salvem e venham ao conhecimento da verdade.
2: Quantas vezes o que falamos não serve de diretriz para nós mesmos? E muitas vezes as ideias que nós defendemos não refletem a nossa profissão de fé. E por que eu digo nossa? Porque eu posso incluir em algum ponto da minha história e caminhada como cristão. Nós não tentamos agir errado, mas temos uma tendência a agir errado. E quantos pensam que só são crentes no domingo ou na quarta-feira ou qualquer hora que se tenha uma atividade na sua igreja? A palavra de Deus diz em Lucas 6:31: e como vós quereis que os homens vos façam, da mesma maneira lhes fazei vós também. É bíblico. E é interessante ver que a Bíblia, ela entra nas mais diversas áreas da nossa vida. Nosso testemunho, enquanto trabalhamos também, precisamos testemunhar de Jesus. Levítico 19:13 diz: não oprimirás o teu próximo, nem o roubarás. A paga do diarista não ficará contigo até pela manhã. Quantas vezes as pessoas usam da sua prerrogativa de chefe ou de patrão e seguram a justa, vamos dizer assim, quantia pelo tempo empregado por alguém. O tempo que alguém vendeu e colocou à disposição de outros, e estes outros muitas vezes fazem um monopólio do pagamento. Graças a Deus, porque a Bíblia sempre vai nos ensinar a sermos os melhores representantes de Jesus e os melhores filhos de Deus, se assim podemos dizer. Mas por pura graça e misericórdia. Maravilhoso Deus, nesse momento nós abrimos os nossos corações como brasileiros para que Tu possas tomar de assalto, Senhor, nosso coração e a nossa mente, e escrever de uma forma linda no nosso coração a Tua vontade, inclusive para coisas do dia a dia, para onde devemos ser vistos como Teus filhos. E para, Senhor, onde possamos refletir a Tua glória. Muito obrigado, Deus, por prover para nós um sacrifício de uma vez por todas. O sacrifício de Jesus, que pagou a maior dívida que tínhamos contigo. E muito obrigado por cuidar de nós. Abençoa cada brasileiro, cada brasileira nesse momento. Entra nos lares, nas comunidades e transforma a nossa sociedade. Te pedimos assim em nome e por amor de Jesus, o nosso Senhor e Salvador, que vive e reina para todo sempre. Amém.

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2: Fim da 6x1. Quais setores poderão ter escalas diferentes? Profissões que podem ficar de fora. Projeto cria incentivo fiscal para empresa que comprar de catadores. CNI informa que faturamento da indústria cai 3,5% em agosto. O Senado Federal deu início aos debates sobre a proposta de emenda à Constituição que prevê o fim da escala de trabalho 6x1 no Brasil. O texto propõe a redução da jornada máxima semanal de 44 para 40 horas e garante 2 dias de repouso remunerado, afetando cerca de 15 milhões de trabalhadores contratados sob o regime da CLT. No entanto, serviços essenciais de funcionamento contínuo, como saúde, segurança, transporte, portaria e limpeza urbana, poderão manter regimes e plantões diferenciados por meio de acordos e convenções coletivas, sem que os profissionais percam o direito à nova proteção constitucional. Além das exceções para setores contínuos, a proposta estabelece que as regras de jornada e controle de horário não serão obrigatórias para profissionais com diploma de nível superior e remuneração igual ou superior a 2,5 vezes o teto do INSS. Categorias que já possuem regramentos específicos de carga reduzida, como bancários e operadores de teleatendimento, não sofrerão grandes alterações, assim como trabalhadores informais, autônomos e cadastrados como MEIs, que não estão submetidos à lei trabalhista tradicional. Um projeto de lei em análise na Câmara Federal prevê a concessão de incentivos fiscais para empresas que adquirirem materiais recicláveis diretamente de cooperativas e associações de catadores. A proposta estabelece descontos de até 1% no imposto de renda das pessoas jurídicas e de até 0,5% na CSLL, contribuição social sobre o lucro líquido. Para garantir o benefício, as companhias deverão comprar diretamente de entidades cadastradas em sistema oficial, emitir nota fiscal identificando o fornecedor, comprovar a destinação ambiental adequada e manter a regularidade tributária. A medida busca estimular a formalização e a valorização dos catadores de materiais recicláveis, categoria responsável por cerca de 90% de tudo que chega à indústria de reciclagem no Brasil. Além de impulsionar a renda desses profissionais, o projeto pretende reduzir os custos públicos com a gestão de resíduos e limpeza urbana. O faturamento da indústria de transformação apresentou queda de 3,5% em agosto, marcando o segundo mês seguido de retração e acumulando uma queda de 0,2% no ano, segundo dados da Confederação Nacional da Indústria. O recuo veio acompanhado de reduções nas horas trabalhadas, queda de 1% e na utilização da capacidade instalada, que passou de 77,5% para 76,9%. O nível de emprego industrial manteve-se estável no mês, embora acumule retração de 0,5% no ano. Por outro lado, a massa salarial e o rendimento médio dos trabalhadores registraram altas no período. Segundo a CNI, o fraco desempenho do setor é reflexo de pressões prolongadas, como elevada carga tributária, o custo das matérias-primas e as altas taxas de juros, que afetam a demanda e o endividamento das famílias.
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0: 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Ouça agora esta verdade bíblica. Uma das coisas mais frustrantes é quando você procura por um encanador, um eletricista ou ainda por um pedreiro e não o encontra. No livro do profeta Ezequiel, o Senhor experimenta este tipo de decepção. No capítulo 22, verso 30, o Senhor diz: procurei entre eles um homem que erguesse o muro e se pusesse na brecha diante de mim e em favor desta terra, para que eu não a destruísse, mas não encontrei nenhum. Esse versículo está dentro do contexto de uma Jerusalém, aonde os profetas enganavam o povo com visões falsas e adivinhações mentirosas. O povo andava praticando a extorsão e cometendo roubo. Também oprimiam os pobres e necessitados. Depois de tantos séculos, o quadro em nossas cidades não parece nada diferente da Jerusalém da época dos profetas. No dia de hoje, o Senhor também procura por um servo dele que se ponha na brecha, intercedendo em oração a favor desta terra. Aí no seu bairro, na sua cidade, você pode ser esta pessoa. Eu sou Eduardo Steibel e encerro com uma palavra dos Salmos. O Senhor é bom e a sua misericórdia dura para sempre.
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Mas agora, ó Senhor, Tu és nosso Pai, nós o barro e Tu o nosso oleiro, e todos nós a obra das Tuas mãos. Isaías 64, versículo 8. Tanto eu quanto você, querido ouvinte, fomos criados em cada detalhe pelas maravilhosas mãos de Deus. Isso, além de ser o principal motivo pelo qual Deus

uma boa tarde a você, agora no trabalho, uma boa tarde a você, sintonizado conosco, do conforto do seu lar. Aqui é o Renato Gontijo, eu louvo a Deus pela sua vida e companhia na BBN. A seguir, vamos ter o privilégio de ouvir mais do Senhor no programa Através da Bíblia, logo depois de mais um pouco da boa música cristã.

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2: Querido amigo, hoje vamos estudar o capítulo 41 do livro de Gênesis. Como você deve estar lembrado, em nosso último programa, vimos que José ainda estava na prisão, depois de ter sido esquecido pelo copeiro-chefe do rei do Egito. Lá ele ficou na prisão, sofrendo naturalmente a dor da injustiça e da ingratidão. Continuava ele na prisão por mais 2 anos, sem ter praticado crime algum. É horrível se sofrer inocentemente. Apesar de José se colocar sempre acima dos seus problemas e prosperar no meio das adversidades e problemas, isso não quer dizer que ele fosse insensível, que ele não sentisse as injustiças e maltratos que sofria. Quer dizer, ele sofria na carne e, com certeza, até no espírito, tudo aquilo que estava lhe trazendo problemas. Por quê? Porque ele não era apático, ele não era uma pessoa indiferente, ele não era insensível. Porém, o seu sentimento, o seu sofrimento, isso que é importante nós destacarmos, não o tornou uma pessoa revoltada nem frustrada. Ele sofria tudo e sofria sabendo que mais cedo ou mais tarde Deus faria justiça e cumpriria com as suas promessas para com ele. José sabia que, a despeito de tudo aquilo, Deus o estava guiando e dirigindo no seu final. Tudo daria certo. Eram os caminhos escolhidos por Deus para José palmilhar. Ele podia sofrer, mas ele nunca se desesperava. Esse era José. Nesse texto vemos mais um paralelo entre a vida de José e a vida de Jesus. Você se lembra que nós estamos em programas alternados, estamos colocando sempre um ou outro paralelo para que você perceba sempre como que Deus foi mostrando como seria a sua salvação em Jesus Cristo através de vários personagens bíblicos. E nós estamos fazendo paralelos entre a vida de José e a vida de Jesus. Vamos ver agora um paralelo em que José salva muitas nações, salva pessoas de todas as partes que vinham ao Egito buscar alimento. José nos lembra, então, mais uma vez, a pessoa de Jesus Cristo. Nesse paralelo, ninguém melhor do que Jesus prova o amor de Deus pelos homens todos. Por quê? Porque José, através da sua atuação, provou o cuidado e o amor de Deus pelas nações, distribuindo alimento para todos os povos. Nós vemos o plano de Deus para o mundo, para salvar da fome, naquele caso específico, a humanidade toda. E Cristo? Ora, Cristo veio para salvar a todos nós que cremos. Mas isso não quer dizer que todos serão salvos. Aqui no caso de José, vemos que povos de diversas partes do mundo vieram e vieram comprar alimento e foram supridos. Se não tivessem vindo, o que teria acontecido? Teriam morrido, a despeito de haver abundância de alimento no Egito. Da mesma forma, muitos poderão e podem vir a Jesus, mas é preciso que venham até Jesus para que, pela fé, sejam salvos pelo Senhor Jesus. Veja só, a salvação da pessoa é uma decisão sua, uma decisão individual. Ninguém pode salvar a alma de uma pessoa, só Cristo pode. Quando essa pessoa, pela fé, o aceita como salvador. Assim também, só quem fosse ao Egito, crendo que lá obteria alimento, poderia ser salvo daquela terrível fome que atingia todo mundo. José foi, então, semelhante a um tipo de Jesus, porque nos mostra que em Jesus, quem vai até ele com fé, é salvo pela graça misericordiosa do nosso Deus e Pai. O que queremos enfatizar aqui também é que na vida de José, com todos aqueles altos e baixos, Deus tinha um plano. Nós temos que entender que Deus tem um plano para as nossas vidas. parece ser essa a verdade mais importante desse capítulo. Todos nós passamos por experiências bastante duras, mas nem sempre sabemos por que sofremos. Em muitas ocasiões, ficamos perplexos diante de uma determinada adversidade, de um determinado problema, de injustiça, de calúnia, de perseguição ou de diversas necessidades. Então a vida de José é uma resposta para essas tais questões. Só depois é que entendemos bem o porquê das agonias de José. Deus o preparava para uma grande obra. Deus usa métodos e meios que nós não aceitamos, como as adversidades, como os contratempos. São métodos que não são agradáveis para nós. José aprendeu a ser paciente e a ser perseverante. Como José poderia cumprir uma grande missão como aquela? Ora, se não fosse através de provações como aquelas, José certamente não aprenderia a ser aquele instrumento maleável na mão de Deus. A palavra de Deus diz o seguinte, conforme lemos em Romanos 5:3: e não somente isso, mas também nos gloriemos nas próprias tribulações, sabendo que a tribulação produz perseverança, e a perseverança experiência, e a experiência produz esperança. Então, a tribulação desempenha um papel muito importante na vida de uma pessoa, de um crente. Os problemas não vêm à nossa vida sem qualquer propósito, sem uma finalidade superior. Quem visse José sendo desprezado pelos seus irmãos, vendido como escravo pelos seus irmãos, caluniado pela mulher de Potifar, preso injustamente, esquecido até injustamente pelo copeiro-chefe, com muita ingratidão, só podia pensar o seguinte: se trata de uma pessoa destituída de sorte, desprezada por Deus, que estava completamente errada, que havia nascido com uma sina de sofrimento e de humilhação. Mas tal ponto de vista ou uma interpretação dessa maneira se constituía num grande erro, pois pelos caminhos da tribulação, Deus estava forjando nele, em José, um grande homem, para que fosse através das suas mãos, salvo o Egito, todas as pessoas que tinham fome naqueles dias, e que através da família de Israel, que era a própria família de José, para que essa família fosse preservada, e dessa família então viesse quem? Exatamente isso, o Salvador, o Messias prometido, o Rei Davi, depois o Senhor Jesus. Como nós já nos referimos, Deus tinha um plano de trazer Jacó e a sua família para a terra de Gósen, no Egito, tirando assim o seu povo escolhido daquele ambiente em que estava no meio dos cananeus, que era uma terra corrupta e abominável. Como nós vamos ver nos programas posteriores, Deus criou uma grande nação, a grande nação de Israel foi formada no Egito. E isso começou exatamente nesse tempo que estamos estudando, no tempo de José. Foi, portanto, um homem providencial, José, nas mãos de Deus, preparado adequadamente e cuidadosamente por Deus para o desempenho de ações maravilhosas e especiais que faziam parte desse plano divino. Assim, querido amigo, não se desespere se as coisas não estão indo bem para você. Examine se o seu sofrimento não é devido a algum pecado, algum erro que você chegou a cometer e que agora está colhendo, como Jacó colheu, fruto daquilo que ele semeou. Agora, se for um erro, peça perdão a Deus, como Davi fez quando ele era rei de Israel. Eu confessei-te o meu pecado e o meu pecado jamais encobri, disse Davi. Agora, se não se trata de algo que você fez errado, de algum pecado na sua vida, então sofra a sua tribulação com paciência, porque a tribulação, quando encarada sob essa perspectiva cristã, produz virtudes maravilhosas em nossas vidas. E o texto de hoje, que nós vamos estudar agora, realmente nos mostra exatamente essas questões. Do versículo 1 até o versículo 8, encontramos o relato do sonho de Faraó. Sonhou o grande rei do Egito, a maior nação da época, que 7 vacas magras e feias da margem do rio Nilo comiam 7 vacas gordas e formosas que pastavam no carriçal, isto é, nas vegetações banhadas. Não foi um sonho, na verdade, foi um pesadelo. Acordou e dormiu novamente. Sonhou mais uma vez e viu, em seu sonho, 7 espigas mirradas, queimadas pelo vento oriental. Esse vento era chamado Siroco, vindo do deserto. E essas espigas mirradas devoravam 7 espigas grandes e cheias. Mais um pesadelo, mais um sonho indecifrável. Ao acordar pela manhã, o faraó convocou todos os seus magos e todos os sábios do Egito, contou-lhes os 2 sonhos, mas não encontrou ninguém com capacidade para interpretá-los. Na verdade, esses homens que foram chamados eram adivinhos, eram feiticeiros, eram sacerdotes que se diziam possuidores de conhecimentos ocultos. Mas como nós vemos, não conseguiram descobrir nada. Esses homens que atuavam através das suas próprias sabedorias, na verdade, atuavam por força e poder de poderes demoníacos. Eles não conseguiriam interpretar os sonhos de Faraó. Por quê? Porque eles eram limitados nessas ações, no poder de Satanás. Agora, diante do único Deus, o Criador, não há poder, não há sabedoria que possa ser comparada com a dele. O nosso Deus é soberano e sobre tudo e sobre todos. E nele nós temos a clareza de todas as coisas que são indecifráveis para nós. Do verso 9 ao verso 13, a narrativa nos dá conta de que o copeiro-chefe interveio diante daquela situação e pediu licença para o faraó e contou-lhe que, uma certa ocasião, tinha acontecido com ele lá na prisão, há 2 anos atrás, a interpretação de um sonho seu. Contou-lhe que, quando estava preso, junto com o padeiro-chefe, no mesmo dia sonharam sonhos diferentes, e esses sonhos foram interpretados por um hebreu, por um outro prisioneiro, e foram interpretados corretamente. Finalmente, o copeiro-chefe lembrava-se de José. Só depois de 2 anos, mas graças a Deus, na hora certa, no momento certo. Finalmente, José estava sendo lembrado. Mas como havíamos falado no programa passado, essa demora de 2 anos fazia parte do plano de Deus de restituir a liberdade a José e colocá-lo num posto de destaque no Egito, para que ali então ele cumprisse os planos divinos em relação a Israel, a sua família e ao futuro povo de Israel, a futura nação de Israel. E nos versos 14 a 24 encontramos relato de que José rapidamente foi chamado e liberto do cárcere, da masmorra. José estava com aspecto sofrido, embora estivesse sempre com seu ânimo firmado por confiar no Senhor, o seu físico se ressentia dos maltratos da prisão. Não era um lugar agradável de ficar. A sua barba estava crescida, suas roupas estavam corroídas. Querido amigo, mesmo sendo um servo de Deus, o sofrimento fazia parte do plano divino de forjar em José um caráter provado e aprovado. Não se assuste nem se desespere se você passar por momentos semelhantes a esse de José. Ser salvo, repetimos mais uma vez, ser amigo de Deus não nos isenta das tribulações e das aflições da vida. José preparou-se então rapidamente e adequadamente para estar na presença do faraó. Ele fez a barba, se trocou e ali ouviu então o relato do próprio faraó ao seu drama. O faraó disse que ele tinha sonhado, mas ninguém pudera interpretar os seus sonhos. Os mais sábios e os mais poderosos do Egito não tiveram capacidade para interpretar aqueles sonhos. José, então, cheio de coragem, disse ao faraó que a capacidade de interpretar os sonhos não era dele. Essa capacidade vinha de Deus. As palavras do verso 16 são muito bem claras. Isso não está em mim, mas Deus dará resposta favorável ao faraó. José usou então aquela oportunidade para engrandecer a Deus e ao seu poderoso nome. Que testemunho! Que homem era esse José? Era um homem cheio de fé. Ele disse ao faraó que Deus é que daria a interpretação correta, mesmo sem ter ouvido o relato dos sonhos. Será que eu e você temos essa plena confiança em Deus? Será que temos fé para fazer afirmações como essas? Vale a pena avaliarmos a nossa fé. Vale a pena avaliarmos a nossa vida de fé diante do Senhor. Faraó então contou-lhe os sonhos detalhadamente e no final disse a José que ninguém foi capaz de interpretá-los. E a leitura do versículo 25 nos dá a dimensão do poder de Deus e a confiança de José. As palavras do versículo 25 são as seguintes: então lhe respondeu José, o sonho de Faraó é apenas um. Deus manifestou a Faraó o que há de fazer. Querido amigo, você reparou novamente a plena confiança de José em Deus? José disse ao Faraó que, na verdade, o sonho fora dado por Deus, e somente Deus é que poderia interpretá-lo. E, de fato, assim ocorreu. Do versículo 26 a 32, José interpreta o duplo sonho de Faraó, destacando mais uma vez o poderio e a grandeza do Senhor. José revelou ao Faraó que o Egito experimentaria 7 anos de grande fartura, de grande abundância na plantação e na colheita de alimentos. Depois disso viriam 7 anos terríveis de fome e de grande escassez que fariam esquecer os 7 anos de fartura. José também disse ao Faraó que Deus se apressava em realizar aquela grande obra. Esse era José, um homem já com 30 anos, um homem que já passara pelo menos 10 anos na prisão, sendo experimentado, sendo provado e preparado por Deus. José sempre confiou em Deus. E mesmo diante da interpretação que antevia uma grande fome no Egito, ele foi ousado em dizer que Deus faria com que aquele sonho se realizasse bem rapidamente. Querido amigo, o surpreendente é que José, além de interpretar os sonhos, ele teve ousadia, veja só. Ele tinha sido preso, estava saindo da prisão naquele momento. E ele tem a ousadia de aconselhar o faraó o que que faraó devia fazer para governar o maior império da época. Nos versículos 33 a 36, certamente orientado por Deus, com a sabedoria divina, José aconselhou o faraó a colocar sobre o Egito um administrador, um homem sábio e ajuizado, e através dele outros administradores para juntar durante os 7 anos de fartura uma grande quantidade de alimentos para enfrentar os 7 anos de escassez. José, além de interpretar os sonhos, orientou o faraó o que fazer. E ele fez tudo isso, José, porque Deus o estava orientando. A reação foi imediata. O versículo 37 nos diz o seguinte: o conselho foi agradável ao faraó e a todos os seus oficiais. Você pode imaginar a grandeza do nosso Deus? Ele tirou um servo seu da prisão, de um longo período de prisão, e o colocou diante do homem mais poderoso da terra, o rei do império mais poderoso da terra, o grande Egito, e esse ex-preso, com a sabedoria divina, aconselha agora a Faraó como deve administrar o seu império, o seu Egito. Querido amigo, esse é o nosso Deus. É assim que ele age conosco. O Senhor nos usa para a sua honra e para a sua glória. E no versículo 38, diante desse conselho admirável, o faraó novamente ficou perplexo. Quem poderia ocupar um cargo, uma função tão importante como essa? Quem poderia executar um plano tão brilhante como aquele? E aí o próprio faraó, ele mesmo, reconheceu que somente alguém possuidor do Espírito de Deus é que teria condições de realizar tal feito. Então, nos versos 39 até 45, lemos que o faraó reconheceu que ninguém teria melhor condições para realizar, para concretizar aquele plano tão sábio que não o próprio José. E assim foi feito. José foi aclamado governador do Egito, recebeu o anel de sinete, recebeu roupas de linho fino, isso é, roupas da realeza, e ainda recebeu um colar de ouro, demonstrando que ele era alguém agora que tinha toda a autoridade sobre a terra do Egito. Além disso, José ganhou um outro nome, um nome egípcio. Veja só esse nome, Zafenate-Paneia, que quer dizer o seguinte: Deus falou e ele vive, ou então, aquele que sabe que revela coisas. José também recebeu como esposa Asenate, filha de um sacerdote de On, uma terra que posteriormente seria chamada Heliópolis, cidade do sol, e ficava a uns 16 quilômetros da capital do Cairo, da capital do Egito, a atual cidade do Cairo. O registro do versículo 46, da idade de José, assinala uma história que começou quando ele tinha 17 anos, conforme 37:2. E seria completada essa história 20 anos depois, quando ele estivesse com 39 anos, conforme vamos encontrar esse relato em 45, 6 e 7. Esse período de tempo é bem semelhante àqueles que Abraão e Israel experimentaram entre a promessa e o seu cumprimento. Durante esses períodos, Deus foi trabalhando com seus servos, tornando-os homens conforme o seu querer. É assim que Deus age. Graças a Deus por suas ações em nossas vidas. Deus nos quer cada vez mais semelhantes a Ele. Depois de tudo isso e diante das novas atribuições, nos versos 47 a 49, nos dão conta que José percorreu toda a terra do Egito e ajuntou muitíssimo cereal, preparando o Egito para aqueles 7 anos de escassez. O texto também narra os nascimentos dos dois filhos de José. Manassés, que significa Deus me fez esquecer de todos os trabalhos e de toda a casa de meu pai, e Efraim, que significa Deus me fez próspero na terra da minha aflição. Querido amigo, veja como José entendia a vida. Até no nome dos seus filhos, ele reconheceu a bondade, a misericórdia, o plano de Deus sobre a sua vida. José nos desafia a olhar a vida sob a perspectiva divina. O texto termina, enfim, com os versículos 53 a 57, dando-nos conta que depois de recolher todo o mantimento que foi produzido durante os 7 anos de fartura, José foi administrando os 7 anos de escassez, abrindo as portas dos celeiros, vendendo aos egípcios e a todos os moradores das outras nações o alimento necessário para suas subsistências, porque a fome tinha, na verdade, atingido o mundo inteiro. Querido amigo, quantas lições, graças a Deus, quantas lições nós vimos nesse texto? Que mudança de vida tão radical Deus proporcionou a José? E sabe por quê? Porque José foi um homem de fé. José confiou completamente em Deus. Será que Deus pode fazer isso com nossas vidas? Com certeza! Basta confiarmos no Senhor. Minha oração é que nossas vidas possam imitar a vida de José. Querido amigo, chegamos ao final, assim, de mais um programa, mais um estudo, e nós queremos agradecer por sua atenção. Continue orando por esse programa, anote o nosso endereço e nos escreva. Espero por sua companhia no nosso próximo encontro. Que Deus te abençoe ricamente.
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2: Fatores do dia a dia que podem alterar o risco de câncer de mama. Um dos primeiros sinais de doença renal, fique atento. Qual é o melhor horário para comer maçã e controlar o açúcar no sangue? Embora a genética e o histórico familiar desempenhem um papel relevante no câncer de mama, fatores do estilo de vida têm grande peso na prevenção da doença. Especialistas e o Instituto Nacional do Câncer alertam que o consumo de bebidas alcoólicas, o sedentarismo e o excesso de peso, principalmente após a menopausa, aumentam bastante os riscos. Além disso, a exposição hormonal ao longo da vida e a densidade das mamas exigem atenção dobrada, reforçando que hábitos saudáveis são aliados indispensáveis no dia a dia. Para além do estilo de vida, fatores biológicos como histórico reprodutivo e a densidade mamária exigem acompanhamento médico individualizado e contínuo. As doenças renais costumam avançar de forma silenciosa por muitos anos, mas uma simples observação na rotina pode ajudar no diagnóstico precoce. A nefrologista Akshita Pai alerta que a presença frequente e persistente de espuma na urina é um sinal importante de alerta. Esse fenômeno ocorre quando a estrutura dos rins sofre algum dano, permitindo que proteínas vitais vazem do sangue para a urina, condição conhecida como proteinúria, e frequentemente provocada por problemas como diabetes, hipertensão ou doenças autoimunes. Embora bolhas esporádicas possam surgir por causa da força do jato ou desidratação, a espuma persistente exige investigação médica imediata. O diagnóstico é confirmado por exames simples de sangue e urina. Ao contrário do que muitos pensam, o horário exato para comer maçã importa menos do que a regularidade e a forma de consumo da fruta. Segundo a nutricionista Jaqueline Vernarelli, o momento ideal é simplesmente aquele que se encaixa melhor na rotina de cada pessoa. Para evitar picos de glicemia, o segredo está em comer a maçã com casca e associá-la a gorduras saudáveis ou proteínas, como a pasta de amendoim, o que desacelera a absorção dos carboidratos pelo organismo. Consumir a fruta antes ou durante as refeições principais ajuda a aumentar a saciedade, a regular o açúcar no sangue graças à grande quantidade de fibras. Além do controle glicêmico, o hábito diário de comer maçã traz vários outros benefícios à saúde, ajudando na melhora da digestão, na redução do colesterol ruim e na prevenção de doenças crônicas como diabetes tipo 2. A aplicação do ozônio medicinal pode reduzir o inchaço e as dores pós-operatórias na remoção do dente do siso entre 30% e 50% nos primeiros dias após a cirurgia. É o que revela uma pesquisa de mestrado conduzida pela dentista Daniela Amalfi, na Universidade de Araraquara, interior paulista. A técnica integrativa estimula a circulação sanguínea no local da extração, acelerando a cicatrização e auxiliando na prevenção da alveolite seca, complicação dolorosa provocada pela má formação do coágulo sanguíneo no alvéolo.
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4: As boas novas de Deus para você memorizar hoje aqui na BBN encontram-se em Romanos 1,16. Porque não me envergonho do Evangelho de Cristo, pois é o poder de Deus para a salvação de todo aquele que crê, primeiro do judeu e também do grego. Romanos 1,16. 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

A salvação é o maior presente que Deus ofereceu à humanidade por meio do nosso Senhor Jesus Cristo. Segundo a Bíblia, todos os seres humanos se afastaram de Deus por causa do pecado, mas, em seu amor, Ele enviou Jesus para trazer reconciliação e vida eterna. Em João 3,16, aprendemos que Deus amou o mundo de tal maneira que deu seu Filho unigênito, para que todo aquele que nele crê não pereça, mas tenha a vida eterna. A salvação não é conquistada por obras ou méritos humanos, ela é recebida pela fé em Cristo. Na cruz, Jesus levou sobre si os nossos pecados, oferecendo perdão e um novo começo. E por meio da sua ressurreição, Ele venceu o pecado e a morte, garantindo a esperança para todos os que creem nele. Assim, a salvação em Cristo nos traz perdão, transformação de vida e a promessa de viver eternamente com Deus.

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1: A razão da bondade de Deus para conosco. A parábola do filho pródigo é uma das ilustrações mais profundas e encantadoras já ouvidas entre os homens. Ninguém a não ser Jesus Cristo poderia sintetizar de forma tão real e profunda o que há no coração dos homens e demonstrá-lo de maneira tão prática através da experiência daqueles dois filhos. Lancemos nossa atenção à atitude do filho mais jovem. Sua petição quanto à parte dos bens que lhe cabia antecipava algo que somente ocorreria após a morte do pai. Ele desejava receber imediatamente a herança que lhe cabia, a fim de convertê-lo o mais rapidamente possível em dinheiro, com o qual ele poderia realizar seu desejo de aventurar-se na terra longínqua. Há nesta atitude três duros golpes contra o pai. Ao desejar algo que receberia após a morte do pai, aquele filho o tratou como um homem morto. Ao vender sua parte na herança, ele privava seu pai da terra de onde vinha seu sustento. E ao partir de sua presença, aquele filho demonstrou sua indiferença pela pessoa do pai. O que realmente lhe importava era o que o pai possuía. Você conhece bem o desenrolar desta história. A vida dissoluta daquele jovem, sua amarga experiência após dissipar sua riqueza, seu arrependimento quando a morte lhe bateu à porta e o retorno à casa do pai. Na cultura dos homens daquele tempo, o retorno de um filho rebelde ao lar obedecia um protocolo já conhecido. A expectativa daquelas pessoas é que o pai aguardaria o retorno do filho rebelde assentado em frente à sua casa, observado com atenção pelas pessoas daquele lugar. O filho viria e se prostraria diante dele, reconhecendo seu pecado e clamando por perdão. Na melhor das hipóteses, o pai responderia com palavras de perdão e explicaria ao filho como as coisas seriam a partir dali. O filho então ficaria em casa um tempo para que seu arrependimento fosse comprovado, até levantar sustento suficiente para viver de forma independente. Mas não é isso que acontece. O pai levanta-se e apressa-se em direção ao filho. Possivelmente ele teve que arregaçar suas vestes, deixando aparecer parte de suas pernas, algo considerado vergonhoso naquela época. O filho começa a dizer o que havia ensaiado, mas o pai não lhe dá chances de explicar como ele acha que deveria ser tratado. A atitude do pai fala mais alto que qualquer palavra. O pai lhe dá as melhores e mais honradas vestimentas, reservadas para dias especiais. O anel simboliza sua confiança no filho. Os sapatos demonstram sua posição. Ele não era mais um escravo, mas um homem livre. O bezerro cevado, reservado para uma importante ocasião, agora seria usado para celebrar o retorno do filho. Você realmente entende o que isso significa? Uma mentalidade carnal jamais compreenderá o valor desta narrativa, pois uma mente que mede os homens por seus méritos e obras carnais não pode encontrar qualquer lógica aqui. O fato é que essa ilustração transcende a lógica. Ela navega no terreno da graça divina, onde homem nenhum jamais poderá reivindicar qualquer mérito. A parábola do filho pródigo é uma preciosa ilustração do princípio ensinado pelo apóstolo Paulo na carta aos Efésios. Porque pela graça sois salvos por meio da fé, e isto não vem de vós, é dom de Deus. Não vem das obras.

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Bíblia muito fala sobre o sábio e o tolo, principalmente no livro de Provérbios. E um contraste muito interessante entre estes dois está em Provérbios 11, verso 12, que diz: "O que despreza o seu próximo carece de entendimento, mas o homem entendido se mantém calado." Enquanto que o tolo, dominado pela raiva e orgulho, despreza até mesmo o seu próximo, o sábio, movido por humildade e amor, prefere se calar do que retribuir uma ofensa. É claro que, em muitos momentos de raiva, nossa reação imediata é querer retribuir o mal com o mal. Mas se formos capazes de pagar o mal com o bem, como nos ensina Jesus, ou até mesmo nos calarmos, agiremos como o sábio, e o Senhor há de nos abençoar. Amém? E teremos o privilégio de crescer mais na sabedoria do nosso Criador, escutando o programa Hora do Estudo Bíblico, logo depois de mais um bloco musical.

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1: Bem-vindo ao programa Hora de Estudo Bíblico. Obrigado novamente por suas orações, suas cartas e e-mails. Antes de começarmos o nosso segundo estudo na carta aos Efésios, vamos buscar o Senhor em oração. Querido Pai, mais uma vez, nós estamos diante do Teu trono da graça e entregamos em Tuas mãos os nossos irmãos e irmãs em Cristo que estão ouvindo este programa. Muitos estão precisando de força, ajuda, ânimo para viver esse dia. Senhor, conforta os seus corações e supra as suas necessidades. Oramos pelos pecadores, por aquelas pessoas queridas que nunca foram salvas, que hoje possam conhecer o Senhor Jesus e confiar nele como seu Salvador. A Ti, ó Deus, damos toda honra e glória. Oramos no precioso nome de Jesus. Amém. Abra sua Bíblia, por favor, em Atos, capítulo 19. Estamos ainda na parte introdutória da carta de Paulo aos Efésios e estamos vendo Atos 18 e 19, pois essa foi a cidade que Paulo e Lucas visitaram. Nestes dois capítulos temos muito a dizer sobre a visita de Paulo a Éfeso, onde Paulo falou durante 3 meses na sinagoga. Ele debateu e os persuadiu a respeito de Jesus Cristo e o reino de Deus. Vamos ler Atos 19, versículo 8. E entrando na sinagoga, falou ousadamente por espaço de 3 meses, disputando e persuadindo-os acerca do reino de Deus. Aqui foi quando Paulo testemunhou aos seus amigos judeus, mas muito endureceram o coração e se recusaram a crer. Não é fácil testemunhar para pessoas que têm uma convicção religiosa diferente do cristianismo. Devemos ser amáveis com essas pessoas. Meu pai era judeu, minha mãe era judia. E posso dizer, amigo, que não é fácil falar de Jesus e sobre a fé cristã para pessoas que estão envolvidas em alguma religião e apenas conhecem aquilo que foi ensinado a elas. Nós devemos tratá-las com amor. Tenho certeza que quando Paulo foi à sinagoga, não foi para armar um escândalo e dizer que eles estavam errados. Ele simplesmente foi para dar testemunho da graça salvadora de Jesus Cristo. Neste ponto, a atitude de Paulo é muito interessante porque em Atos 19, 9, diz que ele retirou-se deles e separou os discípulos. Paulo não ficou onde Cristo foi negado. Eles não queriam nada com o Evangelho, então Paulo disse, se é isso que eles querem, lhes deixarei com sua própria crença. Ele não argumentou além do que voluntariamente queriam ouvir. Todo verdadeiro servo do Senhor Jesus hesita em temor e tremor perante a divisão de uma igreja. Mas veja, a luz não pode ter comunhão com as trevas. Em 2 Coríntios 6,14, Paulo falou sobre este assunto, dizendo, que comunhão tem a luz com as trevas? A única atitude possível é deixar aqueles que estão na escuridão e nos separar. Agora, pessoalmente, eu creio que essa deve ter sido a formação da igreja local de Éfeso. Eu não quero ser dogmático sobre isso, mas você pode ver que alguns discípulos foram separados da sinagoga e estavam dispostos a acreditar em Paulo e aceitar o Evangelho de Cristo. Muitas igrejas evangélicas locais, grandemente abençoadas pelo Senhor, existem hoje como resultado de movimentos como este. Quando alguns homens estão determinados a se opor ao ensino da palavra de Deus, é inútil continuar. Se eles insistem em argumentar contra a Bíblia, pisoteando o sangue de Cristo, rejeitando a verdade da palavra de Deus, não há mais nada para fazer. A partir desse momento, a igreja em Éfeso continuou por 2 anos em uma escola. Esse é um começo interessante. Atos 19, 9 e 10 diz, mas, como alguns deles se endurecessem e não obedecessem, falando mal do caminho perante a multidão, isso quer dizer que falavam mal de Cristo, porque Cristo era o caminho. Em João 14, 6, Jesus disse, eu sou o caminho, a verdade e a vida. Paulo pregava Cristo, e então muitos ficaram com raiva e começaram a falar mal sobre o Senhor Jesus. Então, Paulo retirou-se deles e separou os discípulos, discutindo diariamente na escola de Tirano. Como vemos, Paulo levou o ministério para uma escola. E nós vemos no versículo 10 que continuou por 2 anos, de modo que todos os que habitavam na Ásia, judeus e gregos, ouviram a palavra do Senhor Jesus. Agora é interessante para mim porque quando fui pastor de uma igreja, começamos uma congregação em outro local que se reunia em uma escola. Eu pastoreei 2 igrejas durante um bom tempo. No começo, nos reuníamos em uma escola, antes de termos condições de levantar o nosso próprio prédio no terreno que a igreja comprou. Hoje olho com alegria e gratidão em meu coração para o pequeno e humilde começo naquela escola. Bem, querido, essa foi a maneira que a igreja em Éfeso começou. E continuou por 2 anos nas instalações de uma escola. Tirano era o professor desta escola. Deus quis que a Ásia ouvisse o Evangelho, e o local de reunião não foi um problema para ele. Não precisava ser um grande edifício com imensas janelas e uma construção dispendiosa. Um homem como Paulo não precisava de um prédio luxuoso para pregar. Por 2 anos, o ministério de ensino e pregação se espalhou por toda a Ásia a partir daquela escola. Poderosos movimentos espirituais não precisam começar em grandes catedrais. Um homem cheio do Espírito de Deus pode ser o início de um reavivamento, não importa o local que está. Assim foi com Paulo. Podemos ver que o selo de aprovação de Deus estava sobre o apóstolo Paulo através dos milagres que Deus realizava através dele. Versículos 10 e 11 lemos: E durou isto por espaço de 2 anos, de tal maneira que todos os que habitavam na Ásia ouviram a palavra do Senhor Jesus, assim judeus como gregos. E Deus, pelas mãos de Paulo, fazia maravilhas extraordinárias, de sorte que até os lenços e aventais se levavam do seu corpo aos enfermos, e as enfermidades fugiam deles, e os espíritos malignos saíam. Pense nisso. Deus fez milagres extraordinários pelas mãos de Paulo. Você já observou isto? Eu gosto disso. Vamos ler novamente o versículo 11. E Deus, pelas mãos de Paulo, fazia maravilhas extraordinárias. Deus fazia milagres, não Paulo. Paulo era apenas um instrumento com o qual Deus estava trabalhando. Agora, esse não era o método habitual de Deus, mas foi uma demonstração especial em um período de transição antes da Bíblia ser concluída. Por isso seria insensato alguém iniciar um movimento semelhante, mas já ouvi alguns pregadores fazerem apelos para as pessoas com base neste texto. Eles dizem: envie-me um pedaço da sua roupa, inclua o dinheiro e eu vou orar sobre este pano e enviá-lo de volta para que você tenha cura. Amigo, Atos 19, 10 a 12 não fala nada disso. Não há base para um movimento como esse hoje em dia. Aqueles foram milagres especiais que Deus fez através de Paulo em um período de transição antes da Bíblia ser concluída. Agora, é claro que você poderá ver que quando Deus trabalha através de um homem cheio do Espírito como Paulo, que está realizando um ministério como Paulo, haverá várias formas de oposição, como o ministério de Paulo teve. Antes de ver mais de perto este conflito em Éfeso, quero lembrá-lo das palavras de Paulo em 1 Coríntios 16, versículos 8 e 9. Ouça com atenção o que ele disse: Ficarei, porém, em Éfeso até ao Pentecostes, porque uma porta grande e eficaz se me abriu, e há muitos adversários. Paulo escreveu aos Coríntios e disse que irá permanecer em Éfeso até o Pentecostes. Além disso, ele disse que abriu uma grande porta, uma grande oportunidade para o trabalho, mas havia muitos adversários. Novamente, em 2 Coríntios 1:8, Paulo escreveu: Por que não queremos, irmãos, que ignoreis a tribulação que nos sobreveio na Ásia, pois que fomos sobremaneira agravados mais do que podíamos suportar, de modo tal que até da vida desesperamos? Agora temos 2 reações opostas à pregação da palavra de Deus na Ásia. E eu quero que você tenha certeza, amigo, que a palavra de Deus não volta vazia, não volta sem fruto, nunca, jamais. Quando estudarmos a conquista da Ásia, veremos como a palavra de Deus cresceu e prevaleceu. Conforme Hebreus 4:12 diz, a palavra de Deus é viva e eficaz, e mais penetrante que qualquer espada de 2 gumes. Isso afeta aqueles que não a aceitam, bem como aqueles que a aceitam. Se você rejeitar a palavra de Deus, isso não diminui o seu poder. A palavra de Deus é a espada de 2 gumes, opera de 2 maneiras, bênçãos para aqueles que a aceitam e juízo para aqueles que a rejeitam. O antagonismo entre luz e trevas, entre o certo e errado, é sempre penetrante onde e quando um homem de Deus prega toda a verdade de Deus, Paulo pregava a verdade completa. Apolo, apesar de pregar com eloquência, só conhecia a mensagem de João Batista e seu batismo. Mas quando Paulo chegou, as pessoas ouviram a palavra do Senhor Jesus em toda a sua plenitude. Então a luta entre o certo e o errado começou. Onde a palavra de Deus é pregada e ensinada na sua plenitude, inimigos se levantam. Agora eu não quero fazer inimigos, mas se você não concorda com o que a Bíblia ensina, se você não concorda com o evangelho que eu prego, eu não quero que você fique com raiva de mim, eu não quero que você fique com raiva de Deus. Eu gostaria de ver você salvo, confiando no Senhor Jesus Cristo e recebendo-o em seu coração. Nós não queremos fazer inimigos através do ministério que Deus confiou a nós, mas eu recebo muitas cartas onde as pessoas me dizem abertamente que eles estão rejeitando a verdade da palavra de Deus. Tornam-se inimigos não meus, mas do Evangelho. Não é sempre que recebemos cartas de inimigos de Cristo, mas ocasionalmente isso acontece. Paulo estava apenas sendo fiel à palavra de Deus e teve que enfrentar os inimigos da cruz. Isso é obra do diabo. Satanás coloca nos corações das pessoas o ódio pela Bíblia, o ódio por Cristo e o ódio pela verdade do Evangelho. Nessa cidade, com a intenção de imitar a obra de Deus, em Atos 19:13 lemos que alguns dos exorcistas judeus, ambulantes, tentavam invocar o nome do Senhor Jesus sobre os que tinham espíritos malignos, dizendo: "Esconjuro-vos por Jesus, a quem Paulo prega." Mas estes exorcistas mal sabiam quão terrível é o nome de Jesus Cristo contra aqueles que usam de maneira errada o santo nome. Eles pensavam que estavam imitando o ministério de Paulo, mas eram ignorantes do fato de que Paulo não fazia nada por si mesmo. Deus que fazia os milagres. Era o Senhor que fazia isso pelo poder do Espírito Santo. Deus não tolerou estes imitadores blasfemos, mas tratou com duro golpe os embaixadores de Satanás e suas práticas sinistras. Paulo tinha muitos adversários, e muitos deles eram príncipes das trevas deste mundo. Ele escreveu sobre eles em sua epístola aos Efésios, como veremos no capítulo 6. Em seguida, Paulo enfrentou mais uma forma de oposição. Escultores profissionais faziam imagens de prata de Diana e vendiam em Éfeso. O líder desta empresa se chamava Demétrio, e ele tinha o poder de convocar todos aqueles que trabalhavam na mesma profissão. Atos 19, versículos 24 e 25. Porque um certo ourives da prata, por nome Demétrio, que fazia de prata nichos de Diana, dava não pouco lucro aos artífices, aos quais, havendo-os ajuntado com os oficiais de obras semelhantes, disse: "Senhores, vós bem sabeis que deste ofício temos a nossa prosperidade." Podemos imaginar o que estava acontecendo. Uma união de artesãos que estavam dispostos a fazer medalhas e fotos e vendê-las aos idólatras pagãos para ganhar lucro. A propósito, eles estavam enriquecendo. Quando Paulo chegou na Ásia ensinando que não são deuses os que são feitos com as mãos, como lemos no versículo 26, "E bem vedes e ouvis que não só em Éfeso, mas até quase em toda a Ásia, este Paulo tem convencido e afastado uma grande multidão, dizendo que não são deuses os que se fazem com as mãos." Quando Paulo começou a pregar isso, as vendas então começaram a cair. Gaio e Aristarco, companheiros de Paulo na viagem, foram arrastados para o teatro e os comerciantes criaram um tumulto, como vemos no versículo 29. Encheu-se de confusão toda a cidade e, unânimes, correram ao teatro, arrebatando a Gaio e Aristarco, macedônios, companheiros de Paulo, na viagem. A pregação de Paulo não apenas prejudicou as vendas de imagens, mas também desafiou o direito dos efésios de adorar Diana. Isso causou uma grande reação por duas horas. Versículo 34, lemos: "Mas quando conheceram que era judeu, todos unanimemente levantaram a voz, clamando por espaço de quase duas horas: 'Grande é a Diana dos Efésios.'" Você pode imaginar uma multidão pelas ruas de Éfeso gritando e defendendo sua deusa? Quando Demétrio disse aos seus companheiros de negócios no versículo 25: "Senhores, vós bem sabeis que deste ofício temos a nossa prosperidade." Observe que a honra de sua deusa Diana era uma questão secundária. Os ganhos econômicos eram mais importantes para eles. Os gritos piedosos e religiosos eram apenas para encobrir o real interesse que tinham em meio a essa grande confusão. Paulo quis defender seus companheiros, mas alguns de seus amigos que viviam na Ásia disseram que não era aconselhável se envolver nessa confusão. Lemos nos versículos 30 e 31. E querendo Paulo apresentar-se ao povo, não lhe o permitiram os discípulos, e também alguns dos principais da Ásia, que eram seus amigos, lhe rogaram que não se apresentasse no teatro. Conflitos como este surgem quando o verdadeiro evangelho é pregado. Empresas e negócios ilegais frequentemente surgem com as atividades religiosas, mas, amigo, eles não podem sobreviver quando a palavra de Deus é pregada com poder. Vamos concluir nosso estudo introdutório da carta aos Efésios, vendo brevemente nestes poucos minutos que restam sobre a grande vitória que Deus trouxe através de Paulo na Ásia. Atos 19, 10 diz: todos os que habitavam na Ásia ouviram a palavra do Senhor Jesus, assim judeus como gregos. A conquista foi muito além dos limites da cidade de Éfeso. Até Demétrio disse que não só em Éfeso, mas em quase toda a Ásia, Paulo estava afastando as pessoas, de acordo com o versículo 26, e que testemunho é esse? Éfeso foi uma das sete igrejas a qual o Senhor Jesus enviou as últimas cartas através de João no livro de Apocalipse. A próxima vez que você ler Apocalipse 2 e 3 e ler essas cartas para as sete igrejas na Ásia, lembre-se que Éfeso era uma delas. Testemunhar apenas em Éfeso não satisfez o coração do grande apóstolo Paulo. Este missionário e pregador da igreja dos primeiros tempos não descansou até que todos tivessem ouvido o evangelho. O progresso do evangelho numa terra pagã foi um grande passo na fundação da igreja em Éfeso. A igreja de hoje não pode orgulhar-se de tal conquista, pois multidões ainda não ouviram o evangelho. Para finalizar, deixe-me mostrar-lhe a extensão da conquista em Atos 19, versículos 18 e 19. E muitos dos que tinham crido vinham, confessando e publicando os seus feitos. Também muitos dos que seguiam artes mágicas trouxeram seus livros e os queimaram na presença de todos. E feita a conta do seu preço, acharam que montava a 50 mil peças de prata. Que grande tributo ao poder do Evangelho de Cristo! Assim concluímos nosso estudo introdutório. E então no nosso próximo programa vamos começar com Efésios, capítulo 1. Obrigado por ouvir o programa de hoje e até o nosso próximo encontro. Que Deus o abençoe.
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Assim diz a palavra no Salmo 91, nos versos 1 e 2. Aquele que habita no esconderijo do Altíssimo, à sombra do Onipotente, descansará. Direi do Senhor, Ele é o meu Deus, o meu refúgio, a minha fortaleza, e nele confiarei. É assim, seguro de que podemos descansar e confiar no Senhor em qualquer situação, que eu me despeço de você por hoje. Eu sou Renato Gontijo e muito obrigado por fazer da BBN sua companhia nessa tarde. Fique com Deus, espero que você tenha um abençoado dia e até a próxima!

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2: Anfávia diz que produção de veículos tem melhor setembro desde 2014. Projeto permite que pequenos geradores vendam créditos de carbono. Engenharia de pós-colheita se torna aliada de produtores do Mato Piba contra o Super El Niño. A produção de veículos no Brasil alcançou quase 270 mil unidades em setembro, registrando uma alta de mais de 10% em relação ao mesmo mês do ano anterior e consolidando o melhor desempenho para o período desde 2014. No acumulado entre janeiro e setembro, a alta foi de quase 9%, ultrapassando a marca de mais de 2 milhões de autoveículos fabricados. No entanto, a Anfávia, que é a entidade que representa o setor, ressaltou que a maior parcela do aumento produtivo ocorreu via regimes de montagem final. O mercado interno também se destacou, com um recorde de mais de 280 mil emplacamentos no mês, impulsionado pelas vendas de automóveis e comerciais leves. Em contrapartida, as exportações do setor caíram quase 25% em comparação a setembro de 2025, impactadas principalmente pela Argentina e pela concorrência com veículos chineses e mexicanos. Ao mesmo tempo, as importações de veículos cresceram quase 35% no mês. Projeto de lei em tramitação na Câmara propõe a criação do Programa Nacional de Geração Distribuída com Créditos de Carbono para permitir que micro e mini geradores de energia renovável vendam créditos de carbono. A proposta busca integrar pequenos consumidores, como residências e comércios que utilizam painéis solares, ao Sistema Brasileiro de Comércio de Emissões de Gases de Efeito Estufa, mercado atualmente restrito a grandes produtores. O texto prevê a possibilidade de venda agregada dos créditos por meio de associações ou empresas, viabilizando negociações em maior escala no mercado voluntário. O fluxo operacional consistirá na validação da energia pela ANEEL, conversão em créditos oficiais pelo governo e posterior repasse financeiro aos geradores após a venda para empresas poluidoras. Os produtores agrícolas da região conhecida como Mato Piba, Maranhão, Tocantins, Piauí e Bahia têm enfrentado condições climáticas adversas com o Super El Niño, marcado por altas temperaturas e déficit hídrico, cenário agravado pelo déficit regional de armazenagem de mais de 15 milhões de toneladas. Segundo dados da Conab, a Companhia Nacional do Abastecimento, para evitar a perda física de grãos e reduzir os impactos operacionais, a engenharia de pós-colheita tem sido adotada como estratégia de mitigação de riscos, unindo estruturas reforçadas contra temporais a sistemas digitais de controle térmico, aeração e exaustão de alta vazão para preservar a qualidade e o peso da safra. A implantação de infraestruturas próprias de armazenamento na fazenda também oferece autonomia logística e comercial aos agricultores. Ao manter a qualidade do grão por mais tempo dentro das unidades armazenadoras, os produtores evitam a necessidade de venda imediata no pico da colheita, quando os fretes costumam ser mais elevados e os preços do produto tendem a cair.
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Deus é o meu escudo e a força da minha salvação. Segundo Samuel capítulo 22, versículo 3. Com esta verdade em mente, iniciamos mais um momento juntos aqui na programação da BBN, nesta tarde de sexta-feira, onde você ouve seu irmão e amigo Denis Cordeiro acompanhando você dentro das próximas horas.

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0: Estamos dando início a mais um programa Oração em Família na sua BBN, Rede de Rádio Difusão Bíblica. Eu sou Lawrence Husby, vou estar trazendo os pedidos de oração e fazendo a oração final. Antes, porém, nós teremos a participação de Newton Costa com o devocional do tema Prestando Contas a Deus. Vamos ouvir?
1: Prestando Contas a Deus. Olá, meu querido ouvinte. Que bom estarmos juntos novamente. Hoje eu quero convidar você a refletir com muita sinceridade sobre a nossa responsabilidade diante do Criador e lhe fazer duas perguntas. Uma vez que você está salvo, você tem consciência de que prestará contas a Deus pelos seus atos? E o que, afinal, Deus exige de cada um de nós? A carta aos Romanos nos faz lembrar com clareza que aquilo que as pessoas na terra pensam a nosso respeito não é o mais importante. O que Deus pensa, sim, é o que realmente importa para a eternidade. Pode parecer um pensamento assustador perceber que um dia cada um de nós ficará em pé individualmente perante o tribunal de Cristo. Deus vê e sonda os nossos corações, conhece cada um dos nossos pensamentos e observa atentamente cada movimento que a palavra de Deus confirma a profundeza desse olhar divino no livro de Provérbios, capítulo 15, verso 11. O inferno e a perdição estão perante o Senhor, quanto mais o coração dos filhos dos homens. Para continuar seus estudos e meditar na palavra de Deus na sua casa, anote também essas referências. Romanos, capítulo 14, versos 10, 11 e 12. Mateus, capítulo 5, versos 13 ao 16. Primeira Epístola aos Coríntios, capítulo 9, verso 16. Além de Provérbios, capítulo 15, versos 2 e verso 3. Se você conhece e confia em Cristo, você não precisa se desesperar ou ter medo dele. A sua eternidade está assegurada pela graça. Mas isso não anula o fato de que devemos prestar contas a Ele por nossas escolhas diárias. Algum dia responderemos diante dele por nossas decisões e atitudes. Sabemos que às vezes é desafiador permanecer firmes nos padrões santos de Deus. Por isso, a comunhão é tão preciosa. Bons e leais amigos na

0: Ele já conhece tudo. Coloque as suas decisões, o seu trabalho e seus relacionamentos na presença dele, com integridade e sinceridade de coração. Como bem escreveu Max Lucado, ouça Cristo em vez de ouvir as vozes dos homens. Jesus diz que você não pode agradar aos homens e ainda assim ser um servo de Deus. Aqueles que ouvem e seguem a Jesus Cristo serão recebidos nos céus pelas mãos traspassadas daquele que conhece a liberalidade e abrir mão daquilo que não se pode possuir, a fim de receber aquilo que ninguém pode tirar, a vida eterna. Que a santidade e a integridade de Cristo guardem a sua vida e a sua família. E agora, voltemos ao apresentador do programa para orarmos pelos pedidos que chegaram a nós, com você e por você, querido ouvinte.
1: Agradecemos aqui ao Newton Costa pelo devocional do programa de hoje. Vamos agora abrir com o pedido de um ouvinte pela vida de sua mãe e por sua vida. Temos mais um pedido de oração aqui por saúde emocional, paz e tranquilidade. Temos um ouvinte e diz que tem problemas de saúde, está enfrentando sérios problemas respiratórios. Ele disse que os médicos não sabem ao certo como tratar, mas o médico dos médicos sabe. Verdade. Oremos por essa pessoa. Temos aqui uma ouvinte que pede pelo seu cunhado, que está com problemas de saúde, pede por suas filhas e netas, para que Deus as alcance e as guarde todos os dias. Essa é uma oração de muitas mães e vós, né? Também pede por fortalecimento diário em sua vida. Aqui temos um neto pedindo a favor de sua avó. E também aproveita para incluir o restante dos seus familiares. Um ouvinte aqui pediu que Deus abra portas para uma mudança profissional e que lhe conceda uma oportunidade de trabalho compatível com sua formação e experiência. Um ouvinte aqui pediu pela recuperação do seu irmão, que fez uma cirurgia no coração e ainda está sob tratamento intensivo. Temos aqui uma ouvinte pedindo pela saúde de sua sobrinha, que teve um caso de infecção urinária e agora está sob tratamento. Temos aqui um pedido pela vida de um ouvinte, toda a sua família, pois estão no meio de um processo imigratório. Amém. Que Deus possa abençoar. Pedimos por um colega de ministério que sofreu um mini derrame e agora faz terapia para se recuperar. Uma ouvinte agradece pela orientação e sabedoria de Deus para resolver um problema que estava vivenciando. Um ouvinte aqui pediu oração por sua família e para que Deus restaure o seu casamento. Ore pela vida da esposa de um ouvinte que recentemente perdeu sua mãe e agora está sofrendo com problemas de memória e síndrome do pânico. Ore por uma ouvinte e sua saúde. 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Continuando aqui, temos um ouvinte em seu local de trabalho.

E diz que sofre perseguição de muitas pessoas. Bom, o Senhor está vendo, né? E você possa orar por esse ouvinte. Ore pela vida de um ouvinte. Esse ouvinte diz que a sua esposa anda acamada. Temos um outro ouvinte aqui pedindo oração por um milagre na sua família e que Deus restaure o seu casamento. Ele finaliza dizendo que necessita da providência de Deus. Amém. Todos nós precisamos, não é? É bom que a gente reconheça, faça um pedido de oração nesse sentido. Deus se agrada quando vamos a Ele. Um pai pediu aqui pela vida de sua esposa e especialmente de sua filha, que tem sido um alvo de maus intentos. E Deus tome conta e controle dessa situação. Temos aqui uma ouvinte que pede oração pela paz e tranquilidade na nossa nação durante o período eleitoral. Amém. Aqui, continuando com a nossa lista, temos uma ouvinte que pede oração por toda a sua família, em especial pela vida de sua irmã, que está sofrendo com o falecimento do esposo. E um ouvinte aqui pediu oração por sua vida. Um outro ouvinte pede oração por direção de Deus em sua vida. Ore por um ouvinte e toda a sua família. Ore por um outro ouvinte que ainda sente a perda de sua filha, para que o Senhor o fortaleça e conforte o seu coração. E também para que Deus lhe prepare uma porta de emprego. Perder um filho, perder uma filha, não é uma situação fácil. Ainda mais quando você não está tendo o seu sustento. Então pensemos com carinho na família desse ouvinte, que Deus possa visitá-lo e que nós possamos cercá-lo com nossas orações e atenção. Aqui vai um ouvinte pedindo orações por um milagre. E eu acho que eu já li esse pedido, ele está parecido, que restaure seu casamento. Em todo caso, não tem problema, disse que necessita a providência de Deus. É um pedido repetido, mas não tem problema. Vamos em frente, um pai pede pela salvação do filho. E também pede que Deus renove seus pensamentos e lhe dê condições financeiras para regularizar a documentação de sua casa. E um outro ouvinte aqui pede pela vida de um amigo que está internado devido a um câncer. Lembremos de orar pelos missionários fazendo a obra dentro e fora do Brasil. Também tenhamos em mente as pessoas enfrentando doenças de difícil tratamento. E agora, se você pode, curva sua cabeça, feche os olhos, se não, permaneça em atitude e espírito de oração. Louvado e engrandecido seja sempre o teu nome, Senhor. Neste momento, ao nos achegarmos a ti, pedimos perdão por nossas falhas. Nos perdoa, Senhor, se pecamos por palavra, ação ou pensamento. Ó Deus, visita esses lares aqui mencionados e dá-nos, Senhor, a certeza da tua presença e a resposta vinda de ti. Ó Deus, há muitas pessoas que não puderam enviar o seu pedido, que tu possas visitá-las também. E acima de tudo, Deus, gostaríamos que tu pudesses resgatar as pessoas perdidas, salvando-as no nome do teu Filho amado Jesus. Assim te oramos agradecidos e oramos no nome dele, nosso Senhor e Salvador Jesus Cristo. Amém. Este foi mais um programa Oração em Família na sua BBN Rede de Rádio Difusão Bíblica.
Muito obrigado por orar conosco e nós estaremos aqui sempre orando por você. Que Deus o abençoe grandemente. Continue na BBN.

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Quando estabelecemos este momento, podemos desfrutar de comunhão com Deus, conhecendo os princípios eternos e aprendendo a colocá-los em prática. Nos incentivando a este objetivo, em alguns minutos, vamos acompanhar o devocional do programa Salmos para a Família, aqui na BBN.

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1: Dia 9 de outubro. Texto bíblico, Salmo 138, versículo de 1 a 5. Tema, fortaleceste a minha alma. Assim diz a palavra do Senhor. Graças te dou de todo o meu coração. Diante dos deuses, assim a ti canto louvores. Inclino-me para o teu santo templo e louvo o teu nome pela tua benignidade e pela tua fidelidade, pois engrandeceste acima de tudo o teu nome e a tua palavra. No dia em que eu clamei, atendeste-me, alentaste-me, fortalecendo a minha alma. Todos os reis da terra te louvarão, ó Senhor, quando ouvirem as palavras da tua boca, e cantarão os caminhos do Senhor, pois grande é a glória do Senhor. Os salmos de Davi sempre têm um cunho de piedosa devoção pessoal. Aqui ele diz, no dia em que eu clamei, atendeste-me, alentaste-me, fortalecendo a minha alma. Esse relacionamento pessoal com Deus deve ser a experiência de todos os salvos. O nosso Deus não está distante e inatingível, mas está sempre perto, atento aos nossos clamores. Mas não apenas Davi e nós, os salvos, aclamaremos a Deus como soberano rei, mas todos os reis da terra o louvarão. Versículo 4. O Deus soberano decretou, diante de mim se dobrará todo o joelho e toda a língua confessará. O apóstolo Paulo, em um texto de grande impacto, declara pelo Espírito Santo, para que ao nome de Jesus se dobre todo o joelho dos que estão nos céus e na terra e debaixo da terra, e toda a língua confesse que Jesus Cristo é o Senhor, para a glória do Deus Pai. Todos os reis da terra hão de reconhecer a verdade e a justiça dos caminhos do Senhor, e louvarão a Deus como fizeram os reis Nabucodonosor e Dario. A família cristã pode se alegrar por servir ao Deus a quem um dia todos os habitantes da terra louvarão. Oremos ao Senhor. Poderoso Deus, só Tu és Deus, só Tu és grande, e nós Te glorificamos, porque nos adotastes para Te servir e adorar. Em nome de Jesus. Amém.
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4: A leitura bíblica diária de hoje será em Mateus, capítulo 12 e 13.
5: Capítulo 12. Naquele tempo, passou Jesus pelas searas em um sábado, e os seus discípulos, tendo fome, começaram a colher espigas e a comer. E os fariseus, vendo isto, disseram-lhe: eis que os teus discípulos fazem o que não é lícito fazer num sábado. Ele, porém, lhes disse: não tendes lido o que fez Davi quando teve fome, ele e os que com ele estavam? Como entrou na casa de Deus e comeu os pães da proposição, que não lhe era lícito comer, nem aos que com ele estavam, mas só aos sacerdotes? Ou não tendes lido na lei que, aos sábados, os sacerdotes no templo violam o sábado e ficam sem culpa? Pois eu vos digo que está aqui quem é maior do que o templo. Mas se vós soubesseis o que significa misericórdia quero e não sacrifício, não condenaríeis os inocentes, porque o Filho do Homem até do sábado é Senhor. E partindo dali, chegou à sinagoga deles, e estava ali um homem que tinha uma das mãos mirrada, e eles, para o acusarem, o interrogaram, dizendo: é lícito curar nos sábados? E ele lhes disse: qual dentre vós será o homem que, tendo uma ovelha, se num sábado ela cair numa cova, não lançará a mão dela e a levantará? Pois quanto mais vale um homem do que uma ovelha? É por consequência lícito fazer bem nos sábados. Então disse a aquele homem: estende a tua mão. E ele a estendeu, e ficou sã como a outra. E os fariseus, tendo saído, formaram conselho contra ele para o matarem. Jesus, sabendo isso, retirou-se dali, e acompanharam-no grandes multidões, e ele curou a todas. E recomendava-lhes rigorosamente que o não descobrissem, para que se cumprisse o que fora dito pelo profeta Isaías, que diz: eis aqui o meu servo que escolhi, o meu amado, em quem a minha alma se compraz. Porei sobre ele o meu espírito, e anunciará aos gentios o juízo. Não contenderá, nem clamará, nem alguém ouvirá pelas ruas a sua voz. Não esmagará a cana quebrada, e não apagará o morrão que fumega, até que faça triunfar o juízo, e no seu nome os gentios esperarão. Trouxeram-lhe, então, um endemoninhado cego e mudo, e de tal modo o curou, que o cego e mudo falava e via. E toda a multidão se admirava e dizia: não é este o filho de Davi? Mas os fariseus, ouvindo isto, diziam: Este não expulsa os demônios, senão por Beelzebu, príncipe dos demônios. Jesus, porém, conhecendo seus pensamentos, disse-lhes: Todo reino dividido contra si mesmo é devastado, e toda cidade ou casa dividida contra si mesma não subsistirá. E se Satanás expulsa Satanás, está dividido contra si mesmo. Como subsistirá, pois, o seu reino? E se eu expulso os demônios por Beelzebu, por quem os expulsam então vossos filhos? Portanto, eles mesmos serão os vossos juízes. Mas se eu expulso os demônios pelo Espírito de Deus, logo é chegado a vós o reino de Deus. Ou como pode alguém entrar em casa do homem valente e furtar os seus bens, se primeiro não maniatar o valente, saqueando então a sua casa? Quem não é comigo é contra mim, e quem comigo não ajunta, espalha. Portanto, eu vos digo, todo pecado e blasfêmia se perdoará aos homens, mas a blasfêmia contra o Espírito não será perdoada aos homens. E se qualquer disser alguma palavra contra o Filho do Homem, ser-lhe-á perdoado. Mas se alguém falar contra o Espírito Santo, não lhe será perdoado, nem neste século, nem no futuro. Ou fazei a árvore boa e o seu fruto bom, ou fazei a árvore má e o seu fruto mau, porque pelo fruto se conhece a árvore. Raça de víboras, como podeis vós dizer boas coisas sendo maus? Pois do que há em abundância no coração, disso fala a boca. O homem bom tira boas coisas do bom tesouro do seu coração, e o homem mau do mau tesouro tira coisas más. Mas eu vos digo que de toda palavra ociosa que os homens disserem, hão de dar conta no dia do juízo. Porque por tuas palavras serás justificado, e por tuas palavras serás condenado. Então alguns dos escribas e dos fariseus tomaram a palavra, dizendo: Mestre, quiséramos ver da tua parte algum sinal. Mas ele lhes respondeu e disse: Uma geração má e adúltera pede um sinal. Porém, não se lhe dará outro sinal, senão o do profeta Jonas. Pois como Jonas esteve 3 dias e 3 noites no ventre da baleia, assim estará o Filho do Homem 3 dias e 3 noites no seio da terra. Os ninivitas ressurgirão no juízo com esta geração e a condenarão, porque se arrependeram com a pregação de Jonas. E eis que está aqui quem é mais do que Jonas. A rainha do meio-dia se levantará no dia do juízo com esta geração e a condenará, porque veio dos confins da terra para ouvir a sabedoria de Salomão. E eis que está aqui quem é maior do que Salomão. E quando o espírito imundo tem saído do homem, anda por lugares áridos buscando repouso e não o encontra. Então diz: Voltarei para minha casa de onde saí. E voltando, acha-a desocupada, varrida e adornada. Então vai e leva consigo outros 7 espíritos piores do que ele, e entrando, habitam ali. E são os últimos atos desse homem piores do que os primeiros. Assim acontecerá também a esta geração má. E falando ele ainda à multidão, eis que estavam fora sua mãe e seus irmãos, pretendendo falar-lhe. E disse-lhe alguém: Eis que estão ali fora tua mãe e teus irmãos que querem falar-te. Ele, porém, respondendo, disse ao que lhe falara: Quem é minha mãe e quem são meus irmãos? E estendendo a sua mão para os seus discípulos, disse: Eis aqui minha mãe e meus irmãos, porque qualquer que fizer a vontade de meu Pai que está nos céus, este é meu irmão e irmã e mãe. Capítulo 13. Tendo Jesus saído de casa naquele dia, estava sentado junto ao mar, e ajuntou-se muita gente ao pé dele, de sorte que, entrando num barco, se assentou, e toda a multidão estava em pé na praia. E falou-lhe de muitas coisas por parábolas, dizendo: Eis que o semeador saiu a semear, e quando semeava, uma parte da semente caiu ao pé do caminho, e vieram as aves e comeram-na, e outra parte caiu em pedregais, onde não havia terra bastante,
6: e logo nasceu, porque não tinha terra funda. Mas, vindo o sol, queimou-se e secou-se, porque não tinha raiz. E outra caiu entre espinhos, e os espinhos cresceram e sufocaram-na. E outra caiu em boa terra, e deu fruto, um a 100, outro a 60 e outro a 30. Quem tem ouvidos para ouvir, ouça. E acercando-se dele os discípulos, disseram-lhe: Por que lhes falas por parábolas? Ele, respondendo, disse-lhes: Porque a vós é dado conhecer os mistérios do reino dos céus, mas a eles não lhes é dado. Porque aquele que tem, se dará, e terá em abundância. Mas àquele que não tem, até aquilo que tem lhe será tirado. Por isso lhes falo por parábolas, porque eles, vendo, não veem, e ouvindo, não ouvem nem compreendem. E nele se cumpre a profecia de Isaías que diz: Ouvindo ouvireis, mas não compreendereis, e vendo vereis, mas não percebereis, porque o coração deste povo está endurecido, e ouviram de mau grado com seus ouvidos, e fecharam seus olhos, para que não vejam com os olhos, e ouçam com os ouvidos, e compreendam com o coração, e se convertam, e eu os cure. Mas, bem-aventurados os vossos olhos porque veem, e os vossos ouvidos porque ouvem, porque em verdade vos digo que muitos profetas e justos desejaram ver o que vós vedes, e não ouviram, e ouvir o que vós ouvis, e não ouviram. Escutai vós, pois, a parábola do semeador. Ouvindo alguém a palavra do reino, e não a entendendo, vem o maligno e arrebata o que foi semeado no seu coração. Este é o que foi semeado ao pé do caminho. O que foi semeado em pedregais é o que ouve a palavra e logo a recebe com alegria, mas não tem raiz em si mesmo. Antes é de pouca duração, e chegada a angústia e a perseguição por causa da palavra, logo se ofende. E o que foi semeado entre espinhos é o que ouve a palavra, mas os cuidados deste mundo e a sedução das riquezas sufocam a palavra e fica infrutífera. Mas o que foi semeado em boa terra é o que ouve e compreende a palavra, e dá fruto, e um produz 100, outro 60 e outro 30. Propôs-lhes outra parábola, dizendo: O reino dos céus é semelhante ao homem que semeia a boa semente no seu campo. Mas, dormindo os homens, veio o seu inimigo, e semeou joio no meio do trigo, e retirou-se. E quando a erva cresceu e frutificou, apareceu também o joio. E os servos do pai de família, indo ter com ele, disseram-lhe: Senhor, não semeaste tu no teu campo boa semente? Por que tem então joio? E ele lhes disse: Um inimigo é quem fez isso. E os servos lhe disseram: Queres, pois, que vamos arrancá-lo? Ele, porém, lhes disse: Não, para que ao colher o joio, não arranqueis também o trigo com ele. Deixai crescer ambos juntos até a ceifa, e por ocasião da ceifa direi aos ceifeiros: Colhei primeiro o joio e atai-o em molhos para o queimar, mas o trigo ajuntai-o no meu celeiro. Outra parábola lhes propôs, dizendo: O reino dos céus é semelhante ao grão de mostarda que o homem, pegando nele, semeou no seu campo, o qual é realmente a menor de todas as sementes, mas crescendo, é a maior das plantas, e faz-se uma árvore, de sorte que vêm as aves do céu e se aninham nos seus ramos. Outra parábola lhes disse: O reino dos céus é semelhante ao fermento que uma mulher toma e introduz em 3 medidas de farinha, até que tudo esteja levedado. Tudo isto disse Jesus por parábolas à multidão, e nada lhes falava sem parábolas, para que se cumprisse o que fora dito pelo profeta, que disse: Abrirei em parábolas a minha boca, publicarei coisas ocultas desde a fundação do mundo. Então, tendo despedido a multidão, foi Jesus para casa, e chegaram ao pé dele os seus discípulos, dizendo: Explica-nos a parábola do joio do campo. E ele, respondendo, disse-lhes: O que semeia a boa semente é o filho do homem. O campo é o mundo, e a boa semente são os filhos do reino. e o joio são os filhos do maligno. O inimigo que o semeou é o diabo, e a ceifa é o fim do mundo, e os ceifeiros são os anjos. Assim como o joio é colhido e queimado no fogo, assim será na consumação deste mundo. Mandará o Filho do Homem os seus anjos, e eles colherão do seu reino tudo o que causa escândalo e os que cometem iniquidade, e lançá-los-ão na fornalha de fogo. Ali haverá pranto e ranger de dentes. Então os justos resplandecerão como o sol no reino de seu Pai. Quem tem ouvidos para ouvir, ouça. Também o reino dos céus é semelhante a um tesouro escondido num campo que um homem achou e escondeu. E pelo gozo dele, vai e vende tudo quanto tem e compra aquele campo. Outro sim, o reino dos céus é semelhante ao homem negociante que busca boas pérolas. E encontrando uma pérola de grande valor, foi, vendeu tudo quanto tinha e comprou-a. Igualmente, o reino dos céus é semelhante a uma rede lançada ao mar e que apanha toda a qualidade de peixes. E estando cheia, a puxam para a praia. E assentando-se, apanham para os cestos os bons, os ruins, porém, lançam fora. Assim será na consumação dos séculos. Virão os anjos e separarão os maus de entre os justos, e lançá-los-ão na fornalha de fogo. Ali haverá pranto e ranger de dentes. E disse-lhes Jesus: Entendestes todas estas coisas? Disseram-lhe eles: Sim, Senhor. E ele disse-lhes: Por isso todo escriba instruído acerca do reino dos céus é semelhante a um pai de família que tira do seu tesouro coisas novas e velhas. E aconteceu que Jesus, concluindo estas parábolas, se retirou dali, e chegando à sua pátria, ensinava-os na sinagoga deles, de sorte que se maravilhavam e diziam: De onde veio a este a sabedoria e estas maravilhas? Não é este o filho do carpinteiro? E não se chama sua mãe Maria e seus irmãos Tiago e José e Simão e Judas? E não estão entre nós todas as suas irmãs? De onde lhe veio, pois, tudo isto? E escandalizavam-se nele. Jesus, porém, lhes disse: Não há profeta sem honra, a não ser na sua pátria e na sua casa. E não fez ali muitas maravilhas por causa da incredulidade deles.
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1: Certa vez, levei minha família e alguns amigos estrangeiros ao Pão de Açúcar no Rio de Janeiro. Era a única chance que nossos amigos teriam de contemplar a beleza da cidade encantada do alto. Infelizmente, o dia estava totalmente nublado. Mesmo assim, subimos na expectativa de que o inesperado acontecesse e as nuvens partissem. Ficamos muito tempo, mas nada. Até o momento que estávamos para descer a montanha. De repente, as nuvens partiram, a névoa se dissipou e vimos a cidade maravilhosa com toda a sua glória. Foi uma visão inesquecível. O nosso alvo nesses programas que temos desenvolvido sobre o namoro e o noivado que não eu, mas Deus sempre quis, segundo o título do nosso livro pela editora Ragnus. Nosso desejo tem sido que sirva para dissipar algumas nuvens quanto ao namoro e outros relacionamentos. Mas ao mesmo tempo reconhecemos que, às vezes, ao discutir certas questões, nossas dúvidas podem se aumentar, como névoa em nosso coração. Por isso, gostaria de dissipar mais um pouco dessa confusão nesse programa em que nós vamos estreitar o foco sobre o namoro dentro da vontade de Deus. Isso tanto para ajudar os jovens, mas também os pais e seus líderes na orientação dos seus jovens. Faremos três perguntas fundamentais que representam o que um dos meus professores chamava de as três decisões mais importantes da sua vida. As três decisões em ordem são: quem é o seu mestre? Em segundo lugar, qual é a sua missão? E finalmente, somente nesta ordem, em terceiro lugar, com quem será? Ou seja, o matrimônio, marido ou mulher. A primeira decisão que temos de tomar como pré-requisito para o namoro é quem é que manda em nossa vida. No prelúdio à grande comissão em Mateus 28, 18, Jesus declara: toda a autoridade me foi dada no céu e na terra. Em outras palavras, Jesus é o rei. Jesus é o dono do pedaço. Nós somos seus súditos. O livro de Mateus desenvolve esse tema de Jesus como o verdadeiro rei. Como eu posso me juntar a outra pessoa no mesmo jugo, como é o casamento? A palavra cônjuge já traz essa ideia, alguém que compartilha o mesmo jugo. Como eu posso me juntar a uma outra pessoa se seguimos a voz de mestres diferentes? Mateus 6:24 nos lembra que ninguém pode servir a dois mestres. E versículo 33 diz: buscai, pois, em primeiro lugar, o reino de Deus e a sua justiça. Portanto, é preciso tomar uma decisão sobre o jugo que nós vamos usar durante a nossa vida. O jugo de Jesus ou o jugo desse mundo? Quem vai direcionar o arado que nós vamos puxar? Se Deus é o mestre do casal de namorados, então quanto mais os dois se aproximam dele, mais próximos ficam um do outro. Essa verdadeira intimidade que Deus quer criar, em que Deus é a base do relacionamento. O serviço a Deus é o motivo do relacionamento. À luz disso, o autor Ravi Zacharias dá conselhos práticos para todos os namorados. Diz assim: seja um homem ou uma mulher de oração. Faça com que sua vida devocional seja o norte que lhe guie pelas terras difíceis que enfrentará. Faça com que seu coração e sua mente continuem próximos à sua chamada principal na vida, que é ter fome e sede de Deus e da sua justiça. Quando se trata de casamento e serviço ao Senhor, esse compromisso para com a pessoa de Jesus vem em primeiro lugar. Ele tem toda a autoridade. Ele é o mestre. Como entrar num jugo quando seguimos as ordens de mestres diferentes? Isso nos leva para a segunda decisão mais importante da nossa vida, que diz respeito à nossa missão. Quem é o mestre? E qual a sua missão, para qual o mestre tem te chamado? Notem que em Mateus 28, uma vez estabelecido quem é o mestre, logo após vem a missão. Os quatro evangelhos terminam com a declaração da missão de todo filho de Deus. E o livro de Atos assim começa. A missão é nada mais, nada menos que alcançar todos os povos com o Evangelho de Cristo para a glória de Deus. Jesus quer discípulos, ou seja, súditos de todas as nações, todas as raças, todos os grupos étnicos, cada um refletindo pelo espelho da sua vida e da sua cultura a glória do Senhor. Podemos imaginar cada povo como um prisma refletindo aspectos da luz da glória de Deus. O cristão tem uma agenda oculta nesta vida, ou seja, envolver-se o máximo possível em seus variados círculos de contexto, usar tudo que tem, tudo que é, para colaborar com a tarefa de conquistar o mundo com o Evangelho de Jesus. Nós somos sal e luz nessa terra que jaz na escuridão e no maligno. Somos abençoados por Deus para abençoar, assim como diz Gênesis 12, 1 a 3 e especialmente Salmo 607. Usando a analogia do jugo ou canga, se a primeira decisão que temos a tomar é quem é o meu mestre, ou seja, qual a voz que eu vou obedecer, a segunda decisão é qual o campo que vou cultivar. Entendemos que há muita liberdade de escolha aqui. Existem fatores da sabedoria divina que atuam de tal modo a nos direcionar para investir nosso tempo, nossos bens, nossa energia em prol de algum aspecto da seara do Senhor. Mas todos nós somos chamados a descobrir o nosso lugar na seara e contribuir para a evangelização do mundo, o recrutamento de adoradores em espírito, em verdade, que vão adorar a Deus durante toda a eternidade. Mas é justamente aqui que muitos erram, quando entram num jugo não igual, ou com incrédulos, ou com pessoas que não partilham da mesma visão do rei e do seu reino. Quando o texto de 2 Coríntios 6,14 fala do jugo desigual, referindo-se principalmente à participação de crentes com incrédulos na adoração de ídolos, mas também destaca um princípio muito sábio para todos os nossos relacionamentos. O princípio ressalta um ensinamento unânime em mais de 80 passagens da Palavra de Deus que vetam a íntima associação em casamento entre pessoas que pertencem a reinos diferentes. A pergunta prática é: como posso comprometer-me com a missão que meu mestre me deu se eu estou conjugado com alguém que tem uma outra missão, um outro mestre na vida. Como dois podem andar juntos se não há acordo? Um puxa numa direção e o outro na outra. Um ouve a voz de um mestre e o outro de outro. Isso não funciona e nunca funcionou. Essa é uma das razões porque desaconselhamos o namoro entre adolescentes, com raras exceções, e raras mesmo. Adolescentes ainda não tomaram as decisões básicas quanto à sua missão na vida, para unirem-se a alguém que compartilha da mesma missão. Simplesmente não tiveram tempo suficiente para determinar seu lugar, seu chamado no reino. Então não podem compartilhar sua vida com outra pessoa, correndo grandes riscos de envolvimento precoce, inclusive intimidade física, muito antes da hora, que tende a confundir tudo. Não, esse é o tempo de descoberta de dons, talentos, habilidades, do chamado, de desenvolvimento de amizades com várias pessoas, tipos diferentes. É justamente aqui que se levanta uma grande dúvida, e talvez haja um pouco de névoa ainda obstruindo a visão de muitos. É necessário os dois, homem e mulher, terem a mesma missão, ou seja, terem claramente definido até o campo onde irão trabalhar? E mais, a mulher tem que ter a mesma missão do marido em termos tão específicos? Ou ela tem uma submissão, ou seja, a missão de apoiar o marido na missão dele? Um casal não encontrará na Bíblia nenhuma orientação específica e detalhada sobre o campo em que vão trabalhar. Mas a Bíblia traz orientações básicas, sim, para a vida do casal, levando homem e mulher à direção correta. Por exemplo, se o homem tem a convicção de que Deus está chamando-o para um envolvimento efetivo no ministério de tempo integral, e a mulher não quer nada disso, provavelmente estamos tratando de jugos distintos. No mínimo, terão de avaliar a sabedoria da decisão de unirem-se na mesma canga. Então, matrimônio se torna uma questão de sabedoria bíblica. Como mulher, você está disposta a apoiar seu marido, seguir sua liderança a qualquer custo? Ou em seu coração queima uma paixão por algum campo do mundo, algum tipo de carreira ou trabalho que sobrepuja todo e qualquer relacionamento afetivo? Essas decisões precisam ser tomadas antes de responder à pergunta feita entre os jovens: com quem será? Depois de tomar as duas decisões principais, quem é o seu mestre? Qual é a sua missão? Agora tem condições de decidir sobre o matrimônio. Ou seja, quem será a pessoa que entrará nesse jugo consigo? Essa decisão influenciará em grande parte se seremos impedidos ou impulsionados a maximizar nossas vidas para a glória de Cristo. Então vamos tratar da terceira decisão sobre matrimônio. Essa decisão realmente precisa seguir as anteriores. Se ficar em qualquer outra posição, é capaz de minar todo o processo de namoro, noivado e casamento. Mas quando é tomada depois das outras, só acrescenta bênção sobre bênção na vida do casal e, além disso, de muitas outras pessoas. A decisão sobre matrimônio tem duas partes. A primeira é se Deus está chamando-o para uma vida dedicada integralmente ao seu serviço como solteiro. O texto de 1 Coríntios 7,32 dá certa prioridade para a vida de celibato em prol do reino de Deus. Não é a vontade de Deus para todos, e talvez seja só uma minoria. mas é uma posição privilegiada, não cidadão de segunda classe. Porque a pessoa fica livre de algumas ou muitas das preocupações que os casados têm. Os casados erram quando fazem de tudo para casar os solteiros, embolando o meio campo quando já estão no centro da vontade de Deus. Mas a segunda decisão tem a ver com quem você vai se casar. O que justifica o casamento aos olhos de Deus é a missão do reino de Deus. Queremos encorajar o jovem a usar o tempo necessário para tomar as decisões mais importantes da sua vida antes de decidir com quem será. Como sempre falamos para jovens, inclusive nossos filhos, tempo é o maior aliado nos relacionamentos duradouros. Quem come apressado, come cru. Se tivéssemos que resumir a lição principal por trás das três decisões mais importantes da vida, seria que antes que cases, vê e vê muito bem o que fazes. Quem é o seu mestre? Qual é a sua missão? Com quem será? O matrimônio com o marido ou mulher que melhor se enquadram dentro do seu mestre e da sua missão para a eterna glória do Senhor. O recrutamento de outros súditos, adoradores em espírito e em verdade, que conosco estarão ao redor do trono para todos sempre. Essas são as três decisões mais importantes da sua vida.
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2: Fim da 6x1. Quais setores poderão ter escalas diferentes? Profissões que podem ficar de fora. Projeto cria incentivo fiscal para empresa que comprar de catadores. CNI informa que faturamento da indústria cai 3,5% em agosto. O Senado Federal deu início aos debates sobre a proposta de emenda à Constituição que prevê o fim da escala de trabalho 6x1 no Brasil. O texto propõe a redução da jornada máxima semanal de 44 para 40 horas e garante 2 dias de repouso remunerado, afetando cerca de 15 milhões de trabalhadores contratados sob o regime da CLT. No entanto, os serviços essenciais de funcionamento contínuo, como saúde, segurança, transporte, portaria e limpeza urbana, poderão manter regimes e plantões diferenciados por meio de acordos e convenções coletivas, sem que os profissionais percam o direito à nova proteção constitucional. Além das exceções para setores contínuos, a proposta estabelece que as regras de jornada e controle de horário não serão obrigatórias para profissionais com diploma de nível superior e remuneração igual ou superior a 2,5 vezes o teto do INSS. Categorias que já possuem regramentos específicos de carga reduzida, como bancários e operadores de teleatendimento, não sofrerão grandes alterações, assim como trabalhadores informais, autônomos e cadastrados como MEIs, que não estão submetidos à lei trabalhista tradicional. Um projeto de lei em análise na Câmara Federal prevê a concessão de incentivos fiscais para empresas que adquirirem materiais recicláveis diretamente de cooperativas e associações de catadores. A proposta estabelece descontos de até 1% no imposto de renda das pessoas jurídicas e de até 0,5% na CSLL, Contribuição Social sobre o Lucro Líquido. Para garantir o benefício, as companhias deverão comprar diretamente de entidades cadastradas em sistema oficial, emitir nota fiscal identificando o fornecedor, comprovar a destinação ambiental adequada e manter a regularidade tributária. A medida busca estimular a formalização e a valorização dos catadores de materiais recicláveis, categoria responsável por cerca de 90% de tudo que chega à indústria de reciclagem no Brasil. Além de impulsionar a renda desses profissionais, o projeto pretende reduzir os custos públicos com a gestão de resíduos e limpeza urbana. O faturamento da indústria de transformação apresentou queda de 3,5% em agosto, marcando o segundo mês seguido de retração e acumulando uma queda de 0,2% no ano, segundo dados da Confederação Nacional da Indústria. O recuo veio acompanhado de reduções nas horas trabalhadas, queda de 1% e na utilização da capacidade instalada, que passou de 77,5% para 76,9%. O nível de emprego industrial manteve-se estável no mês, embora acumule retração de 0,5% no ano. Por outro lado, a massa salarial e o rendimento médio dos trabalhadores registraram altas no período. Segundo a CNI, o fraco desempenho do setor é reflexo de pressões prolongadas, como elevada carga tributária, o custo das matérias-primas e as altas taxas de juros, que afetam a demanda e o endividamento das famílias.
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3: As boas novas de Deus para você memorizar hoje aqui na BBN encontram-se em Romanos 1,16. Porque não me envergonho do Evangelho de Cristo, pois é o poder de Deus para a salvação de todo aquele que crê, primeiro do judeu e também do grego. Romanos 1,16. Estas são as boas novas de Deus para você memorizar aqui na BBN.

0: nada que possamos fazer com nossas próprias forças para merecermos a vida eterna. Isso fica claro quando lemos Efésios capítulo 2, nos versos 8 e 9. Porque pela graça sois salvos, por meio da fé, e isto não vem de vós, é dom de Deus, não vem das obras, para que ninguém se glorie. Comparado ao peso do pecado que está ligado a nós desde o nascimento, nem mesmo uma vida de boas obras seria suficiente para pagar essa dívida. Mas é aí que a graça e amor de Deus por nós muda tudo. E quando Jesus nasce neste mundo e padece na cruz, Ele nos trouxe então, gratuitamente, o pagamento pelos pecados e o lindo presente da vida eterna. Querido ouvinte, se você nunca orou a Deus, pedindo perdão pelos seus pecados e crendo no nome santo de Jesus, hoje pode ser o dia da sua salvação, um dia que você terá seu nome escrito no livro da vida para toda a eternidade. 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
1: 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Ser-me-eis homens consagrados. Êxodo 22:31. Observemos com mais atenção a expressão santidade ao Senhor. Ela devia ser gravada numa lâmina de ouro e fixada sobre a fronte. Na Bíblia, o ouro representa a glória de Deus. Aquele que é santo e vive em santidade revela inconscientemente a natureza de Deus, que é glória. A lâmina de ouro com a inscrição Santidade ao Senhor tinha que ser fixada na fronte, portanto, ali onde fica a sede dos pensamentos humanos, de onde saem as decisões. Ali na própria sede da personalidade, o Senhor coloca a sua mão e ao mesmo tempo grava o seu selo, Santidade ao Senhor. Essa Santidade ao Senhor era gravada numa lâmina, à maneira de gravura de sinetes. Algo que é gravado representa um fato consumado, que não pode ser mudado. É como se com isso o Senhor selasse o seu servo, manifestando-o perante o mundo visível e invisível. Ele me pertence. A lâmina do sumo sacerdote Arão estava no lugar onde todos podiam ver e ler. Arão, portanto, não precisava dizer: Eu sou do Senhor, porque isso lhe notava à primeira vista. Os verdadeiros santificados falam mais alto por meio da sua natureza do que pelas suas palavras. Eles são cartas legíveis de Cristo, lidas por todos os homens.

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0: Bem-vindo ao programa Palavras de Louvor. Esse programa é baseado nos estudos do Dr. Donald Hubbard, pastor e professor da Bíblia. Nós agradecemos a Deus pelo privilégio de, nos próximos minutos, apresentar a você verdades contidas na Palavra de Deus e suas aplicações para os nossos dias. Vamos então a mais um estudo no programa Palavras de Louvor. Apresentação, Lincoln Oliveira.
1: Não é verdade que muitas vezes deixamos o desânimo tomar conta? Mesmo aqueles que entre nós estão envolvidos na obra do Senhor, podem, vez por outra, ficarem desanimados. Como é difícil prosseguir e como é fácil desistir. As Escrituras tratam deste problema. Quando somos tentados a desanimar, a palavra de Deus diz: não desanime. As Escrituras nos encorajam: tenha ânimo. Há uma palavra que ocorre 6 vezes no Novo Testamento, que é traduzida em português por não desfalecer. Portanto, a admoestação é que, quando estivermos em dificuldades, devemos ficar mais cuidadosos ainda para não desfalecer, mas, ao invés disso, continuar seguindo na vontade de Deus. Já isolamos 4 áreas específicas que se relacionam com os pontos de pressão na vida de um cristão. Antes de tudo, já sugeri a você que a Bíblia ensina, na 2ª Carta aos Coríntios, capítulo 4, versos de 16 até 18, a não desanimarmos em meio às pressões. Sim, a pressão de fato chega, mas quando ela chegar, lembre-se de que você não deve desanimar e ficar para baixo. Temos também o ministério de oração. Mais uma vez aqui, a Bíblia nos ensina que devemos sempre orar e nunca desfalecer. Lucas capítulo 18, verso 1. Precisamos estar entusiasmados com o nosso ministério de oração. Em terceiro lugar, percebemos que as Escrituras ensinam que devemos ficar inabaláveis mesmo diante do escasso progresso de nossos projetos. Gálatas capítulo 6, verso 9 e 2 Tessalonicenses capítulo 3, verso 13. E vós, irmãos, não vos canseis de fazer o bem. Sim, fique animado mesmo em meio ao lento progresso. Chegamos agora à 4ª área com a qual vamos concluir nosso estudo bíblico desta semana sobre o encorajamento do coração sendo animado nas coisas do Senhor. Por isso, abriremos na 2ª Carta aos Coríntios, capítulo 4, verso 1, em que lemos: por isso, tendo este ministério, segundo a misericórdia que nos foi feita, não desfalecemos. Vamos chamá-lo aqui de tenha ânimo na mensagem de poder. Gostaria de fazer-lhe uma pergunta. Será que estamos exaustos em nossa obra de evangelização e testemunho de Jesus Cristo? Alguns de vocês, nossos ouvintes hoje, que estão estudando a palavra de Deus conosco, mesmo pastores que anunciam a palavra de Deus numa igreja local, talvez um evangelista ou professor da escola dominical. Será que você já perdeu o ânimo e a confiança na mensagem que proclama? Já faz muito tempo que você já não vê frutos de seu trabalho no ministério da palavra, a ponto de estar mergulhado no desânimo? E o que falarmos da aplicação da verdade divina em sua vida? Parece que você verdadeiramente quer viver para Jesus Cristo e, ainda assim, o desânimo o abate. Sim, é muito fácil cairmos no desânimo, não é mesmo? É fácil ficarmos desalentados quando se trata da proclamação do Evangelho de Jesus Cristo. Como muitos de nós desejaríamos ser mais ardentes em ganhar almas para Cristo. Mesmo assim, nosso testemunho não é frutífero quando falamos da graça de Deus em Cristo Jesus, não o tanto que deveríamos. Portanto, com o passar dos meses e anos, ficamos meio desanimados. Por isso, Paulo fala aos Coríntios, no capítulo 4 da sua segunda carta, verso 1. Por isso, tendo este ministério, segundo a misericórdia que nos foi feita, não desfalecemos. O verso 2 continua: antes, rejeitamos as coisas que por vergonha se ocultam, não andando com astúcia, nem falsificando a palavra de Deus. E assim, nos recomendamos à consciência de todo homem na presença de Deus pela manifestação da verdade. Saiba que a Bíblia nos ordena a partilharmos a mensagem de Jesus Cristo a toda criatura. A última mensagem que Jesus nos deu foi registrada em Mateus 28, ordenando à igreja que levasse o Evangelho de Jesus Cristo a toda criatura. Todo poder me foi dado no céu e na terra, disse o Senhor Jesus Cristo. Portanto, ide, fazei discípulos de todas as nações, batizando-os em nome do Pai e do Filho e do Espírito Santo, ensinando-os a guardar todas as coisas que eu vos tenho mandado. E eis que eu estou convosco todos os dias até a consumação dos séculos. Amém. Essa ordem jamais foi cancelada. Hoje devemos aprender a não ficarmos desencorajados, mas, em vez disso, nos animar na mensagem de poder. A mensagem da Bíblia, do Evangelho de Jesus Cristo, é o poder de Deus para a salvação de todo aquele que crê. É realmente o dynamis, a dinamite, o poder de Deus. Esta mensagem de poder jamais diminuiu, e também a sua capacidade de impactar as vidas das pessoas. O caso é que temos olhado para as coisas erradas. Olhamos para aquele momento que partilhamos o Evangelho de Cristo, e quando não vemos uma resposta imediata, ficamos arrasados. Mas gostaria de fazer-lhe uma pergunta hoje. Quantas vezes você ouviu a mensagem antes de se tornar um crente? Quantas pessoas falaram de Jesus com você antes que você finalmente se rendesse a Jesus Cristo e nascesse de novo pelo Espírito Santo de Deus? Não há um efeito cumulativo da palavra de Deus? Graças a Deus por aqueles que se convertem pela primeira vez ao ouvirem a mensagem do Evangelho. Mas pela minha experiência, muitos indivíduos chegam ao conhecimento da salvação em Jesus Cristo, e em alguns casos, depois de ter a semente semeada e aguada em oração. Assim, embora não possamos ver uma resposta no mesmo momento quando proclamamos a Jesus Cristo, deixamos os resultados com o Senhor. Como podemos ficar encorajados e não desanimados na proclamação da mensagem de Jesus Cristo? Antes de tudo, nosso encorajamento vem porque conhecemos a Cristo. Na segunda carta aos Coríntios, capítulo 4, verso 1, lemos: por isso, tendo este ministério, segundo a misericórdia que nos foi feita, não desfalecemos. Sim, recebemos sua misericórdia. Sabemos do que estamos falando porque experimentamos o poder transformador da graça de Deus em Jesus Cristo. Ele já derramou seu poder em nossa vida. Obviamente que ninguém pode partilhar aquilo que não conhece. Portanto, porque conhecemos a Cristo, é que recebemos sua misericórdia. Uma das maiores ilustrações desta verdade é encontrada no Evangelho de João, capítulo 9. Lembre-se de que Jesus entrou em contato com um homem que havia nascido cego. Jesus fez uma mistura de saliva e barro e colocou-a sobre os olhos do cego e lhe ordenou para que se lavasse no tanque de Siloé. O homem obedeceu à palavra do Senhor Jesus e voltou enxergando. Que milagre maravilhoso foi realizado em seu corpo pelo Senhor Jesus. Porém, ele foi levado diante das autoridades religiosas. Você se lembra? E eles queriam ridicularizar Jesus, associando sua obra com demônios. Lembre-se de que aquele testemunho do cego atestou que, se ele é pecador ou não, não sei, mas de uma coisa eu sei, eu era cego e agora vejo. Uma coisa sabemos, e é que Jesus entrou em nossa vida e ele nos salvou pela graça. O que Deus já fez por nós, fará por inúmeras multidões de outras pessoas, se elas se arrependerem de seus pecados e confiarem em Jesus Cristo como Salvador. Por isso, devemos nos animar com a mensagem do poder que proclamamos, pois conhecemos a Cristo. No verso 2, devemos ficar animados, pois vivemos em Cristo. Antes, rejeitamos as coisas que por vergonha se ocultam, não andando com astúcia nem falsificando a palavra de Deus. E assim, nos recomendamos à consciência de todo homem, na presença de Deus pela manifestação da verdade. Jesus Cristo nos deu uma nova vida e para aqueles que nasceram de novo pelo seu Espírito Santo. Dessa forma, Paulo diz no verso 2 da segunda carta aos Coríntios, capítulo 4, que o cristão já renunciou à sua velha maneira de viver. A vida deverá ser vivida num novo patamar. Jesus Cristo é nosso Salvador e também nosso Senhor. Nós o seguimos e Ele é nosso exemplo, pois devemos andar em seus passos e fazemos o que Ele nos manda fazer. Vamos aonde Ele nos manda ir. Portanto, Jesus Cristo é quem controla totalmente nossa vida. Assim, porque Jesus Cristo é Deus encarnado, porque nós o conhecemos e porque vivemos em Cristo, podemos nos animar na mensagem de poder do Evangelho. Mas, por favor, olhe o verso 5. As Escrituras dizem em 2 Coríntios, capítulo 4, verso 5. Porque não nos pregamos a nós mesmos, mas a Cristo Jesus, o Senhor. E nós mesmos somos vossos servos por amor de Jesus. Por isso, o encorajamento que recebemos é a mensagem que proclamamos, não apenas porque conhecemos a Cristo e vivemos em Cristo, mas também porque pregamos a Cristo. Paulo é muito cuidadoso em afirmar que não somos nós quem proclamamos a mensagem. É Jesus Cristo e somente Ele. Onde quer que Cristo seja proclamado, o poder de Deus será liberado. Pode ser até que você não veja, mas a palavra de Deus diz que isso é verdade. Em 2 Coríntios, capítulo 4, versículos 3 e 4, lemos: mas se ainda o nosso evangelho está encoberto, para os que se perdem está encoberto, nos quais o Deus deste século cegou os entendimentos dos incrédulos, para que lhes não resplandeça a luz do evangelho da glória de Cristo, que é a imagem de Deus. Não desanime quando Satanás atacar. Por isso, sabemos que a mensagem que proclamamos é o poder de Jesus Cristo de forma real e transformadora. Por isso, querido, ao servir ao Senhor Jesus Cristo, não fique desanimado, não fique sem esperança. Deus está agindo em você e através de você. Pai, obrigado por esta oportunidade de partilhar este tema durante estes estudos. Abençoe nossos corações, pois oramos em nome de Jesus. Amém.
0: 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Até lá, e que Deus lhe abençoe.

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2: Nobel da Paz é concedido à jurista sul-africana Navi Pillay. Nova definição de dislexia deixa de exigir teste de QI no diagnóstico. Feriado prolongado de 12 de outubro terá chuva no sul e sudeste e calor de 40 graus no norte e nordeste. O Prêmio Nobel da Paz de 2026 foi concedido à jurista e ex-presidente do Tribunal Penal Internacional para Ruanda, Navanetan Navi Pillay, pelo Comitê Nobel Norueguês. Nesta sexta-feira, com 85 anos, a sul-africana foi reconhecida pela dedicação ao direito internacional e aos direitos humanos, tendo atuado como alta comissária da ONU e liderado investigações recentes sobre violações nos territórios palestinos. O comitê ressaltou a importância do Estado de Direito e da responsabilização de criminosos de guerra para a resolução pacífica de conflitos. Navi Pillay, que começou sua trajetória na defesa de ativistas contra o apartheid, também é pioneira por estabelecer o reconhecimento do estupro como ato de genocídio e crime de guerra em tribunais internacionais. A definição internacional de dislexia passou por sua primeira atualização em mais de 20 anos e eliminou a exigência dos testes de QI no processo de diagnóstico. Elaborado por especialistas internacionais, o novo documento foca na avaliação direta do desempenho em leitura e ortografia ao longo do tempo, evitando que crianças com dificuldades reais fiquem sem o devido acompanhamento por não atingirem variações específicas de pontuação nos exames intelectuais. Além disso, as novas diretrizes passam a considerar influências genéticas e ambientais, expandindo os estudos para diferentes idiomas e culturas além da língua inglesa. A mudança também reforça a importância da identificação precoce ainda na primeira infância, permitindo intervenções pedagógicas direcionadas antes mesmo do início da vida escolar. O feriado prolongado do Dia das Crianças será marcado por fortes variações no tempo em todo o país. No sul, a formação de um novo ciclone extratropical gera alertas para temporais, ventos intensos e chuva forte nos três estados, com o Instituto Nacional de Meteorologia emitindo aviso de grande perigo para áreas do Paraná, Santa Catarina e Rio Grande do Sul. No sudeste, a chegada de uma frente fria trará pancadas de chuva para São Paulo no domingo e na segunda-feira, enquanto Rio de Janeiro e Minas Gerais devem registrar temperaturas elevadas antes da chegada de pancadas isoladas. Por outro lado, as regiões Norte, Nordeste e Centro-Oeste terão predomínio de sol e calor intenso ao longo do final de semana. As temperaturas podem superar os 40 graus no interior do Nordeste e também no Tocantins e no Pará, embora pancadas passageiras sejam esperadas no oeste da Amazônia e no litoral do Nordeste. No Mato Grosso do Sul, o avanço do sistema instável também aumenta o risco de temporais com queda de granizo, enquanto capitais como Brasília e Goiânia mantêm o tempo firme e seco.
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4: Provérbios 20, verso de número 10. Querido ouvinte da Escola Bíblica do Ar, em Provérbios 20, verso de número 10, nós lemos assim: pesos adulterados e medidas falsificadas são coisas que o Senhor detesta. Você já foi enganado alguma vez? Já enganou alguém? Já se aproveitou de situações e trouxe prejuízo a alguém? Ou passou por momentos que alguém se aproveitou daquele momento e trouxe prejuízo para você? A Bíblia diz que pesos adulterados e medidas falsificadas são coisas que o Senhor detesta. Antigamente, nós fazíamos as compras lá na quitanda. E a balança não era balança de precisão. E hoje a balança de precisão também a gente fica pensando, será que essa balança está realmente com uma aferição perfeita ou ela está puxando mais para quem está vendendo? Então, antigamente, colocava-se o produto num prato da balança e no outro prato ia se colocando pesos de 1 quilo, de 0,5 quilo, de 200 gramas, de 100 gramas, 20 gramas e assim por diante. E por fim, então, nós tínhamos um peso aproximado, mas vez por outra alguém era descoberto colocando algum peso naquela balança que trouxesse benefício para si. Mas estas coisas, elas não são apenas coisas de balança. Quando eu penso na questão das pessoas que buscam ajuda, eu não diria nem ajuda, que buscam os seus direitos, por exemplo, de serem bem atendidas num pronto-socorro, num hospital, de serem bem atendidas na segurança pública, na escola, e são discriminadas e também não são respeitadas. Eu penso que são pesos e medidas falsificados. E Deus não aprova isso. Então, quando alguém morre lá na fila de um pronto-socorro, quando alguém é colocado no chão porque não tem outros recursos, para mim é uma forma de peso e medida adulterados. E nós vivemos isto fartamente no nosso país. Vamos fazer a nossa parte e certamente, com algum tempo, a gente vai conseguir mudar isso. Que Deus nos abençoe.
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Quando confiamos em Cristo, temos três benefícios incomparáveis. Primeiro, nosso passado é esquecido, pois o Senhor mesmo diz que Ele é quem apaga as nossas transgressões e esquece o nosso passado. Segundo, nosso presente é perdoado. Você se lembra o que havia de bom no malfeitor crucificado com Cristo? Nada, pois ele estava condenado à morte. Porém, reconhecendo Cristo como Salvador, ele ouve a afirmação: "Hoje mesmo estarás comigo no paraíso." Por último, temos um futuro garantido. O Senhor diz que quem crê nele tem a vida eterna e não entrará em juízo. Isso é futuro garantido, pois estaremos livres da condenação futura. Querido ouvinte, diante dessas verdades, você consegue encontrar outro caminho que nos garante tudo isso, senão o Senhor Jesus?

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Porém, se nos esforçarmos para cavar o ouro, mais recompensa obteremos. 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
1: Para mim é fascinante como o apóstolo João nos enche a mente, o coração de imagens à medida que nos descreve as diversas pessoas envolvidas neste sinal de Jesus de ter aberto os olhos ao cego. Se observarmos de perto, podemos aprender com cada um dos grupos. Claro que não temos tempo suficiente, você já deve ter percebido como este episódio é rico em ensinamento. Mas o primeiro que ilustra um grupo interessante seria o próprio ex-cego. Eu gostaria de ler um trecho com você que deixa clara a opinião dele. Veja do versículo 22 em diante. Isso disseram seus pais porque estavam com medo dos judeus, pois estes já haviam assentado que se alguém confessasse ser Jesus o Cristo, fosse expulso da sinagoga. Por isso é que disseram os pais: Ele idade tem, interrogai-o. Então chamaram pela segunda vez o homem que fora cego e lhe disseram: Dá glória a Deus. Nós sabemos que esse homem é pecador. Ele retrucou: Se é pecador, não sei. Uma coisa sei. Eu era cego e agora vejo. Ele retrucou com os fariseus, dizendo: Ele teve a coragem de rebater o argumento dos líderes religiosos. Ele teve a coragem de olhar nos olhos daqueles homens e ser franco, sincero, honesto, transparente. Se ele é pecador, não sei, mas uma coisa eu sei: eu era cego e agora vejo. Noutras palavras, ele estava dizendo: eu não sei muita coisa sobre este homem. Eu só sei que ele me capacitou a ver. Ele me capacitou a enxergar. Algumas vezes as pessoas têm dificuldade para expressar teologicamente, de forma sistemática, o que exatamente elas creem. Porém, apesar disso, apesar de não terem a linguagem apropriada, mesmo assim, qualquer pessoa é capaz de reconhecer o que Cristo lhes fez, os benefícios indescritíveis que Cristo traz à alma humana. Estes benefícios são inegáveis, mesmo quando não podem ser logicamente explicados, mesmo quando não podem ser expressados por nossas palavras, porque nos falta vocabulário. Mas quem recebe esses benefícios os reconhece imediatamente. De fato, ninguém precisa ser um teólogo para experimentar e receber a salvação que Cristo oferece. O fato é que amar a Cristo é infinitamente melhor que amar leis, regras, teorias, denominações ou templos. Obviamente, eu não quero dizer com isso que nós não devamos ter disciplina, ordem, organização e que não devamos amar as nossas igrejas locais, as nossas próprias denominações. Devemos fazer isso. Acredito, inclusive, que isso tenha recompensa diante de Deus, a fidelidade a todas estas coisas. Porém, quando colocados na balança, amar a Cristo é infinitamente melhor do que amar qualquer outra coisa. O cristianismo consiste em rendição a Cristo e não rendição a um sistema religioso. Ainda observando esta passagem, nós podemos ver os pais deste cego. Eles estão atemorizados. Mas por que estão atemorizados? Porque o texto diz claramente que eles sabiam que os judeus, palavra utilizada também para os fariseus dentro desse contexto, haviam assentado que se alguém confessasse ser Jesus, o Cristo fosse expulso da sinagoga. Este é o versículo 22. Eles estão atemorizados porque eles sabem que os líderes religiosos tinham em suas mãos uma arma poderosa, a excomunhão. Isto é, eles detinham o poder de expulsar uma pessoa da sinagoga. E isto, não pense você que representava simplesmente afastar alguém de frequentar uma reunião religiosa. Mas isso implicava em a pessoa perder o seu relacionamento religioso e o seu relacionamento social. Isto representava perder os seus vínculos, perder a sua vida religiosa, mas perder também a sua vida com outras pessoas. Ou seja, a pessoa excomungada não poderia participar das reuniões de estudos religiosos, mas ela também não poderia comprar ou vender. Na realidade, haviam três tipos de excomunhão, de expulsão da sinagoga. Primeira delas, quando alguém ofendia uma pessoa proeminente, ela poderia sofrer 7 dias de excomunhão, ou seja, durante esse período ninguém falaria com ela e ainda não poderia exercer nenhuma atividade comercial como comprar ou vender. Por 7 dias, após este período, ela então deveria demonstrar arrependimento e poderia ser reintegrada na comunidade de Israel. A segunda coisa que poderia acontecer no que diz respeito à expulsão da sinagoga ou à excomunhão era uma separação mais severa, que poderia chegar a 30 dias de isolamento. Ninguém conversaria com esta pessoa e sequer ela teria alguém por companhia em suas refeições, totalmente isolada de tudo e de todos. A terceira forma de exclusão ou de excomunhão, ou de expulsão, se você preferir, era a mais pesada de todas, implicava em ser totalmente excluído da sociedade. Isto seria estabelecido por um tempo indefinido. Poderia durar, inclusive, o resto da vida desta pessoa. A pessoa não poderia mais trabalhar para outro e não poderia ter ninguém trabalhando para ela. Isso significa ser banido da vida religiosa ou social dos judeus de uma vez por todas. Esta é a razão porque os pais deste homem disseram: nosso filho tem idade para responder a vocês, porque eles sabiam o que a resposta a esta pergunta iria custar. Eles sabiam qual era o preço de dizer que o seu filho cria em Jesus ou que Jesus havia feito este milagre na vida de seu filho. É isto o que acontece conosco todos os dias. Nós somos questionados a respeito de nossa fé nas mais diversas circunstâncias. Esses questionamentos se dão de diversas maneiras. Algumas vezes ele é apenas um convite, aparentemente ingênuo, para que façamos algo que venha a macular o nosso caráter cristão e a nossa fé. Outras vezes é um desafio público, aonde permanecer cristão pode custar humilhação pública por parte dos outros. Eu mesmo me recordo de um jovem que conheci nos dias do ginásio. Ele era frequentemente atormentado pelos colegas de classe por causa da sua fé. As pessoas zombavam dele. E naqueles dias eu também não era um seguidor de Cristo, mas eu confesso, eu admirava a fé daquele garoto. Dia após dia, ele era achincalhado. Dia após dia, as pessoas zombavam dele. Dia após dia, uma nova piada acontecia. Dia após dia, ele apanhava de outros garotos da escola. Qual a razão? Uma única razão. Ele confessava a Cristo. Ele cria em Cristo. É interessante como as pessoas estão dispostas a conversarem sobre tudo, inclusive os assuntos proibidos como futebol e política. Mas quando você tenta falar de Cristo, quando você tenta demonstrar a sua fé em Cristo, as pessoas imediatamente se fecham e uma cortina de preconceito surge imediatamente. Esse moço, passaram-se os anos e eu o encontrei novamente. já não mais um garoto, agora ele era um homem. E ele havia mudado muito. Naqueles dias, ele que era um franzino e fraco garoto se tornou em um homem grande, forte. Mas, infelizmente, o mesmo não aconteceu com a sua fé. Ele me disse qualquer coisa assim: eu me cansei. Eu me cansei de ser tratado com diferença. Eu me cansei do isolamento social. Mas sabe, querido ouvinte, para seguir a Cristo, é preciso que tenhamos a coragem que este homem, descrito no capítulo 9 do Evangelho de João, teve. Ele continuou do lado da verdade, mesmo que o preço fosse tão alto, mesmo que o custo fosse ser isolado do seu próprio povo, do convívio daqueles a quem ele amava. Contudo, ele sabia que não podia negar aquele que lhe tocara os olhos, Jesus. Ele não podia negar aquele que lhe havia devolvido a vida, que lhe havia aberto os olhos. Quando todos o abandonaram, Jesus estava ali para recebê-lo. Veja o que diz o versículo 35 ao versículo 38. Ouvindo Jesus que o tinham expulsado, encontrando-o, lhe perguntou: crês tu no Filho do Homem? Ele respondeu e disse: quem é, Senhor, para que eu nele creia? E Jesus lhe disse: já o tens visto, e é o que fala contigo. Então afirmou ele: creio, Senhor, e o adorou. Esta é a resposta que deveríamos dar. Este homem, quando pressionado, ele disse: eu era cego, mas agora eu vejo. E quando Jesus estava diante dele, ele adorou a Cristo. A grande questão, mais uma vez, porque o Evangelho ele nos confronta muitas vezes com o nosso estilo de vida, a nossa maneira de pensar, o nosso jeito de enxergar as coisas. A grande questão é: que tipo de resposta estamos dispostos a dar? Será que quando o custo é alto, será que quando o custo de seguir a Jesus, de ser honesto, de ser verdadeiro, de ser autêntico, é muito alto, nós negociamos isso? Nós barateamos a nossa fé? Nós nos curvamos diante das tentações do dia a dia? Nós fingimos que não conhecemos e não sabemos nada? Nós negamos o fato de que os nossos olhos foram abertos? Nós devemos nos levantar no meio dessa sociedade que tem caído a cada dia, aonde as pessoas transformam crer em Jesus como um mero clichê, aonde a vida já não é mais transformada, aonde o valor do Evangelho se desbota a cada dia. Nós precisamos nos levantar com voz vigorosa, precisamos nos levantar com um coração corajoso, precisamos tomar novamente cada célula do nosso corpo. Precisamos deixar com que cada neurônio do nosso cérebro brade em alta voz: eu creio, Senhor. Eu creio, Senhor. Este é o meu desafio para você. Este é o nosso desafio diante da palavra de Deus.
2: Nada como ouvirmos a palavra de Deus. Ela nos encoraja, nos fortalece, nos desafia. Mas, muito mais que isso, ela nos expressa a vontade de Deus. Ficamos por aqui e esperamos você para o nosso próximo programa. Até lá!

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2: Nove de outubro. Não estejais inquietos por coisa alguma. Antes as vossas petições sejam em tudo conhecidas diante de Deus pela oração e súplica, com ação de graças. E a paz de Deus, que excede todo o entendimento, guardará os vossos corações e os vossos pensamentos em Cristo Jesus. Filipenses 4:6-7. Deus, o acaso? Enquanto passava pelo caixa de um supermercado, um crente que não estava lá tão bem de vida recebeu uma oferta de bilhete premiado em um sorteio. Ele olhou para a moça do caixa e respondeu em voz baixa: "Não, obrigado. O Senhor Jesus me dá tudo de que preciso." A moça parecia surpresa com uma resposta tão incomum. Após trocar algumas palavras com ela, o homem lhe entregou um evangelho. Aqueles que conhecem a Deus como seu Pai estão cientes de que todas as coisas contribuem juntamente para o bem daqueles que amam a Deus. Romanos 8:28. Eles depositam sua confiança no único que conhece suas necessidades e não confiam no acaso para ganhar alguma coisa. Somos tentados pelo ganho fácil? Um cristão que coloca as circunstâncias de sua vida nas mãos do Senhor não pode se deixar levar por ganhos especulativos. Em algum momento, podemos nos ver em situação de pobreza. Então, falemos com nosso Pai no céu e não recorramos a baralho, dados, roleta e outros jogos de azar para satisfazer nossas necessidades. Deus é soberano, fiel e sábio. Ele guiará todos que lhe confiarem suas vidas, uma vez que Ele é o Deus de amor. O Senhor Jesus nos lembra de que até os cabelos da vossa cabeça estão todos contados. Lucas 12:7. Passagens bíblicas e reflexões, Boa Semente Devocional.
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Nosso ministério tem muita alegria em compartilhar as boas novas de salvação do Senhor Jesus e ser uma bênção na vida de nossos irmãos e ouvintes. Por isso, vamos ouvir, depois de mais um segmento musical, um estudo focado em nos tornar ouvintes e praticantes da verdade, com o pastor Fernando Bocchio, ministrando o estudo bíblico do programa Razão para Viver, aqui na BBC.

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1: A referência bíblica para a mensagem de hoje é encontrada em Efésios capítulo 1, versículos de 1 a 14. No versículo 1 nós lemos: Paulo, apóstolo de Cristo Jesus, pela vontade de Deus, aos santos e fiéis em Cristo Jesus. Veja os destinatários da carta. Talvez você ache engraçado quando lê a palavra. A carta é endereçada aos santos. Mas o que é um santo? Se ele escreve para os santos de Éfeso, eles não poderiam ser santos de gesso. Eles estão em Éfeso e são separados diante de Deus. É isso que significa: indivíduos separados para Deus. Não podemos usar esse termo para coisas ou elementos, mas podemos dizer sobre pessoas. Você sabe que se você está em Jesus Cristo, você é santo. Se você não acha que sou engraçado, coloque seu nome depois da palavra santo e tente não sorrir. Percebeu? Veja, Santo Fernando. Não consigo dizer isso sem sorrir. Parece que não se encaixa. Mas se encaixa sim. Paulo é um santo. Tíquico é um santo. Tíquico? Quer saber de onde saiu esse nome? Fico feliz que você tenha pensado nisso. Veja o capítulo 6. Vou mostrar a você por que mencionei Tíquico. Vamos então aos versículos 20 a 23 do capítulo 6 de Efésios. Efésios capítulo 6, versículo 20 a 23. Pelo qual sou embaixador preso em correntes, orem para que, permanecendo nele, eu fale com coragem como me cumpre fazer. Tíquico, o irmão amado e fiel servo do Senhor, lhes informará tudo, para que vocês também saibam qual é a minha situação e o que eu estou fazendo. Enviei-o a vocês por essa mesma razão, para que saibam como estamos e para que ele os encoraje. Paz seja com os irmãos. E assim por diante. Acredito que Tíquico foi aquele que passou a carta para a forma de pergaminho depois que Paulo a escreveu no papiro. Ele entregou para Tíquico porque ele mesmo não podia sair. Paulo estava preso em Roma, não podia sair de casa. Então ele a entregou para Tíquico e disse: leve até Éfeso e certifique-se que a carta circule. Então Tíquico, um dos companheiros de ministério de Paulo, é um santo. Santo Tíquico, Santo Paulo. E tem ainda outros santos da cidade de Éfeso, mencionados no início da carta. Paulo também fala sobre essas pessoas. Eles são santos e fiéis em Cristo Jesus. São pessoas que vivem pela fé, que andam pela fé. Por favor, observe, a expressão-chave nesta carta aos Efésios é em Cristo Jesus. Você sabia que quando você creu em Cristo, naquele momento em que o recebeu como seu Salvador, você foi colocado em Cristo? Você não foi apenas inserido em um grupo dos crentes, na igreja onde estava. Você se tornou parte do corpo de Cristo. Quando você diz sim para Jesus, Deus recebe sua vida e te coloca em Cristo, para que as coisas que Ele vê no seu Filho amado, Ele veja também em você. Essa é a sua posição em Cristo. Você está em Cristo. Você conhece aquele antigo hino chamado Mais Perto Quero Estar? Uma vez ouvi uma versão dele que dizia: Mais perto não posso estar, meu Deus, de ti, porque por teu filho estou perto como ele. Não é maravilhoso? Você não poderia estar mais perto de Deus. Você está em seu filho, no filho de Deus. E estando em Cristo, você está tão perto do coração de Deus quanto ele. É maravilhoso, não é mesmo? Isso muda você por completo aos olhos de Deus. Antes você estava perdido, estava fora da família, fora da bênção. Você não tinha herança, não tinha futuro algum além do inferno. Mas em Cristo você foi exaltado, você foi estabelecido na família de Deus. Você agora tem uma eternidade segura e perfeita, porque esse é o futuro do Filho de Deus. O que é verdade sobre o Filho é verdade sobre você agora. Ele tem poder sobre o inimigo, você tem poder sobre o inimigo. Ele domina sobre o mal e você, mesmo já tendo conhecido o pecado, pode dominá-lo agora. Isso se chama posicionamento na verdade. Veremos isso várias vezes na carta aos Efésios. Depois temos essa grande saudação paulina, duas palavras que desejo que no final se tornem familiares para você. Estão no versículo 2, graça e paz. Graça é a liberdade de Deus, a misericórdia e o favor que recebemos mesmo sem merecer. E ele derrama tudo isso sobre nós através do seu imenso amor. Deus, através da graça, nos alcançou, viu a nossa necessidade e veio em nosso favor. E sempre estará conosco até o dia da nossa morte. A graça de Deus não pode ser conquistada ou merecida, muito menos comprada. É por isso que Paulo diz mais para frente neste capítulo que Deus derramou sua graça. A graça nos foi derramada, como uma onda do mar que nos alcança sem o nosso esforço. E a paz é o resultado disso. A paz é o que Deus faz por nós quando abre as portas para que os pecadores se reconciliem com Ele. Quando nos tornamos justos diante de Deus, a paz vem como um benefício. Agora estamos prontos para abordar a carta em si. Depois de conhecer aquele que a escreveu, ler sobre os destinatários e a saudação que Paulo fez, ele inicia uma série incrível de pensamentos. Vou apenas citar os pontos altos hoje. Da próxima vez, vamos voltar e nos aprofundar. Quando paro para pensar sobre o livro de Efésios, sinto que é a mesma coisa que parar diante de um trilho e ver um trem passar. Embaixo de todo aquele peso que está passando com tanta velocidade e fúria, há apenas cascalho. Muitas e muitas pedras, simples pedras, mas que sustentam o caminho daquela máquina enorme. E para mim, essa ilustração é como a teologia da carta aos Efésios. Quando Paulo chega ao capítulo 1, versículo 3, o trem aparece. E aí vem tanta coisa de uma vez só que você luta para conseguir chegar até o fim do texto e poder respirar. O conteúdo dos versículos 3 ao 14 é tão denso. É teologia profunda em sua melhor forma. E isso me deixa com muitas expectativas e espero que você também. Por causa do nosso pouco tempo, vou fazer uma espécie de resumo do primeiro capítulo. É simples. Do 3 ao 14, Paulo está de pé com os braços levantados, exaltando o Senhor e explicando ao destinatário quem é esse Deus e o que ele fez por nós. Do 15 ao 23, ele ora por seus leitores. Vamos ler os versículos 15 e 16. Por essa razão, desde que ouvi falar da fé que vocês têm no Senhor Jesus e do amor que demonstram para com todos os santos, não deixo de dar graças por vocês, mencionando-os em minhas orações. Aqui está a oração de Paulo. Você se pergunta como aumentar ou renovar sua vida de oração? Aprenda as orações da Bíblia. Inclusive, esta é uma ótima oração para começar. Veja nos versículos 17 e 18. Peço que o Deus de nosso Senhor Jesus Cristo, o glorioso Pai, lhes dê espírito de sabedoria e de revelação no pleno conhecimento dele. Oro também para que os olhos do coração de vocês sejam iluminados, a fim de que vocês conheçam a esperança para a qual ele os chamou, as riquezas da gloriosa herança dele nos santos. Veja isso, você já imaginou o coração tendo olhos? Você entende isso quando se aprofunda no seu coração. Todo o nosso ser interior tem visão e reconhece a criação do Deus vivo. Ele invade toda a nossa existência. Voltando a Paulo, você se lembra de onde ele está quando escreve essa carta? Ele está na prisão. Você consegue imaginar um homem preso, tão preocupado com Cristo, com Deus e com seus companheiros santos? Tenho ótimas notícias para você. Você poderia fazer isso. Você poderia viver assim. Sabia disso? Tire da sua mente a ideia de que pessoas como Paulo são seres sobrenaturais. Ele já passou por situações difíceis como você. Ele tinha questões que o preocupavam. Mas como ele podia viver assim? Como ele podia escrever uma carta deste jeito? Cristo tinha o controle de sua mente, do seu comportamento, do seu coração, dos seus desejos, da sua motivação. E a razão para isso ser verdade é pela teologia que foi estabelecida nos versículos 3 a 14 do primeiro capítulo de Efésios. Vou dizer a você o que acredito que Deus faz por nós, de acordo com os versículos 3 ao 14. Entenda, isso é o que Deus faz por nós. Estamos vivendo em uma época em que é dada muita ênfase no que nós fazemos por Deus, na conquista e no merecimento do favor de Deus. Mas isso não faz sentido. Deus veio em nosso resgate. Não fomos nós que fomos até Ele. Ele fez coisas maravilhosas que nós não merecemos. Foi através da sua graça. E que coisas são essas? Bom, pegue um lápis ou uma caneta. Quero que você coloque números na margem da sua Bíblia, se você não se importar de marcar. Quero que você perceba. Todas elas estão aqui na Bíblia. Quero dar a você 10 tópicos. Número 1, versículo 3. Deus nos abençoou com todas as bênçãos espirituais. Coloque o número 1 na margem de sua Bíblia. Ele nos abençoou com todas as bênçãos espirituais. Com todas. Eu nem consigo compreender isso. Quer ver algo muito profundo? Número 2, versículo 4. Porque Deus nos escolheu nele antes da criação do mundo. Antes que houvesse um mundo, tudo bem? Antes que ele dissesse, haja firmamento, antes do haja luz, antes que houvesse qualquer outra coisa criada, Deus escolheu você. Isso não é demais? Número 3, versículo 5. em amor nos predestinou para sermos adotados como filhos por meio de Jesus Cristo. Sabe, acabei de pensar uma coisa. Os versículos 3 a 6 nos levam para o passado da eternidade. É antes que tivesse qualquer coisa existente na Terra. Os versículos 7 ao 14 nos levam ao passado histórico, que é a partir da criação. É um pensamento interessantíssimo. Ele fez tudo isso para o louvor da sua gloriosa graça. Não é tremendo? Para o louvor da sua gloriosa graça. Não para a nossa, não foi quero fazer vocês se sentirem bem, não. Ele não está preocupado em como nos sentimos, nós não somos o foco. Vamos deixar as coisas claras. Isso tem Deus como foco. Na imensidão e profundeza do seu caráter, Ele, em graça, colocou um plano em ação que nos inclui. Deus nos abençoou com bênçãos espirituais, nos escolheu, nos predestinou. Número 4, versículo 7. Ele nos redimiu. Veja, nele temos a redenção por meio de seu sangue, o perdão dos pecados. Não conseguimos entender bem isso porque não temos escravos hoje. Se tivéssemos, seria mais simples compreender. Quando um senhor ia até a senzala, olhava para um escravo, media seu tamanho e comprava o escravo. Ele se tornava sua propriedade. O senhor podia fazer com o escravo o que desejasse. Em alguns casos, ele o libertava, mas isso raramente acontecia. A palavra redimir significa isso. Ele nos tirou da senzala do pecado, nos tornamos seus servos e ele nos libertou. Isso não é maravilhoso? Ah, como eu amo essa verdade! Livre para obedecer, livre para servi-lo, livre para viver, livre para ser. Ele nos redimiu pelo seu sangue. Esse é o pagamento. Número 5, ainda no versículo 7, ele nos perdoou. Veja comigo o texto. Nele temos a redenção por meio de seu sangue, o perdão dos pecados, de acordo com as riquezas da graça de Deus. Você vê a palavra perdão, é disso que estou falando. No livro de João, capítulo 1, versículo 29, lemos o seguinte: ele é o Cordeiro de Deus que tira o pecado do mundo. E tem mais, veja em Salmos capítulo 103, versículos 11 e 12. Pois como os céus se elevam acima da terra, assim ele afasta para longe de nós as nossas transgressões. Que tal essa analogia? Pois como os céus se elevam acima da terra, como o Oriente está longe do Ocidente, assim ele afasta para longe de nós as nossas transgressões. Isso é perdão. Esse é o número 5. E aqui está o número 6, nos versículos 7 e 8. De acordo com as riquezas da graça de Deus, a qual ele derramou sobre nós. Ele derramou sua graça sobre nós. Ele não nos deu apenas um pouquinho. Ele não nos colocou em provação e disse: vamos ver como você passa esses primeiros 3 anos de conversão. Ele derramou sua graça. Isso significa superabundar, significa mais do que o suficiente. Ele nos deu de maneira mais do que abundante, mais do que o suficiente. Vamos lá, número 7, versículo 9. e nos revelou o mistério da sua vontade. Você consegue mensurar o que é receber a revelação do mistério da vontade de Deus? Isso cabe na sua cabeça? Eu até preciso falar isso devagar para poder entender, porque é muito tremendo. Quem somos nós para saber o que vai no coração de Deus? Não somos nada, mas Ele quer se relacionar conosco. Ele abre os seus propósitos para que tenhamos conhecimento e façamos parte junto com Ele. Não é de uma grandeza incrível? Vamos seguir então para o número 8, que está no versículo 13. Quando vocês ouviram e creram na palavra da verdade, o evangelho que os salvou, vocês foram selados com o Espírito Santo da promessa. Esse é o número 8. Ele nos selou. Naqueles dias, selar significava fechar, lacrar. Era uma peça macia de cera que selava um documento. Era a conclusão de algo assinado, selado e entregue. Significava posse, segurança, proteção. Tudo isso é nosso ao sermos selados em Cristo. Que coisa maravilhosa! Número 9, versículo 14. Ele nos proporcionou uma herança. E aí você diz, nossa, essa lista só está melhorando. Veja o versículo 14. Que é a garantia da nossa herança até a redenção daqueles que pertencem a Deus para o louvor da sua glória. Deus nos tem em mente quando fala da herança. Deus deu toda a sua herança para Cristo, e se você está em Cristo, recebe toda a herança que Ele recebeu. Receber uma garantia na vida. Esse é o nosso número 9. E por fim, vamos ao número 10, que também está no versículo 14, um pouquinho antes da herança, que acabamos de ver. Você acha que ela é tudo? Tem algo neste versículo que a deixa ainda melhor. É a garantia. A garantia não é somente um atestado que nos tranquiliza sobre algo a que temos direito no futuro. Com um atestado em mãos, o nosso presente já é beneficiado. E nesse caso, o Espírito Santo é a primeira parcela de muitas que virão. Ele é a garantia de que a herança é boa. Ah, que maravilha tudo isso! A essa altura você deve estar pensando que o vagão daquele trem teológico que falamos foi esvaziado em cima de você. E é exatamente esse o plano, para que você perceba que esse trem não tem fim. A carga é muito maior do que você jamais poderá entender. Ela é sua para sempre, somente se for um filho de Deus. Uma pessoa sem Cristo não tem acesso a nenhuma parte desse tesouro. Que pensamento chocante, não é mesmo? Agora, você consegue entender por que, às vezes, os cristãos se preocupam tanto com sua alma? Você consegue perceber tudo o que está perdendo? Talvez essa seja a sua posição hoje. Você sabe quem recebe a glória nisso? Paulo nos diz 3 vezes, e eu encerro com isso no versículo 6, para o louvor da sua gloriosa graça. E no versículo 12, a fim de que nós, os que primeiro esperamos em Cristo, sejamos para o louvor de sua glória. E mais uma vez no versículo 14, para o louvor da sua glória. Você gosta de fazer anotações em sua Bíblia? Então sublinhe esses versículos. Não quero sufocar você, mas com certeza quero me aprofundar mais do que se fosse uma simples conversa para fazer você sentir bem. Efésios não vai me deixar fazer isso, ainda bem. O profeta Isaías disse que viu o Senhor alto e exaltado. Imediatamente ele sondou sua alma e disse, ai de mim, que estou arruinado, não vou conseguir. Tenho hábitos que não consigo largar, tenho uma consciência que não vai me deixar em paz, tenho pecados que são numerosos demais para serem citados e eu não me qualifico, não mereço sua bondade. E o Senhor veio em seu resgate. Nesse trecho sagrado das Escrituras, onde Deus é exaltado acima da opinião dos homens e das preocupações da nossa cultura, você tem um relance da eternidade. Você percebe como será a vida depois que você respirar pela última vez. Ou você estará diante do seu Deus com grande alegria, alívio e prazer, porque está em Cristo, ou estará preso em um inferno eterno, onde o fogo não se apaga. Você não tem escolha depois da morte para mudar seu destino. É preciso um tempo no presente, na vida, como agora. É por isso que no final de toda a mensagem, damos a você uma oportunidade de receber o presente de Jesus Cristo, a morte dele e o benefício que ela trouxe, a ressurreição, que provou que ele pagou o preço pelo pecado. Deus ressuscitou Jesus da morte, e por isso hoje você pode ser declarado justo, justificado diante dele, se crer em Jesus. Vamos orar então. Senhor, te peço por aqueles que ainda não te conheceram. Sei a angústia que eles estão vivendo e por isso anseio para que suas almas sejam transformadas, assim como a de Paulo, mesmo na meia-idade. Oro a ti pela salvação destas pessoas. Que o Senhor permita o sofrimento delas, para que assim consigam enxergar a real perdição que vivem e então se abrirem para conhecer o Salvador como Deus e Mestre de suas vidas. Que todos os que estão me ouvindo agora possam vir a fazer parte da tua maravilhosa família e serem, assim como eu, herdeiros das tuas promessas. Nós oramos no nome de Jesus. Amém.
0: Que começo poderoso para esta nova série, não é mesmo? E há muito mais pela frente. 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
1: As boas novas de Deus para você memorizar hoje aqui na BBN encontram-se em Romanos 1,16. Porque não me envergonho do Evangelho de Cristo, pois é o poder de Deus para a salvação de todo aquele que crê, primeiro do judeu e também do grego. Romanos 1,16. Estas são as boas novas de Deus para você memorizar aqui na BBN.

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0: 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Ouça agora esta verdade bíblica. Uma das coisas mais frustrantes é quando você procura por um encanador, um eletricista ou ainda por um pedreiro e não o encontra. No livro do profeta Ezequiel, o Senhor experimenta este tipo de decepção. No capítulo 22, verso 30, o Senhor diz: procurei entre eles um homem que erguesse o muro e se pusesse na brecha diante de mim e em favor desta terra, para que eu não a destruísse, mas não encontrei nenhum. Esse versículo está dentro do contexto de uma Jerusalém, aonde os profetas enganavam o povo com visões falsas e adivinhações mentirosas. O povo andava praticando a extorsão e cometendo roubo. Também oprimiam os pobres e necessitados. Depois de tantos séculos, o quadro em nossas cidades não parece nada diferente da Jerusalém da época dos profetas. No dia de hoje, o Senhor também procura por um servo dele que se ponha na brecha, intercedendo em oração a favor desta terra. Aí no seu bairro, na sua cidade, você pode ser esta pessoa. Eu sou Eduardo Steibel e encerro com uma palavra dos Salmos. O Senhor é bom e a sua misericórdia dura para sempre.
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1: Querido amigo, hoje vamos estudar o capítulo 41 do livro de Gênesis. Como você deve estar lembrado, em nosso último programa vimos que José ainda estava na prisão depois de ter sido esquecido pelo copeiro-chefe do rei do Egito. Lá ele ficou na prisão sofrendo naturalmente a dor da injustiça e da ingratidão. Continuava ele na prisão por mais 2 anos, sem ter praticado crime algum. É horrível se sofrer inocentemente. Apesar de José se colocar sempre acima dos seus problemas e prosperar no meio das adversidades e problemas, isso não quer dizer que ele fosse insensível, que ele não sentisse as injustiças e maltratos que sofria. Quer dizer, ele sofria na carne e, com certeza, até no espírito, tudo aquilo que estava lhe trazendo problemas. Por quê? Porque ele não era apático. Ele não era uma pessoa indiferente, ele não era insensível. Porém, o seu sentimento, o seu sofrimento, isso que é importante nós destacarmos, não o tornou uma pessoa revoltada nem frustrada. Ele sofria tudo e sofria sabendo que mais cedo ou mais tarde, Deus faria justiça e cumpriria com as suas promessas para com ele. José sabia que, a despeito de tudo aquilo, Deus o estava guiando e dirigindo, no seu final, tudo daria certo. Eram os caminhos escolhidos por Deus para José palmilhar. Ele podia sofrer, mas ele nunca se desesperava. Esse era José. Nesse texto vemos mais um paralelo entre a vida de José e a vida de Jesus. Você se lembra que nós estamos em programas alternados, estamos colocando sempre um ou outro paralelo para que você perceba sempre como que Deus foi mostrando como seria a sua salvação em Jesus Cristo através de vários personagens bíblicos. E nós estamos fazendo paralelos entre a vida de José e a vida de Jesus. Vamos ver agora um paralelo em que José salva muitas nações, salva pessoas de todas as partes que vinham ao Egito buscar alimento. José nos lembra, então, mais uma vez, a pessoa de Jesus Cristo. Nesse paralelo, ninguém melhor do que Jesus prova o amor de Deus pelos homens todos. Por quê? Porque José, através da sua atuação, provou o cuidado e o amor de Deus pelas nações, distribuindo alimento para todos os povos. Nós vemos o plano de Deus para o mundo, para salvar da fome, naquele caso específico, a humanidade toda. E Cristo? Ora, Cristo veio para salvar a todos nós que cremos. Mas isso não quer dizer que todos serão salvos. Aqui no caso de José, vemos que povos de diversas partes do mundo vieram e vieram comprar alimento e foram supridos. Se não tivessem vindo, o que teria acontecido? Teriam morrido, a despeito de haver abundância de alimento no Egito. Da mesma forma, muitos poderão e podem vir a Jesus, mas é preciso que venham até Jesus, para que pela fé sejam salvos pelo Senhor Jesus. Veja só, a salvação da pessoa é uma decisão sua, uma decisão individual. Ninguém pode salvar a alma de uma pessoa, só Cristo pode. Quando essa pessoa, pela fé, o aceita como salvador. Assim também, só quem fosse ao Egito, crendo que lá obteria alimento, poderia ser salvo daquela terrível fome que atingia todo mundo. José foi, então, semelhante a um tipo de Jesus, porque nos mostra que em Jesus, quem vai até ele com fé, é salvo. Pela graça misericordiosa do nosso Deus e Pai. O que queremos enfatizar aqui também é que na vida de José, com todos aqueles altos e baixos, Deus tinha um plano. Nós temos que entender que Deus tem um plano para as nossas vidas. parece ser essa a verdade mais importante desse capítulo. Todos nós passamos por experiências bastante duras, mas nem sempre sabemos por que sofremos. Em muitas ocasiões, ficamos perplexos diante de uma determinada adversidade, de um determinado problema, de injustiça, de calúnia, de perseguição ou de diversas necessidades. Então a vida de José é uma resposta para essas tais questões. Só depois é que entendemos bem o porquê das agonias de José. Deus o preparava para uma grande obra. Deus usa métodos e meios que nós não aceitamos, como as adversidades, como os contratempos. São métodos que não são agradáveis para nós. José aprendeu a ser paciente e a ser perseverante. Como José poderia cumprir uma grande missão como aquela? Ora, se não fosse através de provações como aquelas, José certamente não aprenderia a ser aquele instrumento maleável na mão de Deus. A palavra de Deus diz o seguinte, conforme lemos em Romanos 5:3: e não somente isso, mas também nos gloriemos nas próprias tribulações, sabendo que a tribulação produz perseverança, e a perseverança experiência, e a experiência produz esperança. Então, a tribulação desempenha um papel muito importante na vida de uma pessoa, de um crente. Os problemas não vêm à nossa vida sem qualquer propósito, sem uma finalidade superior. Quem visse José sendo desprezado pelos seus irmãos, vendido como escravo pelos seus irmãos, caluniado pela mulher de Potifar, preso injustamente, esquecido até injustamente pelo copeiro-chefe, com muita ingratidão, só podia pensar o seguinte: se trata de uma pessoa destituída de sorte, desprezada por Deus, que estava completamente errada, que havia nascido com uma sina de sofrimento e de humilhação. Mas tal ponto de vista ou uma interpretação dessa maneira se constituía num grande erro, pois pelos caminhos da tribulação, Deus estava forjando nele, em José, um grande homem, para que fosse através das suas mãos, salvo o Egito, todas as pessoas que tinham fome naqueles dias, e que através da família de Israel, que era a própria família de José, para que essa família fosse preservada, e dessa família então viesse quem? Exatamente isso, o Salvador, o Messias prometido, o Rei Davi, depois o Senhor Jesus. Como nós já nos referimos, Deus tinha um plano de trazer Jacó e a sua família para a terra de Gósen, no Egito, tirando assim o seu povo escolhido daquele ambiente em que estava, no meio dos cananeus, que era uma terra corrupta e abominável. Como nós vamos ver nos programas posteriores, Deus criou uma grande nação, a grande nação de Israel foi formada no Egito. E isso começou exatamente nesse tempo que estamos estudando, no tempo de José. Foi, portanto, um homem providencial, José, nas mãos de Deus, preparado adequadamente e cuidadosamente por Deus para o desempenho de ações maravilhosas e especiais que faziam parte desse plano divino. Assim, querido amigo, não se desespere se as coisas não estão indo bem para você. Examine se o seu sofrimento não é devido a algum pecado, algum erro que você chegou a cometer e que agora está colhendo, como Jacó colheu, fruto daquilo que ele semeou. Agora, se for um erro, peça perdão a Deus, como Davi fez quando ele era rei de Israel. Eu confessei-te o meu pecado e o meu pecado jamais encobri, disse Davi. Agora, se não se trata de algo que você fez errado, de algum pecado na sua vida, então sofra a sua tribulação com paciência, porque a tribulação, quando encarada sob essa perspectiva cristã, produz virtudes maravilhosas em nossas vidas. E o texto de hoje, que nós vamos estudar agora, realmente nos mostra exatamente essas questões. Do versículo 1 até o versículo 8, encontramos o relato do sonho de Faraó. Sonhou o grande rei do Egito, a maior nação da época, que 7 vacas magras e feias da margem do rio Nilo comiam 7 vacas gordas e formosas que pastavam no carriçal, isto é, nas vegetações banhadas. Não foi um sonho, na verdade, foi um pesadelo. Acordou e dormiu novamente. Sonhou mais uma vez e viu, em seu sonho, 7 espigas mirradas, queimadas pelo vento oriental. Esse vento era chamado Siroco, vindo do deserto. E essas espigas mirradas devoravam 7 espigas grandes e cheias. Mais um pesadelo, mais um sonho indecifrável. Ao acordar pela manhã, o faraó convocou todos os seus magos e todos os sábios do Egito, contou-lhes os 2 sonhos, mas não encontrou ninguém com capacidade para interpretá-los. Na verdade, esses homens que foram chamados eram adivinhos, eram feiticeiros, eram sacerdotes que se diziam possuidores de conhecimentos ocultos. Mas como nós vemos, não conseguiram descobrir nada. Esses homens que atuavam através das suas próprias sabedorias, na verdade, atuavam por força e poder de poderes demoníacos. Eles não conseguiriam interpretar os sonhos de Faraó. Por quê? Porque eles eram limitados nessas ações, no poder de Satanás. Agora, diante do único Deus, o Criador, não há poder, não há sabedoria que possa ser comparada com a dele. O nosso Deus é soberano e sobre tudo e sobre todos. E nele nós temos a clareza de todas as coisas que são indecifráveis para nós. Do verso 9 ao verso 13, a narrativa nos dá conta de que o copeiro-chefe interveio diante daquela situação e pediu licença para o faraó e contou-lhe que, uma certa ocasião, tinha acontecido com ele lá na prisão, há 2 anos atrás, a interpretação de um sonho seu. Contou-lhe que, quando estava preso, junto com o padeiro-chefe, no mesmo dia sonharam sonhos diferentes, e esses sonhos foram interpretados por um hebreu, por um outro prisioneiro, e foram interpretados corretamente. Finalmente, o copeiro-chefe lembrava-se de José. Só depois de 2 anos, mas graças a Deus, na hora certa, no momento certo. Finalmente, José estava sendo lembrado. Mas como havíamos falado no programa passado, essa demora de 2 anos fazia parte do plano de Deus de restituir a liberdade a José e colocá-lo num posto de destaque no Egito, para que ali então ele cumprisse os planos divinos em relação a Israel, a sua família e ao futuro povo de Israel, a futura nação de Israel. E nos versos 14 a 24 encontramos relato de que José rapidamente foi chamado e liberto do cárcere, da masmorra. José estava com um aspecto sofrido, embora estivesse sempre com seu ânimo firmado por confiar no Senhor, o seu físico se ressentia dos maltratos da prisão. Não era um lugar agradável de ficar. A sua barba estava crescida, suas roupas estavam corroídas. Querido amigo, mesmo sendo um servo de Deus, o sofrimento fazia parte do plano divino de forjar em José um caráter provado e aprovado. Não se assuste nem se desespere se você passar por momentos semelhantes a esse de José. Ser salvo, repetimos mais uma vez, ser amigo de Deus não nos isenta das tribulações e das aflições da vida. José preparou-se então rapidamente e adequadamente para estar na presença do faraó. Ele fez a barba, se trocou e ali ouviu então o relato do próprio faraó ao seu drama. O faraó disse que ele tinha sonhado, mas ninguém pudera interpretar os seus sonhos. Os mais sábios e os mais poderosos do Egito não tiveram capacidade para interpretar aqueles sonhos. José, então, cheio de coragem, disse ao faraó que a capacidade de interpretar os sonhos não era dele. Essa capacidade vinha de Deus. As palavras do verso 16 são muito bem claras. Isso não está em mim, mas Deus dará resposta favorável ao faraó. José usou então aquela oportunidade para engrandecer a Deus e ao seu poderoso nome. Que testemunho! Que homem era esse José? Era um homem cheio de fé. Ele disse ao faraó que Deus é que daria a interpretação correta, mesmo sem ter ouvido o relato dos sonhos. Será que eu e você temos essa plena confiança em Deus? Será que temos fé para fazer afirmações como essas? Vale a pena avaliarmos a nossa fé. Vale a pena avaliarmos a nossa vida de fé diante do Senhor. Faraó então contou-lhe os sonhos detalhadamente e no final disse a José que ninguém foi capaz de interpretá-los. E a leitura do versículo 25 nos dá a dimensão do poder de Deus e a confiança de José. As palavras do versículo 25 são as seguintes: então lhe respondeu José, o sonho de Faraó é apenas um. Deus manifestou a Faraó o que há de fazer. Querido amigo, você reparou novamente a plena confiança de José em Deus? José disse ao Faraó que, na verdade, o sonho fora dado por Deus, e somente Deus é que poderia interpretá-lo. E, de fato, assim ocorreu. Do versículo 26 a 32, José interpreta o duplo sonho de Faraó, destacando mais uma vez o poderio e a grandeza do Senhor. José revelou ao Faraó que o Egito experimentaria 7 anos de grande fartura, de grande abundância na plantação e na colheita de alimentos. Depois disso viriam 7 anos terríveis de fome e de grande escassez que fariam esquecer os 7 anos de fartura. José também disse ao Faraó que Deus se apressava em realizar aquela grande obra. Esse era José, um homem já com 30 anos, um homem que já passara pelo menos 10 anos na prisão, sendo experimentado, sendo provado e preparado por Deus. José sempre confiou em Deus. E mesmo diante da interpretação que antevia uma grande fome no Egito, ele foi ousado em dizer que Deus faria com que aquele sonho se realizasse bem rapidamente. Querido amigo, o surpreendente é que José, além de interpretar os sonhos, ele teve ousadia. Veja só, ele tinha sido preso, estava saindo da prisão naquele momento. E ele tem a ousadia de aconselhar o faraó o que que o faraó devia fazer para governar o maior império da época. Nos versículos 33 a 36, certamente orientado por Deus, com a sabedoria divina, José aconselhou o faraó a colocar sobre o Egito um administrador, um homem sábio e ajuizado, e através dele outros administradores para juntar durante os 7 anos de fartura uma grande quantidade de alimentos para enfrentar os 7 anos de escassez. José, além de interpretar os sonhos, orientou o faraó o que fazer. E ele fez tudo isso, José, porque Deus o estava orientando. A reação foi imediata. O versículo 37 nos diz o seguinte: o conselho foi agradável ao faraó e a todos os seus oficiais. Você pode imaginar a grandeza do nosso Deus? Ele tirou um servo seu da prisão, de um longo período de prisão, e o colocou diante do homem mais poderoso da terra, o rei do império mais poderoso da terra, o grande Egito, e esse ex-preso, com a sabedoria divina, aconselha agora a Faraó como deve administrar o seu império, o seu Egito. Querido amigo, esse é o nosso Deus. É assim que ele age conosco. O Senhor nos usa para a sua honra e para a sua glória. E no versículo 38, diante desse conselho admirável, o faraó novamente ficou perplexo. Quem poderia ocupar um cargo, uma função tão importante como essa? Quem poderia executar um plano tão brilhante como aquele? E aí o próprio faraó, ele mesmo, reconheceu que somente alguém possuidor do Espírito de Deus é que teria condições de realizar tal feito. Então, nos versos 39 até 45, lemos que o faraó reconheceu que ninguém teria melhor condições para realizar, para concretizar aquele plano tão sábio que não o próprio José. E assim foi feito. José foi aclamado governador do Egito, recebeu o anel de sinete, recebeu roupas de linho fino, isso é, roupas da realeza, e ainda recebeu um colar de ouro, demonstrando que ele era alguém agora que tinha toda a autoridade sobre a terra do Egito. Além disso, José ganhou um outro nome, um nome egípcio. Veja só esse nome, Zafenate-Paneia, que quer dizer o seguinte: Deus falou e ele vive, ou então aquele que sabe que revela coisas. José também recebeu como esposa Asenate, filha de um sacerdote de On, uma terra que posteriormente seria chamada Heliópolis, cidade do sol, e ficava a uns 16 quilômetros da capital do Cairo, da capital do Egito, a atual cidade do Cairo. O registro do versículo 46, da idade de José, assinala uma história que começou quando ele tinha 17 anos, conforme 37:2. E seria completada essa história 20 anos depois, quando ele estivesse com 39 anos, conforme vamos encontrar esse relato em 45, 6 e 7. Esse período de tempo é bem semelhante àqueles que Abraão e Israel experimentaram entre a promessa e o seu cumprimento. Durante esses períodos, Deus foi trabalhando com seus servos, tornando-os homens conforme o seu querer. É assim que Deus age. Graças a Deus por suas ações em nossas vidas. Deus nos quer cada vez mais semelhantes a Ele. Depois de tudo isso e diante das novas atribuições, nos versos 47 a 49, nos dão conta que José percorreu toda a terra do Egito e ajuntou muitíssimo cereal, preparando o Egito para aqueles 7 anos de escassez. O texto também narra os nascimentos dos dois filhos de José. Manassés, que significa Deus me fez esquecer de todos os trabalhos e de toda a casa de meu pai, e Efraim, que significa Deus me fez próspero na terra da minha aflição. Querido amigo, veja como José entendia a vida. Até no nome dos seus filhos, ele reconheceu a bondade, a misericórdia, o plano de Deus sobre a sua vida. José nos desafia a olhar a vida sob a perspectiva divina. O texto termina, enfim, com os versículos 53 a 57, dando-nos conta que depois de recolher todo o mantimento que foi produzido durante os 7 anos de fartura, José foi administrando os 7 anos de escassez, abrindo as portas dos celeiros, vendendo aos egípcios e a todos os moradores das outras nações o alimento necessário para suas subsistências, porque a fome tinha, na verdade, atingido o mundo inteiro. Querido amigo, quantas lições, graças a Deus, quantas lições nós vimos nesse texto? Que mudança de vida tão radical Deus proporcionou a José? E sabe por quê? Porque José foi um homem de fé. José confiou completamente em Deus. Será que Deus pode fazer isso com nossas vidas? Com certeza! Basta confiarmos no Senhor. Minha oração é que nossas vidas possam imitar a vida de José. Querido amigo, chegamos ao final assim de mais um programa, mais um estudo, e nós queremos agradecer por sua atenção. Continue orando por esse programa, anote o nosso endereço e nos escreva. Espero por sua companhia no nosso próximo encontro. Que Deus te abençoe ricamente.
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1: A razão da bondade de Deus para conosco. A parábola do filho pródigo é uma das ilustrações mais profundas e encantadoras já ouvidas entre os homens. Ninguém a não ser Jesus Cristo poderia sintetizar de forma tão real e profunda o que há no coração dos homens e demonstrá-lo de maneira tão prática através da experiência daqueles dois filhos. Lancemos nossa atenção à atitude do filho mais jovem. Sua petição quanto à parte dos bens que lhe cabia antecipava algo que somente ocorreria após a morte do pai. Ele desejava receber imediatamente a herança que lhe cabia, a fim de convertê-lo o mais rapidamente possível em dinheiro, com o qual ele poderia realizar seu desejo de aventurar-se na terra longínqua. Há nesta atitude três duros golpes contra o pai. Ao desejar algo que receberia após a morte do pai, aquele filho o tratou como um homem morto. Ao vender sua parte na herança, ele privava seu pai da terra de onde vinha seu sustento. E ao partir de sua presença, aquele filho demonstrou sua indiferença pela pessoa do pai. O que realmente lhe importava era o que o pai possuía. Você conhece bem o desenrolar desta história. A vida dissoluta daquele jovem, sua amarga experiência após dissipar sua riqueza, seu arrependimento quando a morte lhe bateu à porta e o retorno à casa do pai. Na cultura dos homens daquele tempo, o retorno de um filho rebelde ao lar obedecia um protocolo já conhecido. A expectativa daquelas pessoas é que o pai aguardaria o retorno do filho rebelde assentado em frente à sua casa, observado com atenção pelas pessoas daquele lugar. O filho viria e se prostraria diante dele, reconhecendo seu pecado e clamando por perdão. Na melhor das hipóteses, o pai responderia com palavras de perdão e explicaria ao filho como as coisas seriam a partir dali. O filho então ficaria em casa um tempo para que seu arrependimento fosse comprovado, até levantar sustento suficiente para viver de forma independente. Mas não é isso que acontece. O pai levanta-se e apressa-se em direção ao filho. Possivelmente ele teve que arregaçar suas vestes, deixando aparecer parte de suas pernas, algo considerado vergonhoso naquela época. O filho começa a dizer o que havia ensaiado, mas o pai não lhe dá chances de explicar como ele acha que deveria ser tratado. A atitude do pai fala mais alto que qualquer palavra. O pai lhe dá as melhores e mais honradas vestimentas, reservadas para dias especiais. O anel simboliza sua confiança no filho. Os sapatos demonstram sua posição. Ele não era mais um escravo, mas um homem livre. O bezerro cevado, reservado para uma importante ocasião, agora seria usado para celebrar o retorno do filho. Você realmente entende o que isso significa? Uma mentalidade carnal jamais compreenderá o valor desta narrativa, pois uma mente que mede os homens por seus méritos e obras carnais não pode encontrar qualquer lógica aqui. O fato é que essa ilustração transcende a lógica. Ela navega no terreno da graça divina, onde homem nenhum jamais poderá reivindicar qualquer mérito. A parábola do filho pródigo é uma preciosa ilustração do princípio ensinado pelo apóstolo Paulo na carta aos Efésios. Porque pela graça sois salvos por meio da fé, e isto não vem de vós, é dom de Deus. Não vem das obras.

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Amados e amadas da BBN, aqui quem fala é a Adriana. 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Deus abençoe grandemente a todos vocês da Rádio BBN e os ouvintes. Em nome de Jesus. Amém.

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2: Vamos fazer um teste espiritual? Atos capítulo 2, versos 40 a 47, que fala sobre o início da igreja. O Enem, Exame Nacional do Ensino Médio, é um teste de avaliação para medir o grau de conhecimento dos nossos alunos. O Enem tem mostrado nos últimos tempos, aliás, sempre mostrou, não só nos últimos tempos, que a educação no Brasil está indo de mal a pior. São muitas as causas: falta de preparo dos professores, grade curricular sobrecarregada e os próprios alunos. Quase ninguém gosta do Enem, porque o resultado reflete não só o fracasso dos alunos, mas também o fracasso das famílias, do governo e, sobretudo, das escolas. A palavra de Deus está cheia de testes de avaliação. No Velho Testamento, as provas eram dadas para a nação de Israel, e no Novo Testamento, as provas são dadas para a igreja. Assim como no Enem, o exame bíblico mostra que as nossas igrejas não estão indo muito bem, pois há mais amor pelo mundo do que amor pela pregação do Evangelho. Jesus disse: quando, porém, vier o Filho do Homem, porventura achará fé na terra? Ele irá encontrar muitas religiões e até espiritualismo, mas a verdadeira fé no Evangelho ele não encontrará. Por que as igrejas estão falhando no teste espiritual? A razão foi dada por Jesus: e por se multiplicar a iniquidade, o amor de muitos esfriará. Eu tinha uma amiga que era uma grande bênção na igreja. Ela cantava, ela compunha hinos, ela estudava no seminário. A sua aparência glorificava a Deus, e ela era um exemplo para as demais moças jovens da igreja. Porém, aos poucos, ela foi se afastando de tudo e de todos. Aos poucos. Raramente alguém se afasta de Deus de uma única vez. Ela havia encontrado um rapaz descrente, e este rapaz lhe deu um ultimato: ou eu ou a igreja. E ela optou por ele, abandonou a igreja e nunca mais ouvi notícias sobre ela. O teste espiritual também é um teste de múltiplas escolhas. Nós temos que escolher entre Deus e outras coisas. Deus e os amigos. Deus e a diversão. Deus e o descanso. Deus e o emprego. E assim por diante. O que nós precisamos para passar no Enem do nosso Deus? O que nós precisamos para passar no teste espiritual? Em primeiro lugar, agir com mais espontaneidade. Nós estamos no livro de Atos, capítulo 2, veja agora o verso 41. De sorte que foram batizados os que de bom grado receberam a sua palavra, e naquele dia agregaram-se quase 3 mil almas. De bom grado, eis aqui a expressão, significa com alegria. Ninguém foi obrigado a receber a palavra de Deus naquele dia, mas a receberam de livre e espontânea vontade. Está faltando espontaneidade, voluntariedade no meio do povo de Deus. Pessoas estão fazendo quase tudo, se não tudo, por pura obrigação e não mais por satisfação. Frequentar a igreja, por exemplo, se tornou um martírio para muitas pessoas. O que Jesus acharia disso? Ele disse: este povo honra-me com os lábios, mas o seu coração está longe de mim. Em outras palavras, não é o que você diz que demonstra o seu amor para com Deus, mas é o que você faz. A igreja local é o termômetro da nossa fé. A igreja local é o termômetro da nossa fé. Impossível separar o nosso amor por Deus do nosso amor pela igreja. Três soldados do rei Davi apenas o ouviram, suspirando de desejo. Quem me dera beber da água do poço de Belém que está junto à porta? Era apenas um desejo de Davi e não uma ordem de Davi. O poço de Belém estava sendo vigiado 24 horas por dia por vários inimigos. Assim mesmo, esses três soldados voluntariamente, espontaneamente, arriscaram as suas vidas e buscaram a água daquele poço para matar a sede do rei. E é isso que Deus deseja ver em cada um de nós. Deus ama o espírito voluntário. A igreja em Atos foi espontânea de duas maneiras. Primeiro, para obedecer à palavra de Deus. Veja o verso 41. De sorte que foram batizados os que de bom grado receberam a sua palavra. Foram batizados em uma época, meus amados, que o batismo representava a morte. O batismo representava perseguição. O batismo representava preconceito por parte da sociedade. Uma coisa era ser simpatizante do movimento cristão. Outra, bem diferente, era fazer parte deste movimento. E o batismo era a porta de entrada para o cristianismo. Precisamos de mais espontaneidade hoje para obedecer à palavra de Deus. Tiago 1:22 claramente diz: e sede cumpridores da palavra e não somente ouvintes, enganando-vos com falsos discursos. Certa jovem foi apenas ouvinte da palavra de Deus por muitos e muitos anos. Finalmente ela percebeu o que estava acontecendo em sua vida e ela me disse: pastor, era puro orgulho e vaidade da minha parte. Eu perguntei: e agora? Você é mais feliz obedecendo à palavra de Deus ou era mais feliz quando apenas a ouvia, mas não a praticava? E ela respondeu: mais feliz com certeza. Veja o que acontece com a pessoa que apenas ouve a palavra de Deus, mas não a coloca em prática. Porque se alguém é ouvinte da palavra e não cumpridor, é semelhante ao homem que contempla ao espelho o seu rosto natural, diz Tiago 1:23. Narcisismo é quando você olha para o seu reflexo e se acha maravilhoso, maravilhosa. Não há ninguém como você neste mundo. Mas todo reflexo, por mais bonito que seja agora, passa rapidamente. Mas só quem pratica a vontade de Deus permanece para sempre. A nossa igreja, a sua igreja, as nossas igrejas precisam de mais espontaneidade para viver e obedecer à palavra bendita do nosso Deus. É exatamente isso que nós estamos aprendendo hoje por meio deste teste espiritual que encontramos em Atos capítulo 2, a partir do verso 40 até o versículo 47. Nós encontramos, em primeiro lugar, que precisamos agir com mais espontaneidade para obedecer à palavra de Deus, bem como para comungar com o povo de Deus. Veja agora o verso 41. E naquele dia agregaram-se quase 3 mil almas. A primeira igreja aprendeu desde cedo, desde o início, o valor da comunhão entre os irmãos. Primeiro foi na rua, depois nos templos, depois nas casas. Então tudo indica que ele se reuniu todos os dias da semana. E nós reclamamos, né? Que hoje em dia a gente tem que ir na igreja de quarta e domingo. Há pessoas que não se cansam da diversão, não se cansam das amizades, não se cansam do trabalho, não se cansam da escola, mas se cansam dos irmãos da igreja. Há alguma coisa de errado com isso. Eu me lembro de um jovem que podia fazer o curso de inglês nas terças e quintas-feiras à noite, mas ele escolheu deliberadamente fazê-lo nas segundas e nas quartas-feiras. Por quê? Porque assim ele teria um motivo justo, né, para faltar à igreja de quarta-feira à noite. Há alguma coisa errada com isso. A igreja no livro de Atos se reunia voluntariamente, espontaneamente, e ninguém se cansava de ninguém. Quantos passariam hoje no teste da espontaneidade? Se for difícil obedecer à Bíblia, se for difícil ter comunhão com o povo de Deus, precisamos urgentemente orar, como o rei Davi orou. Torna a dar-me a alegria da tua salvação e sustém-me com espírito voluntário. Talvez seja isso. Você perdeu a alegria de ser salvo, de ser um filho de Deus, luz do mundo, sal da terra, de ter uma família espiritual, de ter irmãos em Cristo. E talvez você tenha perdido também a alegria de ser um crente. Volta-lhe o espírito voluntário, a alegria da salvação. Pai querido e glorioso, se eu estou falando hoje com pessoas que perderam o zelo da casa de Deus, eu peço que toque nos seus corações, devolvendo-lhes a alegria de ser parte da família de Deus. No nome de Jesus. Amém. 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
2: Muito obrigado pela sua sintonia no programa Conferência Bíblica aqui na BBN. Continuaremos ouvindo o pastor Felipe Niel ministrando uma série de mensagens expositivas que falam sobre a carta de Tiago, intitulada Eu Creio e Agora. Ouviremos agora a pregação que ensina a respeito de ser um cumpridor da palavra, nos ensinando a verdadeira religião pura e imaculada para com Deus.
3: Tiago está dizendo, sejam praticantes da palavra. Queridos, o evangelho da graça não exclui uma vida de obediência. Pelo contrário, o evangelho da graça é a única fonte de poder para sermos praticantes da palavra de Deus. Se você crê no evangelho da graça, você não vai usar a graça como desculpa para continuar a viver uma vida de pecado. Pelo contrário, se você verdadeiramente crê no evangelho da graça, esse evangelho vai te empoderar, vai te capacitar a viver uma vida de santidade crescente, onde cada vez mais você quer viver para a glória de Deus e se tornar parecido com o caráter daquele que te amou e, porque te amou, morreu na cruz do Calvário por você. Rapidamente, volta algumas folhas aí na tua Bíblia e vai para Tito capítulo 2. Lá em Tito capítulo 2, você vai voltar umas 8 páginas na sua vida, na sua Bíblia aí, para você chegar em Tito. Uma pequena cartinha, depois de 2 Timóteo, antes de Filemon, você vai ter Tito aí. Lá em Tito 2, a partir do versículo 11, diz assim, ó. Tito 2, a partir do versículo 11. A graça nos salva, sim. Mas olha o que Tito diz. Porque a graça de Deus se manifestou salvadora a todos os homens. Até aí, a gente tá ok, a gente crê nisso, estamos juntos. Olha o versículo 12. Ela, quem é ela? A graça. Ela nos ensina a quê? A renunciar à impiedade e às paixões mundanas e viver de maneira sensata, justa e piedosa nesta presente era, enquanto aguardamos a bendita esperança, a gloriosa manifestação de nosso grande Deus e Salvador, Jesus Cristo. Ele se entregou por nós a fim de nos remir de toda maldade e